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5: Boa noite. 9h05. Começou a noite da Band FM, eu sou Marcelo Dias, cheguei, ficaremos juntos. Você e eu, até uma da manhã, tá legal? 10 horas tem o nosso Band Love. Agora tem um montão de presentes num kit especial pra você.
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5: Super 6 das notas no ar. São 6 músicas bem legais da programação da Band FM. Você escolhe uma das 6 para tocar de novo. O kit Band FM Jobos que Vinícius faz sucesso. 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Legal demais. Quer ganhar o kit, esses presentes todos? Então liga para Band FM no 1137-43-1313, manda sua mensagem no WhatsApp da Band FM também e escolhe a sua música preferida dentre as 6 que eu vou te mostrar. Panda, Eu Te Seguro é a música 1, Irmão da Lua, Amigo das Estrelas, Zezé de Camargo, número 2, 3, Champanhe e Menos é Mais, 4, Jorge Mateus, Molhando o Volante, Mil Adjetivos, Kleber e Cauã, música 5, e a 6, Zé Felipe com a Ana Castela, Sua Boca Mente.
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0: FM, a música 3 da Super 6, das 9 menos é mais champanhe. Música número 2, Irmão da Lua, Amigo das Estrelas, Zezé de Camargo, e a música 1, Panda, Eu Te Seguro. 9:15, pode ligar pra Band FM no 11 37 43 13 13, esse é o telefone, pode mandar mensagem no WhatsApp da Band FM também. 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Número 4, molhando o volante, Jorge Matheus, aqui ó, na noite da Band.
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0: FM, a música 6 da Super 6, das 9, Zé Felipe, com a Ana Castela, Sua Boca Mente. Não esquece, tá chegando, gente, 20 de agosto, Band FM de pertinho com Ana Castela.
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0: 9 horas 24 minutos aqui na noite da Band FM. Babi de volta.
2: Marcelo Dias, tô de volta aqui na Band FM com outras informações. Amanhã tem mais emoção pelas oitavas de final da Copa do Brasil e 4 vagas nas quartas de final estão em jogo. Às 7 horas da noite, o Cruzeiro recebe a Chapecoense. No primeiro duelo, ninguém saiu na frente, empate em 0-0. Às 7:30 é a vez de Grêmio e Mirassol. O jogo de ida terminou em 1-1. E às 9:30 tem rodada dupla. Fluminense e Vasco voltam a se enfrentar depois do 0-0 no primeiro jogo. E no mesmo horário, Fortaleza e Palmeiras decidem a outra vaga. E nesse confronto, sim, Palmeiras chega com uma grande vantagem, porque venceu o primeiro jogo por 3-0 e pode até perder por 2 gols de diferença, que ainda assim garante a classificação. E uma última notícia. O Sindicato dos Ferroviários de São Paulo decidiu manter por tempo indeterminado a greve nas linhas 11 Coral, 12 Safira e 13 Jade da CPTM. Uma nova assembleia está marcada para amanhã. Um beijo, Dias. Boa noite.
0: Beijo, Babi. Boa noite. Obrigado.
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12: 9:30. A noite da Band FM no ar. Que delícia ter você com a gente aqui nessa noite de terça-feira. Deixa eu te convidar para curtir o Band Love. Logo mais às 10 horas teremos músicas dos anos 80, anos 90, 2000 e também o sucesso atual. O programa mais romântico, mais amigo, mais emocionante do Brasil é o Band Love. Graças a você que vai participar, que vai mandar sua mensagem de amor no Band Love das 10 da noite à 1 da manhã.

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1: Sempre agradeço demais a você, né? Meu muito obrigado a você que acompanha a noite da Band FM, meu muito obrigado a você que liga, que manda sua mensagem, participa aqui na Super 6 das 9. Nós temos aqui o prêmio, que é um kit personalizado Band FM João Bosco e Vinícius. Tem suporte para celular, tem bolsa térmica, tem big copo térmico, tem chaveiro com abridor de bebidas, tudo pro nosso amigo Damião. Damião Gentil Ribeiro de Souza. Damião Gentil Ribeiro de Souza, parabéns, ganhou, aquele abraço para você e pra família.
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1: A música vencedora está no ar.

0: Band FM Eduardo Costa, imagina eu aqui na noite da Band, 20 minutos para as 10, tivemos Marília Eterna Mendonça Silmeira. Chegou aquele momento. Vamos recordar? Vou tocar uma música internacional linda. A gente já traduziu essa música no Band Love, viu? E ela expressa um pedido meio impossível, né? Desfazer a dor e reverter o sofrimento de uma separação. Ela não pede apenas pelo retorno do amado, mas implora para que tudo volte a ser como antes, recusando-se a aceitar a separação.
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0: Fazendo clima pro nosso Band Love e Unbreak My Heart. Tony Braxton. Linda, linda.

0: Band FM 9010, Maiara e Maraíza. Musicão, hein? Boa, boa demais. Aqui na noite da Band FM, Gustavo Lima cantou Ficha Limpa. Também a Toni Braxton, Unbreak My Heart, já fazendo clima para o nosso Band Love, que vem aí com as melhores músicas de todos os tempos. Antes do Band Love, deixa eu te contar que tem uma promoção aqui na Band FM que faz sucesso, hein? 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
0: Vamos começar a viagem, isso, uma viagem deliciosa no tempo, através da boa música. Tá tudo pronto para mais um Band Love.

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0: 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Ó, de presente, a garrafa térmica exclusiva da Band FM, linda, mais o mascote da Band FM. São dois presentes com a marca da Band pra você. 10h30 tem história de amor do Band Love, sempre uma lição de vida pra todos nós. De assunto. Peggy, Big Girls Don't Cry. Slave to Love é clássico dos anos 80. É Brian Ferry. Maravilhoso. Vai da samba, Daniel.
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0: FM, os Paralamas do Sucesso me ligam. Um grande clássico nacional que você recordou comigo aqui no nosso Band Love. 10 horas, 12 minutos. Ainda hoje, no nosso Band Love, Get Our Jolly. No More Bolitos. Isso é bom demais, né? Vou tocar inteirinha daqui a pouquinho pra você. Primeira sequência do Band Love, maravilhosa, né? A gente começou o programa de hoje com a belíssima voz da Celine Dion, Because You Loved Me. Você curtiu? Você viajou? Depois tivemos Phil Collins com o clássico You Be In My Heart. E aí, Henrique e Juliano mudando de assunto. Só música linda, cada uma de um estilo, pra sua noite ficar bem melhor. Tá no trabalho? Tá no aplicativo? É motorista de táxi? É caminhoneiro? O que você faz? Tá dirigindo? Quando der um tempinho, não vai mandar mensagem dirigindo. Quando der um tempinho, manda mensagem aqui pro Band Love, manda áudio falando da tua paixão, falando do teu amor, dando aquele boa noite para seus amigos, colegas de trabalho também, tá legal? Como fez aqui o nosso amigo que é motorista de app, o Denis. Marcelo, querido, manda um abraço para mim, tô trabalhando, sou motorista de app e um beijo para minha mãe, que eu amo muito. Tá em casa ouvindo, porque somos viciados em Band FM. Esse é o vício bom, viu, meu amigo? Um abraço para você, Denis, para sua mamãe. Da próxima vez, coloca o nome dela pra gente falar dela aqui, tá bom? Não falou. É, mas um abraço para você e pra mamãe, tá? Marcelo Dias, manda essa mensagem para minha esposa, fala no ar que eu amo muito ela. Ela é o amor da minha vida. A Maria, ela eternamente, ela chama Jennifer. Eu sou a pessoa mais feliz do mundo. Daiane, de Aparecida do Taboado, tá dado o recado aqui, viu? É, tem um amigo que tá no Rio de Janeiro, é isso?
1: Alô, falante, Band Love, aqui é o Edson, do Rio de Janeiro, quando viu?
0: Fala aí, amigão.
1: Um abraço aí pra galera, pra amigos. Um cheiro e um queijo.
0: Tá certo. Tá dado o recado aqui pros amigos. Quem mais tá curtindo? A família do Fabrício, é isso?
2: Alô, Marcelo, alô, ouvintes da Band FM, Fabrício e família. Estamos aqui em Colíder, Mato Grosso, sempre na audiência da melhor programação e mais romântica do Brasil.
0: É isso.
2: Um abraço.
0: Estamos espalhando amor aqui no nosso Band Love. E já já, às 10h30, a história de amor do Band Love. E o amor, gente, é a certeza de que a vida fica mais bonita quando existe alguém para dividir cada conquista, cada desafio e cada novo amanhecer. Não porque tudo se torna perfeito, não é perfeito não, mas porque qualquer caminho parece mais leve quando dois corações escolhem seguir na mesma direção.

0: FM Sensação, preciso desse mel aqui no nosso Band Love. Paula Fernandes, também Ed Sheeran, Photograph, Atlantic Star, Always. Aqui na sua rádio do seu jeito tem história de amor do Band Love.
1: 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Não existe dor maior do que ver um sonho escapar das nossas mãos quando ele parecia tão perto de se tornar realidade. Nessas horas, a vontade é desistir. Acreditar que talvez aquele sonho nunca tenha sido para nós. Mas muitas vezes, o caminho que a vida escolhe é completamente diferente daquele que a gente planejou. E é justamente nele que os maiores milagres acontecem. O meu nome é João Pedro. Hoje eu tenho 37 anos. Sou casado com uma mulher incrível, a Maria Fernanda. A gente se conheceu há 20 anos, quando nós dois ainda nem éramos adultos. Mas mesmo tão novos, eu sempre soube que ela ia ser a mulher da minha vida. A Maria Fernanda era diferente de todas as pessoas que eu conhecia. Nós então namoramos por 6 anos e quando nós nos casamos, a gente fez isso com a certeza de que a gente queria construir a nossa família. Nosso maior sonho era encher a casa de movimento, de risadas, de brinquedos, tudo, sabe? Aquilo era tudo que a gente sonhava. Mas no começo, a gente preferiu esperar um pouco para aproveitar a vida de casados. Primeiro, juntar dinheiro, organizar casa, para depois ter filhos. E quando chegou a hora de tentar, a gente achou que seria rápido, até porque nós dois éramos novos e saudáveis. Só que no nosso caso, os meses foram passando e nada acontecia. A cada teste de farmácia que dava negativo, a Maria Fernanda ficava mais triste. Até que depois de quase 2 anos, 2 anos de tentativas, finalmente veio a notícia que a gente tanto esperava. Ela estava grávida. Olha, eu nunca vou esquecer aquele abraço que a gente deu um no outro. Era tanto choro, tanta felicidade. A gente já fazendo planos e imaginando como seria o nosso bebê. Mas aquela alegria toda durou pouco. Antes mesmo de completar 3 meses, a Maria Fernanda começou a sentir umas cólicas bem fortes. No começo, a gente tentou acreditar que aquilo era normal. Só que poucas horas depois, veio um sangramento. Eu coloquei a Maria Fernanda no carro e, sem pensar 2 vezes, a gente saiu correndo para o hospital. Durante todo o caminho, ela estava chorando, sabe? E eu só repetindo, calma, calma, vai ficar tudo bem, calma. Mas eu estava mentindo para ela. Porque eu também estava morrendo de medo. E aí, no hospital, nós ouvimos uma das frases mais difíceis da nossa vida. O bebê não resistiu. Aquele dia acabou mudando completamente a nossa vida. Voltar para casa sem o nosso filho foi uma dor que eu nem sabia que existia. Olha, o quarto que a gente já tinha começado a imaginar acabou que nunca saiu do papel. As conversas sobre os nomes desapareceram. E durante um bom tempo, parecia que qualquer assunto relacionado a bebê machucava Maria Fernanda. E é incrível, né? Nessas horas, o que a gente mais vê em todos os lugares é alguém falando de filho. Mesmo assim, aos poucos a vida foi voltando ao normal. Ou pelo menos era o que a gente tentava acreditar. Um ano depois, a gente criou coragem para tentar de novo. Mas eu confesso que dessa vez foi bem diferente. A alegria de ver um teste positivo foi enorme outra vez. Mas logo na sequência, vem um medo. Um medo muito grande. Cada consulta era uma mistura de esperança e desespero. A gente só conseguia respirar aliviado quando o médico dizia que estava tudo bem. E assim os meses foram passando. 3 meses, 4, 5. Quando a gente chegou ao 7º mês, O medo já tinha ficado para trás e a gente conseguia respirar aliviado. O quartinho do nosso filho já estava pronto. As roupinhas estavam todas lavadas e dobradas. A mala da maternidade já ficava do lado da porta. Estava faltando pouco. Muito pouco dessa vez. Mas a vida... A vida resolveu colocar o nosso coração à prova de novo. Numa madrugada, a Maria Fernanda acordou dizendo que o bebê quase não estava mexendo. E eu, a princípio, achei que era coisa da cabeça dela. Como até em outras vezes tinha acontecido. Eu me mantive calmo e tentei fazer o mesmo com ela, mas mesmo assim, a gente acabou indo para o hospital para que ela ficasse mais tranquila. E aí, dentro daquele consultório, no hospital, eu nunca vou esquecer do silêncio. A Maria Fernanda deitou para fazer o ultrassom. E aí eu percebia que o médico estava procurando os batimentos. Mudava aquele aparelho de posição. Tentava de novo, de um lado da barriga, de outro lado. Mas aí chegou um momento que ele parou, ficou olhando um tempo pro computador, sem praticamente se mexer. Até que ele contou a verdade para nós. O nosso filho tinha partido. Tinha partido já com 7 meses de gestação. E dessa vez, não foi só um bebê que a gente perdeu. Com ele, foi toda a nossa esperança. A Maria Fernanda, depois disso, nunca mais foi a mesma. Ela entrou numa tristeza tão grande, tão profunda, que ela mal saía da cama. Minha mulher chorava todos os dias. Não era só um choro de escorrer uma lágrima, não. Choro de desespero. Choro de culpa. Como se tivesse feito alguma coisa errada. E por mais que eu dissesse que não tinha a ver com ela, a culpa não era dela, nenhuma palavra parecia fazer efeito.
2: João, eu não quero mais tentar, eu não consigo passar por isso outra vez.
1: Mas, oh, meu amor, olha aqui. Esse sempre foi o nosso sonho, o seu sonho.
2: Talvez eu não tenha nascido pra ser mãe.
1: Fala isso, vai. Você sabe que foi uma fatalidade. O médico disse que ninguém teve culpa.
2: Eu não consigo. Só de imaginar isso...
1: Olha, então faz assim. A gente não tenta de novo agora. Vamos viver um dia de cada vez. Vamos cuidar de nós, sabe? Da nossa cabeça, do nosso psicológico. E aí... olha aqui. Eu só vou te pedir uma coisa. Não feche a porta do seu coração para esse sonho. Porque enquanto a gente estiver junto, tem que existir esperança.
2: Ai, João... Se eu não tivesse você do meu lado, eu nem sei o que seria de mim, viu?
1: Mais uma vez ali, ela chorou. Me abraçou e chorou muito. E naquele abraço, eu tive a certeza de que nós dois ainda estávamos de pé. Mesmo machucados, fragilizados, mesmo sem entender os planos de Deus, a gente não ia desistir um do outro. Depois daquela conversa, a gente realmente parou de tentar e durante quase 2 anos, esse assunto simplesmente deixou de existir dentro de casa. Nós voltamos a viajar, sair com os amigos, tentamos ocupar a cabeça durante esse tempo todo. Mas no fundo, eu sabia que a Maria Fernanda continuava sofrendo. E eu não tinha nem coragem de tocar no assunto. Quando algum amigo contava que ia ser pai, ou uma amiga dizia que ia ser mãe, ela dava um sorriso, dava os parabéns. Mas chegando em casa, eu percebia que ela ficava diferente. E eu ficava arrasado de ver a minha mulher daquele jeito. Mas, olha, eu só ia voltar a falar em ter um filho quando eu sentisse que ela estava pronta. Só que aí, como é o destino, né? Não foi preciso. Não foi preciso eu me preparar. Eu não precisei analisar o momento certo para voltar a tocar no assunto. Porque numa noite, me pegando totalmente de surpresa, ela entrou no quarto segurando um teste de farmácia nas mãos. Dessa vez ela não estava sorrindo. Ela estava tremendo. E eu nem precisei olhar para o teste para entender tudo. Ela estava grávida outra vez. Tinha engravidado, mesmo tomando anticoncepcional. Diferente das outras vezes, a gente não sorriu, não gritou de felicidade e não comemorou. Mas a gente se abraçou naquela hora. Um abraço como eu nunca tinha dado na minha mulher. Ali na hora, a gente resolveu fazer uma oração. Era o que a gente fazia durante anos, juntos, quando a gente estava passando por um momento difícil. No meu coração, eu queria acreditar que Deus mandou aquele filho daquele jeito, porque ele não ia tirar essa alegria da gente outra vez. Os médicos disseram que aquela seria uma gravidez de alto risco. E por conta de tudo que já tinha acontecido, a Maria Fernanda ia precisar ser acompanhada muito de perto. As consultas então passaram a ser mais frequentes. Os exames quase faziam parte da nossa rotina. E qualquer dor diferente já era motivo para correr para o hospital. Aqueles foram os meses mais longos da minha vida. Porque a gente não conseguiu curtir. A gente estava com muito medo. Medo até de sonhar. A Maria Fernanda quis esconder a gravidez de todo mundo, até da mãe dela. Fez isso pelo maior tempo que deu. Até que ficou impossível. E quando as pessoas souberam e começaram a fazer perguntas, a gente respondia, mas evitava conversar muito sobre o assunto. Parece que na nossa cabeça era como se falasse demais pudesse dar azar.
2: Eu acho que ainda não é hora.
1: Mas Maria Fernanda, meu amor, já passou dos 7 meses. Não é mesmo a hora da gente montar o quartinho, de começar a organizar as coisas, de comprar pelo menos uma roupinha, né? Tudo que a gente tem é porque alguém deu.
2: Não, por mim não tinha nada ainda. E eu só vou montar aquele berço quando ele nascer. Eu tenho medo de olhar para esse quarto pronto e ele ficar vazio de novo.
1: Olha, eu achava melhor não insistir, porque eu entendi exatamente o que ela estava sentindo. Tudo que o nosso filho tinha até ali tinha sido dado por alguém e continuava numa sacola. A única coisa que eu consegui convencer a Maria Fernanda foi dela fazer a mala da maternidade, porque era realmente indispensável. De resto, a gente não mexeu em nada. A gente vivia como quem prendia a respiração, esperando o momento em que finalmente poderíamos acreditar que dessa vez tudo ia dar certo. Até que o dia chegou. Era uma quarta-feira, véspera de um feriado prolongado. A Maria Fernanda começou a sentir as contrações. No começo a gente até ficou tranquilo. As contrações ainda estavam espaçadas. Então eu coloquei a mala da maternidade no porta-malas, ajudei a Maria Fernanda a entrar no carro e nós saímos em direção ao hospital. Só que nos bastaram poucos quilômetros para tudo mudar. Por causa da véspera do feriado, a cidade inteira parecia ter resolvido pegar a estrada ao mesmo tempo. Tava tudo parado. Tudo. Eu olhava para frente e só via um mar de lanternas vermelhas. Não andava. Não andava 1 metro. A gente ficou parado ali, sem andar 1 milímetro sequer com o carro. A Maria Fernanda começou a apertar o meu braço, já desesperada. Aquela altura, ela já estava completamente pálida. Não parava de rezar baixinho. E eu via o quanto ela estava sofrendo. De repente, ela começou a gritar. Um grito de desespero. Na hora, sem saber o que fazer, eu peguei o celular e liguei pro SAMU. Expliquei onde a gente estava. Falei que a minha mulher estava em trabalho de parto. E que o trânsito estava completamente parado na avenida. Olha, a moça do outro lado da linha fez algumas perguntas. E foi aí que a Maria Fernanda deu um grito que eu nunca tinha ouvido na vida. Foi quando a atendente do SAMU, do outro lado da linha, disse a frase que fez o meu corpo inteiro gelar.
3: Senhor, é o seguinte, eu preciso que você mantenha calma, a ambulância já tá a caminho, mas pelo que você tá me descrevendo, essa bebê vai nascer antes de vocês chegarem aqui no hospital. O senhor precisa manter a calma e seguir exatamente tudo que eu disser, ok?
1: E ela começou a falar. Começou a falar o que eu tinha que fazer. Ao mesmo tempo que eu senti o maior medo da minha vida, eu também senti a maior coragem do mundo. Eu não sei dizer porquê. Se por instinto ou... ou até por não ter opção. Eu coloquei o telefone no viva voz, desliguei o carro e saí no meio da rua. A Maria Fernanda já estava deitada no banco de trás. E sem pensar muito, eu abri a porta pelo lado de fora e falei: eu tô pronto. Eu tô pronto.
2: Não, não, não, não, eu não vou perder o bebê, João. Eu não vou,
1: Meu amor,
2: perder
1: você
2: esse
1: não
2: bebê.
1: Vai perder
2: eu não quero
1: bebê.
2: Perder
1: você
2: esse
1: tá
2: bebê.
1: Você tá me ouvindo? Você tá me ouvindo? A gente vai conseguir. A gente vai conseguir. Calma,
2: depois
1: calma.
2: Depois de tudo, eu sabia que não era pro teu filho, eu sabia.
1: Maria Fernanda, olha pra mim. Olha aqui. Escuta o que eu vou te dizer. Hoje a nossa história vai ser diferente. Você tá ouvindo? O nosso filho vai nascer. E a gente vai levar ele pra casa. Deus tá junto com a gente.
2: Eu não posso fazer isso. Eu não posso fazer isso, eu não consigo. Não vai dar certo.
1: De repente, a bolsa estourou. A voz da mulher do SAMU continuava saindo pelo telefone. Mas eu juro pela minha alma que eu já não tava ouvindo mais nada. Naquele momento, foi como se eu soubesse o que tinha que fazer. Eu simplesmente fui fazendo. A partir dali, tudo aconteceu muito rápido. O meu coração parecia bater dentro dos ouvidos. De repente, a Maria Fernanda urrou. E quando eu olhei, eu vi. Eu vi pela primeira vez a cabecinha do meu filho. E a partir dali, eu esqueci de tudo. Esqueci que eu estava no meio da rua, dentro do carro, esqueci o meu medo, esqueci tudo que a gente tinha sofrido no passado. Só existiam nós três ali. Eu apoiei a cabeça dele com as minhas mãos, enquanto a Maria Fernanda continuava fazendo força. E aí, segundos depois, o corpinho inteiro dele escorregou direto para os meus braços. Direto pra mim. Em segundos eu tava ali, segurando meu filho nos meus braços. Ele tava ali nas minhas mãos e eu, no meio daquele desespero todo, eu percebi que ele não tava chorando. Aqueles poucos segundos pareciam pra mim uma eternidade. Eu olhava pro rostinho dele, olhava pra Maria Fernanda e só conseguia pensar: meu Deus do céu, por favor, o que é que tá acontecendo? Meu filho tá aqui. Por favor, Deus, não leva ele também. Até que de repente, ele encheu os pulmões de ar e chorou. Chorou e aquele foi o som mais bonito que eu já tinha ouvido na minha vida. Lógico que eu e a Maria Fernanda choramos juntos. Foi uma mistura de choro, riso, felicidade, tudo ao mesmo tempo. Eu então levei o nosso filho para pertinho da mãe e ele ali, no colo dela, dentro do carro, presos no meio daquele trânsito, daquele congestionamento gigante. Sem quarto de maternidade, sem fotografia, sem nada do que a gente tinha planejado e imaginado pro nosso parto. Mas aquele foi o nosso maior milagre. E ele finalmente aconteceu. Alguns minutos depois, a ambulância conseguiu chegar até a gente. A equipe então assumiu os cuidados com a Maria Fernanda e com o nosso menino. E dali nós seguimos para o hospital. Graças a Deus, estava tudo bem. Naquele mesmo dia, quando eu entrei no quarto da maternidade e vi a Maria Fernanda com o nosso filho nos braços, eu percebi. Depois de tantos anos, ela tinha voltado a sorrir. Sorri de verdade. Alguns dias depois, nós voltamos para casa. E dessa vez, o quartinho não ficou vazio. Naquela noite mesmo, eu montei o bercinho que tinha passado tantos meses dentro da caixa. E enquanto eu apertava cada parafuso, eu lembrava de todas as vezes que eu pensei que aquele momento nunca fosse acontecer. E eu me emociono muito, sabe? De verdade, aquele foi também um momento especial, porque quando eu terminei de montar o berço, peguei meu filho no colo e olhei para ele. Eu comecei a agradecer mais uma vez, sabe? Agradecer por tudo. E eu na hora não tive nem coragem de colocar ele para dormir no berço, porque eu não queria desgrudar dele nenhum momento, nenhum segundo. Naquela noite eu só queria ter certeza de que ele estava ali. Eu olhei para Maria Fernanda, ela sorriu para mim e eu entendi que Deus nunca tinha abandonado a gente. Ele só estava escrevendo uma história diferente daquela que nós dois imaginávamos. Quando alguém pergunta sobre o nascimento do meu filho, eu digo com orgulho que ele nasceu em um trânsito completamente parado. As pessoas dão risada, acham curioso, pedem para contar os detalhes, mas elas nunca vão imaginar que naquele mesmo lugar, onde milhares de carros perdem horas da vida, nós acabamos encontrando a nossa. Ali, a nossa vida fez sentido. Hoje eu entendo que Deus nunca deixou de ouvir as nossas orações. Ele só respondeu no tempo dele. E olhando para o meu filho, eu descobri e descubro todos os dias que algumas bênçãos demoram para chegar, porque antes delas, Deus precisa preparar o nosso coração para recebê-las. Alguns milagres

Rádio FM, uma música emocionante, linda, para uma história também com muita emoção. Pique Novo e Regis Danese, Faz um Milagre em Mim, a música da história de amor do Band Love que você acabou de ouvir com o Murilo e com a Tatá. A história do João Pedro, da Maria Fernanda, uma história que mostra que o amor também é feito de espera, coragem, de perseverança. Depois da dor de perder dois filhos, eles não desistiram do sonho de formar uma família. E foi justamente no momento de maior tensão, presos num congestionamento diante de uma decisão difícil, que o João mostrou toda a sua força ao ajudar no nascimento do próprio filho com o apoio do SAMU. No fim, a vida ensinou para eles, né? E para nós também, que por mais longo e doloroso que seja o caminho, alguns milagres chegam exatamente quando mais precisamos deles. Muita emoção, mas eu quero ouvir sua voz. Tá emocionada? Tá emocionado? Manda áudio, comenta a história, fala, bate papo, fala com o Band Love no 119-9991-9197. Aperta o microfone do WhatsApp e manda teu áudio agora. Tá em casa, tá trabalhando, deu um tempinho no trabalho, fala com o Band Love e comenta a história. A gente vai colocando no ar os comentários até uma da manhã. São 10 horas, 56 minutos. Ótima noite pra você. 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

0: Band FM Marília Eterna Mendonça. Ausência. Esse é o nosso Band Love, são 11:09. Você lembra dessa? Ó, trechinho. Commodores. Three Times a Lady. Isso é clássico dos clássicos e eu toco pra você aqui no Band Love. Como é que tá a tua noite? Trabalhando, relaxando, namorando? Conte, espalhe amor, espalhe amizade, espalhe otimismo, espalhe paixão, juntinho comigo aqui no Band Love até uma da manhã, tá bom? Tivemos Cazuza, essa música é tão linda, faz parte do meu show, Big Girls Don't Cry com a Fergie, e também Get Our Jolene, No More Bolitos. Esse é o nosso Band Love até uma da manhã, com mais mensagem, com mais comentário da história de amor do Band Love. Os comentários estão chegando aqui e a gente vai colocando no ar. Hoje foi a história do João Pedro e da Maria. História emocionante, né, Thiago?
1: Ô, Marcelo, que história, hein? História linda, hein? Nossa, me emocionei aqui no carro, aqui, meu. Nossa, fiquei emocionado. Que história maravilhosa. Parabéns, hein? Essa família aí. Deus abençoe.
0: Obrigado, Thiago. Aquele abraço. Valeu pela sua participação aqui no nosso Band Love. Quem mais mandou mensagem comentando a história? A Sandra. Fala, Sandra.
2: Parabéns, amiga. Você foi uma pessoa vitoriosa através de Deus. Sabe por quê? Porque Deus sabe colocar a mão em cada lugar direitinho. Meu, eu vou te falar uma coisa. Que Deus abençoe você e a sua família. Sandra do Jardim Aliança.
0: Valeu, Sandra. Um beijinho pra você. Uma ótima noite, tá, minha amiga? Comente a história. Esperamos você aqui no Band Love.
1: Oh, que história maravilhosa, hein? Tudo tem seu tempo mesmo, é Eclesiastes 3. Há tempo para todas as coisas, não é o nosso tempo. Deus estava preparando, tá? Que Papai do Céu venha abençoar a vida desse casal. Possa criar o filho com amor, com carinho que já, ele já tem. E desde já mandar uma mensagem para minha esposa, dizer que
0: manda.
1: Amo muito. Uma mulher guerreira, tá passando por uns momentos difíceis, mas Deus é conosco. Um abraço, Marcelão. Fica com Deus. God love. Amo essa rádio.
0: Valeu, meu amigo. Um abraço. E que bom que você está do ladinho dela e vai continuar, né? Assim é o companheirismo, assim é a parceria, a cumplicidade. Aquele abraço.
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0: 1993. Fields of Gold. Sting. Para você no Band Love.

0: FM, Zezé de Camargo e Luciano. Pra não pensar em você. Aquela sofrência bonita das antigas, né? Isso é clássico demais. Tivemos Soweto, outro clássico, Ângela. Participação de Neguinha da Veja Flor, maravilhosa. The Weeknd, Out of Time, Sting, Fields of Gold, 11:27. 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Conta pra Band FM, conta! 11:28, boa noite! 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

0: Cloud FM, a versão acústica de domingo de manhã, Marcos e Belucci. É Band Love. Que fazer seu jogo vai me deixar louco. Mordida de amor com Yahoo. Isso é lindo demais. Coração quebrado e orgulho. Eu vou tocar pra você daqui a pouquinho aqui no nosso Band Love, combinado? 11 horas 44 minutos, toquei Fugees, Killing Me Softly, classicão, e o Brian Ferry, Slave to Love, que eu te falei, né? Tema do filme 9 e meia Semanas de Amor. Luciano de Natal tá com a gente. Marcelo Dias, boa noite. Você não tem feito mais a tradução do Tio Sam? Vamos fazer, vamos voltar com a tradução do Band Love. Vamos voltar sim, ô Luciano. Obrigado pela mensagem, viu? A Tati, Tati Perigosa, sempre participa no Band Coruja, mas agora ela tá comentando a história do Band Love.
1: Boa noite, Marcelo Dias.
0: Boa noite.
1: Aqui é a Tati Perigosa, né? Eu normalmente o Band Coruja, só brincadeiras e zoeiras, mas a história de hoje, meu Deus do céu, foi tanta emoção, que eu fiquei paralisada, parada, esperando para ter a certeza de que tinha dado certo. Gente, que bênção, Deus é maravilhoso.
0: Amém.
1: Deus sabe o que faz no momento certo, na hora certa.
0: É isso aí.
1: Um beijo, viu, para você e para todos os ouvintes.
0: Obrigado, Tati. Um beijo no seu coração. A Leonice tá com a gente. Marcelo Dias trabalhando e ligadinha no Band Love. Que história linda. Deus é maravilhoso. Adoro ouvir o Band Love. Só toca as melhores músicas. Obrigado, sua linda. Valeu de coração. Ione Ferri também tá com a gente. Ferrari, né? Ione Ferrari tá com a gente, curtindo aqui o nosso Band Love. Obrigado, viu? Emerson.
2: Boa noite, Band. Aqui é o Emerson de Itaquera.
0: E aí,
2: que história
0: amigão
2: linda, hein? Que Deus continue abençoando essa família. E é isso, é tudo no tempo de Deus. A gente não adianta tentar passar as coisas na frente, que Deus sabe a hora certa. Amém? Que Deus abençoe a todos aí.
0: Obrigado, Emerson. Aquele abraço. Mais um áudio, dá tempo? Lógico.
3: Fala, Marcelo. Boa noite, Marcelo.
0: Boa noite.
3: Sou caminhoneiro lá de Biporá.
0: Legal.
3: Paraná, meu nome é Laércio. Escutei a história aí.
0: E aí?
3: Nossa, história emocionante, hein? Que Deus abençoe essa família aí. Que dê muita saúde e felicidade pra eles.
0: Tá certo, amigão. Obrigado, um abraço. Boa viagem, tá?
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0: 11 horas 46 minutos. A gente toca pra você, Sandy e Júnior. Olha o que o amor me faz.

0: Front FM Commodores, Three Times a Lady, isso é maravilhoso. Lado passado, de volta pra você, também Pink, Just Give Me a Reason, e também Sandy Júnior, Olha o Que o Amor Me Faz. 11 horas 57 minutos, esperamos a sua participação para comentar a história, esperamos a sua participação para mandar mensagem de amor aqui no nosso Band Love. Vamos espalhar amor, otimismo, vamos espalhar amizade aqui no nosso Band Love. Aproveita para seguir Titio Celo lá no Instagram, Locutor Marcelo Dias, e também no TikTok. Posso esperar você? Locutor Marcelo Dias no Insta, Locutor Marcelo Dias no TikTok. Só colocar a busca do seu Insta, do seu TikTok, você vai me encontrar, depois você clica em seguir. Combinado? 11h58. Todo dia tem
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0: Seu Insta, do seu TikTok, você vai me encontrar, depois você clica em seguir. Combinado? 11h58.

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5: Uma viagem deliciosa no tempo através da boa música. O nosso Band Love continua até 1 da manhã. Eu sou Marcelo Dias, estou aqui com você, feliz da vida, grato, apaixonado, sempre. Tem um clássico dos anos 80 agora. Na sua rádio do seu jeito tem Cyndi Lauper, True Colors.

FM Meia Noite 12, é Band Love, com a trilha sonora da sua vida. Você lembra dessa aqui, ó? Anos 80, Mordida de Amor.

0: Band FM, Daniel vai dar samba aqui no nosso Band Love. Também Simple Red Stars, Don't Dream It's Over com Sixpence, None the Richer e A Rua Mordida de Amor. Só música linda para sua noite ficar bem melhor. Meia-noite 26, já já chega o Léo Júnior com o Band Coruja, tá, gente?
1: Quero mandar uma mensagem pro meu marido, Luiz Wagner, da nossa Machado, aqui em Porto Alegre. Nem acredito que nós conseguimos a nossa liberdade. Que Deus nos abençoe cada dia mais e dizer que eu sei que tu tá me ouvindo. Que eu te amo, meu amor. Te amo, te amo, te amo.
0: Tá dado o recado. Quem mais mandou áudio aqui pro Band Love? O nosso amigo Damião comentando a história de hoje, né, meu amigo?
2: É sério, bom dia.
0: Bom dia.
2: Essa história, uma história muito triste, uma história de muita alegria, de muito amor. E venceram, né? Deus pôs a mão, graças a Deus. Deu tudo certo para eles. É, um sofrimento, ele conseguiu vencer.
0: É isso aí.
2: E a Rádio Band.
0: Valeu, amigão. Obrigado, um abraço. O Erickson Pereira tá com a gente. Tô em casa, com fone de ouvido, curtindo Band Love. Mando alô pra galera que escuta a Band FM aqui em Campos dos Goitacazes. Obrigado, meu amigo. Tamo junto, Erickson Pereira. Tô ligado que Band Love dá eco em Campos, né? O Eduardo Nonato Severino também tá aqui. Marcelo Dias, eu sou pai de dois meninos. Eu vi o parto dos dois. São minha vida. Agora fazer o parto é fantástico. Felicidades para vocês. É isso aí. Obrigado, amigão. Grande abraço para você também. Tem mais mensagem chegando aqui. Fala, Vitor.
3: Boa noite, Band. Aqui é o Vitor,
0: boa noite.
3: Motorista de aplicativo de Osasco.
0: E aí, meu amigo?
3: Sobre a história de hoje, Band, eu achei bastante emocionante, viu? É isso aí, ó. Casamento é isso. Quando um tá caindo, o outro vem para levantar e dar esperança, né? E nascer um filho sadio. Eu acho que deve ser uma honra terrível o próprio pai fazer o parto. Deve ser um desespero, mas deve ser uma honra maravilhosa. Deve ser uma história para a vida toda, né? É isso aí, Band. Desejo toda a felicidade do mundo pro casal. E é isso aí. Muito obrigado. Ótima noite para vocês. Tamo junto, Band. Até a 1 da manhã.
0: Ó, que maravilha. Valeu, amigão. Meia-noite 28. Mais um áudio aqui no Band Love. O José Antônio vai ser vovô, né?
4: E Band, boa noite, ouvinte Band. Boa noite, Marcelo Dias.
0: Boa noite.
4: Cara, que história emocionante. Que Deus abençoe esse casal aí, a fé deles. Que eles sejam muito felizes. José Antônio de Cotia aqui. E eu tô emocionado porque tô esperando um neto aí até dia 10 agora.
0: Olha só que maravilha.
4: Vem o meu neto aí, eu fiquei muito emocionado com essa história aí, viu?
0: Parabéns.
4: Deus abençoe muito eles.
0: Parabéns, parabéns. Deus abençoe você e o netinho que tá chegando aí, tá bom? Obrigado pela sua participação aqui no nosso Band Love.
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0: O Péricles vai cantar no Band Love.

0: Band FM Superwoman, Karen White, para você aqui no nosso Band Love. Também Backstreet Boys, Show Me The Meaning Of Being Lonely. Léo Júnior falou que dançava as músicas, os passinhos.
1: Claro,
0: do imagina. Backstreet Boys.
1: Nossa, adorava fazer.
0: Fazer passinho, fazer dancinho.
1: Sou um bom dançarino, né, cara?
0: É, né?
1: E além de ser cantor, sou dançarino também.
0: Tá certo.
1: Tenor e tudo mais.
0: Multitalentos.
1: Multitalentos.
0: Vamos dar presente aqui. Garrafa térmica exclusiva da Band FM. É bonita, tem a marca da Band. Mascote da Band FM para Karina Oliveira Silva. Karina Oliveira Silva, parabéns, um beijinho para você. Lembrando que na manhã da quarta-feira, hoje, teremos mais uma história de amor com Murilo e com a Tatá no programa Quem Ama Não Esquece, no fim da manhã, tá?
1: Olha,
0: e a mesma história volta ao ar aqui no Band Love às 10h30 da noite. Agora a história é outra.
1: Vamos contar a história real agora aqui da vida.

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1: Fala, gente, e aí, beleza? Um minuto pra uma já, hein? Um minuto pra uma da manhã. Como é que você tá? Tá beleza? Tá tudo bem com você? Que bom que você tá bem, hein? Vamos lá, vamos começar a bagunça. Bora começar mais uma edição do nosso Band Coruja até as 5. A sua rádio do seu jeito. Aumenta o som aí, meu filho.

Chegamos! Bora pra mais uma madrugada, bora fazer aquele agito. Como é que vocês estão, meus amiguinhos? Meus, ó, que bonito, meus amiguinhos, ó, meus amiguinhos da madrugada. Olha nós aqui de novo,

0: Putz, cara, fui pegar o carregador do celular lá no não sei aonde, cara. Não sei. Mas beleza, vai, vamos lá começar nossa madrugada, começar nossa bagunça de sempre. Essa semana estamos por aqui ainda. Eu quero você participando com a gente, 11 99991-9197. E aí, meus amigos, tudo bem? Tá tudo certo? Como é que foi o dia de hoje? Tranquilex, tranquilex.
1: Gente, não dá nada, bebê. Limonada, bebê.
0: Ó, quarta-feira, dia 5 de agosto. Quarta-feira. Quarto, meus amigos. Mais uma edição do nosso Band Coruja tá no ar pra todo o Brasil a partir de agora. Obrigado pela sua companhia, pela audiência. Galera boa que tá com a gente na madruga aí, ó. Céu, pode chegar que esse programa é todo seu, é isso aí, ó, dá uma chicotadinha no lombo, vai.
2: Aê. O mano, ela chega arrasando, não vai prestar, eu chamei minha grande e disse pra ele, essa que eu vou pegar quando vier.
0: Bom, gente, 1 hora, 2 minutos, é, depois meu amigo Marcelo Dias, Band Love, programaço de grande audiência, agora a bagunça é comigo, agora que é uma história, ali foi uma história bonita de amor, né, o Band Love, história linda de amor, aqui é história de louco, né, aqui é história pra louco, entendeu, aqui a gente conta história de louco mesmo, aqui é pra maluco mesmo, é história de maluco, hein, então e a galera vai chegando com a gente, vai interagindo, como eu já conheço esse WhatsApp aqui, eu sei que ele vai atualizar já, né, e vai cortar meu áudio, então deixa ele atualizar, que a gente já conhece, né? Você sabe como é que funciona. A gente já sabe como é que funciona a parada, né? 1 hora, 3 minutos, 4 da manhã tem o nosso Campeonato Brasileiro de Piadas Ruins. Você participando, quer dizer, a nossa madrugada, tudo acontece aqui. Você sabe que aqui tudo acontece do nada. Aqui não tem script nenhum, não tem programação de nada, não tem nada pra seguir nada. Aqui tudo acontece.
2: Eu chamei
0: meus amigos caminhoneiros do Brasil, um abraço pra vocês, caminhoneiros! Padeirada do Brasil, aí um abraço os padeiros queimando rosca como sempre, um abraço padeirada do Brasil também. Você que tá aí tá no plantão, tá na guarita, meu amigo, é? Não, pode ficar sossegado, porque aqui você não dorme não, você não vai dormir não, viu? Você vai ficar tranquilo, curtindo a Band com a gente até as 5 da manhã, você sabe que depois que a galera, depois que sintoniza o Band Coruja, o povo não dorme mais não.

0: difícil, não dorme mesmo, viu? E não quer atualizar esse negócio. Você vê que vai atualizar quando eu vou colocar alguém no ar, quer ver? Não, esse é uma brincadeira. É, tá de brincadeira comigo esse negócio aqui. Vou colocar o primeiro áudio do Lalau. Lalau, depois você não reclama se cortar seu áudio. Não é culpa minha, hein, Lalau? Vai, fala aí.
1: Olá, meu amigo Léo Júnior. Olá. Tudo bem, meu querido? Comigo está tudo bem. Com você?
0: Aqui também.
1: Mais
0: tá
1: uma
0: bem.
1: Vez no camarote da Band Vamos Coruja, lá. Ouvindo este maravilhoso programa e também ouvindo os mentirosos e mal acabados. Olá, pessoal. Um beijo a todos, Ricardinho. Lala.
0: Aê, Ricardinho Lalau. Lalau, o mais conhecido como Lalau da Sauna. Lá na praia, né? Lá em Santos. É em Santos que ele mora, o Lalau? É. Na Praia Grande ali? Na território do Diegão. É. O território do Diegão. E o Diegão também frequenta agora a sauna do Lalau, né? Lá, né? É, rapaz do céu, viu? O povo tá frequentando a sauna do Lalau lá, hein? Bom, gente, 1h05. Vamos lá, o nosso Band Coruja tá no ar. Eu quero você participando. Pode chamar no nosso WhatsApp, 11 999919197. Você participa com a gente aqui na nossa madruga. Eu quero você interagindo, participando. Fica à vontade. Pode ficar à vontade. Só não vai tirar a roupa, hein? Por favor. Só não tire a roupa, tá? Mas fique à vontade. Ah, agora atualizou o WhatsApp, ainda bem que... Ai, ai, ai, agora vai. Agora vai tranquilidade pura. Ô, Tati, bom dia. Bom dia, Tati, aí?
2: Bom dia, Léo.
0: Chegou,
2: Júnior.
0: Tati, chegou a
2: seu
0: Tati.
2: Lindo.
0: E aí?
2: Seu fofo.
0: Como é que você tá?
2: Seu voz de veludo.
3: Olá, tudo bem? Obrigado. Vozeirão.
2: Tem muita gente aqui querendo falar com você.
0: Ei, bebê. Galera boa.
2: Leozinho, bora começar a baguncinha.
0: Vamos lá.
2: Band Coruja. É tudo de bom, é tudo de band.
0: Exatamente, tudo de bom e tudo de band. É nozes por aqui fazendo aquele agito gostoso na nossa madrugada, hein? Vamos lá, gente. Vamos lá, aqui, ó. Limonada com... Não vem falar de macarronada aqui hoje de novo, hein? Por favor, hein? Maria Aparecida. Bom dia, obrigado pela diversão. Diversão. Mais ou menos, né? Que é... Chega nem ser diversão. Chega nem ser diversão aqui. Só tem louco, velho. Só tem louco. É, não, alguns, tirando alguns que são, não são tão assim, né? Meu amigo Ale Hardcore. O Ale Hardcore faz umas montagens bem legais aqui pra gente. Né, Ale? Um abraço pro Ale, hein? O Ale que entrega todo mundo aí, os caras aí, ó. O Raí Caipirãs. O Ale é o cara que entrega a galera aí, ó. E sai do armário, né? Fala, Ale Hardcore. Ele fez uma montagem. O que ele fez aqui? Vamos ver.
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0: Isso.
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0: Olha, meu. Cara, engraçado que ele usou até minha garrafinha de... Até na montagem, até a minha garrafa de água entrou na baga, na jogada. Pô, ficou legal, usou, tipo, como se fosse um microfone da rádio que estivesse falando, cara. Ale Hardcore, sensacional. Gostei da sua montagem aqui, cara. Ai, essas IAs da vida, viu? Meu Deus do céu, hein? Mas, caramba, que legal. Gostei, gente. 1h08, 1h08. Vamos falar com você no zap? Solta a sua voz aqui, meu filho, vai.
6: Eu quero que aquele safado do Ivanelli...
0: Salatiel. Tem que ser o Salatiel.
6: Quebrar ele na porrada. Deixa ele aparecer aqui. Que folgado. E aquele Denilson também. O Denilson é outro que eu vou catar ele na porrada e enfiar uma... Deixa quieto.
0: Não, às vezes você gosta do Denilson, vai. Você gosta. Vocês são um casal. Fala aí que vocês são um casal. Vocês são um casal, vocês não querem falar, sabe? Vocês ficam brigando. Ai, porque não sei o que. Ele. Vocês são um casalzinho. Só que não quer falar, né? Que é casalzinho. Ah, um fica de um lado, outro fica do outro lá. Querendo dar tapinha, da briguinha. Cheio de Nhenhen, viu? Esse Salatiel, velho. Olha lá, você acabou de vir o Salatiel, já aparece o Ivan Neres na sequência. Ô, meu Deus, é hoje, hein? Olha lá, já vem o Ivan Neres na sequência, velho. Uma na sequência da outra já, olha lá. Olha lá, aí vem o Ivan Neres. Eu odeio Salatiel. Aí, meu Deus do céu, agora virou duas brincas de coisa. Ah, meu Deus do céu. É tão lascado com essa, com esse povo do Bande Coruja aqui. Oi!
7: Bom dia, Bande Coruja, Carlito!
0: Carlita!
7: Bom dia,
0: oi.
7: Pro radialista! Bom dia pro caminhoneiro! Bom dia pro cegonheiro!
0: Bom dia!
7: Bom dia pro Rejão! Bom dia pro Ivanés! Bom dia pro velho do lixo! Bom dia pros caminhoneiros! Bom dia pros taxistas!
0: Meu Deus!
7: Estamos tudo em paz! Hoje é só paz!
0: Por enquanto!
7: Só alegria!
0: Né? Por enquanto, por enquanto!
7: Só fazer bondade!
0: É! Só caridade hoje, só caridade. Vamos fazer bondade? Vamos fazer bondade pras pessoas? Vamos fazer caridade? Vamos falar de coisas do coração? Vamos falar assim da paz no mundo? Que tal a gente falar sobre isso? Vamos falar sobre isso? Não, eu quero um programa assim hoje, entendeu? Eu quero um programa paz, amor, felicidade, essas coisas.
8: Oi, Leo Júnior, bom dia, Ivaneres falando.
0: Fala.
8: Ô, Salatiel, quem é você pra falar de mim? Você acabou de chegar.
0: Começou.
8: E tá querendo sentar na janelinha do ônibus, é isso? Eu participo do Bande Coruja há 4 anos, você tá chegando agora.
0: Nossa.
8: Você é um novato, você é um cabaço.
0: Olha, cabaço,
8: velho. É um mísero, é um sem noção.
0: Nossa.
8: Você é um miserável.
0: Meu
8: você
0: Deus,
8: é um requinguelado, um psicopata.
0: Que isso?
8: É isso que eu tenho a dizer.
0: Como assim?
8: Ivan Neres, nada melhor que um dia após o outro.
0: Cara, como assim? Psicopata, velho. Ainda manda um au aqui, ó, no finalzinho, ó.
8: Tenho a dizer, Ivan Neres, nada melhor que um dia após o outro. Uau.
0: Ah, gente, pelo amor de Deus. Olha, nem comecei o programa direito. Já começou as briguinhas de casal? Já começou as briguinhas de casal? Pô, aqui tá aparecendo o programa da... Aquele programa lá que tinha no SBT lá? Casos e Família. Casos e Família, mó barraco, velho. Tá parecido já, tá quase parecido aquele programa que tinha, Casos de Família aqui.
9: Bom dia, Léo. Aqui é o Éder do Palito Doce, do Puxa do Palito Doce.
0: Vocês amam falar Palito Doce, né? O cara ama falar Palito Doce, né? Ai, meu Palito Doce. Vai, fala aí.
10: Bom dia, em quarto. Olha, Júnior. Abre a porta do Capes aí, solta essa loucaiada pra interagir aí. Quando fala que tem ódio do outro, com certeza a broderagem tá comendo sorto.
0: Claro, obviamente. Você acha que a broderagem não tá comendo sorto, tem do Salatiel e o... E coisa aqui? Tá os dois, tá? Viu? Salatiel e o Ivan Neres? Tá na broderagem faz tempo. Isso não é de agora, cara. Isso aí não é de agora, não, viu?
11: Bom dia, Léo Júnior. Eu sou o Juca, sou de Salvador.
0: Fala, Juca.
11: Estou ligado no seu programa até as 5 da manhã.
0: Vamos
11: eu
0: lá.
11: Esse requengelado. Bom dia.
0: Bom dia pra você também. Obrigado aí pela audiência. 1:12, agora vai 12, 11, 99991-9197. Você participa aqui do nosso Bande Coruja. Eu quero você comigo. E vamos lá, falar com o Maicon Fernandes. Olha lá, Marcon.
12: Bom dia, Léo Júnior.
0: Maicon, né?
12: Maicon por aqui.
0: Maicon, isso.
12: O que foi aquele programa na tua folga, hein?
0: Qual programa na minha folga, velho? Você tá falando da semana passada? Eu não ouvi, cara. Não, na minha folga, velho, eu não ouço nada. Eu quero dormir, velho. Na minha folga, eu quero descansar, velho. Desligo tudo, véio. Vamos ver. Vai, oi, bom dia.
13: Fala, Léo Júnior. Bom dia. Carlos Santiago de Guarulhos.
0: Carlos Santiago.
13: Eu acabei de falar isso aí, Léo Júnior. Você não leu aí o que eu escrevi?
0: O que que eu...
13: Aqui não perde nem por causa de família.
0: Ah,
13: aqui
0: tá.
13: Aqui é pior que causa de família.
0: Eu não tinha visto isso aí, não tinha visto.
13: Ivanés é... É cria do Diego.
0: Tá
13: ele
0: bom.
13: Fica falando essas coisas aí. Como se ele tivesse cadeira cativa aí. Entendeu?
0: É.
13: Falando De 4 anos, né? É o que ele mais gosta de ficar, né? De 4.
0: É de 4, é, exatamente. É bem isso, cara. Bem, você falou uma coisa certa, né? E aí vem ele e fala, Tião, né? As duas, a briguinha, né? Aí, de um outro lado, ai, porque ele fofocou, não sei aonde. Ai, e aí por aí vai, gente. São 1h14, 1h14. Deixa eu falar com a Miriam. Ô, Miriam, bom dia, seja bem-vinda aqui.
14: Oi, Band Folia, tudo bem?
0: Pera aí, baixa, volta, para o mundo. Deixa eu ver aqui, peraí. Estamos na quarta-feira, mês de agosto. Gente, o carnaval já acabou. Peraí, eu ouvi isso, peraí.
14: Oi, Band Folia, tudo bem?
0: Band de Folia, velho. Ah, não, peraí, velho. Não, eu tô ficando louco ou eu tô ouvindo Band. Band de Folia? Mas como assim, Band de Folia? Se fosse da Bahia, eu ia falar que ali na Bahia os caras fazem carnaval o ano inteiro. Beleza, até concordo. Mas Band de Folia não, pô. Uma Band Folia, ela pagou. Ela pagou o áudio. Ô, Miriam, tá tranquilo, Miriam. Tá tranquilo, viu, Miriam? Aqui é tudo doido mesmo, né? Não, mas você já arrumou uma resenha aqui, pode ficar tranquila. Aqui a gente zoa mesmo, é normal, tá? Band Folia, tá bom, tá valendo, minha amiga, tá valendo. É uma resenha, viu? Pode ficar eu vejo que ela é ouvinte nova, né? Tá participando, então o pessoal fica meio assustado, né? Nossa, meu Deus do céu, que esse cara tá falando de mim? Ai, meu Deus! Não, gente, ela falou Band Folia, é isso que eu ouvi. Mas tá valendo, viu, Miriam? Um abraço pra você. Ai, esse cara. Daí, o que acontece? O que você fala no programa? O povo não perde tempo, né, Alan?
15: Tudo bem aí?
0: Olha lá.
15: Nossa, fazia tempo que eu não ouvi aqui, voltei a ouvir de novo seu programa maravilhoso, parabéns.
0: Falou, mano. Mil. Vamos junto aí, tamo junto na madruga. 11999919197, fala aí.
16: Ó, tá sentindo?
0: O quê?
16: Cheirinho de treta, bom demais, você tá doido, bora animar.
0: Vocês querem brigar, né? Vocês querem treta no programa, né? Ninguém quer falar de coisas boas, né? Ninguém quer falar de paz, né? Vocês querem falar de míssil, de bomba, né? Tapa na cara, de deixar o olho roxo, dar tapa da murro na costela, né? Ah, vocês são tudo violentos, meu. Vocês querem saber de tudo, vocês querem saber de violência, eu, hein? Oi.
17: Boa noite, galera do Bando de Coruja.
0: Bom dia, boa noite.
17: Cintia, Sandex 10, Campo Grande, MS.
0: Manda MS. Um abraço
17: pro utilizado do GLA. E o Náutica do Asfalto. Bora que bora.
0: Valeu, é o da Dercy. Ô, Dercy, um abraço. É, Dercy Gonçalves, não, né? Vamos lá, então. Fala comigo. Bom dia.
13: Vamos falar de coisa boa. Vamos falar de TechPix.
0: Nossa, TechPix. Lembra, gente? Puta enganação. Vamos falar da TechPix. Oh, todo mundo queria ter uma TechPix, né? Até eu queria ter uma TechPix e não pude ter. Caramba, meu, aquela propaganda lá, hein?
18: Bom dia. Rapaz, falar em bomba.
0: Estela, né? Ah, vocês são tudo.
18: Falar em bomba, meu irmão, eu tenho bomba. Uma bomba.
0: Ah, é?
18: Rapaz,
0: você
18: acredita que o Cláudio de Feira de Santana, motorista de Scania, fui pegar o carro aqui na mão dele aqui, achei na cama do carro uma boneca da Barbie. Como é que pode um negócio desse?
0: Não acredito, cara.
18: Que explicação você teria pra isso aí?
0: Cara, mas o cara tem um carro, uma boneca da Barbie, velho. Caramba, hein? Tá, mas tão grandinho, já tá brincando de bonequinha ainda? Ainda? Não, ele não superou a adolescência, não superou quando era criança e tá... Meu Deus do céu, meu. Que é isso, gente? Que é isso? Boneca Barbie é demais pra cabeça, hein? Que é isso, oi?
17: Bom dia, Leozinho. Rapaz, esse Vanelis é chato, hein, mano? Ai, você é um lixo. Ai, você é que já tá na janelinha. E Vanelis, nada como um dia após o outro. virar homem, pô.
0: Olha lá, lá, o Ivaneres. O Ivaneres, olha lá, ele já manda aqui, ó, direito de resposta. Vamos lá, direito de resposta do Ivaneres, vai.
8: Não, deixa eu te falar uma coisa, né?
0: Vai.
8: Tem nada a ver entre eu e o Salatiel, o Banderagem, nem conheço o indivíduo, tá, o requinguelado psicopata.
0: Aham.
8: Eu nem quero conhecer.
0: Tá.
8: E outra coisa, eu acho que você tá com ciúmes.
0: Eu? Eu?
8: Quem muito fala.
0: Peraí. Não, não.
8: E quem desdenha quer comprar, né, Léo Júnior?
0: Claro que não, tá louco?
8: Ivaneres, nada melhor como um dia após o outro.
0: Fora, velho. Eu não sou desse time, não, cara. Tô fora, velho. Eu não sou desse time, não, pô. Porque imagina. Eu? Ah, você tá doido, velho.
19: Bom dia. Ivaneres aqui falando.
0: Tá, os caras.
19: Né, você gostoso. Voz macia, voz de veludo.
0: Sai fora, velho. Vai pra lá, ó.
19: Um recado pro Salatiel. Salatiel, vamos nos encadelar esse final de semana? O que você acha? E a gente faz as pazes. Uau, nada um dia com o melhor pós o outro.
0: São 1h19 já, gente. 1h19, Bântico, já. Está no ar esse programa de louco aqui, ó. Vamos lá, vamos animar esse programa. Meu Deus do céu. Olha, ontem fez tanto sucesso os versos e o rodeio, cara. Porque assim, né, tá chegando o Barretão, a gente tem que fazer um agito, né? Então ontem, hoje, né, vamos fazer uns versos de rodeio também. Eu quero o pessoal mandando versos e rodeio aqui. Ah! Daqui a pouquinho nós faz aqui. Daqui a pouquinho a gente faz umas paradas diferentes aqui, viu? Oi, fala comigo aí, vai.
20: Ô, Léo. Tá, essa aí tá noiada, Léo. Tá noiada, bando de folia.
0: Ah, para de falar da menina, pô. É a menina...
21: Ivaneres, eu sou
0: o Ivaneres. Ó, a coitada da menina. Deve estar mandando mensagem pela primeira vez. Acho que ela desistiu. Coitada, pô. Ela falou, mano, deixa ela falar, bando de folia, cara. Deixa ela falar, meu. Pelo menos tá falando band, né? Não tá falando outra coisa, né?

0: Léo. Bom dia, Léo. Aqui é o Diego de Sorocaba. Deixa eu ver aqui. O nome do padeiro é JP. Ah, tá. O nome do padeiro. Ah, e o padeiro JP. É, que fica queimando arroz. Olha aí os caras. Eu e o Josué estamos na entrega até às 10 horas da manhã. Caramba, hein? Vocês trabalham, hein, meu? Olha lá. Em Sorocaba, olha lá. Você não vai responder minha mensagem? Claro que estamos respondendo agora a sua mensagem aqui, ó. Aí, o padeiro JP. Padeiro e JP, na verdade, né? O Mané? Não sei o que ele escreveu aqui. Esse negócio de ficar lendo que o pessoal manda, aí o pessoal manda uma letra errada, a gente que acaba lendo a letra, né? Como é que é feito? É errado, né? Mas a galera boa aí. Um abraço pra vocês, tamo junto aqui na nossa madruga. Fala aí, ô Ed.
1: Boa noite, Léo Júnior.
0: Aí começou as viadagens já, viu? Começou as viadagens, velho. Vai lá.
1: Te amo, viu, Léo?
0: Ah, vai, sai pra lá, cara.
1: Hashtag Léo permanece no Band Coruja.
0: Eita, caramba.
1: Adoro.
0: Isso. Sai fora, velho. Meu negócio é outro, cara. Meu negócio é outro. Sai fora, velho.
2: Ai, eu não quero saber o que ele tem no carro. Eu adoro. Quem é de Feira de Santana? Feira de Santana. Minha vida. Beijos.
0: Aí, chama um abraço lá pro Ricardo Marques também. Alô, Ricardo, um abraço, mano. Tamo junto. Eu só quero é poupar dentro. É poupar dentro, é poupar dentro. Vai lá pro nosso WhatsApp 11999919197 pra você participar com a gente da nossa madrugada, a nossa madrugadinha, onde tudo acontece aqui nesse programa. Só tem louco, só tem maluco aí.
3: Boa noite, Léo Júnior.
0: Boa noite.
3: Começamos mais um grande programa, mais uma grande noite de programa aí. Mandar um abraço pra toda a rapaziada aí, os ouvintes e os participantes. E eu acompanho sempre ouvindo aí.
0: Sim.
3: As resenhas e as desavenças desse grande grupo aí.
0: Desavenças, né?
3: Da madrugada.
0: É, rapaz.
3: Boa noite, Léo Júnior. Bom programa.
0: Vamos lá, vamos nessa. Vamos nessa aqui. Vamos lá, animar esse programa aqui. Léo, eu adoro as participações de Vaneres. Quem fica zoando ele não passa de recalcado. Aí, a Bela tá defendendo o Vaneres aqui, gente. Olha lá, olha lá. Dá lá. Tem alguém que defenda o Vaneres aqui. Ah, meu Deus do céu, viu? Que é isso, gente? Oi.
4: Bom dia, Léo Júnior. Não.
0: A outra
4: nice,
0: aqui.
4: Nice. Ivan Neres, nada que um dia melhor após ao outro. Uau.
0: Uau, mas que os caras ficam com umas histórias. Uau, que meu Deus do céu, mano. Vem falar aqui, é o Ivan Neres, beleza, mano? Ó, Trutá, tamo aqui, tal. Ai, aqui, vá, dá licença, velho. Eu, hein, oi.
5: Olá, bom dia, Bando Coruja. Aqui é o Nilton Carreteiro por cá.
0: Nilton. Olá,
5: cadê a Maratacine? Acorda ela lá. Ontem nós escutei a partida da bolacha dela.
0: Deixa ela quietinha lá, velho. Deixa ela lá. Deixa ela lá.
5: Pra nós.
0: Não, deixa ela quietinha lá, velho. Deixa ela, já ela aparece. Deixa ela quietinha lá, meu. Vai lá, oi.
6: Bom dia, Band Folia.
0: Aí.
6: Hein?
0: Lá vem o outro.
6: Axé Bahia. Bom dia, Band
0: Folia. Daqui a pouquinho vira o Axé Band aqui, o programa da madrugada. Ai, já vira o Axé Band aqui. Já que, peraí, bebê. É, quer ver, gente, quer ver? Vou achar uma boa aqui, peraí. Gosto de pegar uma das antigas aqui, né? Olha lá. É, cadê? Vamos lá. 11999919197, ó, vamos pegar as antigas aqui. Já que falou a Band Folia? Já que falou Band Folia, vamos lá. Estamos no mês de agosto. Carnaval é o ano inteiro, velho. Carnaval é o ano inteiro pra nós aqui. Ah, já. Trio elétrico. Olha o trio elétrico aqui. Aí, já. Vai, todo mundo. Cadê os abadás, hein? Vamos lá, então. Carnaval. Já que é Band Folia, Band Folia, pronto.
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0: Olha lá, Fala, Salatiel. Vai, vai, vai. Tá bravinho. Tá bravinho.
7: Vou mudar o nome do programa pra Band Vaneres, né? Vamos mudar. Band Vaneres.
0: Olha lá. Lá. Ficou com ciúminho. Ciúminho bateu. Olha lá. Olha lá.
7: O programa tá em dono agora. Não sabia. Senhor Ivaneres, só pra avisar, eu sou advogado, tá? Gravei tudo que o senhor falou aí, a minha pessoa.
0: Ó.
7: E o senhor é guarda de intimação na justiça.
0: Nossa.
7: Não vou deixar barato o que o senhor falou aí pra mim, não. Só chamou? Falta de respeito, tá?
0: Vai
7: bom?
0: Meter no pau.
7: Não
0: vai...
7: faz nada pro senhor tá falando desse jeito comigo, não. Seu folgado.
0: Olha lá, vai meter no pau agora. Vai meter no pau, é isso? Vai meter no pau, é isso? Olha lá, eu ouvi ele falando que vai meter no pau, hein? Olha lá. Eita, nós, hein?
8: Bom dia, Léo Júnior. Bom dia, um abraço aí. Aqui é o Caqui, carreteiro da madrugada.
0: Caqui, velho. Caqui.
8: Aquele negócio aqui de Castelo Branco, sentido capital da fumaceira, junto até às 5 da manhã. Boa noite aí, cambada de requenguelado.
0: Valeu, seu requenguelado, um abraço aí. Os meus amigos caminhoneiros do Brasil.

0: WhatsApp 11 999919197. Manda na sua mensagem de áudio pra gente. Quero você aqui na Band. Quero você aqui na Band. A outro, não curto Ivete Sangalo. Ah, mais um aqui já. Ah, meu Deus do céu. Eu sei que é, mas não, tá falando da banda Cheiro de Amor, né? Não é só da Ivete Sangalo. É uma banda, né? Uma banda, né, meu? Uma banda. Alô, velho do lixo!
1: Fala, Léo, ô velho do lixo, bom dia pra toda a galera da madrugada, toda a galera do Coruja aí, os parceiros do Tapetão de Asfalto, os nossos companheiros da coleta aí, beleza?
0: Beleza!
1: Um abraço pra essas meninadas, essa moça bonita que tá por aí. Especial pra minha filhota também, que eu considero pra caramba. Amo de paixão. A Tati. A Calica. Cadê a Calica?
0: Cadê a Calica?
1: Sua bonequinha de porcelana.
0: Uma bonequinha de porcelana.
1: Vamos. É, a Sandrinha. E se for lembrar de todas aí, rapaz,
0: vai até amanhã.
1: Então, a Catrícia. Cadê a Catrícia? Vamos que vamos. Tamo junto, meu parceiro. Ivanelli, um abraço aí do velho lixo, meu parceiro. Você é nosso coração. Vamos
0: valeu,
1: que vamos.
0: Cara, valeu.
1: Cachorro.
0: Sai, cachorro.

0: 99991-9197. Pra você participar aqui com a gente na nossa madrugada mais gostosa do Brasil. Manda lá sua mensagem pra gente. Eu quero ouvir você aqui no nosso WhatsApp. Manda lá sua mensagem. Vamos lá, gente. 1h28. Tamo no clima. Quarta-feira, meio da semana já, hein? Quartou, gente, meu Deus do céu. Quartou.
1: Compre o carro rebaixado no meu porta-malas.
0: Olá, Barretos, num esquema VIP com a Band FM, com Felipe Araújo. Pronto, que promoção, hein, gente? Barretão tá chegando aí. Fala comigo, hoje vai ter uns versos aqui. Hoje vamos fazer um esquema Lemar Arena aqui no nosso. Hoje vamos fazer um rodeio aqui mais tarde, hein? Vamos lá. Fala comigo aí, vai.
2: Seu Júnior, coloca minha mensagem aí, seu cachorro.
0: Tá bom, vai aí, fala aí, meu, fala aí.
2: Ele é o Júnior, bom dia. Bom dia para o Band da Alegria. Olha, o Júnior. Esses caras aí que adoram carregar pau doce nas costas, o que você me fala desses caras?
0: Ah, velho, eles amam falar, né?
2: Manda um alô aqui, ó, São José do Rio Preto.
0: São José do Rio Preto, hein? Ligado na Band FM. Um abraço pra vocês aí. Tamo junto! Ah, pau doce, pau. Pau. Mó, pau. Ah, meu Deus do céu. Quem tá por aqui? Como é que é? É que os caras escreveram aqui no WhatsApp, Mala Repórter. Quem que é esse cara aqui? Vamos ver.
3: Fala, meu querido Léo Júnior. Aqui é Ivan Rosário, Ivan Lubilub, locutor de Osasco. E esses falaram sobre clássicos, né? Eu tenho um monte de vinil aqui.
0: É mesmo, cara?
3: Você tocou uma música do Noriel Vilela, 16 toneladas. É uma versão
0: esse americana. Esse é o famoso 16 toneladas.
3: The Six Stones de Tennessee N. Ford, cara.
0: Caramba.
3: Um abraço. Ivan Lubilub, locutor de Osasco. Um abraço, Leozão.
0: Locutor de Osasco. O cara entende música, hein? Esse é o famoso 16 toneladas. Ah, aquela música é legal, hein? A voz daquele cara, gente. Trovãozão, hein? Trovãozão. Um abraço aí, meu amigo. Tamo junto aí. Fala, Ivan Neres, direito de resposta. Fala aí, vai.
4: Bela, sua linda, sua gostosa. Obrigado por ter me defendido. Você
0: agora
4: é
0: quer virar homem, agora quer virar homem.
4: Salatiel, tá ela chorando? A impressão minha, você tá chorando.
0: Ela quer virar
4: chora
0: homem.
4: Chora não, coleguinha.
0: Olha lá.
4: Você tem muito que aprender no Bando de Coruja. Você tá chegando agora. Você é novato, você é cabaço.
0: Olha lá, nossa senhora,
4: então, primeiro aprende a participar do Bando de Coruja, depois a gente volta a conversar.
0: Meu Deus do céu!
4: E eu tenho advogados também. Se você tem, eu tenho um, dois, três, tenho quantos eu quiser.
0: Olha.
4: Que pode te processar e meter a vara em você.
0: Olha isso!
4: Eres, nada melhor que um dia após o outro.
0: Caramba,
4: uau!
0: Meu, agora chamou pra briga legal. O cara chamou. Ixi, viu? Vai meter no pau agora, velho. Agora vai meter no pau de vez.

0: Alexia! Alexia do Band Coruja! Ela, Alexia do Band Coruja, ela chegou aqui, só que ela tem um recado pro Ivan Neres. Ô, Ivan Neres, prepare-se que a Alexia do Band Coruja tem um recado pra você, Ivan Neres. Vamos ver.
1: Vu meter o Van Neres, no pau you are.
0: Ô, calma. Pera aí. Não adianta você vir querer falar inglês aqui, que o povo não vai entender. Esqueça. Não. Não adianta você vir falar inglês, que o povo não vai entender. Você tem que falar português, ou... Pô, ela vem dos Estados Unidos, ela fala várias línguas. Ela fala várias línguas aqui. Tava falando até chinês até agora. Vamos lá, vai. O recadinho pro Ivan Neres.
1: Vou meter o Van Neres no pau e...
0: Vou meter o Ivan Neres no pau. Ui! Tá vendo? Fala, Léo Dias, seu passado. Já estamos aqui nesse ritmo, na nossa madrugada. Vamos aqui, quem que é você? Fala aí.
2: Bom dia, Léo Júnior, o Everton Carreteiro aqui, ó.
0: Everton.
2: Aqui. Um abraço a todos aí que estão na escuta aí.
0: Ô, cara, valeu.
2: Bora que bora.
3: Boa noite, Léo. Tira que eu vou cagar. Uau.
0: Nossa.
3: Ô, Léo, você fala tanto de pau que eu acho que você gosta de cair no pau também, né?
0: Não,
3: tira,
0: cara,
3: que eu vou cagar.
0: Sai daqui, ó. Vai pra lá. Viu? Vai encher o saco de outro, cara. Pelo amor de Deus, viu? Vai.
4: Ô, Léo, não é querer chorar não, velho. Mas tá foda, mano. Eu já mandei 3.882 áudios. Você nunca coloca nenhum. E a galera aqui de Arapiraca achando que eu não tô mandando. Dá um salve pra nós aqui, rapaz.
0: Tá bom, vamos colocar no seu áudio aqui, peraí. Vamos lá. Fala aí, Arapiraca.
4: Bom dia, Léo. Ô, Léo, bota meu áudio aí.
0: Tá bom, para de reclamar, meu filho, vai.
4: Bom dia, Léo. Ô, Léo, me bota aí nessa...
0: Meu, de novo, cara? Meu Deus, tô com... Vai, fala logo.
4: Bom dia, Léo Júnior. Ah. Beleza, aqui é o Wilson quem fala de Arapiraca, Alagoas.
0: Aí, ó.
4: Léo Júnior, manda um salve pra nós aqui. Aqui agora, em Alagoas, todo mundo aqui na empresa onde eu trabalho, todo mundo tá ouvindo a Band FM.
0: Coitado deles.
4: Manda um salve pra galera aqui, por favor.
0: Ó, coitado da galera. Coitado do povo da sua empresa aí, cara. Vão ter que passar no médico depois, hein? Vão ter que tomar um remedinho depois, hein? Ó, bom dia, Léo. Manda um abraço aqui pra... Pra quem? Manda um abraço aqui pra Caliquinha, o velho do lixo, pra Tati Perigosa, a Sandrinha, é nós. Ô, Mila, valeu, um abraço pra você. Tá bom, tá mandando seu alô aqui, viu? Obrigado pela sua audiência. Fala comigo, bom dia.
5: Aí, Léo Júnior, cadê as mulheres da madrugada? Eu aí,
0: acabei
5: só
0: de falar.
5: Toda hoje aí, pô.
0: Eu acabei de falar que tem mulher aqui, velho. Eu acabei de falar, velho. Os caras não estão nem ouvindo direito, velho. Tem uma massinha dentro do seu ouvido aí, cara. Tá cheio de massa, aquelas massinhas lá. É, vamos lá. Olha lá. Lá vem. Já tava demorando pra chegar. O trouxa do agro, ele apareceu.
6: Vai meter no pau mesmo, Léo Júnior. Com certeza, literalmente, no pau.
0: Você, né?
6: Os dois aí, as duas bonequinhas aí, vão se abraçar aí.
0: Ah,
6: vai
0: tá.
6: Vai ficar 0-0 no final aí, beleza? Forte abraço aí do empresário do agro aí. Um abraço por trás pra você, viu, Léo? Você curte.
0: Sai fora, cara, sai fora. Quem curte aqui é o Ivan Neres e o Salatiel, velho. Um curte o outro aqui. Broderagem comendo solta.
7: Ô, Alex, você é virtual. Você não tem como meter em nada. É mais vantagem eu meter o pau em você do que você meter em mim, sua maldita, sua miserável, requinguelada,
0: psicopata. Para de xingar.
7: Ivan Neres, nada melhor como um dia após o outro.
0: Para de xingar ela, cara. Ela vai ficar brava com você, cara. Ó, viu? Ela vai ficar brava, meu. Ela vai ficar brava com você. Olha o que ela vai falar aqui, ó.
1: Vou te processar.
0: Tá vendo? Vai, trouxa. Vai, trouxa.

0: mexendo com a nossa, Alexia, vai?
1: Vou te meter no pau, seu sua Cinderela.
0: Aí, seu, Cinderelo, vai Cinderelo, vai Cinderelo. Mexer com a, Alexia nossa aqui, ó. Se lascou, meu filho, se lascou, se lascou, se lascou. 1:37, esse é o nosso Band Coruja pra todo o Brasil, fazendo aquele agito. Fala comigo aí, fala comigo, fala comigo.
2: O Dom Ivanelis não trabalha não, cara, 4 anos mandando áudio. Na...
0: Que isso, cara? Calma, velho, calma, velho, que isso?
2: Pô, esse vagabundo Dom Ivanelis não trabalha não, cara, 4 anos mandando áudio.
0: Meu Deus do céu, velho. O cara. Saratiel, você tem outro número agora? O cara trabalha com outro número, velho. O cara tem 2 números aqui, ó. Meu Deus do céu, velho. Não é confiável, cara. Tem O cara tem um número fake. O outro normal. Ah, velho. Olha lá. Pensa que engana a gente aí, ó.
3: Ô, Léo. Bom dia, Léo.
0: Bom dia.
3: Que história é essa que você não gosta de broderagem? Que você só curte um lado só, Léo? Seu apelido em Sorocaba é que você é espada, corta pros dois lados.
0: Sai fora daqui, cara. Vai encher o saco
3: você
0: de outro.
3: Você ficava brincando de ser cabeça de trem e nós entrava com os vagões encaixando atrás de você.
0: Ah, sai daqui, vai. Vai dormir que você quer muito mais. Sai fora, meu. Sai fora. Deus me livre. Tô fora disso aí, cara. Deixa eu ver quem mais tá por aqui. Cadê meu áudio? É um outro reclamandão aqui. Ai, para de reclamar, velho. O povo que reclama nesse programa que eu vou te contar, hein.
4: Fala, Léo Júnior, muito bom dia a todos, Pato Rocco, Rio Grande da Serra. Ô, Léo, tive uma experiência ontem, peguei um traveco, nunca tinha beijado na boca de um traveco, não.
0: E aí, como é que foi?
4: Rapaz, beija melhor que mulher, hein?
0: É mesmo, cara? Ixi, Deus o livre, velho. O Ando começou a beijar traveco agora. Pronto, agora tamo lascado, velho.
5: Ô, Léo Júnior, manda um abraço aí para o meu amigo Boquinha de Alicate.
0: Boquinha de Alicate.
5: Vanelis aí, amigo do peito e do coração. Nós estudamos juntos.
0: É. Vixe. Chamou o cara de Boquinha de Alicate, velho. Meu Deus do céu, que é isso, gente? Bonzão.
6: Ei, Léo Júnior, tu ficou muito curioso aí pra saber da boquinha do traveco, hein? Eu acho que
0: Não. Eu não falei nada, eu só falei, caramba, que coisa horrível, né? Pô, o cara vai lá, tem tanta mulher no mundo pro cara beijar, velho. Não, ele quer beijar o traveco, ele quer saber como é que é, né? Vai saber de onde ele colocou a boca aí. Meu, mó beijão de língua lá. Nossa.
7: Ô, Léo, lembra lá da pedreira abandonada em Sorocaba?
0: Ah, meu, vai encher o saco de ouro.
7: Você sempre, nossa.
0: Sai fora daqui, cara.
7: Era muita aventura ali, ah, né?
0: Vai,
7: tá louco.
0: Sai fora, velho. Me erra, cara. Me erra, velho. Me erra, velho. Não vou colocar essa música hoje, não é sexta-feira. Tá bom. Ah, os caras já começam a encher o saco. 11 999919197. Você participa aqui do nosso programa, da nossa madrugada. 4 da manhã tem o nosso Campeonato Brasileiro de Piadas Ruins também. E seguimos na nossa madrugadinha aqui, vai lá.
8: Bom dia, Léo Júnior, beleza?
0: Beleza? Léo, oi.
8: Me responda uma coisa aí, cara. Será que esse cara aí que beijou o traveco, será que ele é gay ou tem só uma tendência? Tchau, obrigado.
0: Cara, hoje tem, todo mundo tem uma tendência um pouquinho, né, de sair do armário, né? Parte para os dois lados, né? Mas ele parte para esse lado mais assim que ele gosta mesmo. É o lado que ele ama, né, mano? É o lado que ele ama. Olha o Cebolinha aqui, ó. O Cebolinha tá bem aqui, hein, Cebolinha. Vamos ver o que, o Cebolinha vai falar aqui, ó. Olha lá.
9: Bom dia, Léo Júnior. Tudo bem? Eu queria deixar um recado para as meninas do Band Coruja.
0: Deixa, Dudu.
9: Sou gostosinho, sim. Sou fofinho, sim. Mas eu namoro com a Ju de Moema. Tá além de mandar mensagem, ela é muito ciumenta. Não quero perder o meu bingolinho.
0: Olha, Ju de Moema, exatamente. É, rapaz. Você viu o Cebolinha, cara? Tá todo querendo namorar, cara? Hã? Hã? Todo com pintinho aceso, gente. Todo com pintinho aceso. 11 999919197 pra você participar do nosso Band Coruja pra todo o Brasil. Cara, velho. Gente, que é isso, velho? Olha lá. fala lá, primeiro rodízio de traveco, como é que é? Ganha uma Heineken na estrada, olha os caras, velho. Meu pai do céu, velho. Descontos especiais e tal. Administração. Como é que é? Administração Léo da Van Pirituba. Olha os caras, velho. Ai, ai, ai, ai, ai. É, meu Deus do céu. É cada uma que a gente vê por aqui, viu? É cada uma. Ó, bom dia, Léo. Aqui é o Cezão de Hortolândia. Tô por aqui, tô voltando de férias e tô na área de novo, hein? Aí, mano, um abraço aí pra você. É isso aí. Fica com a gente aqui na Band FM. Aquele abraço. Tamo junto aqui na madruga, hein? Olha lá, meus corujinhas, quem que é que falou aqui? Silvinha, oi Silvinha, tudo bem Silvinha? Um abraço pra você também, já chegando junto com a gente aqui no nosso Band Coruja, oi.
10: E aí, Léo Júnior, bom dia, vamos que vamos, rapaziada, sem trabalhar, só na escuta da Band, é Band Coruja.
0: A outra aqui, já vem o trouxa do agro que quer mandar no programa. O programa tá muito chato hoje, vamos melhorar. Ah, vai se lascar você, cara. Vai ver se eu tô na esquina, vai se me erra, cara. Ah, eu faço do jeito que eu quiser aqui, mano. O cara virou diretor, agora tem diretores do programa agora. Diretores do programa aqui. Meu Deus do céu, viu? Ah, pelo amor de Deus, é cada uma que acontece aqui, ô, viu? Léo, ah.
11: Esse cara que beijou na boca do traveco aí, se ele não é traveco também, mas ele carrega toda a sua ferramenta.
0: Fora, exatamente. Fora, tô... Ele gosta, ele ama, né? Ele gosta. Ele não gosta, ele ama, né?
12: Me tome amasso.
0: Deus do céu!
12: Nossa, eu acho ela top! Nossa, eu acho ela boa demais, tá doida, mas gostosa!
0: Ai, vamos com algumas notícias aqui também. As notícias que acontecem, né? A gente fica sabendo e a gente gosta de comentar das notícias aqui do nosso Band Coruja. Ah, gente, deixa eu comentar uma notícia com vocês. Uma notícia assim muito engraçada, aliás, é essa notícia que eu vou comentar. Muito cuidado, meus amigos, atenção, ó. Muito cuidado pra você que vai no cinema. Primeiramente, muito cuidado. Antes de você ir no cinema, vá no banheiro, meu filho. Eu só vou falar uma coisa antes de falar essa notícia. Antes de for, não é só no cinema, qualquer lugar que tenha um monte de gente. Meu filho, vai no banheiro, dá uma olhadinha aí se você não comeu alguma coisa estragada. Se você não comeu um urubuzinho estragado. Sabe, é bom tá sempre uma averiguada. É bom. Sabe por quê, gente? Olha só, olha o que aconteceu. Sala de cinema é evacuada após espectador soltar e uma forte bufa. Puta, meu, o cara soltou uma puta de uma bufa lá dentro do cinema, velho. Tava lotado de gente, cara. Então, gente, é complicado. Você chega num lugar cheio de gente, o cara dá uma dessa, velho. É complicado, velho, é complicado. Bom, preste muita atenção nessa notícia que eu vou te contar agora. Uma sala de cinema na Colômbia, isso foi na Colômbia, onde estava acontecendo uma sessão do novo filme do Homem-Aranha. Sabe, é agora esse novo Homem-Aranha aí. Precisou ser evacuada após um dos espectadores soltar uma forte bufa na sala. Daquele jeito, hein? Dezenas de pessoas saíram correndo por conta do forte odor que se espalhou pelo local. Acho que tem gente que até desmaiou, né? Algumas delas até cobriram o rosto para evitar que aquele mau cheiro, né? Imagino, cara. Enquanto todos ao caos acontecia, via esse caos, pessoal saindo correndo com a mão no nariz, um animador fantasiado de Homem-Aranha, olha, coitadinho dele, cara, ele tentava entreter o público visivelmente desconfortável com forte cheiro. Quer dizer, nessa altura do campeonato, é tipo assim, ó, o Titanic tá afundando, tem os caras tocando lá, os caras estão lá tentando animar a galera, né, todo mundo desesperado, Titanic afundando, e o nosso herói aqui, Homem-Aranha, vestido de Homem-Aranha, tentando entreter o povo. Os espectadores classificaram o ambiente como insuportável. O caso rapidamente viralizou na internet e algumas pessoas nomearam o peidão como um vilão surpresa do filme. A gente, pelo amor de Deus, que o cara vai fazer isso no dia do filme, lançamento do Homem-Aranha, cara. Tem a dó, viu? O cara comeu dois urubus morto, velho. O que comeu ali, velho? Gente do céu, que horrível, velho. Agora eu quero saber de você, velho. Ó, agora eu vou fazer uma pergunta. Agora é uma enquete, tá? É uma enquete. Você já soltou uma dessas aí em algum lugar? O lugar de muita gente, dentro do metrô, do trem, dentro do Uber. Do Uber sempre acontece, os motoristas de aplicativo que contam isso direto. Os taxistas também. Dentro do busão, pá, lotadão, você no meio lá e tá. O povo tem que até descer num ponto antes. Três pontos antes. Já aconteceu com você isso aí ou não? Me conta, que eu quero saber agora. Porque, puta, isso é muito... É complicado uma coisa dessa, né? É falta de educação, velho. Não tem educação, não, velho.
13: Mas olha essa daí, Léo. Que o cara... Os caras brigaram lá no cinema porque tava dando spoiler.
0: Tá, tava dando um spoiler mesmo. Puta de um spoiler, que todo mundo sai desesperado, velho. Ninguém ficou pra assistir o filme, na verdade, né? Essa é a verdade, né, meu?
14: Mano, eu vou falar a verdade aí, certo? Eu sou o Uber. Ah. E de vez em quando entra uns cuceboso do caralho aí, que entra pra peidar aqui no carro.
0: Cuceboso.
14: Mano. Eu não entendo não esses caras, porque é o seguinte, eu não faço com os outros, cara, eu faço comigo, certo?
0: Exato.
14: É. Não é frouxo desse jeito pra ficar peidando, não aguentar chegar em casa pra peidar, pai. Não precisa nem ficar, cara. Sozinho, mano. Ah. Entendeu o cuceboso ouvindo a rádio, mano? Vem na sua casa.
0: Ó, oh, imagina, ó, oh, na boa, os caras do que são motoristas de aplicativo, taxistas, os caras chegam, eles colocam um bom ar dentro do carro, aquele ar, né, aquele cheirinho gostoso, você entra no carro, puta cheiro gostoso, aí o cara vai lá e solta uma lá dentro, é desconfortável, na boa, é bem desconfortável o negócio desse, velho.
15: Ô, Léo, o problema do agro aí, se for procurar você na esquina, ele achar, né, aí boiou.
0: Ah, meu, vai encher o saco de outro você, vai. Oi.
16: Fala, Léo, porteira legenda. Olha, eu não vou mentir, não. Ah. Eu soltei um poderoso assim dentro do elevador.
0: Cara, do elevador.
16: Chegando pra descer. Um prédio aí comercial, que eu não vou falar o nome. Rapaz, eu não aguentei. Tava com uma dor de barriga, eu soltei. E no que o elevador abriu, então a senhora cadeirante. Rapaz, eu saí de fininho, a mulher ficou pra subir. Acho que ela não chegou no destino, não, viu? Que eu não sei. É nóis.
0: Caramba, cara. É mesmo no elevador, então? Isso me lembra uma música, gente. Uma música... É, olha, atenção. O cara falou que não pra... o cara soltou um desse no elevador. Não, olha, então vamos agora, a partir de agora, vamos fazer como é que eu posso fazer? Um apelo, né? Olha lá. Vamos lá, vai. Peraí, deixa eu voltar, mano. Vamos lá, vai.
17: Artistas do mundo inteiro resolveram abraçar essa causa e se unir nessa campanha. Não solte pum nos elevadores.
0: Não solte. Vai. Olha lá. Vamos cantar.
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0: Vai. Puxa vida, hein, caramba. Olha lá, todo mundo, todos os artistas, ó.
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0: Cara, todos os artistas reunidos, velho.
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0: Mas jamais. Vai. KLB cantando. Vai.
18: Flato.
0: Olha lá.
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0: Ó.
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0: Aí, ó.

0: Comercial Mais. Ó. Cara, é sensacional isso que fizeram uma... Olha! Todos os artistas se reuniram para fazer essa música. É isso, gente. É, foi parecido com aquela música. Iarneu, então, mas fizeram perante o Pum mesmo, né? Salve, Léo Júnior. Manda um salve aí pra galera do bairro da Santa Efigênia, São Paulo. Galera da Santa Efigênia, hein? Aí, ó, é o Carlos Boca. Um abraço pro Carlos Boca da Santa Efigênia aí. Um abraço pra galera da Santa Efigênia. Ligados na Band FM. Um abraço pra vocês, meus amigos. Fala comigo aí, vai. Fala comigo.
1: Bom dia, Leléo. Denilson de Sorocaba, viu? Ah. O Sarapatel não solta, né? Aí não solta, Pedro, porque se soltar, caga. É frouxo.
0: Calma, velho. Os caras, velho. Acabei de colocar a música aqui, pô. Que isso, pô.
2: Ô, Léo, boa, boa. Alexandre, motorista. Tá. Ah. Motorista de coletivo.
0: Sei.
2: Olha, eu vou falar pra você. Uns tempos atrás eu tava meio atrapalhado, viu, meu? Tava meio atrapalhado. Eu mesmo aguentava aí, vai tomar.
0: É mesmo, cara? Você mesmo não aguentar pra chegar nessa situação de você mesmo não aguentar você? É, filho, é complicado, hein? É complicado, hein? Tem uns que é vagabundo, solta umas 10 e sai correndo, some, né? Essas acontecem de ônibus lotado, por exemplo, busão lotado. Até a porta, você entra, sei lá, entra no meio do povo lá, tal. Solta uma dessa, velho. Você é linchado ali no meio do povo, eu acho.
3: Ô, Leozinho, eu peido mesmo. Peido mesmo. Ah.
0: Vai, fala comigo, vai.
4: Bom dia, meu amigo Léo Júnior.
0: Bom dia, bom dia.
4: Todos os ouvintes da Band FM, Murilo Clemente, voz padrão comercial de rodeio.
0: Ó.
4: De Núbia Paulista, interior de São Paulo.
0: Peraí, ó, voz padrão de rodeio. O rodeio vai começar. Senhoras e senhores,
4: vai. Junto, Band FM, a rádio do seu jeito.
0: Valeu, cara, um abraço pra você, obrigado pela sua audiência. Oi, gente, vamos lá, quero falar com você. Você solta ou não solta?
5: Bom dia, bom dia, bom dia, bom dia, Léo. Ô, Léo, lê minha perguntinha aí pra mim, por favor, Léo, que eu escrevi aí em cima aí, ó. E bora, Santos!
0: Não vem, não vou falar de história de macarrão, coisa nenhuma aqui, cara. Ah, vai se lascar, eu não vou falar de macarrão, meu Deus do céu, vocês não desistem do Davi mesmo, hein? Não, vocês não desistem do Davi,
6: Léo,
0: cara.
6: Beleza, Léo.
0: Ah.
6: Seu jeito. Léo, é o seguinte, sou casada há mais de 30 anos, eu peido mesmo, Léo.
0: E a sua esposa, coitada, eu tenho dó da sua esposa, cara, eu tenho dó, velho.
6: Vai deitar, dá vontade de peidar, a mulher tá deitada lá, eu dou aqui debaixo da coberta.
0: Isso.
6: Quando ela...
0: É, pois é, cara.
6: Pega a coberta e cubra a cabeça dela.
0: Nossa.
6: Fala que ela, cheiro sua parte calada aí. A mulher fica louca.
0: Matou a mulher, velho. Você matou.
6: Alô, Léo.
0: Matou a mulher, cara. Pô, o cara ainda cobra a cabeça da mulher. Cara, para com isso, velho. Você tá doido, velho. Oi, bom dia.
7: Boa noite, Léo, beleza? Aqui é o Fabiano, rapaz, eu não peido, eu solto aroma no ar.
0: Aromas.
7: Melhor, véio, que a essência da Natura, Boticário, esse perfume churuca aí.
0: Deixa eu falar com a Beatriz. Fala, Beatriz, bom dia.
8: Fala, Band, aqui é o Samuel de novo.
0: Pô, caramba, Beatriz ou Samuel, velho? Pô, o cara manda, tá no WhatsApp da mulher, cara. Mas tudo bem, vai, continua, fala aí.
8: Manda um abraço pra ela. Eu nasci de novo, Viana. Ela e o amigo dela, os amigos dela, Lendo e Jefferson.
0: Beleza, cara, um abraço pra você. Davi, vai.
9: Soltar os pupus pra valer, Léo, tio. Essa música, peidorreiro, gosto muito de você.
0: Que isso?
9: Peidorreiro, peidou pra gente ouvir, peidou pra gente ouvir.
0: Que
9: vê
0: isso, cara?
9: Para de peidar, vê se para de bufar.
0: Gente do céu. Como é que pode uma coisa dessa, velho? Que ponto nós chegamos... será que nós perdemos o controle desse programa? Não é possível, meu.
7: Ô, Léo, não, é porque de dia ele é Samuel e à noite ele é Beatriz.
0: É, pode ser, porque caramba, tá. O cara tá usando outro WhatsApp aqui. Eu achei que era Beatriz. Eu li pelo nome aqui, pelo que tá, o que tá no WhatsApp, né?
10: Ô, Léo, aproveitando esse clima de peido, vamos falar sobre outra coisa aí. Vamos falar sobre essa situação aí de nenhum homem conseguir meter o pinto sem piscar o cu. Responde isso aí pra gente, por favor. Todo homem já piscou coisa aí mesmo, rapaziada?
0: É, cara, pô, deixa eu dar uma olhada aqui, peraí. Olha, cara, pela sua cara que eu tô vendo no WhatsApp aqui, você já andou piscando já algumas coisas, já, né? Você já andou dando uma piscadinha já, né? Pela sua carinha aqui já dá pra perceber, viu? Ah, Léo, soltei um cheiro... Olha lá, aqui, ó. Essa aqui, ó. Soltei um cheiro dos deuses no busão às 6 horas da manhã. Eu sempre sento atrás do banco do motorista nesse dia. O cheiro foi até a última fileira. E aí o Jean Santos... Cara, você não tem vergonha na cara, 6 horas da manhã, povo saindo pra trabalhar, povo com uma cara de... O povo que acorda cedo, eles vão pra, no busão, tudo assim, com aquela cara, né? Você acabou de acordar, não dá nem um bom dia pra você. O cara dá uma dessa não, gente do céu, você tá de brincadeira, velho. Eu mandava o motorista parar, eu quero descer, velho. Eu não ficaria ali jamais, cara. Muito genial. Você imagina o motorista, ele vai abandonar um ônibus, isso sim, velho. Abandono de emprego já.

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com você aqui na Band FM, nosso Band Coruja no ar, com você até às 5 da manhã por aqui. Eu sou seu amigo Léo Júnior, eu tô aqui, ó! 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

FM, 2:11. 2:11, gente. 2:11. Vamos nessa, vamos lá. Animar esse programa, tá precisando, hein? Oh, meu Deus do céu! Vai! Ai, peraí. Ai, não. É vai.

0: Passou mal no fundo do busão, hein? Aí eu aprontei pro motorista e ele levou a culpa nesse dia, meu Deus. Você fez a cagada lá e aí o que acontece? Você joga a culpa no motorista, mas você é ligeirinho, hein, cara? Ó, que é isso, hein, meu? Bom dia, Léo. Como vai perder o controle do programa se nunca teve? Tem lógica, né? Isso que é bom, Band Coruja, um programa sem controle. É toque, o Band Coruja é totalmente, a gente nunca sabe o que vai acontecer no final, no meio do programa. Aqui tudo acontece nesse programa, gente. Esse que é o legal da história. Fala comigo, vai.
1: Bom dia, Léo. Tem vídeo ou foto da Mara Tarsini aí? Compartilha com a gente aí.
0: Beleza. Tamo junto, parceiro. Um abraço. Daqui a pouco a Mara Tarsini aparece por aqui. 2:13. Oi, bom dia. Fala comigo.
2: Bom dia, Léo Júnior. Oi. Lucimara de Santa Maria, no Rio Grande do Sul, falando.
0: Lucimara, tudo bem?
2: Sobre o PUM, eu não o meu caso não foi no lugar público. Foi na minha própria casa que eu residia com meu ex-marido.
0: Sei.
2: Nós estávamos na sala. E eu não sei, eu passei mal, não sei o que eu tinha comido. Aquele dia eu tava meio enjoada. E eu soltei um pum, mas daqueles...
0: Não acredito.
2: Bem metralhadora, sabe?
0: Metralhadora na frente dele. Que metralhadora?
2: E a porta da sala tava aberta. Do nada, encosta a moto na frente da minha casa.
0: E aí?
2: O meu amigo Jeremias, que é delegado da Polícia Civil aqui no Rio Grande do Sul. E o meu marido não sabia onde enfiar a cara.
0: Meu Deus.
2: Começou um cibara. O Jeremias chegou.
0: Como ser presa.
2: Como é que tu fez isso agora pra gente tirar esse fedor? Resultado, a sala ficou empesteada. E o meu amigo Jeremias chegou com aquele mau cheiro dentro da minha casa. Isso foi uma história verídica que aconteceu em 2009.
0: Entendi. Então, automaticamente, se o delegado da polícia chegou, o seu pum automaticamente foi preso e virou um pum presidiário. Essa aqui eu aprendi com meu amigo Marcelo Café. Ah, isso aí, gente. 2:14. 2:14, hein? Olha lá, os caras aqui, olha isso. Os caras já começam a fazer montagem comigo aqui já, olha lá. Você segue lá no Instagram, amigos do Band Coruja. Vai lá no Instagram, amigos do Band Coruja, que você vai ver lá, gente. Gente, por que o pessoal fica fazendo essas coisas, velho? Pelo amor de Deus, velho. Vai ficar fazendo montagem minha aí, ó. Eu com a roupa do Homem-Aranha. Pelo, que é isso, gente? Que coisa feia. Eu soltando uma bufa lá no meio do povo. Que? Eu não faço esse tipo de coisa, velho. Não. Eu não faço esse tipo de coisa. Que é isso, hein, gente? Olha lá, oi.
3: Bom dia, galera. Aqui quem fala é o Padeiro Bucão.
0: Fala, Padeiro.
3: Salve, salve aí pra galera aí. Mandando um alô aí pra todo mundo que tá ligadinho nessa rádio aí que ajuda nós a passar essa noite aí. E deixa eu falar pra vocês, quem fala que padeiro queima rosca tá enganado, pai.
0: Sim.
3: Tá enganado aí, viu? Esse bagulho aí não procede não, viu? Fala que é Bocão, São Miguel, tamo aí na luta.
0: Nossa senhora, meu Deus do céu, doidaço da madrugada. Bora participar, 11999919197. Vamos nessa aí, quem mais tá por aqui mandando aquela mensagem? Ah, o Ale Fenomenal, Ale, deixa eu ver o que o Ale tá falando aqui, fala Ale. Vai.
4: É Fenomenation, não. É Fenomenal, não.
0: É o Fenomenal, não. É, tem que ter o Fenomenal no meio. Tá tudo bem, já entendi, já tudo. Chururu tchumi. Vamos lá, ô velho lixo, fala velho lixo, já aconteceu com você também, ô velho lixo?
5: É o velho do lixo, beleza?
0: Beleza.
5: Bom, vamos entrar um pouquinho num assunto sério aqui que...
0: Ah, peraí, cara.
5: A gente interage, a gente brinca, a gente aceita a brincadeira do pessoal aí.
0: Tá, vai.
5: Tem as costas largas, né? Já aguenta umas brincadeiras mais fortes.
0: Tá, vai.
5: O Davi, parceiro. Davi, Vanelis, o menino fenomenal aí. Os caras maneirar. brincar legal, porque eles são os personagens da rádio.
0: Os caras não tem jeito, os caras zoam, velho.
5: O negócio do macarrão do Davi, a turma pegou e tá tirando sarro, né?
0: É, não tem jeito, não tem jeito.
5: Falou, já era.
0: Tenta segurar, mas não dá.
5: Eu fui na casa do Davi, levar o celular pra ele, tá com o celularzinho lá, graças a Deus. Comi o macarrão dele sim, porque o macarrão vem de um restaurante.
0: Aí, gente.
5: O pessoal do restaurante, eles fazem feijoada, faz macarrão lá e tal.
0: E manda pra ele.
5: O pai do Davi compra pra ele todo dia o Marmitex. Todo dia o pai dele leva o Marmitex pra lá.
0: Aí, gente, aí.
5: Então,
0: ó,
5: pessoal, por gentileza, com educação, tô pedindo pra vocês aí. Vamos maneirar, porque o Davi é o nosso personagem do coração aí, beleza?
0: É isso, gente, é isso.
5: É o velho do lixo falando agora seriamente, tá bom? Obrigado aí pela compreensão. Ô, Léo, defende o Davi pra nós aí, beleza?
0: O que eu mais faço?
5: O programa
0: aqui
5: é da hora, cara, mas defende o menino aí, defende o fenomenal e o Vanelli. O Vanelli também é nosso, beleza? Valeu. Obrigado aí, viu, Léo?
0: O que eu mais defendo é o Davi aqui, mas não tem jeito, cara. Aqui o povo fala, velho. Esse é o grande problema. Não tem jeito, cara. Olha que eu sempre falo, não para de falar do Davi. Olha que eu sempre falo isso, mas o povo aqui vai segurar o povo. Não tem jeito, não tem jeito. Olha lá, fala do Davi, ó. Vai, fala.
6: Meu Deus, que programa chato. É o doutor Ave Maria. Tchau, fui dormir.
0: Então
6: meu
0: vai.
6: Deus, tanta besteira pra nada.
0: Então vai dormir, cara. Faça esse favor pra nós, velho. Vai. Ó, já, e aproveita. Dorme, fica cobertinho, a cobertinha. Dorme cobertinho. Vai dormir, meu filho. É a primeira coisa que você faz, cara. 11-999-91-9197. Fala aí, vai. Pessoal que briga, né?
7: Valeu, meu irmão. Abraço pra vocês. Senta aí, tá aí. Bora aí.
0: Bora aí.
7: Obrigado, senta aí. Tamo junto.
0: Tamo junto aí. Aí, tá vendo? Então, gente, por favor, não zoem o Davi. Por favor, hein? Olha que eu já tô falando faz tempo aqui já. E não é nem de agora que eu tô falando, hein? Sobre isso, hein? O Ivan Neres gostou, adorou, né? Ficou toda arreganhada. Ai, Ivan, mandou. Mendrich, você é maravilhoso. É maravilhoso. Aí, vai lá, gente. Fala comigo aí.
8: Respeitável. O Alexandre Fenomenal é respeitável também, gente boa pra caramba. Agora o Ivan Neres não tem como respeitar, porque o Ivan Neres é folgado, cara. Ele é ignorante, ele gosta de xingar os outros, ele não respeita ninguém. Como você vai respeitar um cara que não respeita ninguém?
0: Ó, tá vendo? Tá vendo? Ó lá. Já acendeu um isqueirinho? Quando acende um isqueirinho, você já sabe como é que é. Vira briga. E o povo do Bando de Coruja, eu percebi o quê? Se a gente entra com um assunto, a galera já começa a reclamar. Não, o povo quer briga. O povo quer pau. O povo quer briga. É, o povo desse programa gosta de briga, gente. É isso que eles gostam. Eles querem ouvir briga no ar.
9: Tá vendo? Fala aí, Léo. E aí, velho do lixo?
0: Aí.
9: Olha, aqui é o Brox. Brox das pistas.
0: Um abraço pra você aí. São 2h20, fala comigo.
10: Ô, Leozinho, toca aí o Garanhão do Forró. Toca o Garanhão do Forró pra animar a madrugada. Toca aí, meu filho, toca aí.
0: Toca Garanhão do Forró, ok, cara. Agora virou pedido musical o programa agora aqui? Virou pedido musical.
11: Aqui, manda um salve aí. A tripideira dentro do caminhão, velho, aqui no puxo do parede do Usina Well, aqui no Mato Grosso do Sul. Bora pra cima. Madrugada
0: rompendo na Band, a melhor. Vamos nessa, vamos lá. Meus amigos caminhoneiros da madrugada já estão com a gente aqui na Band FM. Um abraço pra todo mundo. Obrigado pela companhia de vocês. São 12h21 já, 12h21. Deixa eu falar com você no Zap. Fala aí.
9: Obrigado por ter posto meu
0: áudio. Aí tem uns desanimados da vida. Ai, que programa chato, hein? Vai dormir, cara. Vai. Seu mal é sono. Vai dormir que seu mal é sono.
12: Bom dia, Léo. Aqui é o André Verdureiro. Bom dia a todos aí. Ótima madrugada. Vamos que vamos.
0: Vamos lá, André Verdureiro, hein? Tá na sintonia com a gente já na Band FM também. Ô, Léo Júnior, bom dia. Aqui é o Flávio, ligado na Band. Adoro vocês. Ouço vocês todos. Vou dormir com vocês. Sai pra lá, rapaz. Dorme comigo agora, é?
10: Ô, Léo, toca aí, forró.
0: Ah, não. Então. De novo, vou colocar de novo esse aqui. Forró o quê, cara? Vai, fala aí, vai.
13: Bom dia, Léo Júnior. O Diego da cidade de Tiradentes aqui, ô Léo Júnior. Geralmente, o primeiro bloco aí do programa foi papo bosta, né?
0: Foi. Beleza. Foi.
13: Ô, Léo Júnior, deixa eu te fazer outra pergunta.
0: Realmente.
13: Todo locutor, quando chega aí
0: literalmente
13: pra assumir a locução aí, ele chega, bota o áudio de todo mundo. Depois de algum tempo, ele vira Ancelotti, monta a panelinha dele e o resto já era, é isso mesmo?
0: Não, nada
13: a ver. O cachorro tá perguntando aqui.
0: Não, é você que tá perguntando, não tem nada a ver, gente. É a verdade, eu não vou nem explicar, eu já cansei de explicar. Eu já tô... Ó, me segura que eu tô sem paciência hoje. Tô sem paciência, não vou nem explicar mais, já cansei de explicar já. Vai, fala comigo, bom dia.
14: Bom dia, Léo. Esse cara aí falou tudo, hein? Depois de um tempo virou Ancelotti, só a panelinha.
0: Ah, mentira, cara, que panelinha. Já tô colocando seu áudio no ar e os caras reclamam, velho. Bom dia, povo que gosta, Léo, de reclamar, velho.
14: Esse padeiro aí tá queimando a rosca agora. Você viu que ele deu uma travada no final do áudio dele? Fabiano de Barueri, um abraço, Léo.
0: Valeu, pessoal de Barueri, ligado na voz.
14: Bom dia.
15: Oi, Léo. Beleza.
0: Beleza,
15: toca
0: beleza.
15: Pituco. Teodoro Sampaio pra nós aí.
0: Tá bom, um abraço pra você. A Nalva por aqui também. Itapevi, ligado na Band FM. Um abraço, Nalva. Tamo junto na madruga. Fala, Tati. Oi.
16: Oi. Ô, Leozinho.
0: Oi.
16: Tati Perigosa.
0: Fala, Tati.
16: É o seguinte. Falta poucos dias pra você, tá?
0: Falta, hein? Graças
16: a Deus. De volta.
0: Graças a Deus.
16: Programa.
0: Graças a Deus, hein?
16: O Diegão, certo?
0: Certo.
16: Só que assim, desnecessário ficar sendo homofóbico. Humilhando Ivaneres, Davi, entendeu? E assim, falar mal de mulher,
0: fica falando
16: besteira, só picuinha, tretinha. Gente, vamos fazer um programa pra fazer resenha, você entendeu? E aí, esse cara do agro, se ele aparecer de novo,
0: não, dá três tapas na cara dele.
16: Ele sabe que eu já tenho contato dele, entendeu? Aí vai ficar estranho pra ele.
0: Aí a gente dá três tapa na cara dele. Que aqui o Bando Coruja é o seguinte, gente. Ô, Tati, eu sei se vocês já perceberam, vocês participam mais tempo que eu aqui. É o seguinte, é um programa, gente, que não dá pra seguro. Não tem como você falar, ai, pô, vamos falar desse assunto quando a galera, tudo acontece, gente. Então, eu estou falando aqui à frente do programa. Essa é a verdade. Não tem como você chegar com um assuntinho aqui que vamos fazer um negocinho legal. Não é, não existe essa possibilidade. Não existe. Bando Coruja, não existe essa possibilidade. Vamos falar desse negocinho aqui. Não vamos falar desse pontãozinho. Não vai falar disso, porque a galera não vai, entendeu? Tem que ir por onde a galera for. Agora, se o pessoal não... Gente, é o seguinte. A galera zoa comigo, eu zoo com todo mundo, certo? É isso, beleza? Agora, tem gente que... Não, é aqui, todo mundo zoa todo mundo. Então, essa é a verdade. É, a gente brinca, é uma zoeira legal, entendeu? Na madrugada, então é assim. Tem gente que fica bravo, o Davi fica bravo com a zoeira. Então, eu evito, né, de até zoar com o Davi, porque ele pega ar, meu. Ele pega ar, não tem jeito. Então, aqui, o pessoal tem que saber que é tudo brincadeira. A gente brinca, a gente zoa todo mundo. É isso, gente. Eu não vou nem falar mais nada, hein? Por favor, hein? Não me façam falar mais nada aqui. Vamos zoar esse negócio aí. Vamos parar com esses negócios aí. Véio. Tá tudo certo já, vai. Cadê mais um requenguelado pra falar aqui? E se tiver briga, não, vamos brigar aqui também. Ah, vamos brigar. Poxa, hoje eu tô bom pra entrar numa briga, hein? Tô bom pra entrar numa briga, velho. Vai, vai.
17: Bom dia, Léo. Aqui é o Pedro.
0: Fala, Pedrão.
17: Maviro de Ribeirão Preto. Eu gosto de queimar a rosca, hein?
0: Aí, ó.
17: Todos
0: os padeiros queimam a
17: rosca.
0: Aí, pronto, é isso aí. Tá, já começaram a xingar os padeiros, velho. Vamos aqui, o programa é esse. É desse jeito que o Bando Coruja, velho. Não tem palavras bonitas, não. Aqui é zoeira, velho. Não tem como, não tem como.
18: Fala, Léo, bom dia. Ah, só alegria.
0: Só alegria.
18: Na madrugada.
0: Vamos nessa, cara.
18: Ô, Léo, vê pra gente aí o signo, por favor, o horóscopo do dia. Que é o Braz Moraes. Tchau, obrigado.
0: Ah, o outro já. É que é horóscopo no programa agora. Que coloca horóscopo no Bando Coruja. Agora pronto. Agora vou colocar horóscopo agora no Bando Coruja. Meu Deus do céu. Vamos falar com a Mara Tassini. Vai, Mara, fala aí.
19: Ei, bom dia, Léo Júnior.
0: Bom dia.
19: Paneleiro, cara de pau. O que você tem contra mim, hein?
0: Eu não tenho nada.
19: Contra meus fãs.
0: Eu tô aqui, velho. Tô nem aí, velho.
19: Ficar bravo, porque você não vai conseguir me expulsar daqui não sai.
0: Eu não quero expulsar ninguém daqui.
19: Tá entendendo? Outra coisa. você vai trabalhar final de semana, né? Bem feito. Espero que você não ganhe folga dupla por uns 10 anos.
0: Ah, obrigado, obrigado. Agradeço.
19: E outra coisa, próxima vez que você vir aqui na minha casa, não use o chinelo do meu marido.
0: Olha, lá vem.
19: Usar a coca no lugar certo, porque depois ele fica reclamando.
0: Não, e o problema é eu na jogada, velho. Ela sempre coloca eu na jogada aqui. Meu Deus do céu, viu? 11999919197, fala comigo aí, vai.
20: Isso é verdade que o cara falou mesmo, hein? Ah. Bom dia, já mandei uns 30 áudios aí.
0: Mentira, cara, mentira.
20: E tem só os caras que falam aí, tem gente que põe 10 áudios do cara e não põe de nenhum.
0: É, mas é.
20: Ah, não brinca não,
0: é. Mas essa é a galerinha que já é que faz parte do programa, né, cara? Você não entendeu o que a galera zoeira? Não, os caras não entendem, né, velho? Não entende. Vocês não entendem. Macio não entende, cara.
21: Esse arrombado tá achando que isso aqui é o programa do João Bidu, é?
0: Pois é, cara.
21: Quer ver signo, vai ver no YouTube, rapaz. Pelo amor de Deus, seu sacana.
0: Pois é, cara. Vai lá no YouTube que você vai ver, velho. Poxa vida, velho. Vamos lá, vai. Bom dia, Léo Júnior. Esse ouvinte não sabe o que é bom, irmão. Você é um programa igual arroz e feijão. É isso aí. A gente tenta fazer um programa. Mas só que é o seguinte. A gente vai por um lado, só que a gente termina de outro caminho. Então, a gente nunca sabe o que acontece nesse programa. Então, não adianta você mudar ou colocar alguma regra que não existe. Não tem como. Eu falo porque a gente tá à frente do programa. E muitas vezes não é fácil. Então, gente, é assim mesmo. Vamos lá, vamos nessa.
18: Bom dia, aqui é o Braz Moraes.
0: Fala, Braz.
18: Toca panela de pressão.
0: Ah, não, o cara tá pedindo música. Eu não vou colocar esse áudio de novo, velho. Vamos colocar outro áudio aqui, vai, fala aí.
22: Ô, Leozinho, aqui é motorista de aplicativo.
0: Fala aí, cara.
22: Eu peido mesmo. Peido mesmo. Olha só.
0: Ah, pelo amor de Deus, vai encher o saco de outro. Oi, bom dia.
23: Olha, Júnior. Eu tô com pena da Mara Toicinha. Ela bater bola de madrugada na mão em manual. E ela vai agarrar uma tendilite, uma bursite. Certo, né? Fazer uma vaquinha com os ouvidos, manicurista, pra comprar uma batedeira pra ela.
0: É, mas é o que mais ela tem lá, é batedeira, cara. É o que mais ela tem lá, é batedeira.
24: Bom dia, bom dia. Band de Alegria. Ivan Neres, nada como um homem atrás do outro.
0: Exatamente, nada como um homem atrás dele, né? Essa é a verdade, oi.
25: Fala, Léo, bom dia. Cláudio, de Duque de Caxias.
0: Fala aí, Duque de Caxias.
25: Os Correios, fazendo a rota Rio Ribeirão Preto.
0: Boa, boa.
25: Dá um bom dia aí pros colegas dos Correios. Valeu, Léo. Fique com Deus, meu amigo.
0: Aquele abraço, cara. Boa entrega pra você, meus amigos entregadores aí da madrugada. Ligados com a gente, né? Com as coletas e tal. Obrigado pela audiência. Ó, o nosso WhatsApp tá aqui, 11999919197, pra você participar do nosso Band Coruja. Fala comigo aí, vai.
26: Ô, Léo, explica pra esses caras aí, pô, o Band Coruja, a preferência dos áudios é pros PCD, entendeu? É pros PCD e pras vagabundas.
0: Não, peraí, cara, pra aí também não, peraí, né? É assim, gente, é os personagens, tem os... Vocês entendem que existem personagens no programa aqui? Tem alguns personagens, vou dar um exemplo, o Muriloco, velho. O Muriloco é um cara que não participa tanto, mas ele é um personagem. A zoeira que ele faz é legal, a gente acaba colocando e vai na zoeira, entendeu? É isso, gente, assim... Vocês entenderam? Ou não vou explicar de novo, hein? Por favor, hein? Não venha com essa de novo, hein? Tá, vamos lá, vai. Vamos continuar aqui, vai.
27: Ô, Léo, põe o Fenomenal pra ver o signo então, do rapaz. Então, pô, o
0: Fenomenal é um personagem também.
27: Fala pra ele. Fala pro Fenomenal ver o signo dele.
0: Não, e a gente gosta quando o Fenomenal fala Fenomenal, não. E ele curte também, cara. Pronto. É só não pegar ar. Tá, o resto tá tudo certo. Vai, fala aí.
28: Ô, Léo,
0: já foi esse áudio de novo, cara.
28: Assim que tá
0: top. Hoje esse programa tá que tá com esses áudios. Tem que pegar los lá de baixo aqui, ó, pra poder dar uma diferenciada.
29: Bom dia, Léo Júnior. Bom dia, galera da madrugada.
0: Bom dia,
29: Gelson, carreteiro do Cidex por cá, hein?
0: Fala, Gelson.
29: Bora acelerar aí. Abraço, pessoal do grupo aí. Tamo junto aí. Vamos até as 5 da manhã aí.
0: Bora com tudo, até as 5 da manhã.
1: E vai dando a madrugada, os caras começam a chorar. Não foi o meu áudio, eu vou reclamar. Quando o Diego voltar, a panela formar.
0: Pois é, meus filhos, só aproveita, ó. Aproveita e depois vocês não reclamam, hein? Aí, ó, que eu tô aqui, hein? Vocês não reclamam, hein? Diegão, vem com a galera dele depois, hein? Tô avisando vocês. Vocês reclamam de barriga cheia, hein? Mentira, o Diegão tem a galera dele. E eu tenho a minha galera também por aqui. Ó, oh, bom dia, Léo. Vai ter rima do... Não é rima do rodeio, é os versos do rodeio. Vai, daqui a pouco. Vamos fazer um verso do rodeio já, já. E eu quero que a galera mande verso pra gente daqui a pouco, viu? Daqui a pouco vamos fazer uns versos aí.
2: Bom dia, Júnior. O Leito está com a... Pô, avisa esse ouvinte aí que quer escutar forró, que lá no Nativa tá passando lá com o Mano Velho e Mano Novo. Pô, é só ele mudar de rádio aí que vai escutar.
0: Exatamente, cara. Ó, lá na Nativa tem o Mano Velho e Mano Novo essa hora lá, pô. Vai lá, mano. Oi, fala comigo aí.
3: Mara tá assim, tá que bate bolo.
0: Não para de bater bolo. Esse que é o negócio, não para de bater bolo.
4: Fala, Léo. Bom dia. Valentim de São José do Rio Preto aí, ó. Rasgando as madrugadas. Não, Léo, fala pros caras que não é panelinha, não, cara. É que. Tá ligado, cara. Nós tá um tempo aí escutando a rádio, sempre tentando mandar um áudio e às vezes dá certo colocar o nosso áudio no ar. Muita gente. Só que nós também entende que tem os personagens aí que já tá. Mais tempo que a gente, né?
0: É isso. Vocês entenderam? Vocês entenderam? Ou vou querer que eu escreva? O cara falou a palavra correta, o que eu tô tentando explicar pra vocês aqui, ó. Ele falou o que eu tô tentando explicar pra vocês. Não é que eu tô colocando aquela galerinha, não é esse tipo de... Não. É, gente, é a galera que participa sempre aqui e a gente coloca, né, meu? Bom, tem os personagens, tem alguns personagens do Bando de Coruja. Sempre teve, viu? A vida toda. E a cada época vai trocando, né? Vai vindo uns piores, né? Vai vindo uns piores que o outro.
5: Ô, Léo.
0: Oi.
5: O velho do lixo tem até um pouco de razão, com todo o respeito. Mas não tem como não zoar o Davi com aquele macarrão dele.
0: Olha lá, pá,
5: macarrão
0: aí.
5: Dele. Não. E aquele áudio que ele fala que veste calcinha.
0: Olha lá, viu? Olha lá, tá vendo? É isso, gente. É que o povo fala, gente. É assim mesmo. O outro ligando aqui, gente. Não atende ligação de WhatsApp. Já tô avisando vocês, hein? Oi.
6: Caralho, já mandei 50 áudios, viado.
0: Olha lá, mais um aqui. Mais um reclamando. Peraí, deixa eu... Aliás, deixa eu colocar aqui, ó. Peraí. Pelo amor de Deus, hoje tá demais, hein? Hoje tá demais essa galera reclamando. Ai, porque não coloca meu áudio no ar? Ai, meu Deus.
6: Olha, cadê o meu áudio, Léo? Manda o Pix.
0: Ó, olha lá, mais um, ó.
6: Ah, eu mando 10 áudios aí, você não põe um meu, seu viado. Olha, ajudei o Fresco. Põe meu áudio no ar, cachorro. Cadê o Davi?
0: Olha, tá vendo? Os caras zoam. Mas esse aqui reclama demais. Senta aqui no meu colo, gente. Senta aqui no meu colo, vai. Deixa eu fazer um carinho em você. Deixa eu te fazer um carinho. Deixa eu te falar, meu amigo. Seu áudio tá indo pro ar, cara. Quer tomar uma também? Toma, senta aí. Toma uma comigo, vai. Isso. Deita aqui. Deita no colinho. Fica tranquilinho, cara. Fica bem tranquilinho. Beleza, mano.
7: Bom
0: beleza.
7: Bom dia, Leonardo.
0: Bom dia.
7: Tudo bem?
0: Tudo bem.
7: O programa tá animado.
0: Totalmente animado.
7: Coisa boa, né?
0: Pois é, cara.
7: Abraço. 3 tapas na cara do Rejão.
0: Tudo desanimado.
7: E um peido na cara do Davi.
0: Aí. Meu Deus do céu, 11 999919197. Fala aí.
8: Bom dia, Léo.
0: Oi.
8: Júnior, tudo bem com vocês? Espero
0: tudo.
8: Que esteja tudo bem.
0: Tudo bem.
8: Quero mandar um abraço para meu primo Matheus.
0: Aham.
8: Primo Jonathan. Primo Maico.
0: Meu, só primo.
8: Primo Miguel. Prima Emily. Prima Ilana. Patia Rita e Patia Viviane e Patia Fátima. Paulo aqui de Tararé, São Paulo.
0: Caramba, velho, a família dele inteira, os primos e as tias. Ai. 2:36, oi.
9: Boa, meu mano. Caramba, Como que tem uns caras que reclamam? De 2 meses pra cá o programa melhorou aí 1000 vezes, pô. Antes era um disque sexo do caralho. Mesmo papo todo dia. Melhorou muito. O pessoal tá reclamando ainda.
1: É verdade, gente. Eu vou te contar uma coisa, viu? Agora, 2h36, esse é o nosso Band Coruja pra todo o Brasil. Que segue com você aqui na nossa madrugada, hein?

0: Esse é o nosso Band Coruja pra todo o Brasil. Manda a sua mensagem pra gente, manda 11 99991 9197. Vamos continuar essa bagunça aqui que tá daquele jeito hoje, meu Deus do céu. Esse povo, hein? Fala aí.
1: Bom dia, Léo.
0: Bom dia.
1: Toda vez que eu ouço os áudios da Maria Tassini, fico pensando, ou a fábrica de lubrificante tá lucrando muito com ela,
0: verdade.
1: Ou a bichinha dela tá bem assada,
0: viu? Porque, olha,
1: que batição de bolo é essa?
0: Viu? É que ela faz muitas entregas de bolo, né? É muitas entregas que faz de bolo. É por isso, viu, Tânia? Bom dia, Léo. Deus abençoe o nosso dia. José de São Lourenço da Serra. Aí, José, um abraço pra você. Salatiel, fala, Salatiel.
2: Acabando aí agora esse ciclo seu aí, você vai pra onde, cara? Vai trabalhar não? Vai ficar só folguista aí no final de semana?
0: Cara, problema é meu, cara. E que eu faço o que eu quiser. Eu tô. Me segura, hein, cara. Hoje eu tô bravo, hein, mano. Hoje eu já tô bravo. Me segura, pô.
2: A gente dá uma força, cara. Leva uma cesta básica lá pra você. Te indico aqui na empresa, aqui, ó. Fazer portaria aqui no Campolim.
0: Vai se lascar, vai. Vai dormir que você ganha muito mais, vai, ô. Oi.
3: Bom dia, Léo.
0: Fala, mano.
3: Um abraço pra minha cristal Selma Ferreira da Silva.
0: Eita, nós.
3: Você é 10, Léo.
0: Obrigado, cara. É, mas não é fácil estar à frente desse programa aqui, viu, cara? Ah, não é fácil, não. Não é fácil, não, rapaz. Eu vou te contar uma coisa, hein? 2h47. Vamos que vamos,
4: vai. Larga de besteira.
0: Que musiquinha feia da mexida aí. Fala aí,
5: Léo. Aquela senhora lá do PUM, lá do Rio Grande do Sul.
0: Ah.
5: Ela tava com alvará de soltura, mas só que ela violou o decreto do semiaberto. Aí a polícia veio prender ela de novo.
0: Prendeu, na verdade, prendeu o pum dela, na verdade. Vamos lá, vai, fala comigo!
6: Bom dia, Léo!
0: Bom dia!
6: Aqui é Celso, motorista de aplicativo.
0: Fala, Celso!
6: Rapaz, a Mara Tassini deve ser uma ótima confeiteira, viu?
0: É,
6: tava
0: rapaz,
6: doido pra meter o dedo e dar uma lambida nesse bolo dela, viu?
0: Uou, que isso, rapaz? Que é isso? Olha os caras, velho. Ó diabetes, mano! Ó diabetes, cara! Olha a diabetes, hein, velho! Fala comigo aí, vai.
7: Não, porteiro Alexandre do Tatuapé.
0: Fala,
7: porteiro. Quero agradecer vocês aí, cara, que passa a noite toda aí alegrando a gente, não deixando a peteca cair, e a gente vai que vai sem dormir, né?
0: É.
7: Aí é bom demais. Esse esquema aí que vocês montaram é muito da hora.
0: É tudo loucura
7: aqui,
0: cara.
7: Mas não quero fugir da realidade, não. Todos os radialistas, pra mim, continuam sendo um bando de corno.
0: Mas peraí,
7: beleza?
0: Cara. Peraí, corno é você. Tá, corno é você que fica aí falando aí, ó. É o primeiro corno que tá falando aí, ó. Vai, oi.
8: Concordo plenamente aí, gente. Vamos parar de falar do macarrão de chuca do Davi.
0: Aí, ó, tá vendo? Que, ó, gente, para de falar do Davi. Pelo amor de Deus, hein. Oi.
9: Só tá falando, né? Viu, Carica? Um dia você. E aí? É. Quando o Diego voltar, vai ser só sexo. Vai ser legal e bom demais. TBT, vai ter TBT aos 80. Dei ideia pra onde? Mandei onde não colocou. TBT também é legal, lembrar o passado.
0: Ó.
9: TV, tubo,
0: celular.
9: Tem uma madrugada. TBT que o Diego faz.
0: Olha isso.
9: Ele vai mudar muito. Vai ser mais da hora quando o Diego voltar.
0: Ah lá.
9: Não é o Júnior, né? Mas quando o Diego voltar.
0: Ah lá.
9: O negócio vai acabar tudo.
0: Tá falando mal da gente. Falando mal da gente. Olha lá.
9: Tá com o outro, acabar tudo.
0: Olha lá.
9: Vai direto.
0: Ó. Olha. Vai com o Diego.
9: Põe pro Diegão. Põe pro Eldino. Muda isso aí, Léo. Vai.
0: Olha lá.
9: Não tem peso dos 80, mas é Eldino lá. Isso aqui muda, né?
0: Tá vendo? Tá vendo? Agora é que ele quer colocar dos anos 90 agora o programa. Eu que vi o Band Coruja vira um programa dos anos 80 agora. Tamo lascado mesmo, Davi. Tamo lascado com você, viu, Davi? Pelo amor de Deus, hein, cara? O Davi é nosso, velho. O Davi é nosso, cara.
10: Oh, a galera vai usar muita droga hoje. Ainda bem que eu tô com a galera.
0: Meu Deus do céu. Ai. Ó, vamos começar já fazer aí o nosso. Vamos fazer o nosso. Como é que fala? Oh, meu Deus, a minha mente já tá cansada. Já. É o nosso rodeio aqui. Vamos já fazer o nosso rodeio aqui. Olha lá, o Davi. Fala, Davi.
11: É,
9: Lembrar o passado, né, Gutinho? Lembrar o passado aí, né?
0: É, passou um áudio seu aqui, ó.
9: Uns 80 aí, ó.
0: Que anos 80, cara?
9: Filmes antigos, novos.
0: Rambo,
9: Vingas Futuros do Futuro.
0: Falar de filme agora.
9: Vamos falar de Noite Afora, Madrugada Sexy, ou não? Vamos falar de outras coisas aí.
0: Ah, vai.
9: Coisas tudo do passado. Tênis Nike do passado.
0: Tênis Nike.
9: Uma assista. Quem nunca teve uma assista? Bora, bora.
0: Ah, eu falo, aqui tem uns diretores do programa, né? Vocês já perceberam já, né? Olha, vocês vão sentir a minha falta. Isso que eu tô te dizendo, vocês vão sentir minha falta, hein? Tô avisando, hein? Eu já tô implantando a Discord aqui já, vai, fala aí.
11: Ô, Léo, bom dia.
0: Olha lá vem.
11: Léo, ontem teve um pé de rato do motorista de aplicativo, um Novares, né? Mais um que conseguiu colocar o áudio lá na Band News.
0: Sim.
11: Dizendo que ontem estava mil e poucos quilômetros de congestionamento de São Paulo e estava sem trem. Aí uma corrida de R$20 pro motorista pé de rato, onde ele recebia só 12, e pro passageiro essa corrida de 20 foi para 60. Aí beleza, todo mundo fica feliz, né? Todo mundo não, né? Só a mamãe Uber, porque o motorista trouxa que tá no trânsito, esse pé de rato, vai continuar recebendo os mesmos R$12.
0: Ó, para de falar mal dos caras, velho. Olha o Região já começando a bagunça, começando a briga já. Aqui rola de tudo esse programa, meu. Rola de tudo, hein? Fala aí, Tati.
12: Horóscopo do dia. Leão, de 23 do 7 a 22 do 1. Fala,
0: horóscopo agora.
12: Energia e liderança.
0: Vamos ferrado aí.
12: Dá um mugido. Se fizer au, é leão. Se fizer ai, é uma leoa.
0: Então, no caso é ai, né? Pra esses caras aqui. São tudo bando de leoas. Tudo de bando de leoinhas. Leoinhas.
13: Leo, bom dia pra nós, Léo. Nós e todo bichão danado aí das noites. Nós estamos nos ouvindo. Ei, Léo, como é que você tá? Eu tava doido pra pôr em você, rapaz. Tava ali procurando. Agora é que deu certo. Eu coloquei.
0: Conseguiu?
13: Você
0: conseguiu?
13: Tava ali procurando e não achava.
0: Você conseguiu colocar então, né? Então, vira aí, cara. Vira aí que é minha vez, cara. Vira aí, velho. Olha lá, fala aí.
14: Olá, bom dia mais uma vez aí, Francisco de Guarulhos.
0: Fala, Francisco.
14: Fala, PC. É, já é um taxista. Tem que cuidar da vida dele, pelo amor de Deus. Deixa os homens trabalhar.
0: Tá, é. Pois é, ô Região, deixa os caras trabalhar, pô. Meu Deus, eu quase arrumar briga. Fábio Junsim, ô Fábio, dá um jeito nesse povo aqui, Fabião. Dá um jeito nessa galera aqui, pô.
15: Ô, Léo Júnior, meu amigo, tudo bem contigo, meu querido?
0: Fala, Fabião, beleza, mano?
15: Bom dia pra você, todos os psicopatas de plantão aí.
0: Só tem psicopata aqui, velho.
15: Band de Coruja. Cadê o Davi, hein, Léo?
0: Deixa o Davi quietinho, não fale nada do Davi hoje.
15: Tá aprendendo inglês, né, cara? Tá fazendo bowcat.
0: Vai.
15: Bola gato, bowcat, tá aprendendo inglês.
0: Meu Deus do céu. Olha, até o Fábio Junsim, achei que o Fábio ia me ajudar nessa, né? Olha lá vem, quer ver? Depois sou eu que sou o vilão do programa aqui.
14: Para de brigar aí, pode mandar áudio do grupo lá daqui pra lá, que esse traidor aí que mandou áudio aí. Dá paz aí, vou tudo pra igreja exaurar que é melhor, mano. Dá paz aí pra todo mundo aí, exaurar aí que é importante aí.
0: Gente, vamos tudo pra igreja orar, vai pra igreja. A ideia é que hoje não é sábado, né? Não é domingo, cara. Os caras ficam a noite inteira falando, aí quando chega domingo de 6 horas da manhã, tá todo mundo assistindo a missa. Todo mundo assistindo a missa, né? Lindo, né? Lindo, né?
16: Bom dia, Léo Júnior. Vai, tá vendo? Fica protegendo aí o macarrão de chuca aí.
0: Para com isso!
16: Calcinha vermelha.
0: Para com isso!
17: Léo.
0: Oi.
17: A velhinha chegou pro velho e falou que tava com a roupinha do amor. Que o velhinho pegou e falou, mas podia dar uma passadinha, né? Porque tá toda amarrotada. Ai, cool.
0: Nossa,
17: tá
0: que sem graça total, velho. É muito sem graça, velho. É muito sem graça, pelo amor de Deus.

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1: 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É nóis por aqui, ó. É nóis, Queiroz. Como é que tá sua madrugadinha? Tá tudo beleza? Vamos nessa até às 5 da manhã comigo? Vamos! Muito prazer, eu sou o Léo Júnior. Eu quero você aqui, ó. 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Na sua rádio do seu jeito. Ela que vai estar aqui no De Pertinho, dia 20, hein, na Bande FM, Ana Castela.

0: 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Bom, gente, estamos aqui, meus amigos. 3:10. Esse é o nosso Band Coruja para todo o Brasil. Chama lá no nosso WhatsApp, chama nós. Eu quero você participando agora, porque agora eu quero ver o quê? Agora, ó, já estamos lá no clima do rodeio de Barretos. Barretão tá chegando logo. E é o seguinte, a partir de agora eu quero ver, eu quero ouvir o pessoal mandando, fazendo até uma ginética, você que já é o locutor de rodeio, alguma coisa assim, faz um verso, eu quero o pessoal fazendo verso aqui. Bora fazer verso, agora chegou o momento da gente fazer versos de rodeio, hein?
1: Eu já vivei um zero.
0: Ó, vamos lá, vamos fazer versos de rodeio, vamos nessa, aí ó. Fala, já começou. 3:11, 3:11. Vai. Aqui, cadê? Vai. Aí, agora sim. Ô, DJ, quem é esse? Tá de brincadeira comigo, DJ? Tá de brincadeira, DJ?
2: Vejo fogo na arena.
0: Temos até um DJ, ó.
2: Cavalo, sei lá.
0: 3:12. Agora eu quero ouvir. Vai, manda pra gente, manda aí. Eu quero que você manda aí um verso bem legal de rodeio. Vai, manda um verso pra mim de rodeio aí, daquele jeito! 11999919197. Participa aí, fala aí, vai.
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0: verso bonito também. Não tem problema não, vai. Manda verso pra nós, manda aí, vai, vai.
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0: Vai se lascar você, vai se lascar você, vai. Ah, pelo amor de Deus. Pode tirar esse cara, tira esse cara da arena aqui. Tira esse cara da arena aí, velho. Cara, isso, leva lá pra trás no brete. Leva esse

0: vai, segura.
1: Bom dia, Mag Americana por cá, pai. Vai fazer verde e rodeio.
0: Vai.
1: Valemar sabe ler e escrever essa cambada aí da noite aí. Valemar, rapaz.
0: É problema.
1: Sabe ler, vai saber fazer verde e rodeio.
0: Ah.
1: Vai aonde também, Léo?
0: Bom dia. Vai com o povo fala. Aqui o povo faz. Fala aí, caipirão.
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0: Aê!

0: lance pro Zanatiel aí, ó. O touro quase pisou nele aí, ó. Ô, oh, que isso, Zanatiel? Calma, tira o cara da arena aí, pelo amor de Deus, vai.
1: Alô, Morena, casa comigo que você não passa fome. De dia você come cobra, de noite a cobra te come.
0: Aê, rapaz, aí pronto, aí, ó. Mas esse, ó, gente, você vai fazer um áudio, uma narração, faz o seguinte, abaixa o som do carro, abaixa o som do seu carro aí e faz o áudio, que você não consigo ouvir sua voz aqui, meu amigo. Fala aí, vai. Fala comigo, vai, fala, vai.
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0: Beleza, aí ó. Manda pra mim no seu verso aqui no nosso WhatsApp, 11 99991-9197. Bora participar com a gente, fala aí, vai, vai.
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0: Rapaz do céu, 3 horas e 15, 3 e 15. Mais um aqui, vai. Vai, fala comigo aí.
4: Existe três coisas que o homem não come de colher.
0: Fala.
4: Rapadura e melancia e perereca de mulher.
0: Aê, meu Deus do céu, que é? Ó, 3 e 15, vai, fala aí.
5: Tchê, mulher que grita na hora do prazer não é defeito, é qualidade. Segura, pião!
0: Aê, rapaz do céu, foi que foi! Ó, você vai mandando o seu verso pra gente aí, eu quero o seu verso, bora lá então! 11 99991-9197 pra você participar aqui do nosso Band de Coruja, o seu programa preferido aí, ó! No mês do rodeio, né? Já estamos no mês aí do Barretão e nós vamos fazer esses versos aqui pra galera. Fala, verso de rodeio, manda, meu filho, manda aí.
6: Você pensa que o Léo Lima é homem, mas homem ele não é, porque o que ele gosta é quando o bicho fica de pé.
0: Sai fora daqui, vai se lascar, você pra lá, vai.
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0: Vai, fala comigo aí, vai.
8: O cara fala que o pessoal da madrugada não sabe escrever. E ele que não sabe nem falar. Enquanto ele sai pra trabalhar, vai outro cara lá no seu lugar.
0: Comer! Aê! Rapaz do céu, que é isso, meu Deus do céu? Fala comigo aí, ó. Aí, ó.
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0: Fala agora a vez, aí. Vai no lixo, fala, vai no lixo.
10: Ô, Leozinho, segura essa daí.
0: Vai.
10: Urra, burro, chora, tropeiro, pobre peão que não tem dinheiro. Bonito não sou, dinheiro não tem, mais paixão tenho demais. Vai começar a festa do Barretão. Segura, peão.
0: Só é isso aí, ó.

0: Tá vendo só? 3 e 18, 3 e 18. Tem mais uma narração aí? Vamos ver que tem mais um participando. Fala aí, vai, fala aí, fala aí.
1: Beleza, Léo? Existe três coisas que não se come com colher: rapadura, melancia e chibiu de mulher.
0: Nosso WhatsApp 11 999919197. É a galera mandando o seu verso pra nós de rodeio aqui, ó. Será que o povo aguenta 8 segundos aí ou não? Vai que vai. Vamos ver mais um, fala aí, vai. Vai.
2: Ô, Léo Júnior, bom dia.
0: Bom dia, bom dia, bom dia, bom dia, bom dia.
2: Rapaz, dá pra fazer uma competiçãozinha aí de narração de rodeio,
0: hein? Fica mas é o que nós estamos fazendo.
2: Da hora, hein?
0: É, tá bom demais, vamos ver. Vai, fala aí, vai. Ixi, é esse aí que tá desanimado, esse tá bem desanimado esse aqui, cara. Você vai.
3: Pião valente que faz boa gineteada, mas quero ver o homem valente que vai na casa do Davi comer macarronada.
0: Para com isso, que é isso? Para de falar isso, rapaz do céu, que é isso?
4: A magia está no ar, vejo fogo na arena.
0: Vamos ver, mais um, vai.
5: Batatinha quando dá, se esparrama pelo chão. O Léo gosta mesmo é de comer um ovão.
0: Fala sua boca, você. Vai. Se aqui não tem jeito, vai. Você, vai.
6: Bom dia, Leozinho. Escuta essa daqui, ó.
0: Vai.
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0: Olha, o programa hoje tá daquele jeito, hein? Vai lá, vai.
1: Aô, morena do cabelo comprido, mais longo que seu cabelo é o chifre do seu marido. Segura, pião!
0: E as apaixonadas, aê, moda boa demais. Chama lá, chama no zap, chama no zap.
2: Para Barretos 2026. Sapateia, mulher feia, que é bonita, já tem dono. 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O que é bom é cerveja gelada.
0: Meu Deus, se perdeu.
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0: Se perdeu também, beleza. Pelo amor de Deus, não, isso aqui quase se perdeu. Não, não, ele se perdeu no meio do caminho, velho. Vai, vai, vai, manda mais uma, vai.
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0: Aê, rapaz do céu, tá vendo? Gente, é isso que eu tô falando, a galera tá aderindo, né? Aos versos de rodeio aqui no nosso Bandicoruja. 11999.

0: bom dia, Léo Júnior. Aqui é o Cláudio, tô ligado no Band Coruja. Adoro vocês. Tô só curtindo aqui, ó. Esses versos de rodeio. Valeu, meu amigo!
1: Ô, potência!
0: Aê, rapaz do céu!
2: É bailão.
0: Vai, vai! Fala comigo, mas aí, vai.
3: Meu áudio, pelo amor de Deus.
0: Não, então vai, não vou escutar seu áudio agora. Você não vai fazer o verso? Vai, fala aí.
4: O que eu mais gostei foi o que perdeu na rima. Não,
0: esse
4: foi
0: se ferrou, cara.
4: Bom.
0: Não, esse se lascou. Nossa,
4: é muita droga, né? Muita droga.
0: É muita droga.
5: DJ Povo Alegre aqui falando.
0: Vai.
5: Alô, Léo Júnior.
0: Vai.
5: Eu vou fazer com você o cavalo fez com a égua.
0: Ah, tá, se lascar pra lá, vai, vai. Fala aí, fala aí.
4: Opa!
0: Nossa senhora, vai!
4: Eu tô feliz, eu tô legal! Eu escuto a Band todo domingo legal! E o macarrão do Davi é sensacional!
0: Vai pra lá, vai se lascar, ô trouxa, vai, seu vagabundo! Vai sair, não vai entrar no ar mais também, pô! Aqui nada, bota ordem na bagaça aqui, fala aí,
6: vai! Zera, nós por cabeça na rodagem. Vamos vai, deixar nosso vai, verso vai, pra contribuir tchau, com a galera da Mocea. Ô, meu povo! Menina, diga a seu pai que eu não como de colher. Para ele ser meu sogro e você minha mulher. Tamo junto na madrugada.
0: Ei, rapaz!
1: Ô, potência!
0: Tá vendo só? Agora são 3h24, é isso aí, gente. Acabou, acabou o nosso rodeio aqui. Foi bom, foi bom, foi bom, foi bom. Olha, a galera participou em peso. Foi bom demais a conta. Eu agradeço os versos de rodeio que foi indicado aqui no programa. Foi bom, foi bom. Acho que eu vou começar fazendo esse mês aí de Barretos, né? A gente vai tentar fazer mais vezes isso aí, viu? A gente vai tentar fazer mais vezes aí, ó.
7: Todo mundo animado, a festa começou.
0: Ai, ai, ai, já acabou os versos de rodeio, mas vai, vai, fala aí, ó, algum pessoal que ficou no ar aqui, não foi pro ar.
8: Aqui a banana entorta o macaco. Segura, peão! Todo dia é dia de festa! Todo dia é dia de alegria! Agora aqui, quem manda nessa rádio é o Léo Júnior, bom dia!
0: Aê! Valeu, amigo, um abraço pra você, obrigado pela companhia! Aí, ó, pronto, estamos encerrando o nosso rodeio, acabou o nosso rodeio, acabou, gente, acabou, acabou, acabou-se, acabou-se, acabou-se, acabou-se, ai, ai, ai, viu? 3h25, pronto, é isso, gente. Pra dar uma animada, né? De vez em quando é bom dar uma animada. Nesse, tava precisando, tava muito. Vocês perceberam uma coisa? Tava muito tenso esse programa no começo? Eu percebi muito tenso, a galera muito tensa, né? Não entrou na brincadeira. Eu acho que agora o pessoal tá mais assim de boa, né? Ó, vou falar com a Michelle. A Michelle aqui, a nossa ouvinte de sempre aqui. Fala aí.
9: Ô, Léo Júnior.
0: Oi.
9: Não tem só o rodeio de Barretos. Tem um de Jaguariúna também, que tem, é maravilhoso.
0: Tem também, é bom.
9: Que a Band não transmite. A Band só transmite o de Barretos.
0: Barretão.
9: Mas tem um de Jaguariúna, na região de Campinas, de Amparo.
0: É.
9: Que é muito bom. Ave Maria, maravilhoso.
0: E aí, tá? E a Michelle vai lá pra dar uns beijos lá, né, Michelle? Vai dar uns beijos lá, né? A Michelle seria as Maria Breteira, né? Breteira que fala, né? Maria Breteira. Vamos lá, 11999919197, oi.
5: Alô, aqui é Davi de Pouso Alegre. Alô, Léo Júnior, meu amigo, meu colega. Eu vou fazer você, com você, o que o cavalo fez caega.
0: Cala
5: eu
0: sua boca.
5: Davi de Pouso Alegre.
0: Vai, vai. Tá de se lascar, vai. Vou arrumar alguma coisa pra fazer da vida aí, ó. Oi.
3: Agora que acabou o rodeio, se você quiser que tá deixando uma moedinha aqui, cuidei do seu carro com o maior carinho, tá? Passei um paninho. Jogou uma ganha no para-brisa aí.
0: Cala a boca, pra você, velho.
3: Esse cartão.
0: Sai fora.
3: Quer dar uma contribuída aí com a gente? Tá bom? Valeu, meu patrão. Deus acompanhe.
0: Pelo amor de Deus, hein? Região. Fala, Região. Vai, Região.
1: Ô, Léo Júnior, beleza? Deixando de lado esses motoristas pé de rato, eu queria mandar um beijo pra Tati Perigosa, pra Mara Tassini e pra Catrícia. Região taxista, chupa urubuzada.
0: Ai, cala, Região também é outro, hein? Esse aqui, ó, o cara que gosta. Vocês falam de mim, mas o cara que gosta de mais arrumar briga é o Região aqui no programa. Vocês podem perceber que o Região, ele é o cara da briga, sempre. Não tem o que fazer, gente. Opa, esse cara gosta de arrumar briga no programa.
2: O Léo é um homem bom. O Léo é um homem de Deus. E eu quero te falar, Léo, quem tá comigo aqui agora é o Zeus.
0: Cala sua boca, você também, ó. Tá vendo só? Vocês também. Fica quieto, meu. Fica quieto. Oi.
10: Ô, morena que mora na Baixada Santista. Quem tem o chifre maior é o Região Taxista.
0: Nossa Senhora! Gostei desse verso aí, ó. Muito bom, hein? Muito bom. Os povos que é criativo nos versos aqui. O povo é criativo, hein?
11: Pode mandar piada de preto, pode falar de puta. Só não pode falar do Davi com seu macarrão.
0: Para você! Isso, eu não quero que fale. Não. Estamos proibidos de falar do Davi agora aqui. É, de falar, de zoar com ele. Não dá também. Ó, pronto, vai, oi.
12: Ô, Léo, bom dia, meu querido. Quem sabe que tem taxista aí recebendo de outro jeito, sabe? Tá recebendo uns caras aí de outro jeito.
0: É, mas esse
12: Região,
0: é o Região,
12: o petista.
0: Ele faz uns trabalhinhos por fora, né, gente? Os trabalhinhos dele por fora, tal, entendeu? É assim mesmo, cara. É assim mesmo, vai.
13: Ô, Léo, esses dias um amigo meu chegou em mim e falou: você gosta de rodeio? Eu falei: eu gosto de rodeio. Ele falou: então rodeio, meu filho. É um desgraçado, rapaz. É um bicho nojento.
0: Foi bem desgraçado mesmo, mano. Pelo amor de Deus. 3h29, gente. Oi, bom dia.
14: No alto daquele cume, plantei uma roseira. 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Me chupa, peão.
0: Você ouviu o que ele falou, né? Você ouviu o que ele falou. Me chupa, peão.
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0: Aô,
15: Xexênia.
0: Tchau.
16: Potência,
0: vai no nosso WhatsApp 11999919197, hein? Participa lá. Solta a voz aí, vai, solta mais o nosso WhatsApp aí. Ainda tem uma galera fazendo verso ainda, meu Deus do céu. Cara, ainda tem gente fazendo verso de rodeio ainda, cara.
16: Ô, potência.
0: Eita, não
17: é nada, bebendo limonada, assistindo o jogo do verdão.
0: Fala comigo aí, oi.
18: Ô, Léo, hoje tem...
0: Ele tá perguntando se tem buzinaço. Tem, vamos fazer o buzinaço depois. Vamos sim, vamos fazer o buzinaço sim. Oi.
16: O Davi é meu amigo.
0: Para de falar, gente. Você tá vendo como eu não consigo segurar a galera, gente? Não tem como, velho. É complicado falar do Davi. Olha. Fala aí, vai.
19: Estamos aqui nesse CAPS da madrugada, até as 5 da manhã com o Léo Júnior, rapaziada. E também tem a mulherada. Chupa, Léo Júnior.
17: Bebe um whisky Red Bull e eu aqui bebendo
0: limonada. Vai, só na limonada.
19: Eu não acabei mandando errado, bicho, a mensagem. Tinha um outro contador da rádio aqui também, que de vez em quando eu escuto que a sua sai fora meio que do ar, Cristiana, e a outra tem vez que pega melhor. Mandei seu nome, ô Leozinho, manda um alô aí pra nós e tal, e tal.
0: E
19: mandei na outra emissora lá, e o cara acabou colocando o áudio.
0: E aí, o cara colocou no áudio?
19: Eita, velho, o cara zoou, hein?
0: Putz, imagine, jogou meu nome lá na outra rádio, velho. Os caras.
20: Ai.
0: Meu Deus do céu!
20: Doida, mais gostosa, na frente.
0: É a minha amiga Mel Banana. Fala, Mel, bom dia, Mel!
21: Pra
20: Alô, Brasil.
0: E aí?
20: Bom dia, Léo.
0: Bom dia.
20: Tá tudo bem? Tá tudo ótimo?
0: Agora tá, viu? Eu tudo não sei se tá bom, viu, hoje, viu?
20: E a hipocrisia tá reinando aí?
0: Nossa,
20: como
0: nem,
20: é que tá?
0: Nem fale, nem fale.
20: Ei, Léo, tá acabando a sua estadia no banheiro.
0: Tá, graças a Deus, tá acabando isso aqui.
20: Tá acabando, hein?
0: Tá acabando.
20: Logo, ai, ai.
0: Logo, meu amigo Diegão tá voltando com tudo aí, gente. Aí.
21: Vai ser só minha.
0: Oi, fala comigo aí, vai.
22: O Léo Júnior dá, o Kaká dá, o Rejão taxista também dá. Dá o quê? E dá beijinho nas meninas. Dá.
0: Tá bom. Já que você pediu, meu filho, vamos lá então. Vamos lá. Vai. Cadê? Vai.

0: Mas essa aqui tá bem sem graça. Essa aqui tá bem sem graça. Eu tenho que pegar uma outra aqui. Cadê? Tem uma que é melhor. Tem uma que é melhor, essa aqui. Essa aqui do Gleidson Rodrigues, que é boa. Essa aqui, ó. Olha lá, olha lá. Quem conhece essa aqui vai lembrar, ó. Essa aqui o pessoal vai lembrar.
1: Ô, galera do Jaguariúna, rodeio.
0: Vai, vai, vai, vai, vai.
1: Aqui quem fala é Gleidson Rodrigues.
0: Quem vai dar? Quem dá?
1: O Jamalto, o Bambambam dá.
0: Dá.
1: O Xande dá.
0: Também dá.
1: O Kaká dá. O Gleidson Rodrigues também dá.
0: Olha lá. Dá
1: beijinho.
0: Nas meninas. Essa aqui é clássica, cara. Essa aqui é clássica.
1: Cidade que é Jaguariúna.
0: Aliás, um abraço pra galera de Jaguariúna também, ouvindo a Band FM. Obrigado pelo carinho de vocês aí, viu?
1: Rodeio em touros e cavalos. O Gleidson Rodrigues tá.
0: Ai, ai, ai, ai, ai, viu? Tô, povo, dá beijinho nas meninas. Dá beijinho nas meninas. 3 horas 33 minutos. Ó, só dizer uma coisa pra vocês: se daqui a pouquinho às 4 da manhã vai começar o nosso Campeonato Brasileiro de Piadas. Tá? Piadas ruins. Já às 4 da manhã, você não pode nem pensar em perder, hein? Já, daqui a pouco eu vou pedir pra você mandar as suas piadas aqui já pra gente. Quando faltar aí 10 pras 4. Por aí, por aí.
2: Fala, Léo. Bom dia. Boa madrugada pra todos aí. Forte abraço aí pro todos os choferes aí da rodagem aí.
0: O chofer na madrugada.
2: Tamo aí na sintonia aí todos os dias aí, essa resenha aí, bacana, maneira aí. Apesar da gente tentar participar todos os dias, não consegui, mas tamo junto.
0: Mas tamo aí, você conseguiu.
2: Um abraço
0: conseguiu.
2: Aí também pra todos os taxistas aí, motorista de aplicativo, de ônibus aí, dizer aí que tamo junto.
0: Tamo junto, parceiro. Aquele abraço. Obrigado pela sua audiência aí.
3: Fico
0: pra quem tá aqui, ó. Júnior de Uber.
3: O bom laço da Mulher Maravilha.
0: É Ubaruba. Uba. É isso mesmo? Deixa eu ver.
4: Bom dia, bom dia, bom dia.
0: Ubatuba,
4: bom
0: dia, sei lá.
4: Júnior de Ubatuba.
0: Ah, Ubatuba. Na verdade, ele escreveu errado aqui, ó. Por isso. É Ubatuba. É isso mesmo. Fala, Júnior. Fala aí.
4: Júnior de Ubatuba. Vamos lá, né? Vamos lá, versinho de rodeio. Lá em casa, ultimamente, eu ando meio azarado. É um vaso que se quebra, sogra que escorrega, de tudo eu sou culpado.
0: Ah.
4: Primeiro bato na minha mulher, depois apanho do meu cunhado.
0: Aê, valeu, cara, valeu pela sua... seu verso aí, viu? Sérgio do Pão, o que o Sérgio do Pão oferece pra nós aqui hoje?
5: Barretos é o maior rodeio do Brasil, mas exato. Eu prefiro namorar Maratacine, a mais gata desse mundo. Segura, padeirão.
0: Olha lá, tá vendo aí, ó? Maratacine já tem um pretendente aí, ó. A Maratacine já tem um pretendente aí, ó.
3: De Mulher Maravilha,
0: o Superman.
3: Foge, Mulher Maravilha.
0: Olha aí.
6: Bom dia, bom dia, bom dia. Bom dia.
0: O Zonoia, droga.
3: Foge, Negona, foge.
7: Oi. Bom dia, Léo. Queria ficar fumo por cá. Fernão Dias é o palco do momento. Beleza. Bora que bora, seu Léo.
0: Bora que bora, bora que bora.
7: Bora que eu tô atrás de você, hein, Léo.
0: Vai, sai fora, sai de trás de mim, cara. Sai de trás de mim. Vai lá pro nosso WhatsApp, participa com a gente. Nosso WhatsApp tá aqui, sua inteira disposição. 11 999919197. Esse é o nosso Band Coruja no ar. O programa que anima a sua madruga do jeitinho que você gosta, viu?
8: Ô, Léo Júnior, é o Eric de Portugal. É que no começo do programa a galera tava tudo armado. A galera tava tudo com as facas, revólver e pois a língua afiadinha.
0: Pois é, pois é, pois é.
8: Querendo sentar no tapa, dar três tapas na cara de todo mundo. Aí foi relaxando o programa, ficando mais tranquilo. Aí a galera foi se desarmando e se soltar aí. Lá ele.
0: Lá ele, lá ele, se soltar lá ele. Mas é realmente, o programa tava meio complicadinho no começo, né? É, mas agora tá mais tranquilo agora. Agora a galera ficou mais de boa. É assim mesmo, tem gente. Ó, eu acho que nem um dia. Eu vou explicar um negócio pra vocês. Na nossa vida, vamos dar um exemplo da nossa vida. Tem dia que você acorda. Você acorda feliz, você vai lá, limpa a casa, você dá bom dia pra todo mundo, você vai bem no trabalho, você ganha dinheiro e tal, tal, tal. Beleza. Aí tem dia que você acorda, mas você acorda daquele jeito, virado do avesso, xingando todo mundo. Cara, tem dia que tá bom, tem dia que tá ruim. Eu acho que todo mundo tem esses negócios, né? Ah, tem dia que não tá legal, tá fraco. Pô, tá um desânimo. Tem dia que tá legal, tem dia que tá animado. Eu acho que é pra vida isso aí, é a vida da gente, né? É uma montanha russa. Eu acredito que seja isso. É. Nossa, eu tô falando tão difícil hoje, né? Nossa, hoje eu tô falando tão assim, né? Tão nossa senhora, não?
9: Maratacine, passa seu contato pro peão aqui, Maratacine, pra nós bater um bolinho junto.
0: Ah, outro já quer bater o bolo com a Maratacine já, olha lá. Fala comigo, bom dia.
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0: Tânia, bom dia, Tânia.
11: Léo, agora tá todo mundo tranquilinho.
0: De boinha, né?
11: A Maratacine até arrumou alguém pra bater bolo pra ela.
0: Pois é, tá vendo? Agora ela já arrumou alguém pra bater bolo pra ela. É isso aí, é bem isso aí. Fala, Fábio, beleza?
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0: da região, de Sorocaba, né, Fabião? Um abraço pra você, mano. Quero sua mensagem comigo aqui, hein? 11 999919197. Participa aqui do nosso Band Coruja, o programa mais animado do Brasil. Fala, Matheus.
1: Fala, Léo. Amanhã você faz o campeonato de gemidão, hein?
0: Campeonato, olha, gente, já pisou campeonato de gemidão. O Fábio é de Pilar do Sul. Alô, Pilar do Sul! Fala comigo.
2: Manda aí, rapaz. Pega aí a resenha da Tati aí do Agudeio pra nós ouvir.
0: Como é que é? Não entendi o que ele falou, o Zé do Lixo. Não entendi o que você falou, velho do Lixo. Não entendi o que você falou aí, velho do Lixo. Manda de novo pra mim aqui. Fala aí, ô.
3: Pode zoar à vontade aí, tô preparado. Aqui é fenomenal raiz, aí, mano. Aí. Tô preparado, é fenomenal e vai corrente.
0: Tá vendo, fenomenal? Por isso que eu gosto de você. É isso aí, fenomenal. Falou, é isso. Tá vendo, Zé? O fenomenal, ele gosta de se zoar. É isso, gente. Você zoa com todo mundo? Aí zoa com o fenomenal, zoa comigo? Gostei, Aí, fenomenal, gostei de você, cara.
3: Pode zoar à vontade aí, tô preparado. Aqui é fenomenal raiz, mano. Tô preparado, é fenomenal e vai correndo.
0: Esse é o fenomenal raiz, cara, que eu tô falando.
3: Eu não ligo não, porque eu sou famoso, então eu não ligo não.
0: Você aqui é celebridade.
3: Não. Pode zoar, pode falar aí, estamos preparados pra tudo. Aqui é Corinthians, vai Corinthians.
0: Você é um cara, você é um cara da celebridade, né, não? Você é um cara da celebridade, mano. É um cara da celebridade. Fala comigo, Maratacine!
4: Aí, garotada do Band Coruja, vocês estão me deixando emocionada.
0: Aí.
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0: Aí, até a Maratacine entrou na, aí, ó. Tá vendo só? Aí, ó, faltando 20 pras 4, 20 pras 4, gente. Já tem o nosso campeonato de piadas. Ui.
5: Aê, fenomenal, arrasou, isso mesmo. Tá na resenha, é pra brincar, é pra zoar. Tô contigo.
0: É isso mesmo, pra zoar, é pra zoar. E aqui, gente, aqui pra quem tá ouvindo aí, pode pensar, mas será que é tudo sério? Não é, gente, aqui é tudo brincadeira, gente. É tudo zoeira, velho. É tudo na base da zoeira, gente, não é não, Calica?
5: Bom dia, Leozinho. Oi. Aqui é Calica.
0: Oi, Calica. Fala aí, Calica. Fala aí, Calica.
5: Quero passar pra deixar um beijo especial pra Mila, seu velho do Lixo.
0: Aí.
5: Até assim com você.
0: Tá certo, Calica. Um abraço pra você aí. Tamo junto na madrugada.
6: Mas a Maratacine mandou um vídeo pra mim mijando esses dias, Léo. Você precisava de ver.
0: Eu não.
6: Um cano de 2 polegadas não tem aquela pressão. Não, e aí mijou, quando veio, deu uns tapas na testa. Eu falo, ah, acho que põe um pouco, vai tomar mais um.
0: 3h41, gente, 3h41. Esse programa, o povo não presta nesse programa aqui.
7: Ô, Léo. Foi. O Davi falou que o macarrão dele para, é daquele...
0: Para. Não, o Davi não. Não zoar o Davi, não. Ele vai ficar bravo, velho. Ixi, já não dá mais pra zoar o Davi. Oi?
7: Bom dia, Léo.
0: Oi.
7: Fala pro Região, tá aqui, se você não ficar no corredor hoje atrapalhando, hein, Léo?
0: Aí, ó. Aí, Região. Região, não atrapalha, hein, mano? Não atrapalha, hein, manoco? Fala aí.
8: Ô, fenomenal, velho do Lixo, seu sem vergonha. Você tá bem? Você não falou mais nada, camarada. Como é que tá as coisas aí? Das notícias bombas, das notícias malucas. Fala mal da gente, xinga a gente aí. Sai, cachorro.
0: Ah, verdade, hein? Ô, fenomenal, cadê as bombas? Eu quero saber as bombas das celebridades, tá? Não é os puns, não. É as bombas que eu tô falando. É a bomba do mundo das celebridades. Por favor, fenomenal, me fala o que tá acontecendo no meio dos famosos. Eu quero saber, rapaz. Tô louco, mas sou fofoqueiro, cara.
9: Fala, Leozinho. Bom dia. Primeira vez aí ouvindo aí o Band Coruja.
0: Seja bem-vindo, cara.
9: Comecei a trabalhar na madrugada na usina. Manda um abraço aí. O pessoal aí de Pirapozinho, interior de São Paulo.
0: Legal.
9: Programa top, hein? Continuar aqui sempre na escuta.
0: Cara, pela primeira vez ele tá ouvindo o programa. Seja bem-vindo agora. Se lascou, cara. Agora vem, você ouve todo dia agora.
10: Pronto.
0: Agora vai virar um vício na sua vida, o Band Coruja. Isso eu tô te falando, hein? Vai lá.
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10: por 30, ó, vamos por apenas 10 reais. Venha, venha, freguesa, venha. É o carro da rua passando no seu ovo, enfiando as bolas e tudo dentro do seu.
0: Você vai enfiar em, no seu, no seu, no seu. Vai ver, vai ver. Fabião, Fábio Jussim, Fábio Jussim é o cara da resenha. Fala, Fabião, fala, Fabião.
11: Ô, Léo, o Rejão taxista, ele gosta muito daquela música lá que é assim, bata nele, mulher, ai, ai, ai, ele gosta de apanhar, ai, ai, ai, bata nele, não resista, ele é saldo masoquista.
0: Ai, ai, ai, ai, ai, viu? Fala pro nosso WhatsApp 11 999 91 9197. Agora essa música eu quero desejar. Desejar não. Quero mandar pra todos os cornos da madrugada, meus amigos cornos, atenção, os cornaldos da madrugada. Musiquinha pra vocês, ó, atenção, musiquinha de cornal, claro. Você sabe que também tem o dia do corno, né? Não é hoje, né? Mas tem uma data aí que é o dia do corno, né? Então a gente sempre relembra isso, olha lá. Não, acho que não é essa aqui, não. Não é essa aqui, não. É, peraí, é uma outra. Eu acho que deve ser essa daqui, ó. Ó. Aê, meu Deus do céu! Alô, os cornos do Brasil! Pode aumentar o som aí, pode aumentar o som.

0: Nosso WhatsApp 11999919197, hein? Oh, como que é o nome dele? Não é Éder, é Edel. Edel Reis. Edel Reis.
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0: Olha que história essa música, gente.
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0: O cara parece o Valdir Soriano na foto, velho. Lembra do Valdir Soriano? Olha.

0: Fenomenal, fenomenal, não. Fala, fenomenal.
1: Cara, pra cima é de prestígio. É de prestígio, né, Léo? Com exclusivo.
0: Exclusivos.
1: Da Maratacina é de prestígio. É de prestígio, né, Léo? Com exclusivo.
0: Ai, exclusivo, exclusivo, exclusivo.
1: Ô, do lixo, estou bem, estou fenomenal. Portioli assinou com a Globo. Exclusivo, é fenomenal.
0: Ó, gente, olha que bomba. Será que o... Não, pera, será o fenomenal que o... Pera aí. O Celso Portioli assinou com a Globo? É, tá esse bafafá aí nas redes sociais, mas não sei não, hein, cara? Não, a gente não sei não, hein? E olha, quando o fenomenal fala, você sabe que tem um fundinho de verdade, né? Sempre tem um fundinho de verdade aí.
2: Essa aí é a do Região Taxista. Ele sabe que eu tô na casa dele essa hora enquanto ele tá trampando, né?
0: Olha que coisa.
2: Vou deixar uma gradinha de glacial pra ele, pro meio a escola dele.
0: Glacial? Glacial, meu Deus do céu. Olha lá, lá vem o trouxa do agro, olha o que ele vai falar. O programa hoje tá horrível. Horrível é você, cara. Horrível é você. Vai se lascar, vai.
3: Ô, Léo, pergunta pro fenomenal aí se ele participou lá do leilão do Neymar. O que, que ele arrematou lá no leilão do Neymar? Os caras estavam lá pagando 550 mil por um story do Neymar.
0: Não acredito.
3: É sacanagem.
0: Peraí.
3: Sem futuro.
0: Por um story do Neymar, cara? Ah, não. Não acredito. Então eu vou começar a fazer uns stories também e cobrar também agora. Vou começar a cobrar agora. Se for pra ser assim, cara, é melhor, né, a gente ficar rico, né?
4: Bom dia, bom dia. Coitado desse novo integrante aí. Também passei aqui só um dia só e acabei ficando. É triste, pessoal divertido demais. Bom dia, bom dia. Bora trabalhar. Jefferson de Portugal.
0: Ô Jefferson, é o seguinte, quem ouve pela primeira vez o Bando de Coruja, você acaba ficando preso pra sempre, cara. Daí você não consegue ver outra coisa. Porque vira um vício na sua vida, você não consegue dormir mais. Já fica meio doidinho, já fica... É, você fica meio doidinho, entendeu? É mais ou menos por aí a bagaça. Fala, quem mais tá por aqui? Região é o cara, fala.
5: Quanto que será que vale o story do macarrão do Davi?
0: Para!
5: Esse chuca aí.
0: Para! Oi, fala comigo.
6: Fala, Léo Júnior, da Pitbull Alegre. Léo Júnior e fenomenal. O fenomenal, ele gosta de quê? De trocar de canal. Um abraço, valeu.
0: Fenomenal, gosta de pegar no dedo.
7: Bom dia, Léo.
0: Bom dia,
7: rapaziada.
0: Fala,
7: é
0: aí.
7: O João aqui no piloto do 40 Janela.
0: Fala, João.
7: Bora começar, né? Vamos pra cima aí, tamo aí na rodagem. Tá estressado, vai de fretado.
0: Chama! Chama!

0: mais sábado aqui no Zap. Fala comigo,
1: vai. Valeu, Júnior. O cara que ouve o Bando Coruja, além de ficar preso, ele fica ruim das ideias.
0: Fica, fica.
1: E eu faço 15 anos que eu ouço o Bando Coruja. Ixi. Eu cheguei num ponto.
0: É, chegou no estágio.
1: Eu ando pra rua falando sozinho. De vez em quando dou uma coçada no nego, cheiro. Cato bituca de cigarro. Tô assim.
0: É isso, cara. Ele tá um... Passa o dedão no rego e cheira. Cheira. Ai, ai, ai, ai, ai, vai.
2: Bom dia, galera do Bando Coruja. Bando Coruja é que nem Caverna do Dragão. Escutou uma vez, você nunca mais consegue sair.
0: Nunca. É verdade. E aí vem o mestre dos magos tentar desviar você, falar, não, tá tudo bem, fica aqui. Não, fica aqui, tem uns mestres dos magos, né? Não, não, não, não. Ó, vai dar tudo certo. É, aí você nunca vai sair. É ser sempre assim.
2: Bom dia, galera do Bando Coruja. Bando Coruja que nunca vai no dragão. Escutou uma vez, não consegue mais sair.
0: Não. Pois é. Pois é, meu amigo, pois é.
3: Bom dia, minha galera. Manda FM é o que liga, hein? Bom dia, Léo, um abraço.
0: Bom dia, bom dia, bom dia, bom dia.
3: Nós aqui no tapete do governo puxando o palito doce, ai, acelerando e apavorando tudo.
0: É muito isso.
3: Pra cuidar, hein?
0: Vamos que vamos.
3: É um fenomenal, o caba que gosta de pegar em pau, né? Pelo tom da voz, quem gosta é ele. Cuide, é nóis,
0: tá madrugada. Tá certo, cara, tá certo. Faltando 9 pras 4, hein? Já, já vou pedir pro pessoal mandar as piadas pra gente lá no nosso campeonato brasileiro de piadas ruins, hein?
4: Seu anel.
0: Ah, se lascar pra... Sai daqui, ó, rapaz. Olha lá, oi.
5: Tomara que você tenha feito a escolha certa.
0: Nossa, a música que o cara manda aqui, pelo amor de Deus, gente. As musiquinhas, é pô, pelo amor de Deus, que musiquinha horrível essa que os caras mandam, velho. Ah, louco, velho. Fala aí, vai.
6: Bom dia, Léo Dias. A Band FM é igual mulher virgem. 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
0: Vai.
7: Bom dia, Léo. Ah. É o remoto do aplicativo. Vai dar um salve aí pra rapaziada aí que curte a rádio. Que um tapa na orelha dos taxistas. Vambora!
0: Vamos que vamos, vai! Bora!
3: Ó, Léo, César aí correge ao taxista, viu? Vá pra aí, para com essa vida de táxi aí, não dá dinheiro, não. Cadê mudar de profissão? Alô!
0: Alô,
3: Região, vem pra Minas!
0: Ô, Região, pode virar próstica, prostituto! Agora não é mais, agora é job. Você pode virar garoto do job agora, né, prostituto? É garoto do job!
8: Bom dia, Léo! Tami de Araçatuba!
0: Tami!
8: Como que vocês estão?
0: Tô bem, estamos bem, vocês? Estamos bem!
8: Coruja, um luz! Ô, Léo!
0: Oi!
8: Você viu a nave da Xuxa?
0: Ai, ai,
8: ai! Que alegria!
0: Nossa, e o povo adorou a nave da Xuxa, né? Meu Deus do céu, que é isso? Fala comigo!
9: Salve, Léo! Salve os ouvintes aí do Bande Coruja aí! Obrigado, viu, Léo? Você alegrou nossa madrugada, viu? Ô, Léo, tem que soltar mesmo o bicho, mano. Não é ficar segurando o peito nada. Solta esse bicho aí. É só cheirar que acaba logo.
0: Sai pra lá. Deus sou livre, cara.
9: Salve, Léo.
0: Aí, meu Deus. Região, vai, Região. Fala, Região, vai.
10: Eu tô fazendo job com a mulher dos caras que trabalham de aplicativo. Acabei de sair da casa de uma agora. Região, taxista. Chupa urubuzada.
0: Não, Região, jobista. Gente, vamos começar daqui a comandar as piadas, já ou não?
11: Vamos, Léo, acompanhando direto de Santana do Livramento, na fronteira com o Uruguai, Bande Coruja.
0: Aí, Mário, um abraço, mano! Um abraço pra você, tá aí, ó, perto do Uruguai já, na fronteira, né? Tá ouvindo a Bande FM, um abraço, obrigado pela audiência. Gente, ó, é o seguinte, a partir de agora já tá liberado você mandar suas piadas, já podem mandar as piadas. Atenção, você que mandou piada ontem e não foi a piada no ar. Ah, Léo, não foi. Pode mandar agora, manda lá, mas manda lá, vai mandando pra a sua piada aparecer pra mim aqui, que é muita gente, tá? Podem já mandar suas piadas a partir de agora. Tá liberado pra vocês mandar, só não esquece seu nome e sobrenome. Pode mandar um áudio, né, nesse áudio da piada aí. Primeiro fala, meu nome é tal, tal, tal. E manda a piada. Tá? Não esquece, nome e sobrenome, tá? Se mandar piada aqui, eu não vou saber quem que é você. Nome, sobrenome e a piada. E outro detalhe, não quero piada longa, piadinha curta. Você vai concordar concorrer esse kit Band FM Nando Moreno, que vem com duas xícaras, uma garrafa térmica e meio quilo de café. É um presentaço da promoção aqui do Campeonato Brasileiro de Piadas Ruins, tá? Por favor, já podem mandar suas piadas aqui pra gente pelo nosso WhatsApp, tá bom? Não, não é CPF, que mandar CPF, outro, manda CPF, que CPF, cara? É só pra mandar seu nome e sobrenome, tá? Nome, sobrenome e a piada, pronto. CPF, essa foi boa, viu? Ai, ai, ai, meu. Agora, se você quiser mandar a sua conta no banco também, fica à vontade, cara. Manda aí a sua conta no banco também, pronto. Já era, já fica mais fácil pra você, né? 11 999919197. Vou fazer o seguinte, vou fazer um intervalo aqui. Vou fazer um intervalo e já já eu volto com o nosso Campeonato Brasileiro de Piadas Ruins. Já manda a sua piadinha pra gente. Piadinha curta, nome e sobrenome, não esquece. Vou colocar você no ar daqui a pouquinho. Fica ligado aqui na Band. Não sai daí não, peraí.

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0: momento de você participar com a gente. 11 99991 9197. Manda sua piada pra gente. Como você já viu aí na chamadinha, tem pra você duas xícaras, uma garrafa térmica lindona, moderna, e meio quilo de café, Kit Nando Moreno e Band FM, pra você ganhar aqui no nosso programa. Hora de você fazer as suas piadas. Não, lembre-se, piada curta, seu nome e sobrenome, não esquece de mandar no áudio pra gente. Tá bom? Vamos colocar a primeira piada? Primeira piada vai ser do William. É a piada da velhinha. Ela tá trazendo a piada da velhinha. Vamos lá, primeira piada de hoje, valendo! Vai, William.
1: Fala, Léo, bom dia. Aqui é o William de Guarulhos. Você sabe por que a velhinha não usa relógio? Porque ela é uma senhora. Nossa. Valeu, tamo junto.
0: Rapaz do céu, que... Olha, já começou bem, hein? Já começou bem, meu Deus do céu. Vamos falar com mais um aqui, mais uma piadinha chegando. Quem que é você? Quem que é você? Fala comigo, fala comigo.
2: Vamos lá.
0: É o Silvano, fala Silvano. Prepara pra sua piada, valendo.
2: Léo, aqui é o Silvano de Souza, Nuna, sul de São Paulo.
0: Vai.
2: Eu gostaria de contar uma piada sobre dois doidos. O cara chegou no hospital e falou assim: cara, e aqueles dois doidos estão batendo cabeça um com o outro, por quê? Aí o cara falou: não, cara, eles estão trocando ideia.
0: Pois é. Estão trocando ideia. Beleza. Vamos lá para mais uma piada chegando. Quem que é você aqui agora, hein? Quem que é você? Fala comigo, bom dia.
3: Bom dia, Léo. Tudo bom? Meu nome é Adriano Silva.
0: Tá, Adriano Silva, sua piada valendo.
3: Vou contar a piada do Mudinho.
0: Aí, ó, piada no mudinho. Beleza. Agora vamos pra mais uma. Fala aí, fala quem que é você agora. Esse aqui é o Diogo Almeida. Deixa eu marcar aqui já, Diogo Almeida. Vamos ver aqui. Tá bom, Diogo Almeida. Ô, Diogo, prepara a sua piada, vai.
4: Fala, Léo, bom dia. Léo, tinha um cara no interior que ele tinha um apelido de pescocinho, só que se chamasse ele de pescocinho, arrumava briga, o cara era matador e tal. Aí chegou outro cara na cidade, os caras foram falar pra ele, falou: ó, se você chamar aquele cara lá de pescocinho, você vai ganhar 50 conto. O cara falou: agora. Aí o cara foi lá, Léo, falou: e aí, compadre, você lembra de mim? Ele falou: não, nós pescou junto aquele dia lá, não sei o que, pá. Aí o cara falou: não, nós não pescou não, cara, pescou sim.
0: Entendi, tem o Diogo, piada do Diogo, pescocinho. Vamos lá para mais uma piada, 11 99991 9197. Quero ouvir você, a sua piada aqui no nosso Band Coruja. Fala comigo, Felipe.
5: Bom dia, Léo, hoje minha piada vai ser de baiano.
0: Baiano.
5: Teve um baiano que tava na casa dele, né, lá no alpendre, deitado na rede.
0: Ah.
5: Aí ele avistou uma cobra.
0: Uhum.
5: Aí ele pegou e gritou pra mãe dele: maninha, você tem remédio pra veneno de cobra? A mãe dele: não, meu filho, por quê? É porque eu avistei uma cobra. Vai com você picado.
0: Beleza. O Felipe falou a piada de baiano, né? Tá certo. Falar em Bahia, vamos lá.
6: Fala, Léo, bom dia. Canal Besto de Mentira, Bahia.
0: Bahia, vai lá.
6: Que diferença tem do gato para o burro? Porque quando o gato caga, se o gato enterra, né? Agora o burro, se ele enterrar, já era.
0: Entendido. Ó, vamos pra mais uma agora, pra... senão fica muito, né? Vamos lá, mais uma aqui, fala aí, vai.
7: E aí, Léo Júnior, beleza? Bom dia.
0: Quem que é você?
7: Aqui é o Biribi. Eu vou contar a história, a piada do Mudim.
0: Tá. Birigui, piada do Mudinho, vai. Birigui, piada do Mudinho.
7: Lá vai.
0: Tá bom, beleza. Ele mandou a piada no Mudinho, perfeito. Bom, gente, já encerrou agora as piadas, encerrou, beleza? Valeu todo mundo que participou das piadas aqui. Agora chegou o momento da votação. Agora eu quero saber, agora é o momento. Agora eu quero saber o momento da votação. Vamos votar. Agora, meus amigos, estão na está nas suas mãos. É. Está aí, ó. Está em suas mãos. Vamos votar na piada. Qual piada que você gostou mais? 11 99991 9197. Mas qual piada que você gostou? Me fala aí. Conta aí, ô Calica. Fala aí, piada. Sua piada. Não, sua...
8: Léo.
0: Oi.
8: Eu tô me rachando até agora. A piada do Mudinho A3. Não pela piada, mas por ele imitar o Mudinho.
0: Ah, você gostou da piada do Mudinho, tá? Beleza. Um ponto aqui pra piada do Mudinho, vai. Vamos lá, fala comigo, bom dia, hora da votação, vai.
9: Bom dia, Léo Dias, é a piada da velhinha, velhinha.
0: Piada da velhinha, piada da velhinha, cadê a piada da velhinha? Tá? Hora de você votar. A piada do Mudinho aqui, beleza. Um ponto, né, no caso, pra piada do Mudinho. E um ponto também pra piada da velhinha. Tá aqui. Mais um ponto. É, um ponto pra piada da velhinha. Agora, hora de você votar. Vota na sua preferida. Qual que você gostou mais?
10: Bom dia, Léo, Marcos. Piada do pescocinho.
0: Piada do pescocinho. Já foi a última aqui, né? Um ponto pra piada do pescocinho. Hora de votar, hein? Vota, vota. Qual que você gostou aqui no Band Coruja?
11: Bom dia, Léo. Meu nome é Sabrina Cristina, eu sou de Cajati. Meu nome é Mirelle Vitória. A piada é o seguinte, o que que o zero falou pro oito?
0: Minha amiga, agora é o seguinte, agora, meninas, é o seguinte, vocês podem mandar outro áudio, que agora tá valendo só agora, só tá valendo a votação, tá bom? Manda pra mim a votação. Ó, qual piada que você gostou? Se a sua piada não foi pro ar hoje, mas ela vai pro ar na próxima madrugada, tá bom? Agora, hora da votação. Vota aí, qual piada que você gostou mais? Vamos lá. Voto de quem agora? Votou em quem, meu amigo? Fala aí.
12: Ô, Léo, beleza? Bom dia. Eu vou votar na segunda piada do...
0: Do?
12: Beleza?
0: Tá bom. Mas qual piada que você votou, cara?
12: Eu vou votar na piada do...
0: Do Mudinho. Deve ser isso. Piada do Mudinho. Tá bom. Vamos lá. Piada do Mudinho. Tá. Porque ele já falou assim. Acredito que é piada do Mudinho, mas um ponto aqui pra piada do Mudinho. Vamos falar com o Thiago. Fala, Thiagão.
13: Ô, Léo, vou votar na do pescocinho, hein, Léo? Pescocinho.
0: Beleza. Pescocinho, mais um ponto pra piada do pescocinho. Tá os dois na frente aqui, hein? Vamos lá. Vota, gente. 11 99991 9197. Hora da votação, meus amigos.
14: Ó, Léo, a piada número 1 da senhora, tá? Do William.
0: Da velhinha. Piada da velhinha, tá? Mais um voto aqui. É piada da velhinha. Cara, tá tudo igual, mano. Tá tudo igual, hein? Vamos lá. Vota aí.
15: Fala do pescocinho, Léo. Bom dia.
0: Fala, piada do pescocinho. Saindo na frente agora, piada do pescocinho saindo na frente. 11 99991 9197. Vota lá. Participa.
16: Ah, eu gostei da piada do Mudinho. Achei ela mais divertida, mais engraçada.
0: Tá. Piada do Mudinho, tá bom? Então vota aqui pra piada do Mudinho. Fechou. Tem mais alguém aí? Tem.
17: Léo, bom dia, é o Ederson aqui do Rio Pardo, piada da velhinha.
0: Piada da velhinha, vai lá, piada da velhinha. Cara, tá tudo empatado aqui, mano. Tá empatado, cara. Vamos lá, volta aí.
18: Olha, Júnior, eu vou estar na piada do Mudinho e surdo. Fachei o bico da risada.
0: Aí, mais um piada do Mudinho, piada do Mudinho. Fechou, beleza. Mais um com a piada do Mudinho. Tá igual, cara. Tá tudo igual hoje. Aqui tá tudo empatado. Alguém tem que desempatar isso, vai.
19: Leozinho Luiz de Carapicuíba. Piada do Mudinho, número 3.
0: Piada do Mudinho, piada número 3. Vamos lá. Cadê a piada do Mudinho? 11 99991 9197. Pra você participar. Pronto, aqui, ó. Piada do Mudinho. Eu quero você participando, hein? Gente, é muita gente no WhatsApp, tem o pessoal fala, ah, Léo, você esqueceu de mim? Gente, passa batido às vezes, acontece, viu? É gente demais, é muita gente aqui no nosso WhatsApp e claro que a gente agradece a grande audiência. A Mara Tassini voltou na piada da velhinha. Piada da velhinha, tá aqui. Pronto lá, vamos lá? Vamos lá. Piada da velhinha, tá. O Alex tá voltando também, Alex, é isso? Volta aí, mano.
20: Fala, Léo Júnior. Ó, só pra lembrar aí, ó, tem dois mudinhos, né? Tem o terceiro e o último. E aí, como vai fazer essa distribuição? Eu vou votar no da velhinha.
0: Da velhinha, da velhinha. Beleza. Tô, tudo bem, mas tô, já tô fazendo, tá fazendo essa distribuição, mas o que tá ganhando aqui é o do mudinho, é do Adriano. É do Adriano que tá ganhando, tá? Só pra você saber aqui. Mais um voto aqui, beleza. Vamos lá. O Mário. Piada do Mudinho. Mário Silva de Santana do Livramento. Piada da velhinha. Pera, da velhinha ou do Mudinho? Ele mandou piada do Mudinho. Depois piada da velhinha. Então acho que vai ficar com a piada da velhinha, então, né? Beleza, beleza. Cara, tá tudo empatado, quase. Ó, tá aqui, ó. A piada do Mudinho tá empatado com a piada da velhinha. Meu Deus do céu, vamos lá, vai.
21: Bom dia, Léo. A piada do pescocinho, com certeza.
0: Piada do pescocinho. Cara, tá, hoje a piada tá meio que cerrado o negócio aqui, hein? Vamos lá, vota na sua preferida, o Alex. Piada no pescocinho, o Alex Padeiro. Piada do pescocinho, vamos lá. Mais um voto. Quero saber de você, hein? Vai lá, vamos votar.
22: Oi, Léo, tudo bem? Aqui é Maurice Chevalier. Vou votar na piada do...
0: Mudinho. Piada do Mudinho. Piada do Mudinho. Vamos lá, tá na frente a piada do Mudinho. Começou a sair na frente. Piada na velhinha, o Éder. Éder, fala Éder, beleza? Piada na velhinha. Caraca, velho, hoje tá... hoje tá tudo igual aqui, gente. O Lucas, piada do pescocinho. Piada do pescocinho. Mais um ponto pra piada do pescocinho. As piadas tão ruins, tão ruins hoje que os caras estão votando com vontade, hein? Tá tudo por igual aqui. Vai lá, piada, qual que é?
23: Bom dia, Léo Dias. Pescocinho.
0: Aí, piada do pescocinho. Caraca, velho. Não, o povo tá que tá, hein? O povo tá que tá aqui. Vamos lá, vota aí.
24: Ô, Léo Júnior, dá logo a vitória pro pescocinho, pescocinho.
0: Pescocinho. Tá, beleza. Ih, rapaz, será que vai ganhar o pescoço? Piada do pescocinho aqui? Vamos ver? Vai.
23: Ô, Léo, bom dia. Vai, vota aí. Pescocinho.
0: Pescocinho, mais um aqui, ó. Deixa eu ver. Um, dois, três, quatro. Mais um, se alguém falar piada no pescocinho, já ganha aqui, já ganha.
25: Léo Dias, velhinha.
0: Velhinha, da velhinha, beleza? Beleza, vamos lá. Vota na sua preferida, vota pra gente encerrar aqui agora, vamos ver.
26: Bom dia, Léo Aquila. Pescocinho
0: ficou a piada do pescocinho, fechou com o Diego Almeida. Diego, parabéns, Diego! Você ganhou, rapaz! Você ganhou esse presentaço Kit Band FM Nando Moreno, tá? Duas xícaras, uma garrafa térmica, meio quilo de café, a música do Chapeludo, que toca aqui na Band FM toda madrugada. Parabéns pra você. Ô, Diego, seguinte, a produção da Band FM vai te ligar, ou você pode ir direto lá na nossa lojinha da Band FM também, tá bom? O pessoal vai te ligar, mas você pode também na lojinha da Band FM, que tá tudo certo. Parabéns, Diego Almeida, foi o campeão aí das piadas ruins de hoje. Amanhã, próxima madrugada, tem mais pra você. Então é só você ficar ligado com a gente. Quem sabe a sua piada pode ser a campeã também, né? Não, ah, Léo, não foi minha piada hoje, mas vai pra próxima madrugada. Não deixa de mandar não pra gente, tá? 11 99991 9197.

Brasil, quase encerrando o nosso programa, hein? Vamos lá, Sa, vamos animar esse programa aí! 11 999919197. Já o Tadeu tá chegando por aqui, homem

0: tá aqui? Quem tá aqui? Quem tá aqui?
1: Bom dia aí, rapaziada. Ó, o pão. Porra, do café da manhã, porra.
0: Nossa, doidaço. Esse aqui, ó. Fumou droga, noia. Esse aqui tá demais, hein? Vamos lá, quem mais tá por aqui? Bom dia, ela manda um abraço aqui pro Gato a Jato. Da Policapo Transportes, Gato a Jato. Tá mandado lá do seu alô aí. Tamo junto aqui na nossa madrugada. Fala aí, ô Caipirão. Fala aí, figura.
2: O pessoal tá pedindo a CPI da votação, tá, Léo? É porque 1000 votos pra cada um deles aí, mais ou menos. Nós contabilizamos. Aí você chegou na hora, no fim, e roubou, né? Eu acho que se contar de novo vai dar outro, hein?
0: Não, eu acho que não, hein, cara. Eu acho que não, porque tava tudo. Ó, eu acompanho todos os votos aqui ao vivo, gente. Eu acompanho tudo. E tava tudo empatando. Tava empatando e de repente um foi saindo na frente. É assim, um que mais se sobressair, porque se eu ficar muito nos votos aqui, muito nos votos, a gente não termina a votação, né? Então é isso, gente. Deu tudo certinho e vai que vai. Pronto. Fala comigo.
3: Ô, Léo, fala a verdade. Eu também acho que tem que abrir a CPI do voto, lá porque vem. A veinha ganhou.
0: É, não ganhou não, hein? Não ganhou. Pera aí, não ganhou não. Não, pior que não. Ela tava ganhando, mas não ganhou. Dessa vez não ganhou, hein? Deixa eu falar com o Thiago. Fala, Thiago.
4: Ô, Léo, concordo com o rapaz aí. Acho que deu ruim aí, hein? Essas votações aí.
0: Deu nada. Deu uma pode parar com isso. Para com isso. Pare com isso. Não deu nada não aqui não. Tá tudo. Belezinha. Ó, o Pedrão Rocha por aqui, tá vendo, Pedrão? Um abraço pro Pedrão aqui. Fala comigo,
5: bom dia. Vai ter que colocar as urnas eletrônicas aí. A fraude.
0: Ixi, daí não dá, cara. Não tem como. Fala comigo, bom dia.
6: Vixe, o resultado mudou de uma hora pra outra. O Pix deve ter caído aí.
0: Que a Pix nada, que Pix o quê, cara? Cala a boca vocês, vai. Vocês não sabem de nada, cara. Vocês não sabem de nada do que acontece nos bastidores aqui. Por favor, oi.
7: Bom dia. Aqui é Jonatas e Paulinha. Indo pra batalha.
0: Fala, parceiro.
7: Esse leão do dia.
0: Mano, um abraço pra você, meus amigos caminhoneiros da madruga, curtindo a gente, hein? Vamos lá, gente. 4h39 já.
8: Ô, bom dia, Léo Dias. Ô, Léo Dias, manda um abraço aí pro Wagner Lemos.
9: De nada, cara.
8: Ali tem, hein, Léo Dias? Ali tem, não é pouco, não.
0: É mesmo? É Wagner Lemos? Um abraço pro Wagner, então. Então, ô Wagner, arruma pra nós também, Wagner. Fala comigo aí, bom dia.
10: Ô, Léo, bom dia. Ah, o Xandão das urnas atacou, é?
0: Cala sua boca, não tem nada a ver isso. Pode parar com isso aí. Oi, bom dia.
11: Rapaz, que será que esse Wagner tem, hein? Esse rapaz tá tão empolgado aí. Você
0: percebeu que ele falando o nome do cara? Tá muito empolgadinho, não tá não, cara? Eu acho que aconteceu alguma coisinha pra ele falar bem do cara assim, né?
12: Batista, tá aparecendo as urnas do Brasil.
0: Para com isso, não tem nada parecido, para com isso. Oi, fala comigo aí.
13: Ô Léo, manda esses cornos aí que tá chorando aí, manda eles anotar os votos nas próximas votações.
0: Pois é.
13: Bando de corno.
0: Ô seus cornos, da madrugada, por favor, vocês acompanham comigo o voto pra vocês não ficarem falando. Na próxima votação, acompanhe junto comigo, pronto. Vou marcando aí um ponto tal, escreve, ó, a piada tal, um ponto. E eu vou marcando aqui pra vocês não ficarem falando que foi roubado. Não foi roubado dessa vez. Nunca é roubado aqui, eu nunca deixo ser roubado. E não seria legal, né, se fosse roubado. Então a gente não faz isso, né? Isso depende da votação, porque tava todo mundo falando o nome aqui. E eu percebi que tava na frente. Mais um fechou e já, ó, já tava com 10 pontos, tava com 9. Fechou com 10 pontos, pô. Ah, quem que é você? Bom dia, fala aí.
14: Bom dia, Léo. Fabiano Diadema. Léo.
0: Fala, Fabiano.
14: Essa eleição aí dessa piada de hoje, Léo, foi mais roubada do que a eleição do
0: Lula. Não, foi pra... Para com isso! Pare. Oi.
15: É, tem que chamar um par pra essas piadas aí.
0: Cala a boca, vai, meu. Seguinte, a partir de agora vamos começar o nosso buzinaço. Vamos lá? Vamos lá, meu. Cadê aquela buzinada de vocês? Cadê a buzinadinha de vocês? Manda a buzinada, por favor! Cadê a buzinada? Cadê a buzinada, hein? Cadê aquela buzina? Buzina, buzina. Buzina que eu quero ver. Vai, vai, vai, vai, vai, vai.
9: Olha o buzina só aí, Léo. Né? Olha o buzina só aí.
0: Vai.
9: Buzina só aí.
0: Vai, meu filho. Tá devagar hoje, hein? Devagar hoje, hein, filho? A buzina tá naqueles dias? Só pode ser, cara.
9: Nossa, meu ovo. Eu quero impeachment nessa urna.
0: Ai, ai, ai. Vai, vai, buzina aí, pô.
9: Ah, já que você quer buzinar, tem com nós mesmo, hein?
0: Vai.
9: Aqui buzinado.
0: Valeu, parceiro. Aquele
9: abraço.
0: Que é
9: nóis.
0: Buzina,
9: caramba,
0: buzina.
9: Forte abraço. Tudo de bom.
0: Buzina mesmo. Vai, vai, vai. Olha a galera buzinando. Galera chegando aqui na Band FM pra todo o Brasil. Fala aí.
16: Ô, Léo, eu vou mudar seu nome de Léo pra Lalau.
0: Para.
16: Juiz Lalau.
0: Para, para, para. Tá tudo certo. Para com isso. Com historinhas aí. Pare com história. Pare com história. Pare, pare, pare. Oi.
17: Bom dia, Léo. Buzinaça aí.
0: Aê, galerinha da buzinada, hein? Meus amigos caminhoneiros do Brasil, aquele abraço, gente. Buzina aí, buzina aí.
18: É buzina que você quer, então toma.
0: Nossa, não. E acho que ele buzinou tão alto que não deu pra ouvir direito, né? Oi, fala aí, fala aí.
18: Ô, Léo, o Alexandre de Moraes...
0: Para com gente, não vamos mudar de assunto, por favor. Vamos lá, buzina essa bexiga aí, meu...
19: Corrupção, até na piada.
0: Para, não tem corrupção nenhuma, não tem corrupção, foi tudo certinho, vai. Vai, fala comigo, vai.
20: Bom dia, Léo. Aqui é o Irã do Rio Grande do Norte.
0: Fala, Irã.
20: Pau. É, a piada da velhinha ganhou, hein, velho? É. Mas manda aí um alô aí pro nosso cego do Luciano, do monitoramento que está ligado aí no Band Coruja.
0: Aê, Luciano do monitoramento. Aquele abraço, mano. Valeu. Fala, vem do lixo. Buzina aí, vem do aí, meu amigo, um abraço pra você, tamo junto. Iranildo, fala, Iranildo.
21: Antes ninguém tinha falado nada, só foi um falar que todo mundo percebeu a mesma coisa, mas antes ia passar em branco.
0: Ah, vai, vai, vai, pare com isso, vai. Pare com isso, pare você com isso, vai. Oi, bom, buzina aí, Mara. Aí, ó, essa é a Mara Tassini buzinando. Ai, gente do céu, oi.
22: Sem graça. Essa é pra você, Luizão e Ricardo. Ai, tchau, obrigado.
0: Sem graça total,
23: ô,
0: você.
23: Léo, você podia voltar com a hora dos cornos aí, velho. Faz a hora dos cornos aí, que é legal também.
0: Não, tem que mandar, colocar a hora da reclamação aqui no programa. Ô, povinho que gosta de reclamar igual vocês, pelo amor de Deus. Olha aí, vai.
24: Esse Wagner aí que ganhou a piada aí com o Léo ajudou.
0: Não foi o Wagner, foi o Diego.
24: Acho que esse bicho é o tripé, viu?
0: Cala sua boca, você. Tá, vai dormir, você. Vai dormir. Fala aí, só foi o Caipirão falar aqui, ó. Ele é um puxa, né? Começa a puxar as coisas aqui, vai.
25: Murilo Júnior, essa votação não é nada confiável, hein?
0: Cala sua boca, vai.
25: É brincadeira, gente. Ele votou, ele marcou certinho, viu? Que demorou, mas demorou.
0: É, tá bom. Pera aí, vem aqui, vem cá, Caipirão. Vem cá, Caipirão. Ô, cadê o Alê? Alê, por favor, manda algum áudio do Caipirão, por favor, se você puder mandar. Alê Hardcore, meu amigo, câmbio chamando. Manda pra mim um áudio aí que você tem do Caipirão, por favor, pra mim. Se você tiver alguma coisa, quer ver? Agora vamos zoar com... Ah, deixa ele comigo. É assim que a gente... É, então. Vamos devolver aqui, ó. Vamos ver. Já que ele começou com essa aí... Cadê? Vamos pegar uma musiquinha que ele gosta aqui, ó. Vamos pegar uma musiquinha que ele gosta? Vamos.

mas ele gosta de rasgar a tanga dele, né? A tanguinha. Olha lá, olha lá, olha lá. Sai até correndo, né? Olha lá. Ah, mas ele gosta, ele curte, ele ama. O caipirão ama, ama, ama.

0: gol não gostou? Fala aí pra mim se você gostou da musiquinha. Vire um bumbum, vire o bumbum, vai, vire o bumbumzinho, vai, vire o bumbumzinho, vire o bumbumzinho, vamos ver.
1: Que peidar na água pra fazer bolinha, não tem vontade não, Léo.
0: Tá vendo? Ai, meu Deus do céu, esse caipirão. Ai, ai, ai, ai, ai, ai. 11999919197, vai.
2: Bom dia, Léo, que é o Juarez.
0: Fala, Juarez.
2: De Santa Catarina. Caminhoneiro. Até que fim, né, tocou com o áudio meu aí. Mas acho que também foi manipulado isso aí.
0: Não, pá, não foi nada de manipulado aqui. Pare com isso, nada a ver. Não tem, hoje não foi nada manipulado. Nunca foi manipulado aqui, gente. Pode parar com essa história aí. Então, a partir de amanhã, vocês vão acompanhar junto comigo os votos, hein? Não quero nem saber. Então, todo mundo com papelzinho e caneta do lado pra acompanhar na próxima madrugada. Vamos ver quem foi roubação aqui, roubalheira aqui. Vamos ver se foi mesmo. Foi.
3: Bora, madeirão, dia da madrugada aí. Que eu falei que é comida, falando pro pai da câmera dos outros. Vagabundo aí, ó. Já por trás aí, ó.
0: Aí, o Davi com a sua buzina também. Davi com a sua buzina. 4h48, gente, 4h48. Vai lá aí. Devagar, hein? Esse aqui tá devagar, quase parando, né?
4: Bom dia, Léo. Tô passando por aqui pra deixar um beijão pra mulher do caipirão, a Carla aí.
0: Olha aí, Carla. Ela
4: tava uma delícia a última vez que eu tive aí. Olha. Um abraço pra vocês aí. Boa programação.
0: Ô, caipirão, não sabia dessa aí não, cara. É Carla o nome da sua mulher, então? Aí, caipirão, caipirão. Ande na linha, caipirão. Ande na linha, viu, caipirão? Aí, ó.
5: Manda esses caras procurar um jegue pra entrar debaixo. Os caras, em vez de contar os votos aí, tá dizendo que foi roubado, os votos tá piada.
0: Não foi roubado, cara, é verdade. Não, pior que não foi, velho.
6: Ô, Léo, o caipirão, você colocou a rasga tanga aí, no mínimo ele já foi dançar com o cavalo.
0: Já.
6: O cavalo rasgou a tanga dele, não foi só a tanga, não. Estragou também, foi o anel de ouro.
0: Anelzinho de ouro, hein, cara? Olha lá, olha lá.
1: Ah, manda esse arrombado aí, tirar a véia da vó dele da zona e não mandar beijo pra ela, vá.
0: Vai.
7: Bom dia, Léo Júnior.
0: Bom dia.
7: Bom dia, Oswaldo Cruz. Tudo de bom de belo. Tome, buzinha.
0: Tome. Oswaldo Cruz curtindo a Band FM, fala comigo.
8: Fala,
0: aí.
8: Léo, beleza? Fabiano Caçabeiro por cá, diretamente da terra da linguiça. A linguiça que o Edmilson adora, hein?
0: Aê.
8: Toma a buzina!
0: Vai lá! Edmilson, você tá me saindo linguiceiro ultimamente, caipirão do céu, hein? Você tá me saindo linguiceiro, hein, cara?
9: Bom dia, Léo Júnior, vamos pro buzilaço e tome buzina.
0: Tome ele. Faltando 10 pra 5. Fala comigo aí. Ó, a buzinadinha de leve, ó.
10: Salve, Léo, Thiago de Interlagos, motorista de APP.
0: Fala, Thiago.
10: Fala pro otário do Região, que eu tô aqui na frente do casarão aqui, ó.
0: Ó.
10: Esperando ele. Pra dar 5 tapas na cara dele.
0: Meu
10: vagabundo.
0: Deus. 5 tapas na cara do Região lá no casarão. Aí, ó. Região, chega lá e já vira o rostinho. É 5 tapas de cada lado, hein, cara? Vai, 9 pra 5, daqui a pouquinho o Tadeu tá chegando aí.
11: Bom dia, Léo, aproveitar o embalo aí, manda um beijo pra Carla, medo caipirão aí.
0: agora lascou com o caipirão aí, lascou.
12: Bom dia, Léo, aqui é o Alex do Rio de Janeiro, estamos aqui em Nono Porto, fazendo entreguinha, hein? Dale, Terra Brasil!
0: Vai, mais um.
13: Vai lá, Região, vamos ver se é homem mesmo, Alex Padeiro.
0: Olá, Região. Você tem coragem ou não tem, Região?
14: Eu tô aqui na Coronel Diogo, vai ter show do Zé Vaqueiro hoje à noite, aqui no Escândalo. Se passar motorista de aplicativo, esse aí que tá no casarão, pode vir pra cá que vai apanhar, hein? Vai apanhar no bumbum gostoso. Região taxista.
0: Ó, já avisou, vai apanhar no bumbum gostoso. Que coisa é essa, gente? Tem coragem?
15: Léo, manda um beijo pra Carlinha, o dragão.
0: Olha lá. Ó, Região, tá mandando um beijo pra Carlinha, Região.
16: É verdade que o caipirão vai mudar pra Bragança Paulista, que é a terra da linguiça?
0: Menino! Fala comigo, mano! bom dia.
17: Bom dia, bom dia, bom dia. Manda com a Letícia aí, que eu já tô pronto pra ir pra academia. Vamos embora, quartou.
0: Opa!
17: Bora, bom dia, bom dia, Mandy, bom dia a todos.
0: Bom dia. Bora pra... Ô, Val, bora pra academia. Ó, Val tá indo pra academia essas horas, tá certo? É isso aí, Val. É aí, vamos mexer o corpo, né? Vamos mexer, vamos mexer.
18: Pro alto, vamos ver.
0: Fala aí comigo, fala comigo. Manda áudio, 11 999919197. Sua mensagem de áudio pra gente aqui.
19: Bom dia, Léo. Esse daí gosta de linguiça, hein? Uma hora dessa pensando em linguiça, meu Deus, pois dor de cabeça, hein?
0: 5 horas da manhã, o cara pensando em linguiça, como é que pode, né?
20: Bom dia, Paulo de Brás Norte, um beijo pra Carla, pensa na mulher arrumada, hein?
0: Ó.
20: Deixa gostosa da porra, você tá doido. A mulher do Caipirão aí, eu vi a foto dela.
0: Ih, Caipirão Cecília.
20: Aqui é o Paulo, tá indo buscar o suco do pica-pau.
0: Caipirão, você se lascou, hein, Caipirão, você se lascou, hein, Caipirão.
21: Bom dia, Léo, Genilson Zona Leste, não pergunte para o Tadeu de hoje, eu quero saber qual foi a maior vergonha que ele passou até hoje, na hora H, tipo aquela, o cara já tava encerrando o trabalho, a mulher vira e fala, ai, pode enfiar.
0: Boa. Tá bom, peraí. Deixa eu pegar aqui, deixa eu fixar aqui o seu. Bom, pergunte ao Tadeu. Agora pergunte ao Tadeu. Vamos lá, vamos perguntar pro Tadeu, vai.
22: Esse cara tá maluco, o programa do Tadeu é mais tarde.
0: Não, é o Tadeu agora, cara. Vamos lá, vai, pergunte ao Tadeu.
23: Bom dia, Léo. Aqui é o Rony Oliveira.
0: Fala, Rony. Tá acordando agora, hein, Rony? Que voz é essa, meu filho?
24: Eu quero mandar um abraço pra Carla. Beijão, tá larica.
0: Vai lá, ó. Pergunte ao Tadeu. É sua hora, vai.
22: Bom dia, Léo. Alguém quer comprar machixe aí no grupo?
0: Vai, fala aí, cadê?
25: Ô, Léo. Manda um abraço pro poeta aqui, ó. Ó, no pergunte ao Tadeu aí, ó. Pergunta pro Tadeu se ele namora mesmo o Homem Vinheta ou não. E pergunta se faz 2 anos, quanto tempo faz que ele não dá uma lustrada no capacete.
0: Tá lá! Mais um, vai!
26: Ô, Léo, pergunta pro Tadeu, já que ele gosta de jogar um videogame, se ele gosta de pegar no joystick ou de apertar o botão.
25: Manda um abraço pro poeta aqui, ó. Vai.
0: Beleza.
26: Um abraço, André de Santo André.
0: Valeu, André de Santo André. Já temos aqui algumas perguntas. Pergunte ao Tadeu, né? 11 999919197. Fala aí. Ah, já foi esse áudio aqui, poxa vida, hein? Vamos lá, fala comigo aí, vai.
26: Leozeira, pergunte para o Tadeu. Tadeu, que te meteu?
0: Ai, gente, vocês não têm jeito.
27: Bom dia, Léo.
0: Oi.
27: Léo, fala pra esse moço aí do machixe, se ele consegue mandar aqui pra Portugal, porque eu tô precisando muito comer um machixe, já tem uns 5 anos que não vejo machixe na minha vida.
0: Caramba, aí ó, manda o machixe pra ir em Portugal, gente.
28: Foi assim.
0: Por favor.
28: Eu te conheci.
0: Olha lá, o Caipirão agora já mudou de assunto já.
29: Tem uma pergunta pro Tadeu.
0: Olha lá.
29: Na verdade, eu queria perguntar e queria que ele contasse também como foi a experiência dele quando ele começou a dirigir, sabe? Parece que os postes entravam na frente dele, sabe? E se ele não tem vontade de voltar a dirigir de novo, né? Isso é muito legal, muitas batidas, né?
0: Não, sem dúvida. É verdade, oi.
30: Tadeu, você já pegou no controle do Homem Vinheta?
0: Ih, rapaz, pegou no... Direto, cara. Direto, isso acontece, direto. Vamos lá, 11 999919197. Estamos quase encerrando o nosso Band Coruja dessa madruga, oi.
31: Ô, Leleco, pergunta pro Jadeu se ele prefere a mão na parede ou o joelho no colchão.
0: Opa, olha essa daí, gente.
28: De bar em bar.
0: Ó.
28: De mesa em mesa, bebendo caixa.
0: Mão na parede ou joelho no colchão? É uma pergunta muito importante que o Tadeu vai ter que responder aqui. Fala nisso, ele já chegou aí, ó. Tadeu já chegou na parada já. Fala comigo aí, vai.
32: Se alguma vez já escapou o número 2. Negocinho do
0: dinheiro. Olha, velho. É cada pergunta que eu vou te falar, viu, gente?
33: Fala, Léo. Bom dia, Léo. Ô, Léo. E o Diegão? Diegão não volta, não,
0: Léo? Diegão volta.
33: Valeu. Bom término aí, Léo. Tamo junto, é nóis.
0: Ô, Alex, Diegão volta aí na próxima semana, viu? Já volta na próxima semana. 4:57 na Band FM. Tá quase encerrando o nosso programa, meu Deus do céu. Fala comigo.
1: Léo, pergunta pro Tadeu aí se esse excesso de perfume que ele usa é pra disfarçar a feiura.
0: Olha a pergunta. Que isso, gente do céu. Como assim, velho? 11 99991 9197 pra você participar do nosso Band Coruja. Olha o outro trouxa aqui, ai, graças a Deus, o Diegão volta. Olha o bloco, meu filho, tá pedindo, hein? Você tá pedindo. Meu amigo Tadeu já chegou por aqui, ele, como sempre, todo com aquela classe, né? O Tadeu chegou com aquela classe no programa.
2: Só mentir não, viu?
0: Peraí, cara, não, tô falando sério, cara.
2: Que a gente faz, a Band FM é uma rádio verdade.
0: É, né?
2: É, aqui a gente é muito sincero com o ouvinte, que o ouvinte é nosso amigo, né?
0: Amiguinho.
2: E você
0: amiguinho.
2: Não mente pro amigo, né?
0: Exatamente.
2: Muito bom dia, Léo Jânio. Muito bom dia. Ouvinte da Band FM em todo o Brasil.
0: Já tem uma perguntinha bonitinha pra você aqui já.
2: Ai, gente, olha essa sabatina, Léo, aí.
0: É sabatina.
1: Pergunta pro Tadeu aí se esse excesso de perfume que ele usa é pra disfarçar a feiura.
2: Não é. Isso aí, pra isso eu uso a cor preta como vestimenta. Minha paleta de cores sempre é preta.
0: É verdade, cara. Você nunca viu você de verde.
2: Dizem
0: de rosa.
2: Que emagrece, né?
0: É mesmo, é.
2: É. Eu tenho preguiça de parar de comer.
0: Tá certo. Mais um aqui.
31: Ô, Leleco, pergunta pro Jadeu se ele prefere a mão na parede ou o joelho no colchão.
0: Cara, é uma pergunta importante essa.
2: Cara, depende do momento, né? Depende, como é que é? Joelho no colchão?
0: Joelho no colchão e a mão na parede.
2: Cara, a mão na parede, acho que é pra um primeiro momento, né? Uma primeira sedução, né? E aí o joelho no colchão é um momento realmente quando você já perdeu completamente os juízos, os sentidos, você não sabe mais onde você tá.
0: É uma continuação.
2: Exatamente.
0: Continuação da história, vai.
21: Bom dia, Léo, Genilson Zona Leste, no Pergunte para o Tadeu de hoje. Eu quero saber qual foi a maior vergonha que ele passou até hoje, na hora H. Tipo aquela, o cara já tava encerrando o trabalho, a mulher vira e fala, ai, pode enfiar.
2: Cara, não passei por isso, mas teve um dia que a minha pressão deu um pico e eu passei mal durante o movimento, né?
0: Como é que aconteceu lá?
2: Eu comecei a perder o ar, tossi pra caramba.
0: Ficou mole?
2: Fiquei mole, aí parou tudo, tô eu no banheiro.
0: Você vomitou em cima da mulher?
2: Não vomitei.
0: Ah, tá, que susto.
2: Não vomitei, só perdi o fôlego.
0: Ah, entendi.
2: Graças a Deus.
0: Tá.
2: Isso então,
0: tá.
2: Eu nunca passei.
0: Né? Já pensou? Que nojo, cara. Nossa, pelo amor de Deus.
2: Mas você que trouxe o assunto, pô. Ih, tá maluco, velho.
0: Que já ficou
2: já nojo. Tá tomando taja preta.
0: Só de falar, já. Tchau, Tadeu. Tchau.
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1: Bom dia, são 5:02, gente. 5:02, hora de Brasília. Bom dia, bom dia, bom dia, bom dia, bom dia, bom dia, bom dia. Vamos nessa então? Vamos querer? Vamos ser feliz? Agora que tá saindo do forno mais uma edição do nosso Band Bom Dia. 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
2: Dá licença pra chegar.

0: dia 5 de agosto de 2026. Vai cair o teu pagodinho hoje? Ou faz-me rir? Então gaste com moderação. Um abraço pra você, trabalhador, trabalhadora do Brasil. Gente, daqui a pouco tem um pulo do gado, mas eu já queria participação do ouvinte repórter. Seguimos com greve de trem na cidade de São Paulo, pra quem é de São Paulo? Hein? Ontem foi o caos, né, cara? Ontem foi o caos! Forte abraço aqui, um abraço pra você, Antônio, bom dia, alô, São Bernardo do Campo, muito bom dia, um forte abraço aqui pra Satoshi Perfumaria, manda um perfume pra gente, muito obrigado, Antônio, bom dia, Cleiton, bom dia, Luciano, muito bom dia, ô Tadeu, hoje não cai o nosso pagode, não, é que hoje, teoricamente, não é o quinto dia útil, né, não é. Vamos ter que esperar pelo menos até sexta-feira, né? Um forte abraço pra você, meu querido. Bom dia. Bom dia, Dragões da Real. Forte abraço pra você. Muito bom dia. Maicon Bruno, bom dia. Bom dia, André Luiz. André Zé. Iranilda Almeida, bom dia também. Muito bom dia, Homem Vinheta.
1: Uou! Bom dia, Tadeu. Bom dia, ouvintes. Bom dia, bom dia, bom dia, bom dia, bom dia, bom dia, bom dia. Bom dia! Shalom! Começou.
0: É isso,
1: começou, a gente chegou, aqui, né? A gente chegou já chegando do chegado.
0: Chegamos pra animar, né? Chegamos com programação ao vivo. A gente não chegou com um computador tocando uma playlist aleatória.

0: desculpa. Desculpa aqui, tá entregando o segredo das companheiras emissoras aí.
1: Desculpa, gente.
0: Mas rádio que tá no automático agora, o programador musical quer que se lasque. Ele faz aleatória a programação. Não é o caso da Band FM. Aqui a nossa curadoria. A gente programa literalmente música a música que vai pro ar, tá?
1: Estudado, detalhado.
0: Tudo com muito carinho pra você. As outras não. Aperta um botão, o computador gera. Esse é o carinho que essas emissoras têm com você, ouvinte. Tá? Aqui não, a gente tá ao vivo, né?
1: Aqui a gente tá ao vivo. Aqui, pô, a gente acorda cedo, acorda 4 da manhã. A gente toma banho. Eu tomei banho, você tomou banho?
0: Tomei banho.
1: Eu tomo banho.
0: Lavei o rego.
1: Lavei o bumbumzinho.
0: Lavei a virilha.
1: Também. Lavei os testículos.
0: Lavei a bilola.
1: Lavei também.
0: Lavei a bilola.
1: Tem que lavar,
0: tem
1: gente.
0: Tem que lavar, gente.
1: Ah, quem se ficou falando, precisa falar. Tem que lavar.
0: Higiene. Higiene é saúde, viu? Higiene é saúde.
1: Exatamente. Tem que lavar.
0: Tem que lavar, tá?
1: Bom, mas enfim, falando em lavar.
0: Uhum.
1: Aí, será que já estão cobrando alguma coisa aqui?
0: Já chegou cobrança?
1: Mas não, é um corno mandando um centavo pra mim.
0: Gente.
1: Ah, ô Alberto, vai te catar, velho.
0: Alberto, eu duvido que você não tenha aí 10 reais pra mandar.
1: Ah, vai pro inferno.
0: Você manda pra ser palhaço.
1: Você
0: manda pra provocar.
1: Você manda pra ser xingado, seu otário.
0: Você gosta de ser xingado.
1: Tá?
0: Tá?
1: Olha aí, ó, que clima que você fez.
0: Tava começando um programa aqui, já baixou o clima, já.
1: Já vou mudar. Então, e você, como é que tá?
0: Tô bem, graças a Deus.
1: Metade
0: da semana, que loucura, hein?
1: Metade da semana, cara. Metade da semana já foi, metade da semana já entrou. E aí, você vai me falar assim, ai, porque não sei o que tem, porque não sei o que tem, porque não sei o que tem. Ó, o Felipe mandou 99 centavos, vai pro inferno também você.
0: Já baixou o clima de novo.
1: Cinco horas, 9 minutos, entra no ar, mais uma edição do seu Pulo do Gado, edição de número 205.
0: Não, é 100, você já...
1: É 100?
0: Não, é 106. Edição número 105, não, é 105.
1: Entra no ar já, a edição de número 3. Aqui, você vai ficar sempre muito bem informado, porque... A notícia bate na sua porta e nós vamos juntos com informação, oferta de emprego. Temos hoje, atenção gente, hoje, se eu não me engano, nós vamos tentar contato com o nosso repórter.
0: É isso.
1: Continua a greve, se não me engano.
0: Continua,
1: né?
0: A greve, os ouvintes estão me confirmando aqui, então o enviado especial, o repórter Pidôncio, estará de plantão aqui,
1: isso.
0: Trazendo informações para o trabalhador brasileiro que mora em São Paulo.
1: E você já ouviu essa doce voz dela? Bom dia, Silvânia.
0: Muito bom dia.
1: Pedro Quadras.
0: Bom dia, eu sou Silvânia Acre. Muito bom dia, Pedro Quadras. Um abraço pro nosso ouvinte Gilmar da Vila Formosa. Segundo ele, o nosso relógio tá atrasado. Não, não. É que você deve estar ouvindo pela internet e na internet tem delay, né?
1: Isso, vai chegar um pouquinho mais tarde.
0: Exatamente.
1: A gente começa a falar agora, lá pras 3 da tarde você vai ouvir.
0: Exatamente.
1: A gente aí.
0: É isso aí. Olha, tudo bem, né, Pedro?
1: Tudo bem, graças a Deus, para mais uma edição aqui do Pulo do Gado, essa edição que você vai ficar surpreso hoje, você recebeu, Silvânia? Eu mandei pra você.
0: O nosso sonoplasta Ailton Noites já tá com a sonora, não é áudio, no linguajar jornalístico é sonora. Já está com a sonora pronta aqui pra ir pro ar no Pulo do Gado.
1: Você sabe por quê, Silvânia, e ouvinte do Pulo do Gado? Às vezes, porque eles brincam, porque eles ficam falando bobagem, porque não sei o quê. Hoje vocês vão ver a matéria do que aconteceu e vão ficar impressionados. Não foi só um artefato, tem algo dentro desse artefato.
0: E assim, o Pulo do Gado, desde a primeira edição, a gente vem alertando sobre essa epidemia que está acontecendo no Brasil.
1: Loucura.
0: Uma epidemia silenciosa que ninguém, absolutamente ninguém está falando. Alô, seu Ministério da Saúde, vamos abrir o olho aí.
1: Vamos abrir o olho.
0: Estão abrindo.
1: Porque é engraçado isso. Nenhum outro meio de comunicação tá alertando a população.
0: Exatamente.
1: Tá falando igual o Pulo do Gado.
0: Exatamente.
1: E aqui a gente não tem medo de dar o furo, não. Tá? Vamos lá, as efemérides.
0: Aliás, pra quem não lembra, quando começou em 2019, era 2019 ainda, aí a epidemia até então de Covid, o ouvinte ouviu primeiro no Band Bom Dia. A gente comentou por cima, você não deve lembrar, eu lembro claramente, a gente comentou por cima que tava acontecendo um negocinho lá na China, ninguém deu atenção.
1: Parece que
0: alguns meses depois, pumba, é isso.
1: Vamos lá.
0: Olha, 5 de agosto de 2026, Pedro Quadras. Hoje é uma quarta-feira, Dia Nacional da Saúde. Você está cuidando da sua, Pedro?
1: Eu cuido da minha saúde. Eu sempre estou muito bem conectado com isso, né, Silvânia? Ontem mesmo eu fui na aula de balé. E realmente a gente mantém essa carcaça, esse nosso corpo que é usado todos os dias. Então tem que mantê-lo bem. E você, tá cuidando do seu?
0: Ah, óbvio que não, né?
1: É, tá na cara.
0: Parabéns, João Pessoa! Parabéns! Felicidades, aniversário da cidade, João Pessoa.
1: Silvânia, eu não posso deixar de registrar aqui um abraço para Marcelo José de Carvalho, que acaba de mandar R$10 no Pix.
0: Opa, Marcelo, não falei? R$10 você tem. Gente, a questão de juntar 100 pessoas com 10, você já, né?
1: Hein? 10 mil.
0: Tô viajando?
1: Milão.
0: Nada a ver?
1: Gente, 100 pessoas, milão.
0: É isso aí.
1: Só agora, sábado agora eu faço aniversário. Tô precisando ainda comprar uns negocinhos. Meus filhos vão ver, eu vou dar o quê pros meus filhos?
0: Caramba, esse ladrão. Gente, não há vergonha nenhuma nisso.
1: Aqui é a realidade nua e crua.
0: É isso aí.
1: Aqui a gente passa a nossa. A gente mostra a nossa vida, gente.
0: Exatamente.
1: Nós somos gente da gente.
0: Hoje é dia da farmácia. Parabéns pra você que sempre tem que atender aquele cara sem graça que vai pedir um Tadala de 20.
1: De 20, é verdade.
0: Um Tadala de 20 aí, um pacote de camisinha e também um lubrificante.
1: Isso. E também atender as pessoas idosas que não conseguem ler, tem aquela paciência.
0: É isso aí.
1: Eu vou te falar, viu? Também já saco.
0: É, porque é difícil tratar com idoso, hein?
1: É,
0: a gente sabe que a gente lida com um aqui todos os dias.
1: É difícil. É difícil.
0: Muito bem. Cidade aniversariante de hoje, Pedro Quadras.
1: Purê.
0: Purerenses. Parabéns, Purerenses. É.
1: A cidade purerense que tem 7.899 habitantes. 7.808 morreu ontem. Acabaram de passar a informação aqui.
0: Sinto muito, meus sentimentos.
1: E Purerê, que em tupi-guarani significa massa branca de batata.
0: Olha aí, parabéns para os massas brancas de batatas, ouvindo o Pulo do Gado às 5h14.
1: Às 5h14, nós vamos agora colocar uma matéria no ar. Foi feita, o nosso repórter foi enviado para lá. Não sei se nós temos o nome do repórter. E ele entrevistou um cidadão, porque a gente está falando todo dia aqui, né, Silvânia?
0: É.
1: Nós estamos comentando todo dia a respeito desta loucura que está acontecendo no mundo. De pessoas que não sabem como objetos vão parar no reto. E nós fomos em busca da verdade, da credibilidade, porque, ah não, estão brincando, ah não, estão falando bobagem. Então, ô Silvana, nós já temos a matéria aí, a sonora.
0: Repórter Jorge Santos traz essa matéria exclusiva aqui pro Pulo do Gado. Vamos ouvir?
1: Vamos ouvir, atenção, prestem atenção. Nosso repórter foi lá, o Jorge Santos, e entrevistou este cidadão que vai falar agora.
2: Lavrador Leonardo Santana, de 46 anos, morador do Rio Piriá, município de Curralinho, na Ilha do Marajó, introduziu uma garrafa de cerveja no ar. O caso aconteceu quando o homem estava sozinho em casa. Ele pegou a garrafa, encheu de água e começou a... Quando percebeu, o objeto já estava no estômago. Ronaldo conta com detalhes à equipe de reportagem como tudo aconteceu.
3: Há muito tempo estamos fazendo, ou foi de repente, aconteceu, deu vontade lá e aconteceu um acaso?
4: Não, dos 10 anos.
3: 10 anos?
4: Era novo.
1: É, 10 anos.
4: Aí acostumei.
3: Acostumou?
4: É. Não teve jeito.
3: Foi. Mas aí, o senhor já tinha feito outras vezes, a gente percebe que a garrafa estava com água. Por quê?
4: Porque eu botei.
3: Você colocou água?
4: Aí ela não passou. Porque eu pensei de voltar, não voltou.
3: Você usava ela com água ou não?
4: Usava, mas não passava tudo, não.
3: O senhor não colocou tudo. Sentiu muito prazer ou como foi? Foi dor?
4: Não, tava bom.
3: Tava bom, né? Ah. E a questão da... Não deu dor no senhor na hora?
4: Não.
3: Só prazer?
4: Só.
1: Ai, gente. Realmente... Vocês ouviram ou não? Prestaram atenção? Esse lavrador que não só... introduzia uma garrafa. Gente, absurdo, ele colocava água dentro. Agora, qual é a finalidade da água? Fica essa pergunta.
0: Exatamente. O nosso ouvinte Giovanni aqui questiona, e tá certo o questionamento dele. Isso porque é de Curralinho. Imagina se fosse fundo.
1: Então.
0: Realmente.
1: Se fosse com fundinho. Então, gente, é realmente tá aí para mostrar para o ouvinte do Pulo do Gado a nossa credibilidade.
0: Exatamente.
1: Eu quero que aí vai repercutir hoje nos outros programas news. Só que falem, eu quero que você entre no ar, por exemplo. Nossa querida Band News.
0: Ô, Sheila Magalhães.
1: Sheila.
0: Ô,
1: Megali.
0: Ô, Bigato.
1: Bigato, Carolina, Carol. Na hora que vocês forem dar essa notícia aí, dá o crédito pra nós.
0: Sim, você ouviu primeiro.
1: Porque o furo foi aqui.
0: No Pulo do Gato.
1: É o isso. Furo foi aqui.
0: É isso aí.
1: Tá, então, a gente deseja pro cidadão aí... Esse filho, ele não vai perder essa mania, são 10 anos já,
0: né? São 10 anos, é difícil desmamar agora, né?
1: É difícil desmamar. 5:17.
0: Nosso enviado especial, repórter Pidoncio Pidunga da Silva, segundo dia de greves nos trens em São Paulo. Mais um dia caótico, estamos prevendo aqui pro trabalhador brasileiro.
5: Alô, Central, me ouve?
0: Alô, Central, avisa pra ele que eu estou ouvindo ele.
5: Alô, Central, bom Alô. Dia, bom Central. Dia.
0: Bom dia, repórter Pidoncio Pidunga da Silva.
1: Bom dia, Pidoncio. E aí, como é que você tá, nosso repórter, hein, enviado?
5: Ah, se for pra começar com esse negócio de viado, não vou fazer.
0: Não, você é o nosso. A gente enviou você pra fazer a reportagem, tá bom assim?
1: É, quando a gente envia, é um enviado. Ele foi enviado por nós.
0: Exatamente.
5: Ok, bom dia, por favor. É temperatura. Olha, certa.
0: Não, quem tem que passar é você. Você é o repórter.
5: Ah, então não vou falar, não sei. Bom dia, estamos aqui já. O que vocês querem saber? Estação do trem, né?
0: Greve do trem. Onde é que você está nesse momento, repórter?
5: Ah, tô no aeroporto. Onde eu tô? Tô aqui nas estações, é.
0: Bem ignorante, o senhor. Ah, bem...
5: que questão de ignorante? Pergunta idiota, pô.
0: Bem ignorante,
1: ô, senhor. Ô, eu só pedi a calma pro nosso por repórter.
0: Favor, por favor.
1: Nós estamos aqui, a gente tem que fazer pergunta. A gente tem que, não adianta essa ignorância.
0: As linhas que seguem em greve, repórter Pidoncio, por gentileza.
5: Oi!
0: As linhas que seguem em paradas.
5: Só um minutinho. O senhor, faz favor, aqui só sabe as linhas que estão paradas, que eu não tenho nem ideia.
0: O que repórter é esse, velho?
5: Hã? Como é que é o nome? O senhor João, o senhor sabe? Tá indo pra onde agora? Trabalhar? É? O senhor também não sabe? Tá, bom dia, obrigado. O rapaz aqui não sabe, viu?
0: Você não sabe? Oh, meu Deus do céu.
5: É, eu não sei. Como é que eu vou saber?
0: Até ontem eram as linhas 11, 12 e 13.
5: Então, hoje deve ser 14, 15 e 6. Vem na sequência, não sei. Alô, bom dia, vocês estão me ouvindo?
0: Tô ouvindo.
5: Vamos lá, então.
0: Deixa eu te falar, existe alguma probabilidade de acabar a greve hoje, repórter?
5: Atenção, vou perguntar aqui.
0: Você tá ao vivo, sabe? Você tá perguntando.
1: Gente, nós estamos com... Pontou aí, Tadeu.
0: Gente, o repórter enviado Pidoncio...
5: A senhora, não, pessoal.
0: Ele está na estação agora, ele não sabe que estação que ele tá, porque ele não sabe ler. Mas ele tá numa estação de trem aí que tá em greve e ele tá entrevistando...
5: Você me ouve?
0: Estou ouvindo, pode... Sai falando,
5: tamo
0: sai falando.
5: Estamos aqui com a... Como é que é o nome da senhora? Meu nome é Maria. Estamos aqui com a dona Maria, o Jadeu... Não, é Silvânia e Pedro. A dona Maria, a senhora tá... Quanto tempo aqui esperando o trem? Ah, tô esperando aqui já há muito tempo, né? Queria mandar todos os governantes pra puta que eu pariu. Não,
0: A gente pede desculpa aqui pro ouvinte. Desculpa. A reportagem é ao vivo. É difícil controlar a boca do idoso.
5: Tempo que a gente. De verdade. Eu tô com saco cheio de sabote. A senhora precisa do trem. Enfia o trem no cu.
1: Desculpa, gente, olha, desculpa.
0: Pidoncio, sai, Pidoncio, tira o microfone dessa véia.
5: Você encerra cantando?
0: Tira o microfone dessa véia. Pode cantar, canta.
5: Oi. Olha o trem, vem surgindo de trás das montanhas azul. Olha o trem, oi, ele não vem, não vem surgindo de trás das montanhas. Aqui é o repórter Pidoncio, ao vivo da greve dos trens para o nosso jornal O Pulo do Gado.
1: Obrigado ao nosso enviado.
5: Ah, esse negócio de enviado.
0: Você é enviado, sim.
1: Enviado e acabou, desliga lá.
0: Desculpa, gente.
1: A velhinha.
0: A velhinha realmente se passou. Mas a gente entende a revolta da população, que sai cedo pra trabalhar, e aí vai ter que enfrentar trânsito. Ontem mais de 1.000 quilômetros de trânsito em São Paulo, uma loucura.
1: E uma informação, Silvânia, parece-me que não está tendo, então, rodízio, né? Parece que foi cancelado hoje também. Vamos ver essa informação. O nosso repórter não tem nem...
0: Nosso repórter realmente, peraí.
1: Me coloca uma veia desbocada no ar.
0: Pera aí, só...
1: Desculpa, gente.
0: Mas reportagem ao vivo é isso aí, viu? Reportagem ao vivo é isso aí. Olha, Segundo... Ó, acredito que vai ser suspenso de novo, né? Vai ser suspenso de novo o rodízio de municipal de veículos aí pra você que mora em São Paulo, devido ao segundo dia de greves nos trens da CPTM. 11, 12, 13 as linhas seguem paradas.
1: Pelo que eu ouvi com as nossas colegas aqui, realmente foi suspenso. Agora, se você tomar uma multa também, que se lasque.
0: Exatamente.
1: Vou fazer o quê?
0: Ponto final em mais uma edição do Pulo do Gado. Aqui é reportagem, aqui é exclusividade, aqui é o furo em primeiro lugar.
1: E hoje realmente foi um pulo do gado especial. Nós tivemos uma matéria aí do nosso querido cidadão lá de Curralinho. E nós tivemos também essa. A gente pede desculpa de novo, né, a senhora lá. Mas é o calor da emoção dela, né?
0: Calor da emoção.
1: Desculpa, gente. Ficamos por aqui. Silvânia, muito obrigado por compartilhar comigo este jornal que realmente está fazendo barulho, fazendo eco em todo o Brasil.
0: Eu que agradeço, para mim é um grande prazer. Um abraço para você, Pedro Quadras.
1: Grande abraço a todos, mais uma vez desculpa pela senhora lá. Mas amanhã voltaremos com mais informações. Aqui, quem dá o furo é nós. Bom dia.
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0: A véia tem que participar mais vezes.
1: Nossa, essa véia é boa mesmo. Vai lá,
0: dá pra entender, eu fico revoltado assim.
1: Lógico, a gente tem se problema no lugar, pô.
0: Quando o ônibus demora pra passar, quando o trem para no meio do trilho, dá vontade de xingar mesmo. Eu entendo.
1: A gente entende a velhinha, pô.
0: Olha lá, essa senhora representou o povo.
1: Aí, ó, tô falando.
0: O povo se sente representado, cara. É a revolta. O povo já cansou, já cansou.
1: A velhinha. Caramba, velho, pô.
0: Vai tomar,
1: a velhinha é daqueles tipo de pessoa que passa gritando atrás do repórter, né?
0: Isso, exato.
1: Me xingando.
0: É o tipo de pessoa que quando tá demorando pra ser atendida, quer puxar assunto com quem tá na fila, reclamando, né? Olha que absurdo.
1: É.
0: Tá vendo isso aqui? Tô aqui há uma hora. É brincadeira, né?
1: Ah, nós temos uma grande demonstração de que isso pode acontecer a qualquer momento. Tadeu vai até colocar aqui pra gente o velhinho do café.
0: O velhinho do café.
1: Ele chega um momento que ele não faz parte da entrevista. Ele não tá ali no foco da entrevista, mas ele tá indignado.
0: Sim, sim. Aliás, essa aqui é a reportagem inteira. A gente só tem ele pedindo café.
1: É numa UPA, né?
0: É numa UPA e aí tava... Tadinho, né? Ele só queria o café. Dá pra entender o que ele queria.
1: Você,
0: né?
1: Entendeu?
0: Ele queria, se ele tivesse, né, tivesse menos nervoso, ele ia pegar o microfone e falar: bom dia, senhora, deixa eu só falar aqui que a gente tá há muito tempo esperando e estamos passando fome já.
1: Não tem nenhum cafezinho.
0: Não tem nenhum café aqui, algo pra comer. Era isso que ele queria dizer. Mas...
7: Nós temos desde as 5h30 da tarde, a gente saiu de São Miguel do Oeste, mas não saiu mais do lugar. Depois que veio até aqui, chegamos aqui, eram umas 11h30, jantamos ali. E depois disso, temos aqui, ó. Trouxeram nós pra cá. Não, já vai chegar.
1: Tá chegando.
7: Já vai chegar, até agora.
8: Não. Quero café! Quero café!
0: Do nada.
8: Quero café! Isso aqui é uma porcaria que não... merda nenhuma! Desculpe!
0: Tá desculpado, senhor. Acontece. É isso. Olha, tomar banho. Solange de Sorocaba, bom dia, Solange. Beijo pra você, muito obrigado pela sua mensagem. Tudo de bom.
1: Obrigado,
0: boa quarta-feira,
1: gente,
0: viu?
9: Bom dia, Pedro Quadras. Bom dia, Silvânia.
1: Olha o delay.
9: Aqui é a repórter da Zona Leste. O rodízio está suspenso e a greve dos ferroviários continua. Radial lotada.
0: Aí, ó.
9: Beijo, é a
0: Tânia. Um beijo pra você, Tânia. Tá aí.
1: Repórter ouvinte.
0: Então espere mais, pra quem é de São Paulo, espere mais um dia caótico na cidade. Mais de 1000 quilômetros de trânsito ontem. Que doideira, hein?
1: Ai, Deus me livre, gente.
0: Meu Deus do céu. Deus o livre. Ainda falou, Tadeu, por que você não dirige? 1000 quilômetros ontem.
1: Realmente.
0: Dilei, bom dia, Dilei. Alô, Itapetininga, bom dia. Bom dia, Tadeu. Manda um mugido. Realmente, o delay hoje deve estar muito grande, viu? Deve estar muito grande. As pessoas comentando ainda, o rapaz da garrafa. Isso machuca um pouco aqui a interação com o ouvinte.
1: Gente,
0: né?
1: Quando nós falamos delay aqui, é um atraso que tem, por exemplo, nós estamos falando agora.
0: É.
1: Né? Quem estiver ouvindo pela internet vai ouvir daqui uns 3 minutos.
0: Exatamente.
1: Esse momento. Então,
0: exatamente.
1: Pela internet, ainda, né, em 2026, nós temos este problema e não é privilégio nosso, não. Todo mundo ainda tem o tal do delay.
0: Infelizmente, né? Infelizmente. Muito bom dia.
10: Adeus, homem vinheta. Bom dia. Aqui é o Thiago, motorista de APP.
0: Ah.
10: Interlagos, Zona 5. Tô voltando pra casa, trabalhei a noite inteira e, mano, a marginal já tá lotada de carro, irmão. Sentido Interlagos já tá lotado. Beijo pra vocês.
0: Boa sorte aí pra todo mundo.
1: Boa sorte.
0: E, gente, pra passar essa raiva no trânsito, fica na Band.
11: Bom dia, gente.
0: Fica na Band. Hein, Pidon? Estou falando pro ouvinte aqui. Pra passar essa raiva que vai passar de novo no trânsito, deixa na Band FM. Tá? Você vai ouvir o Band Bom Dia, a Hora do Ronco, programas leves, pra você rir. 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
11: Não, o que eu falo, bom dia, pessoal.
0: Muito bom, bom dia.
11: Só
0: bom dia.
11: Uma coisinha aqui. Para com esse negócio de enviado, senão eu não vou fazer mais a matéria.
0: Pidoncio,
1: mas entenda. Tadeu, explica pra ele.
0: Nós mandamos você ao local da reportagem. Nós enviamos você. Então você é o enviado. Você entendeu?
11: Ah, não pode ser o mandado?
0: É tá bom, aí... tá bom. Da próxima vez você é o mandado.
1: Tá bom, você fica feliz mandar. O mandado. Tá,
0: vai ser isso aí. Vai ser isso aí.
11: Ô, Jadeu.
0: Pois não, querido.
11: Eu queria. A velhinha lá, a dona Maria, depois eu fiquei conversando com ela.
0: Uhum.
11: Eu achei que ela pedia desculpa, né?
0: Uhum.
11: Ela mandou eu também pro inferno. Então. Tava nervosa, hein, Jadeu?
0: Nervosa, ela nervosa. Tava realmente.
11: Ela queria... tava com a sacolinha de supermercado aqui, assim, ó, debaixo do braço, enroscada aqui no bracinho dela. E ela ficou a marmitinha dela, ó, Jadeu. Ela é uma cidadã mesmo, né, Jadeu?
0: Céu. Então, linda.
1: Ela representa o povo, cara.
0: Representa toda a revolta do povo, é isso aí.
1: Toda a revolta do povo. A dona Maria realmente.
0: Mas, Pidão, não tem do que se pedir desculpa, porque reportagem ao vivo é isso aí. Reportagem ao vivo.
11: Né, Jadeu?
0: É isso aí.
11: É que eu não tô muito acostumado, né? Então, eu tô nesse estágio aí. Eu tô pra pegar essa também aí. Assim, porque sabe por quê, Jadeu? Eu posso. Porque não é, assim, concorrente direto. Então, o que, que eu posso fazer, de repente? Fazer aqui com vocês.
0: Uhum.
11: O Band Bom Dia, Hora do Ronco. Depois ir fazer uma reportagem lá pra Bandeirantes. Fazer uma reportagem pra Band News.
0: É isso, cara. Né?
11: Como repórter.
0: Isso. Exatamente.
11: Perfil eu tenho, voz eu tenho. Então.
0: Hoje acho que não pede mais diploma pra ser jornalista, né?
11: Então, Pidoncio,
0: tá na tua mão aí desenvolver mais uma profissão, tá?
11: Preciso ver primeiro, tô fazendo esse estágio.
0: Uhum.
11: O ouvinte aprovando, que o ouvinte tem que aprovar aqui. Ele me aprovando, eu vou pensar nisso. É pra ganhar um dinheirinho a mais.
0: Né? É isso. Vamos desenvolver, fazer aqui do Band Bom Dia Escolinha.
1: Isso,
0: e aí você vai voar voos mais altos, né?
1: Mas fique atento já, se a greve vai continuar amanhã, a gente quer você de novo lá na estação.
0: Sim.
1: Ou em qualquer outro ponto da nossa cidade, do nosso país.
0: É isso, vai de novo na mesma estação que você foi hoje, para ver se encontra a véia, tá?
11: Tá bom.
0: Amanhã tem mais reportagem.
11: Vou mesmo, se não a gente não tiver mais greve, a gente procura algo aí para pertinente para poder passar a informação.
0: É isso aí. Vai começar, hein?
11: Corta pra mim.
0: Tá com você.
11: Corta pra
0: tá
11: mim.
0: Tá com você.
11: Corta pra mim.
0: Tá com você já.
11: Corta a laranja aqui que eu não tenho carro. Eu não tenho faca. Muito bom dia pro senhor. Muito bom dia pra senhora. Muito bom dia pra você que está ouvindo este programa. Eu sou Marcelo Me Prende. E se você quiser, eu te prendo. Mas, neste caso, a sua audiência. Bom dia aos colegas aqui, bom dia.
0: Muito bom dia, Marcelo Me Prende. Sempre colocando o dedo na ferida, né?
11: Coloco. Descendo, coloquei. Agora que eu vou colocar mesmo. A gente coloca o dedo e doa a quem doer.
0: Mostrando aqui as mazelas da cidade, do país, né? E sempre denunciando aí os piores bandidos, né? Os piores vagabundos que a gente teve o desprazer de conhecer, né? Ou Me Prende.
11: É verdade. E nós vamos contar hoje uma história. Posso começar? 1987. Eu estava na redação ainda do jornal. Naquela época, as editoras a mil. Jornais circulando por todo o Brasil. Internet não tinha. E eu na minha máquina de escrever Olivetti. São Paulo. 5 de outubro de 1987. Um minutinho. Eu, Marcelo Me Prende, vamos hoje mostrar um caso de um homem. Um homem que de verdade causou polêmica. Um ser, um elemento que de verdade roscou. Quer saber o porquê nós somos atrás dele. Eu, Marcelo Me Prende,
1: vou dizer, catando milho, que papel enroscou de novo. Só um minutinho. Agora vou, de verdade, a tecla enrosca é uma merda, em cima do caso. Ponto. 1987. Eu, Marcelo, me prende. Juntamente com o meu motorista, seu Osvaldo, que Deus o tenha. Saímos na nossa viatura daquele tal jornal em busca desta matéria. Uma matéria que marcaria também a minha vida, o meu início na carreira do jornalismo investigativo. Fui ali com meu bloco de notas, um gravador, em busca daquele homem, um elemento que estava causando furor, um elemento que tinha uma mania estranha, um elemento com o nome de Luiz, vulgo Dedo Podre.
12: Dedo Podre.
1: Eu não o conhecia. Não o conhecia. Eu só tinha escutado falar Dedo Podre daqui, Dedo Podre dali, Dedo Podre daqui, Dedo Podre dali. Mas o porquê este vulgo? O porquê deste apelido? Nós fomos em busca da resposta. Chegamos naquele bairro. Um bairro perigoso. Um bairro aonde, pasmem, para entrar, seu Osvaldo, nosso motorista, teve que parar num pedágio. De uma rodovia? Não. De uma estrada? Não. Um pedágio da bandidagem. Um pedágio aonde os bandidos revistaram o nosso carro. Onde um pedágio nós passamos por uma revista intensa para entrar. Eu me identifiquei, crachá na mão. Marcelo me prende. Um dos bandidos me reconheceu da televisão. Eu já fazia bico em um jornal da TV. Fomos. Um casebre. Um casebre de pau a pique. Para chegar até a porta, o portão, tinha que passar por uma madeira em cima de um corvo.
12: Caramba!
1: Ó, de casa! Alguém aí? A porta abre lentamente. Um homem, uma barba, um corpo franzino, um cabelo grande. E ele não dá nem bom dia. Só diz entre. Pode entrar. Nós entramos. E nós reparamos que um braço dele, uma mão, ele gesticulava muito. À esquerda ele falava muito. A outra mão nas costas.
12: E
1: aquilo me causou pânico e medo. Porque eu cutuquei o meu motorista, seu Osvaldo, que Deus o tenha. Osvaldo, fica atento. Nunca se sabe o que ele pode ter atrás das costas. Uma faca? Uma arma branca? Um revólver? Bom, nós sentamos e ele continuou de pé. Uma senhora que vem do quarto, sua mãe, prepara um café com bolo. Aqueles copos, sabe aqueles copos de requeijão? Tinha até a etiqueta do requeijão no copo.
12: Claro, um clássico brasileiro.
1: É um clássico brasileiro. Mas tudo limpinho. Aquela senhora realmente era um exemplo. Luiz. Aquele homem estava atrás de mim. Eu não queria dar as costas pra ele. Eu ficava aqui na cadeira. Eu tava aqui, ele ia pra trás, eu virava a cadeira. Tudo, eu olhava pra ele. Aquela mão continuava ainda nas costas.
12: Esqueci.
1: E nós não conseguíamos ver porque ele não deixava. Ele virava e continuava, a mão direita nas costas. Eu tinha certeza que ele estava com uma arma.
11: café. Bolo de fubá com margarina. Aquele café, eu posso dizer que o café foi o que me acalmou, porque quentinho. O bolo muito gostoso. Dona Maria falava pouco. Será que é a veinha do metrô? Dona Maria...
0: Fala pouco, acho que não é.
11: Vai embora. Volta pro seu quarto. Aí eu comecei a perguntar pra Luiz. Dedo podre. Luiz! Por que que você está cometendo esses crimes que estão acontecendo? Primeiro lugar, não sabemos definitivamente se é você. Mas não cabe a mim, e sim a justiça. Dedo podre começa a dar um passo pra frente e eu empurro a cadeira e vou me afastando. Porque aquela mão direita ainda pra trás.
0: Que isso?
11: Eu falei, quer ver ele me dar uma facada no pescoço? Mas seu Osvaldo, meu motorista, que também era meu segurança, acumulava funções. Ele ficou de pé para me proteger. Falei, você não quer sentar, Luiz, dedo podre? Ele falou, não. Foi quando? Eu perguntei a pergunta que não queria calar. Luiz, por que dedo podre? Ele não falou uma palavra. Olhou bem fundo nos meus olhos, aquele olho esbugalhado. E eu perguntei de novo, Luiz, por que dedo podre? E ele falou, eu tenho uma mania. Eu falei, mas que mania? E ele foi virando e desvendou por que que a mão não saía de trás das costas.
0: Por quê?
11: Dedo podre tinha mania de ficar com o dedo na bunda.

0: Esse foi mais um caso do Marcelo Me Prende. Mas a qualquer momento eu volto com histórias que marcaram o jornalismo investigativo. Eu vou embora. Corta pra mim, até mais.
1: Tchau, Me Prende.
0: Tchau, tchau, Me Prende. Tchau. Cara, que história, hein?
1: É, cara. Ainda bem que a mãe dele, pelo jeito, não tinha essa mania, né? Porque eu não comeria esse bolo.
0: Então, velho.
1: Esse café.
0: Mal, se bem se o Marcelo Me Prende soubesse antes da história, ele não tomaria o café também, não. Mas que família é essa?
1: Exatamente. Ai, ai, 5h39, gente. 5h39. São histórias, é o mundo cão, gente. É o mundo do avesso.
0: É, gente, que loucura,
1: gente,
0: hein?
1: A gente tá aqui pra apontar o dedo. Não o nosso dedo podre.
0: Não o podre, né?
1: Não o podre, mas apontar o dedo para as mazelas da sociedade.
0: Eu achei também que ele tava armado.
1: É, também achei. Achei uma faca ali, um canivete, né?
0: É porque o bandido, ele tá sempre precavido também,
1: sim,
0: né? Ele também tem medo, né?
1: Exatamente.
0: É.
1: Sim. E aí qualquer reflexo do Me Prende... É que o Marcelo Me Prende é cobra criada, né?
0: Ah, sempre foi.
1: Ele ali, ele já sabe como é que funciona a bandidagem.
0: Se bem que eu vou te falar. Se aquele cara dá uma dedada no teu nariz, ele te mata.
1: Infeccionar na hora. Luciana Santos, bom dia! Diz que adora as histórias do Marcelo Me Prende. A Mel Banana também mama o Marcelo Me Prende. Ele é terrível com as histórias dele. É o mundo que é terrível,
0: não é,
1: o
0: Marcelo Me Prende. É, ele, né? Só relata.
1: Exatamente. Bom dia, gente. Muito bom dia. Oi! Alô!
2: Fala, Tadeu!
1: Alô!
2: Dedo podre, o dedo na bunda. E depois dá aquela famosa cheiradinha, né, pra conferir se tá cheiroso.
1: Realmente. Ai, que nojo.
3: Vem, Tadeuzinho, imagina o cheiro do dedo podre. Ai, meu Deus.
1: Imagina o cheiro, cara. Nem, não tem álcool em gel que resolva, né? Um abraço pra você, meu querido.
4: Bom dia, Tadeu. Meio, semana. Pose. Castelo do Branco é o palco, ouvindo a banda de bom dia. E acelerando pra mais um carregatório. Copiou.
1: Motorista
4: da Rede Veiga, acelerando por cá. Bora que bora.
1: Valeu, meu querido, um abraço pra você, obrigado pela audiência.
0: Hoje o pulo do gado merece ser recortado, viu, cara?
1: Vamos fazer um recorte, vamos mostrar os melhores momentos do Band Bom Dia.
0: Eu acho que a reportagem do cara do Curralinho e o Pidôncio...
1: Até pra incentivar o Pidôncio, né? Até pra dar uma moral pra ele.
0: Quem foi, gente?
1: Não! Tô falando que vão reprisar a matéria. A matéria que você fez com a senhora no trem, a gente vai mostrar nos melhores momentos do Band Bom Dia no fim de semana.
0: Até legal, Pidôncio. Nós vamos tirar de presente isso aí.
1: É.
0: Isso é pra você guardar.
1: Exatamente.
0: A primeira matéria que você fez ali no
1: Que vai ficar na história.
0: Isso aí vai repercutir, viu?
1: Quando você tiver aí, sei lá, num grande canal do YouTube ou numa grande emissora de televisão, pra lembrar o começo, foi aqui, foi com a gente, tá?
0: Você sabe que falando negócio de dedo podre, eu lembrei de um negócio agora. Você sabe que eu gosto de aprontar, gosto de pegadinha, gosto de fazer as...
1: Você imagina.
0: Não, imagina, o nosso Peter Pan.
1: O nosso Peter Pan, o cara não
0: cai. Vai completar sábado agora 56 anos, parece que tem 16. Mas brincadeira, outro dia o rapaz vê, o cara me entra com um drone dentro do estúdio.
1: Diga.
0: Eu comprei pela internet. Sabe aqueles... você já viu aquelas pegadinhas que os caras espirram pra fazer que é um peido? Que é um cheirinho?
1: Você comprou um peido em lata, não é possível?
0: Não, eu não spray.
1: No spray?
0: Você comprou um sprayzinho.
1: Você comprou um
0: peido em spray.
1: Você, por gentileza, não usa isso aqui.
0: Não,
1: você
0: vou usar.
1: Vai acabar com esse estúdio aqui, cara.
0: Não vou usar. Sabe por quê?
1: Você usou na sua casa e se lascou.
0: Sabe por quê? Eu falei assim, cara, deve ser algo... Não sei se tem esse cheiro todo. Eu falei, mas eu vou me precaver. Eu vou no banheiro e vou dar uma espirrada no banheiro. Gente do céu, vou falar uma coisa pra vocês. É terrível, cara.
1: Acabou com o teu banheiro.
0: Cara, acabou com o banheiro.
1: Fica muito tempo.
0: Hoje ainda tinha resquício lá.
1: Ah, meu, que é isso?
0: Não, é horrível.
1: Você espirra um negócio desse aqui. Acabou o estúdio.
0: Acabou o estúdio.
1: Te juro.
0: Meu
1: Deus. É de dar ânsia.
0: Por favor, não. Se alguém comprar essa espirrada dentro de casa, tá perdido, velho.
1: Pidôncio, o Peter Pan, meu. Ele comprou um peido em spray, cara.
0: E não, eu já vou usar sábado agora. Sábado eu vou estar com a família.
1: Ah, meu, mas.
0: Lá em Pardinho.
1: Mas na tua casa?
0: Não, mas fora, no quintal. Tá. Na hora que tiver todo mundo reunido no quintal.
1: Ah, meu.
0: Eu vou filmar,
1: velho. Ah, vai.
0: Ah, meu. Ó, gente, vê se um cara de 56. Meu, vai estar suas netas lá, pô. Suas netas, você vai ensinar essas coisas pra suas netas?
1: O cara é um Peter Pan, meu. Dá licença, meu. Ó, tem gente pedindo ele, hein.
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6: Bom dia, Geleia!
7: Oi, gente!
6: Como é que você tá, hein?
7: Eu tô bem molinho.
1: Tô bem molinho.
6: Saudade de você, já subiu. Aliás, Luciana Santos, um beijo pra você. Gente, o nosso relógio não tá atrasado. Vocês que estão ouvindo com atraso aqui.
1: É, o delay.
6: Quem ouve pela internet tem pelo menos um atraso. A Luciana tá dizendo aqui de 4 a 5 minutos. O atraso aqui. Então, gente, o atraso é devido à internet, não é o nosso relógio, tá bom?
1: Inclusive, já tive uma ideia que nós vamos lançar também no jornal, a gente pode lançar o nosso repórter delay.
6: É. Vamos lançar o delay. Traz uma matéria de um ano atrás. Ô, Geleia, bom dia.
7: Ai, bom dia, gente. Eu tô feliz.
6: Por que esse motivo de felicidade?
7: Eu fiz amor.
1: Não, Geleia, você não.
6: Mas você tem órgão genital?
1: A gente tá. Acho que nós já perguntamos isso.
6: Você tem órgão genital, ô, Geleia?
7: Eu tenho, pênis embutido.
6: Aqui a gente chama de micropênis, né? E com quem foi? Quem foi a sortuda?
7: Ai, minha prima, a gelatina.
1: O Gelé pegou a gelatina, gente.
6: E você gostou? Foi a primeira vez?
7: Ai.
6: Foi a primeira vez que você fez amor?
7: É, eu era virgem.
1: Ah, meu, gente, por favor, velho.
6: E qual foi a sensação, ô Geleia?
7: Foi bem gostosa.
1: Ai, meu Deus do céu, velho.
6: Cuidado pra não viciar, hein?
1: Agora deixa eu fazer uma pergunta, Geleia. Qual o sabor que é sua prima?
7: Gente, framboesa.
6: Eu gostava de... É, framboesa, eu gostava framboesa de framboesa.
1: Framboesa gostosa,
6: era
1: cara.
6: Meio refrescante, né?
1: É, framboesa, aquela vermelhinha, rosinha.
6: Não, podia de limão.
1: É verdade.
6: De limão eu não gostava.
7: Ah, de limão é meu primo, muito azedo. Não pode falar nada pra ele que ele fica azedo.
6: Que coisa, hein, rapaz? Mas que bom que você tá aí com a sua vida amorosa em dia, ativa, né?
7: Eu tenho uma prima, quer dizer, um primo que vive cheio de problemas, que é a gelatina de abacaxi. A gente sempre tem que descascar um abacaxi. Eu fiz uma piadinha.
1: Entendeu.
6: É... Pessoal, tá curioso aqui pra saber da sua vida amorosa? Algumas perguntas muito indiscretas.
1: É, gente.
6: Eu não vou perguntar pra ele, não. É muito pesado, viu,
1: gente? Então, gente, calma também, né?
6: Também, vamos com calma aí. Que o Geleia, apesar dele falar que já fez amor, ele tem essa mente mais infantil, né?
1: É, ele não é. Sei lá se ele fez também. Às vezes na cabeça dele.
6: Agora,
1: é...
6: deixa eu te falar. Você vai assumir o namoro ou foi uma noite só?
1: Não, tá pensando por quê?
6: É.
1: Abaixou a cabeça por quê?
6: Exatamente. Você tá indeciso?
7: Você não sabe? Eu nunca namorei.
6: Você nunca namorou?
1: É. Então.
6: Mas não tem nenhum sentimento por ela?
7: Ah, eu tenho, tesão.
1: Peraí, pô!
6: Geleia! Pelo amor de Deus, cara!
1: Tá vendo o que dá? Voltou a estudar. Já começa com essas... Olha, viu? Tem que...
6: É brincadeira.
1: Tomar seu celular, isso. Viu, Geleia?
7: Ah, gente...
6: Seja romântico. Faça uma declaração pra ela. Pra sua... Foi a gelatina, né?
7: Ah.
6: Pra gelatina não se
1: sua
6: sentir
1: prima.
6: Usada.
1: Será que ela ouve?
7: Ela ouve.
6: Ela ouve? Então faz a declaração pra ela. Pra ela pelo menos sentir que foi especial pra você.
7: Oi, prima! Dizer que foi legal. E você. Todo mundo já falava, né? Mas eu vou falar também. Você é gostosa.
1: É, todo mundo fala, né?
6: É, mas é. Gelatina é gostosa.
1: Mesmo.
7: Ah, ela leva esse esportivo.
1: Que bom, ainda bem, né?
7: Eu não sei se esse sentimento que eu tô sentindo é paixão, mas foi muito bom pra mim, viu, gente?
1: Tá vendo só? Tá vendo que é gostoso? Isso. É bonito isso falar pra ela.
6: Ela
1: viu?
6: Vai sentir que é especial, não foi só um negócio casual, não vai sentir um objeto.
7: Ah, mas Mas eu tô triste.
6: Por que você tá triste?
7: Ontem eu tava no supermercado.
6: Hã?
7: Ih! Ela não é só minha.
6: Ah!
7: Eu vi um rapaz falando que ia comer ela também. Não, mas eu não quero uma mulher que todo mundo come.
8: Mas é gelatina.
6: Vai fazer o quê?
8: É
6: gostoso.
8: Ela é gelatina.
6: Come ela com leite condensado, então?
7: Ah, gente, que tara é essa? Isso é fetiche. Ela me falou do leite condensado, mas eu não queria.
6: É gostoso, tenta com leite condensado.
8: Se a gente pega a gelatina e joga o leite condensado em cima e come.
7: Ah, vocês já comeram minha

0: de Scorpio. Muito bem, olha, 10 para 6 agora, a gente 10 para 6. Para quem tá ouvindo pela internet, ainda é 15 para 6. Wellington, um abraço para você, meu querido. Tudo de bom. Ele que pediu o geleia aqui, um abraço para você, meu querido.
1: 5 da manhã já tá de
0: eu? Vem tomar café, vem tomar. Pede cafezinho aí, 11 99991 9197.
2: Bom dia, vinheta.
0: Bom
2: já
0: dia.
2: Manda um café aqui pra Nath, que o trânsito da Raposo já tá daquele jeito, hein? 5h50 da manhã agora.
0: Natinha, se fosse você encostava em um motel qualquer aí na Raposo Tavares e já...
3: Tem vários ali.
0: Já ficava aí. Gente, vai ser terrível mais um dia aí na cidade de São Paulo, né? Então, um cafezinho pra quem vai enfrentar mais um dia de trânsito caótico.
3: É verdade.
4: Bom dia, Tadeu. Bom dia, Vinheta.
3: Bom dia.
4: Lucinho, tranqueirinha. Ô, Tadeu.
0: Oi.
4: Manda um cafezinho pra mim, Tadeu. Cafezinho gostosinho. Delícia. Cafezinho com gelatina. Adoro. Valeu, Alex de Caieira.
0: Valeu, Alex. Cafezinho abraço, pra você, querido. Meu querido. Tudo de bom.
5: Bom dia, meninos. Manda um cafezinho pra mim.
3: Bom dia.
5: Tava ouvindo gelatina, deu até vontade de comer.
3: Olha, tá vendo?
0: Até você.
5: Não, a prima dele, gelatina.
0: Um beijo, receba o cafezinho aí.
6: Bom dia, Tadeu. Bom dia, Vinheta.
3: Oi, Natália, querida.
6: São José do Rio Preto.
3: Oi.
6: Quero café.
0: Oi, cafezinho pra você, menina.
3: Café.
0: Cafezinho pra Betânia Alves. É, diz que tá começando um plantão de 12 horas aí. É segurança, precisa de café, precisa mesmo.
3: Isso, toma um cafezinho e boa sorte, bom trabalho.
0: 12 horas dentro, rapaz. Um beijo dentro. Pra você, hein?
7: Bom dia, Tadeu. Bom dia, Vita. Manda um cafezinho pra nós aí. Tamo indo aqui na busca do suco do pica-pau. Vamos na rodagem. 12. Acabamos buscando o suco do pica-pau. Bom dia. Paulo de Brasnorte, Mato Grosso.
0: Valeu, meu querido. Tá levando madeira então, né?
3: Tá levando pau.
0: Tá levando pau aí, um abraço pra você, meu querido.
8: Salve, galerinha. Que é Felipe salve. De Sumaré.
0: Oi.
8: Interior de
3: salve,
8: Sampa.
3: Salve.
8: Mano, eu comi hoje uma gelatina.
3: Ai, meu. Se ele ouve, velho.
0: Se o geleia ouve no nome desse.
8: É, come o que todo mundo come também. Falou, um abraço. Valeu aquele café. Tchau, obrigado.
0: Um abraço pra você, meu querido. Bom dia.
3: E não tá longe da realidade, não, viu? Tem muita mulher gelatina por aí.
9: Bom dia, Tadeu.
0: Oi.
9: Bom dia, amiguinha.
3: Oi, querida.
9: Bom dia, Pidoncinho.
0: Ô, linda.
9: É a Jana. Manda um cafezinho pra mim, que eu tô indo treinar e eu tô com sono. Meu Deus do céu. Vem logo, sexta-feira.
0: O que vamos treinar hoje, Janaína?
10: Um beijo pra Xana, já deu.
0: Não, é Jana.
10: Jana!
0: É Xana. Jana.
3: Jana.
0: É, um beijo pra você, Jana. É, bom treino aí. O cafezinho
3: hoje
0: é bom.
3: Deve ser, acho que é hoje a Jana acho que vai treinar a parte superior.
0: Quarta-feira, geralmente.
3: Deixa eu ver, quarta. É, acho que é superior hoje. Ontem ela treinou perna e costa, talvez dorsal. Não sei se ela vai seguir hoje. Vai
0: bumbum
3: fazer...
0: quando é?
3: Oi?
0: Bumbum.
3: Ah, eu gosto de bumbum todo dia, né?
1: Segunda manhã já tá diferente.
3: Ah, você falou treinar? Ah, é, no dia hoje.
11: Bom dia, Tadeu. Bom dia, Homem Vieta, Pindôncio. Alex, aqui do Castro, Mato Grosso. No Puxa.
0: Bom
11: dia da confusão. Puxa do Calcário. Tamo indo aqui, Rondônia.
0: Valeu, Rondônia. Abraço pra você, meu querido. Tudo de bom. Obrigado pela audiência e boa quarta-feira.
12: Bom dia, Tadeu. Bom dia, Mendoleta. Manda um cafezinho pro seu Marcos do Sabão da Serra.
0: Um abraço pra você! Um
3: abraço!
0: Tchau! Janaína falará agora o que, é que ela vai treinar hoje.
3: Uma vez.
9: Ah, hoje é dia de treinar o pêssego, né? O famoso pêssego, nosso bumbuzinho!
0: É dia de bumbum!
3: Ah, hoje é bumbum!
0: Hoje é dia de bumbum! Olha aí!
3: Pô, bumbum é bom, cara!
0: Vai treinar o pêssego!
3: Vai treinar o pêssego!
0: Um beijo pra você, Janaína! Bom treino, viu? A Mary Zadra tá com a gente aqui, a Mary de Rio Claro! Tá com a gente aqui!
3: Ô, Mary!
0: Um beijo pra você, Mary! Obrigado pela audiência! Receba o nosso cafezinho!
13: Ô, Jadeu, chama a Xana pra mim.
0: Não, é Jana.
13: Jana. Eu tenho duas viagens aqui, ó. Uma ferra até entupir, outra de pau até enjoar. Bora, Xana.
0: Vai com Deus aí, meu
3: leva
0: querido.
3: Você, cara.
0: Tá bom, hein, gente? Ponto final.
14: Obrigado,
3: Senhor.
0: Obrigado, meu Deus.
3: Valeu, gente.
0: Obrigado você, ouvinte da Band FM, pelo carinho, pela audiência. Segue com a gente aqui na Hora do Ronco. Próxima atração. Você pode seguir a gente nas redes sociais também, viu? Arroba Soltadeu no Instagram.
3: Isso.
0: Soltadeu no Instagram.
3: E arroba Emerson Franca Oficial.
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0: 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Ponto final aqui. O Ronco já chegou. Já tá animado aqui. Preparado, né, Ronco? Vambora!
3: Lógico!
0: Vamos ser felizes? Vamos querer?
3: Mais ou menos! Bora! 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
1: Mais uma vez nós cumprimentamos a todos os nossos ouvintes nesta manhã de quarta-feira.
0: Buenas Che, com Cláudio Roberto.
1: Mais uma vez nós cumprimentamos.

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É o Buenas de marca e sinal que inicia assim, deste jeito.

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0: certo, meu senhor, nós ouvimos aí da 32ª Sapecada Canção Nativa, André Teixeira juntando a guarda junto com Coração de Potro. Isso. Ouvimos também Pedro Hortaça, esse clássico trovador negro, e Paulo de Freitas Mendonça com Cachero, é isso? Milonga de Três Memórias. E o próprio Paulo de Freitas Mendonça, Uma Luz Abençoada, no recitado. Tá certo? Muito bem. São 6:19, 6:18 e 21 para ser preciso. É a Band FM 94.3. Nós sabemos que a música é a manifestação autêntica de uma tribo, de um povo, não é? Onde nós expressamos aí os mais puros sentimentos, compondo, cantando, participando, não é? Sentimentos de amor, amor à China, amor à terra, amor ao galpão, não é? Ao sistema, muitas vezes. Às vezes também é um grito de protesto, é um choque de realidade. Então se faz necessário, não é? Sempre, sempre a gente procurar ouvir modas de fundamento. Isso, contribuindo, claro, na formação do caráter de um povo, de uma pátria, não é? Então, aí aos compositores, aos intérpretes, os nossos mais sinceros respeitos, não é? Isso. É a Band FM, parceiro, neste contrapasso levando a arte e a cultura e a boa moda. 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
4: Muito bom dia, 6h24.
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1: Muito bom dia então, 6h25, senhores. É a Band FM e ali da USDIZ que

0: letra, hein, parceiro? Que letra. Gildo de Freitas, há mais de 60 anos, compôs esta moda. E não sabia ele na época que realmente um dia nós teríamos o dever e a obrigação, não é? De forma espontânea, hoje eu diria, de cuidar dos passarinhos, cuidar dos animais, cuidar dos semoventes. É lei, inclusive, né? Quem maltratar aí um semovente, um animal, vai ser responsabilizado pelas penas hoje tipificada no código. Muito bem. Ouvimos Gerson Malandotti, o Beto Vilaverde, Laços e Louças, e ouvimos o Elton Saldanha, A Lida é Bruta, D. Luiz Hernani. Já na lida, D. Luiz Hernani, tomando um café com um pinhão na chapa. É isso aí, quem cuida tem, né, Luiz Hernani? Armazenou um pinhãozinho, então? Ou é o Cajová isso aí? É? Um abraço, parceiro. Muito bem. 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Feito! São 7 horas e 39 minutos, temperatura neste momento 14 graus e 3 décimos na Terra Serrana. Buenas!
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3: 6h42, senhor.
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0: Almir Camargo Martins, vinculado à Fundação Cultural de Lages, está com inscrições abertas para os cursos de teatro, street dance, balé, pintura em tela e violão.
1: As vagas são limitadas e destinadas a crianças a partir de 5 anos de idade, com aulas na Escola de Artes e na Praça do Céu, localizada ao lado do ginásio Jones Minosso.
0: E Lages passa a integrar oficialmente o mapa do turismo brasileiro, instrumento do governo federal que orienta a formulação de políticas.

0: novas oportunidades para investimentos, participação em programas federais e promoção do destino turístico lagiano em âmbito nacional.
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3: 16 minutos faltando para as 7 horas da manhã. Isso, bom dia. É o Buenas Che Campeiro neste contrapasso serrano.

0: Que tal, meu parceiro? Tá aí o gaúcho da fronteira, recado pro patrão, atendendo uma fazenda, mas não tinha nenhuma notícia de primeira, de qualidade, uma notícia boa. Ouvimos Grupo O de Casa, Dia de Festança, Cordiona, Cantador do Cafundó, e o Gildinho, Meu Desenho, aqui na 94,3, 6:56. Saudar e cumprimentar aí o Gleidson, Taxi Turismo. É, um abraço, seu Cleiton. Um abraço também pro senhor Claudemir, rumo a Florianópolis. Um abraço aí de Claudemir. Sucesso aí na sua jornada aí, viu? Muito obrigado pela audiência. Cumprimentando vocês, eu cumprimento a todos que estão nas BRs aí, na 282, 116, na 470. Pessoal de Curitibanos, um abraço para vocês. Isso. Não é? Pessoal do Fogo de Chão aí, buenas. É, eu cumprimento a todos que estão viajando e levam a Band FM, o Buenas Che Campeira, até determinado ponto aí na sua viagem. Grato. Muito obrigado pela audiência aqui, não é? E passando aqui uma carreta, uma cegonha, é isso, né? Dando sinal de luz aí, por certo, sintonizado no 94.3. Um abraço, meu parceiro. Então, a todos os motoristas aí, a nossa saudação fraterna para vocês aí, movimentando esta pátria chamada Brasil, essa engrenagem chamada aí transporte. Um abraço a vocês aí. 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Feito! Tá certo, muito bom dia. 6:58.
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7: 7 em ponto, senhora.
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2: Muito bem, 7:03, seu Wilson. Muito obrigado pela audiência, viu, parceiro? Foi no Campeonato Correria ontem fazer umas compras lá. Por certo, comprou um chapéu aba 15. É, nós temos um chapéu argentino ali, meu irmão. É verdade. Chapéu da mais alta qualidade aí. É, Lago Marcino, seu Wilson. Muito obrigado, viu? Te agradeço. Comprou um chapéu aba 15. É, nós temos um chapéu argentino ali, meu irmão. É verdade. Chapéu da mais alta qualidade aí. É.

0: problema hoje não é o Leombaia do Cajuru, meu parceiro. É o Javalis, que estão avançando cidade adentro aí, ceifando inclusive vidas aí, não é? Dando um prejuízo monstruoso para quem vive plantando. Séria coisa, sério a coisa. Tá aí Walter Moraes com o Leombaia do Cajuru, ouvimos Wagner Fagundes, Mané Romão, os Garotos do Fandango e o Baitaca, Bando de Louco, e ouvimos N. Medeiros, décima para um Aba 15. Muito bom dia, é a Band FM 94.3, 7 horas e 19 minutos, 7 e 19, amanheceu? Isso, tempo enferruscado. 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Nós temos o chapéu Lago Marcino, direto da Argentina, nós temos aí o Fernê, nós temos o mate especial de primeira à tua disposição então. Tá certo? 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Feito, senhores. 7h20 é horário. 7 horas e 20 minutos na Band FM. Bom dia. E assim se vai.
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6: 7:23.
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6: Muito bem, meu senhor, vamos lá para a previsão do tempo. 7:24 da quarta-feira, dia 5 de agosto de 2026. Temperatura neste momento 14 graus e 6 décimos, umidade relativa do ar de 77%. É isso. É lua, que lua é essa, meu irmão? Lua cheia. E vivemos no inverno brasileiro? Sim, senhor. Tá certo, então. A mínima foi de 12 e a máxima de 16. Sol com muitas nuvens, pancadas de chuva tarde e à noite. 10 milímetros há de chover hoje, não é? Volume um pouco maior. Atenção para quinta-feira. Mínima de 13, máxima de 19, sol com muitas nuvens e pancadas de chuva tarde e à noite. 1,3 milímetros de recolhimento para quinta-feira. Na sexta-feira, mínima de 6, olha só como baixa. A mínima de 6, máxima de 15, 14,6 milímetros de recolhimento. Portanto, sol e pancadas de chuvas e trovoadas, 14,5. No sábado, então, mínima de 5 e a máxima de 14, 13,7 milímetros de recolhimento. E no domingo, 4,3 milímetros de recolhimento. 12 de mínima e a máxima de 18. Tá entendido? Bom dia, então.

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6: Muito bem, meu senhor, tá aí então, 7h26, vamos ao preço do boi gordo a nível de produtor para o Planalto Sul, lá, preços agropecuários atualizados agora mesmo aqui, viu? Isso, tá aí então, boi gordo em torno de 350, arroba, 12,51, a vaca 11,26, o milho R$ 60, R$ 59,80, podendo chegar a 60, feijão carioca 271, feijão preto 191, vermelho R$ 300. Oscila, viu, meu parceiro? É, esse eu tô te dando o preço máximo aí. A soja 123,21 para hoje, Planalto Sul, e o trigo 69,15. Terneiro aí, o bezerro de corte, até um ano 14,77. O novilho de ano e meio para 2,12,83, ovinos de corte, 13,26, podendo chegar até 16,80. A ovelha sempre foi assim, não é? Quem tiver, vende pelo preço que quer, é mais ou menos assim. Ovino adulto, 4 anos, carte, 10,22. Tá certo? Eu falei o preço do milho? Falei o preço do milho? Isso. Tá aí então. O preço do dólar para o dia de hoje, R$ 5,13. Né? Obviamente que esse preço pode alterar, porque eu estou te dando, peguei o preço agora, não é? Pode aumentar um pouquinho mais. E o preço do euro, R$ 5,92. Feito! Bom dia, 7h28.
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1: Tá certo, é a transição de lua, meu irmão, é? É? Aí tá encerrando. Quem sabe cheia pra minguante, então, não é? Tá certo. Clima Tempo nos informa que é lua cheia. 10 milímetros de chuva com 93% de chance disso ocorrer hoje. Entretanto, o sol está presente aqui. Muito bem. 7h29. Vamos?

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1: 7:38, senhor. Buenas.

certo, meu senhor Paulo Fogaça aí cantando a obra do Zé Cláudio Machado pelos Mano Lima, Cadela Baia, Jorge Guedes na Baixada do Manduca e os Garotos de Ouro Churrasco. Foram as modas que ofertamos aos senhores? Isso. 16 minutos faltando para as 8 horas da manhã de uma quinta-feira. Não, quarta-feira, viu? Quarta-feira, dia 5. Nós encerramos mais uma edição deste Buenas, agradecendo a preferência e audiência de todos, os convidando para permanecer no prefixo. Vem aí o Tadeu Ronco Pidoncio e toda a sua equipe. Nós voltaremos amanhã com as bênçãos divinas. 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Feito, parceiro. Tá certo? Um abraço e até amanhã.

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2: Band FM, a sua rádio do seu jeito, essa quarta-feira gostosa, animada, linda, né? O Ronco tá no clima, inclusive.
3: Ele
2: né,
3: tá
2: Ronco?
3: No pique, velho.
4: Bombas.
2: Estamos falando do que hoje, Ronco?
3: Desapegos.
2: Desapegos. Alô?
5: Alô?
3: Bom dia.
5: Bom dia, Ronco, minha fonte de inspiração.
3: Sou eu.
4: Ah, isso aqui é inspiração, hein?
3: Você tá no Viva Voz?
5: Agora tirei.
2: Aê, corno!
3: Aê!
2: Maravilha!
3: Qual é seu nome?
5: É o Serginho, da grande metrópole, Penápolis.
3: Aê. Ô, Penápolis.
2: Legal.
3: E do que Serginho quer desapegar?
5: Ô, Ron, posso mandar um bom dia pros puxa-saco seu aí?
3: Pode, Serginho.
2: Nunca precisei de seu
5: bom dia.
2: Bom dia.
5: Bom dia, Tadeu.
2: Bom dia.
5: Tudo bem?
2: Tudo bem, graças a Deus.
5: Bom dia, Internacional Homem Vieta.
3: Ô, meu querido, um abraço pra você.
5: Beijo, amo você.
3: Também te amo.
2: É isso.
3: Do que você quer desapegar?
5: Ô, Ronco, eu quero desapegar do padre da minha paróquia. Em um mala.
2: Não fala assim do...
5: Toda vez que precisa vender rifa, sou eu. Toda vez que precisa abrir igreja, sou eu. Toda vez que precisa fechar a igreja, sou eu. Toda vez que precisa lavar o carro dele, sou eu. Eu tenho que desapegar de Rodolfo, o nome dele. Estão falando já também.
2: A gente quer puxar saco, hein? Pô, lava até o carro do padre, cara.
3: Ah, você deve ser um pecador, porque isso é puta penitência, hein?
2: A hora do Ronco. Padre Rodolfo, pensou, pelo amor véio. De Deus.
3: Padre,
2: hein?
3: Pequei, vai lavar meu carro.

0: Tá no ar, velho.
1: Tá no ar. Band FM Henrique Juliano, amor dos outros.
0: Ah, falando com o Renan. Um
1: abraço pro Renan aí, que
0: não, sempre. Ele fica olhando com a gente, aquele olho estalado dele lá.
1: Parece que ele vai esfaquear a gente.
0: Ah, vai, testa de outdoor.
1: Não fala assim dele. Não fala assim dele. Ô, Pino, nós vamos girar aqui a roleta de piadas.
2: Adulto. Baiano.
0: É escativo?
1: Barata.
0: Não, você tem que ouvir.
1: Você tá falando mal do coleguinha.
0: Coleguinha de classe.
3: Mendigo, namorado, padre, papagaio, pastor, português,
2: religião, profissão, filho.
1: Filho.
0: Ah, o pai chegou, o filho chegou pro pai e falou: pai, como é que a gente sabe quando tá bêbado? O pai falou: é simples, tá vendo aqueles dois homens que estão vindo lá? Se eu tivesse bêbado, eu tava vendo quatro. Aí o filho falou: não, mas só tem um.
1: Meu Deus!

0: você.
1: Nossa, o rapaz não tá dando tchau, ele tá limpando o vidro.
2: Ele fica passando a mão no vidro, assim, pra limpar, ele não tá, tchau.
1: Não tá dando tchau pra você, Pinoso, pelo amor de Deus. Ó, esse foi o Daniel, declaração de amor aqui na Band FM, são 8 horas em ponto. A gente tá falando sobre o que hoje, Ronco?
3: Desapegos.
4: Bom dia, Band FM. Dia. Rodrigo Dias, de Uberlândia, Minas Gerais. Então, o que que eu preciso desapegar? Eu preciso desapegar do meu patrão, ele é um mala. Ele pede pra gente ir pra rua vender, a gente vai pra rua, ele pede pra gente ficar no escritório. Se a gente fica no escritório, ele pede pra gente ir pra rua. Então faz o seguinte, vá ele pra rua, fique ele no escritório. Ô, bicho mala, obrigado pelo carinho, vocês são nota mil.
3: Olha, quando você conseguir desapegar do seu patrão, dá aí o plano aí pra gente conseguir também.
5: Salve, galerinha da Band. Bom dia. Oi, Ronquinho. Oi. Como vai? Ronquinho, me ajuda com a coisinha, meu amiguinho. Eu preciso desapegar o jeito do mozão, viu? Porque o bicho virou um satanás. Tá saltando a cerca todo dia. Eita. Eu não aguento mais não, Ronquinho.
1: O mozão dela tá saltando a cerca.
3: Você viu? Ela quer desapegar da coisinha. Ela quer um negócio maior.
1: Não.

0: Band FM. Pericles, Ana Castela, simplesmente acontece aqui na Hora do Ronco. São 8h04 agora, seu Pedro. Pra quem só ligou o rádio agora, tá atrasado, hein?
1: Olha, tem até as 9 pra contar a sua história sobre desapegos aqui na Band FM na Hora do Ronco.
0: O programa começa às 6, gente. Você tem que chegar antes, né? Pelo amor, perdeu muita coisa legal hoje no programa, hein? A palavra-chave qual que é? Hoje é você, Pidoncio.
2: Sou eu, né?
0: É você, é você.
2: Puxa vida, saco. Pato.
0: Pato, manda pato, 11999919197, pato, e vem contar pra gente do que ou de quem você precisa desapegar. Vem!

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3: 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Aí de boa, tá na Band FM.
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1: Passou a rádio do seu jeito. Hoje o assunto papinho, qual que é aqui papinho. Na hora do
2: desapego.
1: Desapego, desapegue com a gente aqui.
2: Isso. Alô.
3: Bom dia.
2: Bom dia. Qual é seu?
1: Vamos sambar, Rita.
2: Muito bem,
3: vamos, Rita. Sambar.
2: E do que Rita quer desapegar?
3: Ai, bom dia, meninas lindas.
4: Onde? Bom dia!
1: Cadê? Onde é que tem?
4: Bom dia, Nelson!
1: Bom dia, Nelson! Bom dia!
4: Bom dia, linda!
1: Linda, Nelson?
4: É.
3: Oh, sim, eu tenho que desapegar do meu serviço.
2: Do seu serviço?
3: Porque eu amo trabalhar.
2: Você faz o que da vida, Rita?
3: Eu trabalho num laboratório há 31 anos.
2: Olha! Então, que tipo de laboratório?
3: É um de análise.
2: De análise.
3: Pode falar o nome?
2: Pode.
3: É no Grupo Freuri.
1: Opa, que legal.
5: Examina cocô, né?
1: Você chega aí a examinar exame de fezes, de urina?
3: É, só que eu trabalho para dar suporte para os exames.
2: Sei.
5: Ajudar o cara a fazer cocô.
2: Olha, Rita, vou te falar uma coisa. O que você deve ter de amostra de sangue meu no Freuri é uma brincadeira. Tem um tonel.
4: Que é uma coleção.
1: O Ronco é quase sócio.
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0: Band FM, Gustavo Lima, Luiz Fonsi, Vagabundo aqui na Hora do Ronco. Opa, 8:15 agora. Homem vinheta é hora do quê?
1: Segunda aula de inglês pra vocês.
0: Com o professor Pidôncio Pidunga da Silva.
2: Deixa pra comer depois, filha. Deixa. Isso, põe na lanchirinha. É. Senão vai fazer vontade pros seus amiguinhos. É, isso, guarda. Pronto, isso. Olha lá, eu tô falando e tá comendo.
0: É impressionante.
2: Tô falando,
0: né?
2: E tá. Deixa, senão você faz inveja pros amiguinhos, linda.
0: Acabou o recreio já, viu, queridinha?
2: Guarda na mochila, isso, pronto. Engole.
0: Brincadeira, viu? Muito bem. Ô, Tietchan Pidonça, vamos fazer uma chamadinha aqui rapidinho?
2: Ué, fica à vontade, a gente vai estar por você.
0: Uma lista de chamada no 11999919197.
2: Os meus alunos?
0: Fala o teu nome e diga presente, professor Pidoncio.
2: Meus, né? Aluninhos do curso de inglês do Pidoncio?
0: Pra gente saber,
2: né? Vamos lá, gente, pode mandar agora, tá? Vamos esperar aqui.
0: Dura o delay, né?
2: Chamando o Ney?
0: Delay. Dura o delay, atraso em inglês, meu filho, pelo amor de Deus.
2: Vamos lá.
3: Dividir, guirilis, titi.
2: David.
0: Acho que ele falou, é, David, um abraço. É, David mesmo.
4: Presente, professor Pidonço e Dalina de Campinas.
2: Ô, oh, minha linda.
5: Presente. Ronaldo, presente, professor Pidonço.
2: Ronaldo. Rinide.
0: Um abraço pra você, Rinide. Tudo de bom, presente.
6: Aqui é a Liliane. Presente, teacher Pidonço.
2: Olha minha aí. Linda, Liliane.
7: Bom dia, presente, professor Pidonço. Adriano Gazista de Sorocaba.
2: Muito bem, vem de gás.
8: Presente, professor Pidonço. Williams Calisto aqui de Vitória da Conquista da Bahia.
2: Olha, é Bahia, Brasil. Ei, Vitória.
0: É o Brasil inteiro.
9: Aí um prédio, Filipe. Tite Pidonço.
2: Filipe.
0: Filipe, é isso aí, um abraço, Filipe.
2: Abraço.
10: Meu nome é Rosângela, estou aqui, professor. Bom dia.
0: Bom dia, presente.
2: Vou anotar aqui, presente.
11: Presente, meu querido professor Pidonça, aqui é Narivaldo de Barreiras, Bahia, cheiro no seu coração.
2: Um cheiro, Bahia. Linda.
12: Bom dia, professor Saruê, aqui é o Kleber, presente.
0: Presente.
2: Presente pra ele também.
13: Presente, professor Gabi de Osasco.
2: Gabi. Bastante menina, né?
0: Bastante menina.
14: Bom dia, oi? Professor Pidoncio. Aqui é o Walter de Mococa. Ah. Manda um salve pra empresa Pátria Infra.
0: Aí, um abraço pra Pátria.
2: Aê, filhos da Pátria.
0: Você. Presente.
15: Presente, professor. Muito Renato bem. De São José do Rio Preto.
0: Poxa, aí o Brasil inteiro.
2: Brasil inteiro.
0: Ligado na aula do inglês do professor Pidoncio.
1: Você viu sua responsabilidade?
2: É, gente. Isso aí só não demonstra...
0: Vai, não vai tremer, hein?
2: Não, isso aí mostra minha credibilidade. Isso
0: mostra é quem?
2: Credibilidade.
0: Credibilidade. Vamos à aula, professor. Pegar aqui um aluno, Keno.
2: Não, não, pega um cara aqui.
0: O nome dele é Keno.
2: É?
0: É.
2: Vai ficar Kini.
0: Kini, o Kini quer saber, professor, qual é a tradução, o significado da palavra mystery?
2: Ok, isso aí é muito fácil. Me ajuda?
0: Ajudo, claro.
2: Pega aqui, farinha...
0: Tá.
2: Açúcar.
0: Ok.
2: Leite.
0: Tá.
2: Ovos.
0: Tá.
2: Agora misture.
0: Fazer um bolo aqui, né? Vamos fazer um bolo?
2: Fazer um bolo.
0: Agora misture tudo.
2: Agora misture tudo.
0: Tem nada a ver. Mystery é mistério em inglês, professor.
2: É.
0: Até onde eu sei, pode ser que eu seja burro, né?
2: É.
0: Mas...
2: Não, a gente nunca teve dúvida. 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Legal você assumir ao vivo.

0: Band FM, Zezé de Camargo e Luciano, Preciso Ser Amado, na manhã de quarta-feira, da sua rádio, do seu jeito. Essa aqui é a Hora do Ronco, animando o seu dia. E agora, homem, vinheta é a hora do quê?
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2: Olha, se tem uma coisa que eu preciso me desapegar, é da minha grande coleção de filmes de mistério do cinema chinês.
0: É mesmo, seu Pedro?
2: Por causa do final.
0: Que final?
2: Todo final é... Tchan, tchan, tchan, tchan.
0: Não foi assim que a Camila contou a piada, hein?
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4: Camila, ensina direito.
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0: Mas eu entendi.
4: Foi bom, foi bom.

0: Band FM, Jorge Matheus, Matheus e Cauã, Gaivota, aqui na Hora do Ronco.
1: Nossa, são... Você vai pular que nem o John Travolta.
0: Vamos lá, gente, 8h25. As informações estão chegando, hein?
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0: Muito bom dia, Babi.
3: Cadê o bom dia? Quarta-feira, cheguei aqui com as primeiras informações.
0: Simbora.
3: Dois times garantiram vaga nas quartas de final da Copa do Brasil nessa terça-feira. O Atlético Mineiro venceu o Juventude por 1-0, já com gol nos acréscimos, e conseguiu avançar. Mais tarde, o Santos derrotou o Remo por 1-0 com gol do Rony e assistência do Neymar. E aí, o que deu que falar mesmo foi o pós-jogo. Na saída de campo, Neymar provocou os jogadores e dirigentes do Remo, foi provocado também, e aí teve aquela confusão generalizada, né? Depois, o presidente do Remo criticou muito o Neymar e chamou ele de vagabundo.
0: Rapaz!
3: Hoje tem mais decisão na Copa do Brasil. Às 7 da noite, o Cruzeiro recebe a Chapecoense. No primeiro duelo, ninguém saiu na frente, 0-0. Às 7:30 é a vez de Grêmio e Mirassol. O jogo de ida terminou empatado em 1-1. E às 9:30 tem rodada dupla. Fluminense e Vasco voltam a se enfrentar depois do 0-0 no primeiro jogo. E no mesmo horário, Fortaleza e Palmeiras decidem a outra vaga. Nesse confronto, Palmeiras tem uma grande vantagem, já que venceu o primeiro jogo por 3-0 e pode agora até perder por 2 gols de diferença.
0: Parabéns, hein?
3: Uma última notícia, greve de trem continua em São Paulo nesta quarta-feira e o rodízio de veículos segue suspenso. Um beijo, Tadeu.
0: Beijão, Babi.

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0: em bolacho, bola em cima e bola embaixo.
1: Desculpa aí, viu, gente?
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3: Ai, amiga.
4: Volta tudo.
1: Papo de amiga. Ai, amiga, me bom dia.
3: Ai, amigo Tadeu, bom dia. Que foi essa... Ai.
1: Ai, tá bem? É, só tem maluco aqui.
3: Tá, então tá bom. Tá tudo bem com vocês também, meninos? Uou! Então muito vamos bom. Pro nosso papo de amiga, Tadeu.
5: Bom dia, Band. Bom dia, Mimi, a Elaine. Mimi, me dá uma ajuda, amiga. Entrou uma colega aqui de trabalho e eu tô treinando ela, só que todo dia ela vem com uma mentira diferente. Falando que se atrasou por um motivo e eu sei que foi por outro. Falando que... Ah, ela inventa um monte de mentira, entra em contradição toda hora, sabe? Eu só tô deixando, dando corda. O que que eu faço pra cortar, amiga? Falo logo na lata ou vou deixando ela se enforcar?
3: É o que a gente sempre fala aqui, né? Eu sou uma colaboradora aqui da Band FM, assim como o Tadeu, assim como o seu Ronco, tá bom? Que o seu Ronco tá quase dominando tudo, né? Mas a gente é tudo igual, né? Então, assim, eu acho que não cabe a nós, parceiros de trabalho, ficar corrigindo o outro. Agora, a hora que seu chefe vier te corrigir de alguma coisa, aí deixou de fazer algum trabalho, aí quem não vai mentir é você. Você vai contar o que tá acontecendo. Não é, seu Ronco? O que que o senhor acha?
0: Eu acho que ela não deve ser cagueta.
1: Não deve, não deve, seu Pedro. Não. Na hora do Ronco! O Ronco adora meter um atestado, viu?
3: Aguentar tudo sozinho é dose.

0: Band FM, Felipe e Rodrigo ignora aqui na hora do ronco. Daqui a pouco tem presente aqui na manhã da Band FM. Porque a Band, quando dá presente, é de baciada, gente. Então, todos os dias tem aspirador robô pra você. Sim, aquele aspirador moderno que faz tudo por você.
1: É bacia ou robô?
0: Não.
1: Não, a baciada. É porque bastante.
0: É de monte. É de monte, tá? Porque todo dia tem.
1: Isso.
0: Você entendeu agora, pequeno?
1: Perfeito.
0: Muito obrigado. É, se inscreve aí. 11 99991-9197. Fala, eu quero o aspirador robô da Band FM. Já tá inscrito, já tá inscrita. Daqui a pouco, quem sabe eu não falo o teu nome como ganhador ou ganhadora desse presentão aspirador robô. Manda um beijo pra Rosa Faustino, que tá com a gente
2: Rosa
0: aqui.
2: Rosa Faustino.
0: Mandando um bom dia, diz que ama muito a gente.
2: Oh. Obrigado, Rosa.
0: Beijo, linda, viu? Linda. A Yasmin diz que precisa se desapegar do programa Hora do Ronco.
2: Não, não faça isso.
0: Ela está viciada nesse programa, seu Pedro.
2: Graças a Deus.
0: Amém. Amém. Continue. É um vício saudável, né?
3: Mas pra você, né?
0: Não, é, gente, dá risada,
1: bom,
0: tudo.
1: Dá risada, é bom. Alivia.
0: Às vezes tem um efeito colateral, como um menino aqui que tá comentando o programa desde as 6 da manhã no WhatsApp, mandando mensagem, né?
3: Ah, isso aí já se perdeu.
0: Já é causa perdida.
1: Já era.
0: É caso de Rivotril, né? Um abraço pra você, meu querido. Roberta tá com a gente também, mandando bom dia para Pedro Luiz Ronco. Dando os parabéns pro Ronco aí, que não falta um dia, todos os dias trabalhar, que
1: todo
0: coisa,
1: dia,
0: hein,
1: Ronco? Que loucura.
0: E qual a motivação do senhor pra sair da cama 5 horas da manhã e vir trabalhar aqui às 6?
2: Porque todo homem tem que ter na vida um trabalho.
0: Olha que bonito. É.
2: E eu espero trabalhar até mais, Deus que sabe.
0: Meu é isso. Deus, o senhor espera falecer casa, aqui, velho, trabalhando, seu Pedro?
2: Sim.
1: Meu amor de Deus.
0: Do Ronco. Vai pescar, homem de Deus.
1: Vai pescar.

0: Cidade FM, Marcos e Belucci, página de amigos aqui na Hora do Ronco. Um beijo pra nossa amiga Caviúde.
1: Caviúde.
0: Tá com a gente aqui, ela quer desapegar de refrigerante zero, mas tá difícil.
2: Não, não, eu também não consigo, viu?
0: Mas, gente, é...
1: Se estiver fazendo mal, tem que desapegar.
0: Tem menos, mas tem menos açúcar.
2: Então, então. Eu não posso com açúcar, então. Água tônica zero.
0: Exatamente. Um beijo
2: pra você. Limoneto zero.
0: Caviúde. Um abraço pro João Gomes também.
2: Fanta zero.
0: Tá com a gente aí. Bom dia, João Gomes.
2: Fanta zero.
0: Tamo junto aí.
1: João Gomes é o que canta a caneta azul?
0: Não, esse é o Manuel. Tem que falar o nome dele. Olha, gente, estamos desapegando hoje, né, Ronco?
2: É.
0: Vamos desapegar.
3: Bom dia, seu Ronco. Bom dia, Tadeu. Bom dia, Epidonte. Bom dia,
0: Menina.
1: Bom dia.
3: O que eu preciso desapegar é dessa parentela danada que só quer dinheiro emprestado e nunca pagam. Você tá doido. Não aguento mais.
2: Ah, também você nunca empresta?
3: Carreteiro solitário.
2: Ah, valeu. Solitário é porque não empresta.
0: Valeu, carreteiro.
4: Tia Band, oi. Eu preciso desapegar do meu cunhado. Todo final de semana ele marca de fazer churrasco. Aí ele chega, traz frango e costelinha. No máximo a linguiça. Picanha, uma maminha, um contrafilé, nada. Não tem jeito. É todo final de semana a mesma coisa. Ele fala que não achou a carne e vem com um pouquinho de frango lá. Só pra ficar na encolha. Me ajuda aí, Band.
2: Pede pra ele trazer cupim.
0: Um abraço pra você, meu querido.
5: Bom dia, meninos. Eu preciso desapegar das cortinas do meu quarto, que elas são muito grandes e eu já estou cansada delas. Mas aí, na hora de tirar fora, eu fico com dó e deixo mais um pouquinho. Um beijo para vocês. Fica com Deus.
0: Amém.
2: Já dizia Fiore Gilotti. Abrem-se as cortinas e começa o grande espetáculo, torcida brasileira.
0: Bota para lavar, pelo menos, né?
1: Pelo menos lavar.

0: Rede FM, Bruna Diegues, Sorriso Maroto, clique aqui na Hora do Ronco.
1: Clique.
0: E acabou.
1: E amanhã, se Deus quiser, estaremos de volta pela Band FM para todo o Brasil com mais uma edição de Hora do Ronco.
0: Vinheta, só posso pedir pra você me dar um abraço aqui.
2: Que, espera aí, aí, pô.
0: Obrigado.
2: Boa também, né,
0: papai? Beijinho, beijinho, beijinho.
2: Três, então.
0: Obrigado.
2: Eu tô indo embora, tchau.
0: Não, volta aqui, me dá um abraço aqui. Tchau, Pidoncio, muito bem. Olha, amanhã show é a próxima atração desse da programação da Band. Mas antes a gente precisa entregar o quê, seu Pedro?
1: O quê?
2: O quê?
1: O programa.
0: Não, gente, o robô aspirador. Robô. Vamos prestar atenção.
2: Vamos prestar atenção.
0: Robô aspirador Band FM. Pra limpar o chão, passar pano, fazer todo o serviço pra você.
2: Bem legal, gente.
0: Vamos usar a robótica em nosso favor. Quem leva esse presentão aqui é a Cristiane Carreira. Cristiane Carreira, você ganhou!
2: Aê, Cris! Ganhou!
0: Que
2: legal, parabéns!
0: Aspirador robô é teu, Cristiane. Um beijo pra você, parabéns, produção da Band. Entre em contato. Todo dia tem aspirador robô, hein?
1: Dê uma carreira e vem até aqui buscar.
0: Se inscreva pra gente, 11999919197, diga, eu quero aspirador robô da Band FM. Uma música de José Carreira, seu Pedro.
2: Você.
1: José Carreira?
2: Você.
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0: Pessoal da rede, se quiser ir cortando, pode ir cortando.
2: Vai cortando, vai cortando.
1: Vai
0: começar amanhã o show local já.
2: Pode começar.
0: Na Band FM, você vai ouvir Henrique.

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2: Oiê, bom dia pra você. 3 minutos, faltando pras 9 horas da manhã. Vai começar a melhor manhã do seu rádio. Pra toda Lages, pra nossa Serra Catarinense, para o Brasil e para o mundo. E eu quero a sua companhia. Vamos juntos até o meio-dia. 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

0: ótima manhã pra você. Hoje é quarta-feira, 5 de agosto de 2026. 2 minutos saltando pras 9 da manhã. E a gente começa nosso Manhã Show aqui na Band FM Lages 94.3, uma emissora do grupo Barriga Verde de Comunicação. Prazer falar contigo em mais uma manhã, iniciando junto contigo essa manhã de quarta-feira. Eu sou Vanessa Souza e a partir de agora tem Manhã Show com muito presente, com muita música, com informações do comércio e a sua participação. Você pode já mandar a sua mensagem aqui no contatinho da Band 999-430617. 999-430617. E aí, como é que tá a sua quarta-feira? Já tá no trabalho? Tá no carro, indo pro trabalho, já chegando, já acordou mais cedo. Hoje vai descansar, acabou de acordar, tá tomando um cafezinho. Conta aí pra mim, tomando um chimarrão de repente? Vem participar, porque daqui a pouquinho tem alô especial pra você.
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0: Band FM São Francisco, Dor Bandida aqui na melhor manhã do seu rádio, com oferecimento da panificadora Miller, a mais completa da cidade. 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Eu volto já com a previsão do tempo.
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0: Previsão do tempo aqui na Band FM. A temperatura em Lages a gente atualiza agora para você. Tá marcando nesse momento 16 graus, tempo tá nublado. E para hoje, quarta-feira, 5 de agosto, a gente tem uma possibilidade de aproximadamente 9 milímetros de chuva. Isso mesmo, 9 milímetros de chuva agora para o período da manhã e também para o início da tarde. Essa chuva ela se concentra mais então nesses períodos, até o início da tarde, por volta das 2 horas, e depois às 6 horas a gente tem uma possibilidade de aproximadamente 1 milímetro de chuva. Hoje o dia fica um pouquinho mais nublado, mas a gente pode ter algumas aberturas de sol à tarde também. Amanhã, quinta-feira, nós temos um tempo ensolarado pela manhã e à tarde. E no finalzinho da tarde, a gente tem possibilidade de uma chuvinha, aproximadamente 1 milímetro. Depois, no período da noite, também tem possibilidade de 3 milímetros de chuva. Então, no acumulado total para amanhã, quinta-feira, nós temos 4,5 milímetros aproximadamente. Na sexta, a gente tem também a temperatura ficando um pouquinho mais baixa, 18 graus a máxima. Mas ainda assim a gente tem tempo ensolarado ao longo do dia. No entanto, tem uma observação que para sexta-feira a gente tem previsão de chuva para madrugada. Na sexta, aproximadamente 12 milímetros.

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7: Band, agora 9:15. Bom dia.
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1: 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E você aí, tá ouvindo a gente de onde? Conta aqui pra mim, manda mensagem que daqui a pouquinho tem alô pra você. É só participar no 999-430617. Já, na Super 6 também tem presentão super especial. Mas é só pra quem tá coladinho aqui no rádio, na Band. 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

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A gente volta depois do intervalo.

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2: Band 9:36. Bom dia.
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0: Band FM, Henrique Juliano, Amor dos Outros. Aqui na Band, daqui a pouquinho a gente volta trazendo pra você 6 músicas na sequência. São 6 pra você escolher uma delas, votar na sua preferida e concorrer a um presente.
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5: Band, faltam 5 minutos para as 10 horas.
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3: Continuamos por aqui na melhor manhã do seu rádio. Agora tem Super 6, são 6 músicas na sequência. Eu quero saber se você quer ganhar presente na Band FM hoje, quarta-feira, 5 de agosto. Você quer? Ah, então se você quer, você tem que participar aqui comigo, combinado? Vem pra cá. 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
3: Agora eu tenho presente pra você na Super 6, pra você que votar na sua música preferida, um par de ingressos pra curtir o Domingão dos Pais com Candeeiro e Bailaço, é neste domingo no Barracão Eventos. Então é só escolher a sua música. Já vou te falar quais são as 6. Você escolhe uma delas e deixa o voto aqui no 999-430-617. 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Bora começar a nossa Super 6. Eu tenho aqui pra você 6 músicas na sequência. E a número 1 é Diego e Arnaldo e Zeneto e Cristiano, Vai Cair Água. Número 2, São Francisco, Dor Bandida. 3, Geninho, participação Mariana Fagundes, Pião Todo Tatuado. Essa aqui é a minha preferida, vou te falar. Lá, hein? Dessa edição, ó, vai votando, mas não é a minha preferida que vai vencer, é a que todo mundo aí votar, a mais votada vence. Nós damos sequência aqui, deixa eu ver qual que eu tava, 1, 2, 3, a música 4, Moda Boa, Namoro de Inverno, a 5, Diego e Victor Hugo, Beijei a Cura, e a música 6 é com Estação Fandangueira e JJSV, Namora Eu de Novo, todas maravilhosas, vota na sua preferida e boa sorte.
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0: Band FM, a sua rádio do seu jeito, fechando essa edição da Super 6 com a Estação Fananguera e JJSV namora eu de novo.
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0: Vai botando na sua música preferida, tá valendo pra você um par de ingressos pra curtir domingão com os pais, com candeeiro e bailaço. É neste domingo no Barracão Eventos, então escolhe a sua preferida, daqui a pouco a gente volta com o resultado. 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Vamos falar de mais coisas boas por aqui? Porque tá chegando a hora, hein? Começa amanhã a terceira edição. É a terceira edição da Feira de Móveis Home Decor da Fensul. O organizador do evento, Valdecir, junto com o Christian, que tá aqui fazendo as filmagens também. Valdecir vai contar pra mim como é que vai funcionar, onde que vai ser. A gente já sabe, Centro Serra, né? Estamos aqui anunciando, mas como é que vai funcionar? Quais os descontos que o pessoal vai ter? Bom dia, Valdecir, conta pra gente.
2: Bom dia, Vanessa, bom dia, ouvintes da Band FM, é isso mesmo. Amanhã começa a nossa terceira edição da Home Decor da Fensul. É um evento que traz oportunidade aos consumidores finais para adquirir produtos direto de fábrica com descontos que podem chegar até 50% de desconto. Ah. Ou seja, é oportunidade única.
0: Bom demais. E que tipo de móveis vocês vão comercializar lá, pra galera entender?
2: Então você vai encontrar tudo que você precisa para sua casa, né? Apartamento, sítio, ou seja, é estofado, é sala de jantar, é colchão, é móveis rústicos, é decoração, é quadros, é tapete, ou seja, tudo que você pode imaginar para sua casa. Você quer deixar ela mais repaginada, mais aconchegante, você vai ter essa oportunidade.
0: Legal, então quem tá na fase de decoração aí da casa, ou de repente vai casar, né, tá aí planejando os móveis, tudo certinho, e falta alguma coisa, sofá, de repente armário, é só chegar lá que vai garantir com desconto. E vamos falar também de pagamento, Valdecir, como é que funciona lá esse rolê aí do pagamento? Tem como parcelar, é só vista?
2: Não, lá você vai negociar diretamente com o fabricante, porque lá você não vai tem intermediário. Então vão ser 22 empresas, tá? São empresas de São Bento do Sul, Rio Negrinho, Blumenau, Florianópolis, Joinville, ou seja, são vários fabricantes que estão vindo até Lages, além de alguns expositores aqui de Lages também, que estão nos prestigiando.
0: Ah, tem de Lages também?
2: Tem, temos três empresas aqui de Lages que foram convidados, todos aliás foram convidados a também a participar, né? Porque é um evento democrático, onde a gente pede que todos também participem. Então você vai ter essa oportunidade, você vai negociar diretamente com eles e você pode parcelar da forma que você, às vezes, achar melhor e ficar melhor pro seu bolso. Pode ser alguns casos ali no boleto, tem casos com cartão de crédito, e sem contar que não tem pagamento de frete.
0: Não tem.
2: Essa compra ela é feita, entregue na sua casa.
0: E eles já estão todos aqui, então?
2: Hoje mesmo eles estão em montagem, né? Estão deixando a feira toda já montadinha para que amanhã, a partir das 14 horas, a gente possa abrir as portas.
0: Então, a Feira de Móveis Home Decor da Fensul, a terceira edição, né? Já aconteceu outras vezes aqui em Lages. Ela acontece ali no Centro Serra. A entrada é gratuita, né, Valdecir?
2: Isso mesmo. Ela é a nossa terceira edição. É um evento que já é um sucesso em outras cidades de Santa Catarina. Ela abre amanhã às 14 horas, tá? Entrada gratuita, estacionamento gratuito. A única coisa que é necessário fazer é um pequeno credenciamento para ter acesso ao evento. Esse credenciamento pode ser feito através do nosso link que está em nossa página, na rede social, ou se não, até mesmo no próprio local vai ter promotores, vai ter funcionários lá que vai estar ensinando todo mundo a ter esse acesso rapidamente.
0: Excelente. Então, Valdecir, vamos relembrar os horários e os dias em que essa feira acontece, porque é de amanhã, quinta-feira, até domingo, né?
2: Vamos lá, nós temos um horário bem diferenciado. Amanhã e sexta, principalmente quinta e sexta, ela abre das 14 às 21 horas, sábado das 10 da manhã até as 21 horas e no domingo, último dia, das 10 da manhã até as 20 horas. Ou seja, é um horário bem
0: flexível.
2: Bem flexível, que você vai conseguir se agendar, se programar e visitar.
0: Certo. E quais são as redes sociais de vocês?
2: O a nossa rede social é @eventosfensul, né? Digitou ali, no procurar ali, você já vai ter acesso às duas páginas, tanto no Face quanto no Instagram. E ali vai ter todas as informações, até a relação dos expositores que vão estar... expondo nesse evento, então ali você consegue ter todas as informações que você necessita.
0: Fechou, então, tá falado. Ô Valdecir, mais alguma informação importante pro pessoal se atentar, pra ir lá nesse evento? E vai lembrar também que é uma vez que vocês vêm por ano, né?
2: Isso, é importante dizer, porque é um evento que já é um sucesso em todas as cidades e quando a gente vai, o pessoal aguarda. Então, assim, são apenas 4 dias. Você que realmente quer deixar a sua casa mais bonita, mais aconchegante, mais confortável e gastando pouco, esse é o momento. Porque você vai... Imagina, você vai ter 22 empresas pra você passear, olhar, conhecer os grandes lançamentos do setor mobiliário, porque é só novidade com preço baixo.
0: Ai, então, é tudo coisa linda, né?
2: Não, é muito bonito.
0: Eu vou te falar que eu adoro olhar coisa de casa. Nossa vida, se eu pudesse eu comprava tudo que eu vi, assim, de bonito, sabe?
2: Não, e outra, você não é obrigado a comprar. Você vai lá, conhece,
0: pode olhar, né?
2: Vai, conhece, não quer comprar hoje? Conheça os produtos.
0: Olhar não paga, né?
2: Não, pegue o contato do expositor, coloque ali no seu, pô, gostei desse móvel, aqui um tempo eu vou entrar em contato contigo para adquirir. Você não é obrigado a comprar nada agora, mas vá lá conhecer e se encantar com o que você vai ser.
0: É, o bacana também que é uma forma de divulgar esses parceiros que estão ali, né? De repente, pessoal que não quer, ah, tô com um orçamento fechado já, não tem como, né? Nesse mês ou até, sei lá, final do ano, porque tem o planejamento ali certinho.
2: Isso.
0: Daqui a pouco não fecha, não compra hoje, não comprou hoje não, hoje não tá aberto ainda. Não compra amanhã, né? Mas daqui a pouco, no mês que vem.
2: Mas acontece muito isso, tá, Vanessa? Nossos eventos acontece muita gente que a pessoa realmente quer conhecer aquele expositor, aquela fábrica. Poxa, eu não posso, hoje eu não consigo, até porque minha casa, você tá em construção, eu só vou poder final de ano, por exemplo. Ele se programa, conversa com o expositor, ele tem aquele contato, algo que você não teria, você vai ter agora.
0: É verdade. Faz depois com calma essa compra, né?
2: Bem, isso.
0: E também, claro, né? Quem já tem ali tudo prontinho, já tá com a casa arrumada, quer trocar um móvel, né? Vai ali, aproveita a oportunidade e já leva pra casa.
2: Isso mesmo. Já, como eu digo, é um evento pra família, pros amigos. É um local que a gente sabe que é no Centro Serra. A gente vai ter uma praça de alimentação bem ampla ali também, pra dar esse conforto a todos. Ou seja, vai lá, você vai ter esse lazer também.
0: Show de bola. Então, falado, eu falei agora aqui com o Valdecir, que é organizador da Feira de Móveis Home Decor da FENSU. É a terceira edição da feira que acontece aqui em Lages, de amanhã até domingo, com entrada gratuita lá no Centro Serra. Um abraço também pro Christian e toda a equipe, são 22 parceiros, né?
2: Isso.
0: Que estão lá junto com vocês, então sucesso e ótimas vendas e
2: muito
0: até mais.
2: Muito obrigado. Viu? Mais uma vez agradeço pelo espaço aqui para poder demonstrar nosso trabalho. Obrigado, hein?
0: Valeu. Agora 10h27, ó, daqui a pouco eu tô de volta com você.
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0: Band FM, agora 10:30. Bom dia pra você.
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0: Tem mais informações pra gente agora. O Ronaldo vai contar tudo. Fala aí, Ronaldo.
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0: 10h38 agora aqui na melhor manhã do seu rádio, a gente tá de volta. E ó, você pode participar comigo, daqui a pouquinho vou liberar mais um presentão todo especial pra você que tá aí, junto comigo aqui na Band. 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Tem resultado aqui da nossa Super 6, tem ouvinte levando presente da Band. Vamos saber se foi você que faturou. Boa sorte. 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
0: Atenção, Emerson Ribeiro do bairro Santa Catarina, fone final 3827. Você aí, Emerson, faturou esse presentão. O par de ingressos pra curtir o Domingão dos Pais com candeeiro e bailaço neste domingo no Barracão Eventos. Então, parabéns aí pra você, Emerson. Eu agora vou trazer a música vencedora, que foi a mais votada dessa primeira edição do dia.
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2: Band agora 13 para as 11. Bom dia.
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8: 9 minutos, faltando para as 11 da manhã, aqui na melhor manhã do seu rádio. 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E aí, tá curtindo a nossa manhã? Vem participar, amanhã de quarta-feira. Quase, né? Quase acabamos. Estamos aí pertinho das 11 horas, quase na hora do almoço também. Você é muito bem-vindo por aqui, viu? Manda mensagem no WhatsApp da Band, a sua rádio do seu jeito. Tô te esperando aqui no 999430610.

0: Dois minutinhos soltando para as 11 da manhã, Jorge, Matheus e o Espelho. Essa é lá de 2010. É quase, é um TBT, né? Hoje não é quinta-feira, mas pode ser um TBT na quarta. 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
5: Band agora 11 horas e 2 minutos. Bom dia.
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4: 11h08, eu volto agora para falar com ele, o Wellington da Estar Bem Benefícios de Saúde, que tem benefícios, sabe a partir de quanto? 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
5: Perfeito, Vanessa. 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
4: Excelente. 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Como é que funciona?
5: Isso. 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Qual que é o diferencial desse benefício? 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Isso de uso ilimitado e sem custo.
4: Excelente. No benefício Plus, Plus Familiar, né?
5: Exato. E além, tem um outro diferencial também. 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
4: Ah, sim.
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0: Sempre, né?
1: Aconteceu alguma coisa, né, com as crianças em casa, não queremos que aconteça, mas se a gente tem com quem contar, né,
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1: Falado então, Wellington, para quem não conseguiu pegar o contato, tem Instagram aí também?
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0: A todos.
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Band, FM Gustavo Lima Bala, alojada, finalizando esse bloco aqui da melhor manhã do seu rádio com panificadora Miller, a mais completa da cidade. 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
7: Band FM, agora 11:30.
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3: Chega mais, tem informações pra gente agora. É amanhã de quarta-feira, por onde você anda, Ronaldo Ortiz? Conta aí pra mim e pra todo mundo que tá ouvindo a Band nesse momento.
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0: Que moda boa. Obrigado, obrigado, meu irmão.
1: Obrigado,
0: Deus abençoe
1: amigo.
0: Sua
1: Tamo
0: carreira,
1: junto.
0: Tá?
1: Obrigado, Deus abençoe vocês, viu, meus irmãos?
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0: Tarde FM, Henrique Castro, nem pagando. 15 pro meio-dia agora. 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Ó, voltamos daqui a pouquinho pro último bloco, mas antes aquele alô especial pra você que tá aí junto comigo. Nessa manhã de quarta-feira, hoje dia 5 de agosto. Alô, Clóvis do bairro Santa Helena. O Arildo tá ouvindo a gente lá no bairro Guarujá. O Adão no São Luís, bom dia, Adão. Alô, Antunes no Bom Jesus. A nossa ouvinte, Valdilene, lá no bairro Várzea. Oi, Val, bom dia pra você. Tá por aqui também junto comigo nessa manhã. Janete, do bairro Restinga Seca. A Maria Luísa. Oi, Maria. Fone final 7291. Bom dia lá pra o nosso ouvinte do bairro Gralha Azul, Lucas Oziel. Valeu, Lucas, pela companhia. Nosso ouvinte também, Everton, lá do bairro Popular. Camila Vargas de Freitas. José Hamilton Farias, lá no Coral. Todo mundo ligado na Band. Ó, daqui a pouquinho eu tô de volta.
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0: Band, agora 11:51.
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0: Chega mais Ronaldo Ortiz, informações pra gente nesta manhã de quarta-feira. Agora é contigo novamente.
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0: 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Último bloco aqui do nosso Manhã Show, daqui a pouquinho no Da Play, vai rolar presente especial pra você que tá aí acompanhando o rádio. Então, ó, não descola do rádio não, viu? Não troca de estação, não desliga. A sua rádio do seu jeito.

Band FM, Luan Santana, Estranho. 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Daqui a pouquinho eu tô de volta no Da Play.

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6: Band meio-dia e 6.
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2: Agora é 12:08. 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
2: Dia e 10. Bom almoço aí pra você. Hoje é quarta-feira, 5 de agosto de 2026. Continua ligado na Band, porque tem presente agora pra você. Tem mais músicas também. A gente almoça juntos aqui no Da Play da Band. 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
2: Tá começando o nosso Da Play aqui na Band FM Lages 94.3, uma emissora do Grupo Barriga Verde de Comunicação. Eu sou Vanessa Souza e tô com você até uma da tarde agora no Da Play com o Tortelli Motores, a sua revenda estilo para Lages e região. 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Sabia que agora tem jantar no sábado no Caetanos? É, isso mesmo. Não tem mais o almoço, mas agora tem o jantar. E você aí, já sabe onde vai jantar nesse final de semana? Sabadão, pode antecipar, inclusive, o jantar de Dia dos Pais, né? 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Já combina aí certinho com a família para ir jantar lá no Caetanos no sabadão à noite. Se quiser, pode também reservar lá no Instagram, Caetanos Ranch. Agora, para concorrer a esse jantar deste sábado, é só mandar nome completo, bairro ou a sua cidade. Aqui no contatinho da Band, número 999430617. 999430617.
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2: Tempo nublado e chuvoso aqui em Lages e a temperatura está marcando 17 graus.

Band FM, Marcos e Belucci, pena que você já namora, meio-dia e meia agora. Nesta quarta-feira, hoje dia 5 de agosto, você aí tá participando? Tem presente pra você, tem um jantar completo pra esse sabadão no Caetano's Ranch. Já manda seu nome completo, bairro, sua cidade pra você concorrer aqui no nosso WhatsApp.

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4: Band, agora é 12:32.
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0: 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Tchê Chaleira, amor fantasma. 5 minutos, só tendo pra 1 da tarde. Vamos dar parabéns agora pra quem tá levando presente, o jantar. Pra este sábado lá no Caetano's Ranch, vai pra Camila Gomes do bairro Universitário. Parabéns, Camila, o final dela é 8709. Eu fico por aqui e volto com você amanhã às 9 horas.
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10: Tudo certo, gente? E essa chuvinha? Já a gente vai atualizar o tempo, tá? 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Tarde pra você ligadinho na 94.3. Iago Roupa aqui na parada. Vamos até 5? Quarta, gente. Meio de semana, aquele esquema. Super 6 chegando e com presente pra galera aqui. 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
10: Tá valendo! Bar de passaporte pro Beto Carreiro no 999-430617, inclusive é o nosso Big Prêmio dessa quarta-feira. Música 1 é o Gustavo Lima, O Assunto Que Dói. Música 2, Bruno Rosa e o Murilo Ruf, Atriz Demais. Música 3, Henrique e Juliana, Amor dos Outros. A 4, Kleber e Cauã, Mil Adjetivos. Música 5, Ed Brito e Samuel, Toda Mulher. E a 6 é Júlia e Rafaela, Medo. Dessas 6, qual você curte mais? Quer ouvir de novo? Vota na sua preferida, já já nós vamos saber a que foi mais votada pela galera aqui. Bora!

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7: Band FM, 1:24.
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8: Salvo Lima. O assunto que dói. Música nova, inclusive. Galera tá apaixonada nessa quarta-feira.
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0: Tarde FM, a sua rádio do seu jeito, Tiaguinho me balançou no nosso Top Play, Band FM. 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Tá valendo de presente, par de passaporte para o Beto Carreiro.
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2: Band FM, 18 minutos para as duas.
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2: Vamos pra agenda. Agenda bombando aqui nos 94.3. 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

0: Essa rádio do seu jeito, Zé Neto e Cristiano é a cadeira cativa. Vou fechar na Suda Play. Juntas Telemotores, eu só revendo em estilo para Lages e região, mas eu volto em segundos. Que a gente vai atualizar a previsão do tempo. Peraí.
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0: estão ferindo o tempo e a temperatura. A temperatura agora em Lages é de 16 graus. A máxima para hoje, o que é ponto YR, é o seguinte, ó. Máxima não passa dos 16. Tem uma chance de garoa pelo menos até as 4 da tarde, tá? A chance é pequena, não vai passar de 2,5 milímetros. É o que é ponto YR. Tempo fechado e nublado. O sol não vai aparecer hoje não, hein?
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0: Band FM, um minuto para as duas.
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0: Pedro Nasco, você aí na Vod FM, bem melhor. E aí, como é que tá a quarta-feira? Tudo certo aí, gente? Conta pra mim como é que tá aí o sua quarta-feira. Meio de semana nublado hoje, né? Chuvinha. Tô com vontade de ficar em casa hoje, né? Poxa vida, hein, né? 999-430617. Conta como é que tá aí seu dia. Lembrando que tá valendo passaporte pro Beto Carreiro. Beto Carreiro. Pô, vai bem, hein? O maior parque multitemático da América Latina. Ai, que saudade do Beto Carreiro, gente. Vamos, já mandou o nome completo e o bairro aqui pra mim?
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teu jeito, Diego. Henrique e Diego, Bruno e Marrone. Esqueci você na nossa tarde, meus FM. Tudo bem, tudo bom? Espera aí, onde quer que você esteja, em casa, no trabalho, no trânsito, tá no escritório? Um bom ter você aqui na Band FM, mandando aquele alô pra gente. 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
5: 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Band FM 12:24, boa tarde. 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

Boa tarde pra você, ligadinho. Quarta-feira, né, gente? Aquele friozinho na terra. Combina com o presente, é ou não é? 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Vamos pro maior parque multitemático da América Latina. Tem passaporte pro Beto Carreiro.

0: foi lindo.
1: Band FM, 20 para as 3, boa tarde. Já tem passaporte para o Beto Carreiro.
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0: 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Clayton e Romário. Vamos, Morena. 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
5: Band FM, 14 para as 3.
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Band FM, é só a rádio do seu jeito. 3 minutos pras 3, tá valendo o passaporte pro Beto Carreiro. Vamos dar um abraço pra galera aqui. Aquele abraço pro Ibrael, tá ligadinho na Band FM. Alô, Ibrael, boa sorte no passaporte pro Beto Carreiro. Keila Souza do São Cristóvão, a Camila Vargas.

0: Correia Pinto. Alô, Correia Pinto, é nóis. Quem mais? Passando a look pra gente é a Elisângela Andrade, lá no Santa Clara, ligadinha aqui na Band FM.
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Tarde FM, essa rádio do seu jeito, Fernando Sorocaba. É tenso na nossa tarde depois de FM, quarta-feira. Aquele esquema. Boa tarde pra todo mundo. Tão bom ter você aqui na Band FM, sabia? Você que tá aí, ligadinho, mandando aquele alô pra gente. Ou só tá aí na escuta, tá no trabalho, tá na luta. Bom ter você aqui na Band. 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
0: Band FM 3 e 5. 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
1: 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Você quer, né? Maior parque multitemático da América Latina, gente. Um presentaço pra essa quarta-feira. Bom, hein? 999430617. Amando o nome completo e o bairro aí. A sua rádio do seu jeito.

0: Estamos juntos na Band FM. Boa tarde pra você. A pergunta de hoje é simples. Simples. Você já comeu alguma coisa na sua rua aí? Ou, enfim, na cidade, que te fez mal? Aconteceu? Quem já não pegou uma salmonela na vida? Gente, salmonela é uma tristeza, tá? É um chapéu, ó, salmonela, pra quem não sabe, é uma bactéria, gente. Geralmente encontrada em ovos, né? Gente, uma salmonela, pra dar um problema. Eu fiquei também sabendo que salmonela tem uma facilidade de um frango absorver também. Um frango pode pegar a salmonela. Já passei tão mal com a salmonela. E eu adoro uma maionese caseira. Na maionese caseira é um perigo a salmonela. E aí, já tem uma situação assim desesperadora? Conta aqui pra gente. Vai!
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0: Fortaleza.
1: 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Mari Fernandes, o telefone sem fio na tarde, Band FM. O Everton Alves está lá no Popular e quer ir pro Beto Carreiro. Gabriel, o Nicolas Ribeiro. Iago, tudo certo? Ó, aqui é o João Stephen, de Curitibanos. Estou sempre ouvindo o Band FM. Alô, galera de Curitibanos. É nóis. Bianca Ceruti, do Universitário. Também quer passaporte pro Beto Carreiro?
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FM, a sua rádio do seu jeito, sorriso lindo, momentos raros na tarde, Band FM. No 999430617, achar o passaporte pro Beto Carreiro e a tarde, Band FM segue. 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
6: Band FM 3:27.
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6: Vamos pro Beto Carreiro! Ah, a gente vai, claro que vai. Já manda o nome completo do seu bairro aqui no nosso WhatsApp. Nossa rádio do seu jeito, 999-430617. A Band FM vai te dar esse presentaço. Imagina, par de passaporte pro Beto Carreiro, gente.

0: Vamos ver mais um.
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3: Pedro e Benício. Todo mundo tem uma lembrança boa, né?

0: bom demais!
1: Obrigado.
2: Band FM, a sua rádio do seu jeito, quartou! Com passaporte pra curtir carreira. Apresentando. A Camila Vargas tá lá no bairro Busto, quer os passaportes do Beto Carreiro. E ela ainda escreveu, me ajuda aí, agora. 999-430617. Presentaço pra galera por aqui. É um presentão mesmo, é pra você curtir muito Beto Carreiro, o maior parque multitemático da América Latina. Um presentão pra uma quarta-feira. É um presentaço, né?

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Paraíba, 90-10, na nossa tarde positiva. Vamos proteger o carro, vamos? Vamos já, pode ser? Já liga agora.

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3: Band FM, 12 minutos para as 4.
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6: Vamos pra agenda. Agenda bombando na Band FM. 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Daqui a pouquinho o resultado. Quem vai pro Beto Carreiro? Par de passaporte. 999-430616. 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

0: 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Já, já, passa forte pro Beto Carreiro aqui no 999-430-617. Galera aqui, ó, mandando ver pra curtir o maior parque multitemático da América Latina.
1: Tamo junto na

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Seguinte, já bora treinar, gente? Lá na física? Bora! Agora tem dois jeitos de treinar, tá? E o objetivo é único, é sempre extrair a sua mente.

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0: Vamos dar um rolê lá na Papelaria Avenida Márcia. Bem-vinda, boa tarde.
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0: Boa tarde pra você, boa quarta-feira, meio de semana. Tudo certo aí, gente? Tudo bem? Tudo bom? Quem vai pro Beto Carreiro? 999-430617. Já já o resultado é o melhor. É agora, é já. 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
0: Quem vai pro Beto Carreiro? 999-430617. Alô, Ibrael Andrade. Ele é da onde, gente? Da várzea. Tá ligadinho, tá levando o passaporte pro Beto Carreiro. E pelo que eu vi aqui na foto de perfil, ele tá com a amada dele. Com certeza vai ele é a amada pro Beto Carreiro, né? E Brael André tá lá ligadinho na várzea e tá levando o passaporte pro Beto Carreiro. Que beleza. Não ganhou presente? Calma, gente. 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

0: coisa linda!
1: Que moda boa! Obrigado, meu irmão.
2: Obrigado,
1: Deus abençoe sua carreira, tá?
2: Obrigado, Deus abençoe vocês, viu, meus irmãos?

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Quem quer pizza? Tamanho e família. 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Alan Antunes do Bom Jesus. Ligadinho. Sabrina Amaral também mandando aquele alô. Aquele abraço pra Josiane Medeiros. Todo mundo quer pizza.

0: 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E bem, gente, análise, tá? Agora trocar de carro, que tá na hora. É ou não é? Quem não quer trocar de carro?
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2: 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Band FM 4:30.
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Hoje não, na nossa tarde Band FM. 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
7: Band FM, 12 minutos para as 5.
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0: Band FM, essa rádio dos seus jeitos, Zezé de Camargo, irmão da Lua, amigo das estrelas. Vamos fechar a tarde, Band FM, vamos agradecer sempre. 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
0: Quem tá levando pizza é ele. Alô, você aí, ó, que mandou ver, participou, mandou aquele salve, mandou nome completo e bairro, Israel. Lá da Várzea, pelo telefone 2774. Tá levando pizza tamanho família da Band FM Pizzaria Veneza.
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1: Aqui, Band de Notícias, é com a Babi. E aí, Babs? Conta, Babs. Vem, Babs.
3: Boa tarde, Robson. Boa tarde. Tô de volta. Olha, dois times já garantiram vaga nas quartas de final da Copa do Brasil. O Atlético Mineiro e o Santos. Agora, hoje, tem mais decisão. Às 19h, o Cruzeiro recebe a Chapecoense. No primeiro duelo, ninguém saiu na frente. Empate em 0-0. Às 19h30 é a vez de Grêmio e Mirassol. O jogo de ida terminou empatado em 1-1. E às 21h30 tem rodada dupla. Fluminense e Vasco voltam a se enfrentar depois do 0-0 no primeiro jogo. E no mesmo horário, Fortaleza e Palmeiras decidem a outra vaga. Aí sim, nesse confronto, Palmeiras chega com uma grande vantagem, porque venceu o primeiro jogo por 3-0 e agora pode até perder por 2 gols de diferença. Falando em Copa do Brasil, a CBF divulgou hoje que o sorteio das quartas de final será realizado na próxima terça-feira, às 11h. Um beijo, Robson, já eu volto.
1: Valeu, Babi, até mais. São 5h17 no horário de Brasília aqui na Band FM. Atenção você que é de São Paulo e Grande São Paulo. Acaba de ser encerrada a greve da CPTM, que atingia as linhas 11 Coral, 12 Safira e 13 Jade. Os ferroviários aceitaram a proposta do governo do estado em assembleia feita agora à tarde e com isso a greve está terminando. O governo de São Paulo prometeu que vai fazer os esforços para absorver todo o pessoal que trabalha hoje na CPTM, na nova empresa que fez a privatização, a Trivia Trens. Por isso é que a greve está terminando. Então informamos aí o final da greve das linhas 11, 12 e 13 dos trens metropolitanos da CPTM em São Paulo.

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0: Quem se deu bem? Foi nossa amiguinha Josefa Tereza da Silva. Alô, Josefa, parabéns pra você. Jojo, tá levando pra casa, é a primeira aqui nesse horário do fim de tarde a levar o moletom exclusivo da Band FM, que vai te aquecer no frio. Tem preto com laranja, off-white com verde e off-white com caramelo. E você escolhe a cor do seu jeito. É a coleção 2026 do famoso moletom da Band FM. Josefa, você ganhou, meu bem. Só passar aqui na Band FM pra retirar, tá bom? Obrigado a todo mundo que participou. Tá na hora de ouvir a vencedora. A Josefa votou na música 2 e ganhou a música 1.
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FM, é o Tiaguinho, os pensamentos intrusivos. Aqueles pensamentos que você tá lá quieto, fazendo outra coisa, que não insiste em vir pra tua cabeça. Não dá, né, ô? Ainda vai com quem você não quer mais lembrar? Que é isso? Aline Castro, um beijo pra você, querida. Vem com a gente.

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0: Band FM Sampa Crew, incondicionalmente. Fim de tarde da Band FM com a Maria Elisa. Beijo pra ela e obrigado pelo carinho. Mais uma que mandou beijão pra gente aqui. Quem também tá na área, Tatiane Cássia, ligada aqui na Band, esperando o Band ao vivo que tá chegando.
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0: hein? Que bom, hein? Que bom, hein? Eu tô aqui pra cima, sempre, como sempre, na Band FM é bem melhor. 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
2: Ao vivo, né, gente?
3: Sejam todos bem-vindos ao show.
4: Pra começar bem,
5: a gente começar assim.
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3: Enquanto isso, nós vamos cantando e vamos dançando em ritmo de festa, meu povo.
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0: É show no seu rádio, aqui na programação da Band FM. São as músicas que você adora e elas tocam em versão de show. E já tá pronto o Band ao vivo da quarta-feira da meiuca da semana. E tem Maiara e Maraíza, tem Ferrugem. E a gente começa assim, ó.
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0: FM, Danilo e Davi, não mexe nas minhas gavetas. Esse aqui é o Band ao Vivo, que é show no seu rádio, aqui na programação da Band FM também. Vem pra cá, Ana Maria Brisa.
1: Oi,
0: vem, você tá conversando aí.
1: Tô focando aqui.
0: Presta atenção, é. Tá acontecendo. Tudo bem com você?
1: Eu tô bem, vocês estão bem?
0: Ó quem tá ali hoje, ó, não faltou.
1: Paulo Gomes. Hoje não deu cano, né?
0: Ai, hoje ai, não. Ó quem tá aqui, ó, também não faltou.
1: É.
2: Eu não falto nunca. Boa noite, minhas corajosas e meus corajosos.
0: Estamos aqui, menina. Vocês estão bem? Você também, Tatá?
2: Maravilhosa. Vocês?
0: Dormiu bem ontem depois de tudo aquilo? Então tá bom.
3: Doeu.
0: É que eu fiquei com medo dela ficar assustada, Paulo Gomes. Porque antes ela vinha só visitar e ontem ela ficou mesmo pra valer. Eu falei, não pode assustar, entendeu?
2: Mas eu gostei. Gostou. Falei, não, da hora, vou
0: volta voltar, hoje de novo. Volta hoje de novo.
1: Eu jurava que ela não ia voltar. Que bom, fiquei feliz, viu?
0: Vai com medo dela ficar assustada, Paulo Gomes. Porque antes ela vinha só visitar e ontem ela ficou mesmo pra valer. Eu falei, não pode assustar, entendeu?
2: Mas eu gostei. Gostou. Falei, não, da hora.

0: Olha, atenção, hein? Alteração. O árbitro subiu a placa.
1: Agora eu quero a escova.
0: Subiu a plaquinha.
2: Quero saber. Já anunciou.
0: Vai ser a cafeteira. Pronto. Mudou pra cafeteira.
1: Sorte que eu gosto de café, então
0: isso,
1: vai.
0: Pronto. Cafeteira. Cafeteira elétrica da Britânia também. Pra britanear seu café. Pronto.
1: Cafeteira,
3: então. Vai a cafeteira, vai.
0: Tá valendo aqui.
1: Vai concorrer à cafeteira.
0: Vai participar com a gente no Estação Band FM, que começa já já. A gente vai contar a história de um camarada que é um brasileiro que entrou para aquele livro dos recordes.
1: Certo.
0: Por que ele entrou para o livro dos recordes?
1: O Guinness, né?
0: Como? Guinness.
1: Nome aí.
0: Guinness.
3: É Guinness?
0: É difícil. Tá. Mas tudo bem.
1: Tá. Um beijo pra Xaxa.
0: Ele entrou. Como é que ela chama?
1: Xaxa.
0: É Sasha.
3: Não explica muito, que ela vai confundir mais ainda ela.
1: O que tem um livro? Vai.
0: Fala igual a Tatá falou outro dia. São
2: chão sujo, casa suja. É. Vamos pro prédio.
3: Vai. Ela não vai saber.
0: É a cafeteira. Aí esse rapaz, que é brasileiro, por que ele bateu o recorde? Porque ele viajou para todos os países do mundo.
1: Ai, que tudo. Nossa, ele é milionário, né?
0: Não sei se é, ele fez um esquema aí, a gente vai ver direitinho como é que é isso aí. Todos os países do mundo, num tempo determinado, não é que foi a vida inteira, não. E por isso que ele bateu o recorde, a gente vai saber já já o tempo e como é que ele conseguiu fazer isso.
1: Curioso isso.
0: Mas isso aí me veio uma pergunta na cabeça.
1: Qual?
0: Qual é o lugar do mundo que você gostaria de conhecer que você não conhece ainda?
1: Ah.
0: Ou do Brasil?
1: Boa, né?
0: Tem gente que não quer sair.
3: É.
0: Quer conhecer as coisas aqui.
1: É.
3: Ou certo? Também você pode falar um lugar que você conheceu que você indica mesmo.
0: Também.
3: Vamos viajar hoje.
0: Fala, então, como é que é, Paulo Gomes? Um lugar que você nunca foi que você gostaria de ir.
3: É.
0: Ou um lugar... qualquer lugar do mundo.
3: Isso. Ou um lugar que você foi que você fala, não, gente, pode vai lá, não, que é legal.
1: Tem aí. Ou boa, então gostei, um lugar que você foi e não iria também. Pode?
0: Também pode. Pode falar os três.
3: Pode, ó. Pronto, a pessoa, gente.
0: Pode falar os três.
3: Pronto.
0: 11999919197. Manda áudio. Se quiser falar ao vivo, escreve ao vivo na mensagem. E a gente bota você no ar também,
1: todo
0: certo?
1: Todo mundo aqui já foi em Dubai, né?
0: Campo Grande, vocês conhecem?
1: Todo mundo já foi em Dubai aqui.
0: Não é Campo Grande, já. Porto Alegre, vocês conhecem?
1: Não, isso aí é...
0: Ele canta na música aqui.
1: Ah, é?

0: gente. Final de mais um Band ao Vivo. Obrigado a todo mundo que participou com a gente aqui também. Band ao Vivo volta amanhã, quinta-feira, 18h, na Band FM, sempre com o show ao vivo do seu rádio. E já já tem Estação Band FM, zoeira liberada. Vem zoar com a gente.
1: Tchau, seus lindos.
2: Tchau.
3: Valeu, Band FM, até a próxima.
2: Valeu, Band FM, obrigado.
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0: Começou? FM. Ah, então posso soltar seus aplausos?
3: Pode.
0: Ana Maria Brisa, alô Tatá. Quem pegou só hoje não viu, Tatá tá aqui, gente.
3: Tatá tá aqui.
0: Tá aqui, apareceu aqui ontem, falamos, fica aqui. Tá aqui.
4: Eu vim pra ver o Paulo Gomes hoje.
0: Vim pra ver o Paulo Gomes.
5: Ela veio e eu não vim.
4: Pessoal. Eu vim, aí ele não apareceu, eu falei, bom, vou ter que voltar no dia seguinte.
0: Sim, agora tá aqui, então ficamos os quatro.
4: Ficaremos os quatro.
5: Eu tava, vocês falaram ontem, fui no doutor Dedada, mas ontem não teve.
4: Não teve?
5: Não, porque ele falou, não, faz o exame, depois você volta aqui.
0: Ah, tá, não teve. Não teve.
3: Deu viagem perdida. Não teve exame.
0: Às vezes. Amanhã não, mas eu vou também.
5: Ele pediu o exame, daí quando eu voltar, ele fala, aí a gente faz.
3: Ah, então tá bom. Tá.
0: Amanhã eu também vou.
5: É lá.
0: Mas amanhã a saúde do homem.
3: É importante.
0: Eu não sei se ele vai mexer amanhã, porque porque eu não lembro quando ele mexeu a última vez.
3: Você não lembra?
0: Eu não lembro, se eu vou ficar lembrando dessas coisas.
3: Mas você não sente?
0: Você sente? Você acha que eu marque no calendário também?
5: Pra gente saber a tabela, né?
3: Olha, começou a estação, vocês perceberam,
0: né? Que coisa horrível. 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Vem, participe com a gente aí, vamos contar a história do homem que conheceu todos os países do mundo.
3: Nossa.
0: Uau, brasileiro, entrou demais, para o livro dos recordes. Eu gostaria, viu, Tatá?
4: Demais, hein?
0: Eu gostaria.
4: Não tô com disposição, não quero.
0: Ela vai fazer um sabático, depois ela volta a conhecer os países do mundo.
4: Eu não aguento mais
0: minha. Vambora. A gente quer saber você quer conhecer aonde você nunca foi?
3: É.
0: Eu quero conhecer a China.
3: China?
0: Eu tenho vontade de passar na muralha lá.
3: Nihau.
0: Ir na cidade proibida.
3: Nihau.
0: Tem vontade, né? Tenho curiosidade.
3: Olha.
0: Mesmo. Quem
3: Rapaz.
0: Sabe? Se eu não for pra lá.
5: Eu tenho vontade de ir pra Portugal, velho.
0: Portugal é legal.
5: Eu nunca fui, queria ter uma vontade. Deve ser pra comer as coisas, a culinária portuguesa é demais.
0: Muito bom. Muito bom.
3: Eu tô tentando lembrar um lugar que eu não fui ainda.
0: Ah, mas você, né?
4: Eu quero ir pra Osasco.
5: Também.
0: Muito bom.
4: Comer cachorro quente.
0: Muito bom. Muito bom.
4: Gasta pouco, é perto e tá tudo certo.
0: Eu exatamente. Manda bala.
3: Tem seis salsichas lá que eu adoro.
5: Seis
3: salsichas. É um mega salsicha.
4: Não, não pode ser.
3: Enorme hot dog.
0: Você como é que se morde de uma vez?
3: Sabe aqueles lanches grandes assim?
0: Uh-huh.
3: Meninos, é uma delícia.
0: Assim. Ah, come com garfo e faca?
3: Tem que chamar uma família assim pra ver, pra ir, né?
0: Você não conhece? Fala aí pra gente que lugar que você queria conhecer. Aí qual que o Paulo Gomes falou também? Que lugar que você já conhece, que você indica e um lugar que você não.
5: Você foi indica. E fala, sai fora.
3: É.
0: Manda ver. 11999919197. E se quiser falar ao vivo, escreve ao vivo. A gente põe você no ar. Paulo Gomes, seu destaque de hoje.
5: Olha, famoso fica preso em elevador e chama atenção da web, hein?
3: Eita.
0: A web, essa menina.
3: Acidente.
0: Seu destaque, Tatá.
4: Eu não lembro, Paulo Gomes, não falou.
0: Sem problema.
4: Tá. Qual que era, Paulo Gomes?
5: Da Maiara.
0: Destaque da Maiara.
5: Parece que casou.
0: Você quer saber o que da Maiara? Ela vai falar já.
4: Casou. O Paulo Gomes vai me contar e eu vou contar pra todo mundo. Não, peraí, calma. A gente vai esclarecer essa história.
0: Eu tô em choque.
3: Rapaz. Eu vou falar de um ator famoso que tá indignado com o McDonald's.
0: É mesmo?
3: Ele tá indignado.
0: Isso vai dar discussão.
4: Isso vai dar discussão.
0: Vai.
4: Vai virar debate. Eu sou o time Robson Ramos.
3: Vai virar debate.
5: Bora!

0: Amigo das Estrelas, aqui no nosso Estação Band FM. Ana Maria Brisa, vem pra cá.
1: Oi.
0: Conta o que tá acontecendo aí, que eu tô curioso.
1: Olha, sabe o que tá acontecendo? O ator famoso que ficou revoltadíssimo aí com o McDonald's.
0: O que o McDonald's fez pra ele, gente?
1: Sabe quem foi?
0: Quem?
1: O Bruno Galhaço.
0: Bruno Galhaço.
1: O que acontece? Ele foi lá pra comer um lanche. Só que lá na porta tava escrito, fecha às 11.
0: Isso.
1: E aí ele chegou lá, 11h50 já tava fechado.
0: 11h50 ele chegou 50 minutos depois.
1: Não,
0: 10h50.
1: 10h50, é. Me ajuda aí, gente.
2: Tadinha,
1: me ajuda, eu tô na brisa.
0: Tá. Ah, deu pra perceber.
1: Então ele chegou 10 minutos faltando pra fechar. 10h50. Tá. E aí ele ficou indignado.
0: Mas porque tava fechado?
1: Tava fechado. Tava na porta lá, fecha às 23 horas. Ele chegou 10 minutos antes de fechar, já tava fechado.
0: E aí?
1: E aí ele, né, claro que ficou com fome, ou se não foi comer em outro lugar, mas fez o stories e marcou aí, né, a rede de fast food, falou, ó, pessoal, tá marcando aqui 11 horas, o Mac já fechou, cheguei 10 minutos aí faltando pra fechar, já tá fechado, ficou indignado. E aí a web ficou indignada com ele.
0: Com ele?
1: É, porque o pessoal falou que, ah, mas você também não pensa que tem funcionários que trabalham lá.
0: Mas tá escrito o que na porta?
1: Pegar o ônibus depois.
0: Não, mas o que tá escrito na porta?
1: Que fecha às 11.
0: Então é às 11, bebê.
1: Ah, mas 10 minutos.
2: Mas 10 minutos não tem tolerância nenhuma?
0: Não, então não escreve fecha às 11, escreve fecha 10 para as 11.
1: Mas o que acontece? Se tivesse.
2: Polêmica, hein?
1: Talvez estava sem movimento lá e o pessoal falou 10 minutos.
0: Eu tenho o que com isso?
1: Se tivesse cliente lá, talvez eles deixariam até as 11 mesmo.
0: Ih, não, peraí.
1: Mas como não tinha?
0: Ana Maria Brisa.
1: Ah, gente.
0: Está escrito na porta, fecha às 11.
1: Não, mas
0: tenha cliente ou não.
1: Mas se não tem movimento na loja, pode fechar, ué.
0: Não, não pode fechar.
1: Aí o cara que chega depois...
0: Então tem que escrever o seguinte na porta.
1: Não sei, gente.
0: Fecha às 11, mas se não tiver movimento na loja, pode fechar antes.
3: Mas é igual, por exemplo, se esse programa acabar 10 minutos antes, o ouvinte vai reclamar.
1: Vai.
0: Então, mas tem que acabar na hora mesmo, né? Que ninguém
3: não,
0: acaba 10 minutos antes.
3: É. Não pode.
1: Não pode.
3: Não pode.
0: Olha,
3: o programa não pode acabar antes.
0: Não, não pode.
3: Tem que acabar na hora certa.
0: Acaba na hora certa. Sim, e assim é.
3: Reclama, é assim.
2: A lanchonete não pode fechar antes.
3: Essa aqui é a nossa lojinha, não é?
0: Não.
3: É. Essa aqui é a nossa lojinha, a gente não pode fechar antes.
2: Cara, a nossa opinião aqui não interessa muito, interessa você que tá ouvindo aí.
0: Quem
2: que tá certo nessa
0: palavra? Se alguém concordar que o cara pode fechar antes, eu vou ficar doido.
2: Você tá certo, concorda com o Galhaço?
0: Com ele, totalmente.
1: Eu não concordo,
0: se ele foi grosseiro.
1: Nem todo mundo tem um helicóptero igual eu. Os funcionários queriam pegar o ônibus, pegar o trem, entendeu? Meia-meia, cara.

0: Estação Band FM, lugares que você gostaria de conhecer.
1: Boa.
0: Lugares que você já foi, que você indica, lugares que você não indica. É. Fala pra nós.
2: Boa noite, Band.
3: Oi.
2: Eu sou a Rosilene. E além de São Paulo, o único lugar que eu fui foi na Aparecida do Norte. Ah, não, Olá. Eu fui pra Monte Sião, que eu acho que é Minas, né?
0: É.
2: Eu fui semana passada.
0: Olha que legal.
2: Uma excursão. Mas eu gostaria muito, muito de conhecer Porto de Galinhas. Beijo, foi no sorteio.
1: Bom lugar.
4: Tem três casas lá, se você quiser, olha.
0: Ela vai te pedir emprestar, você vem com essas conversas aqui.
4: Não, eu alugo, claro.
0: Não, você empresta pra ela, aluga. E ó, o negócio do horário também tá bom, o pessoal tá mandando aí, né?
1: Tá.
0: Se o galhaço tá certo ou errado.
1: Ah, também.
4: Tem aí?
1: Tá, tem aí, depois você vai pôr agora?
0: Ah, aqui não tem agora.
1: Então depois você põe. Tem opiniões.
3: Dá tempo de você mudar de opinião.
0: Não, vamos mudar.
4: Folgado.
3: Não, não vai mudar?
0: Não vou.
4: Tá folgado ele.
0: Quem?
3: Você achou?
4: Galhaço.
3: O que aconteceu?
0: Não é possível isso. Ah. Eu não tô ouvindo isso. Eu não vou mudar de opinião pra agradar ninguém, cara. Meu Deus do céu.
4: Tá tudo bem, Robson.
0: Olha, a prefeitura de Niterói causou polêmica nessa semana ao barrar um campeonato, sabe de quê?
1: De quê?
0: De farmar álcool.
4: Não é possível, gente. Não, de verdade.
1: Lá vem o povo. A prefeitura barrou.
3: Peraí.
1: Lá vem o povo.
3: Vamos então, só a prefeitura.
1: Lá vem o povo. Lá. 6-7. Lá vem.
0: Porque tá virando uma moda isso aí. Tá acontecendo o seguinte: os caras estão chegando na internet e fala assim, vai ter campeonato de farmar aura sábado, lá na Praça do Zé. E aí vai lá meia dúzia, lá o 100, o 200.
1: É, às vezes é
0: pra ficar
1: bastante,
0: farmando
1: gente.
0: Aura lá.
4: É.
0: Só que é o seguinte, você vai lá na Praça do Zé e tá tudo bem? É assim que funciona?
1: Não pode, é um espaço público, mas tem que ter, né?
0: Foi exatamente o que aconteceu. Eles marcaram no próximo dia 15 de agosto no caminho Niemeyer, que é no centro de Niterói ali. Lugar muito bonito, por sinal. Em nota, a prefeitura diz que os organizadores não pediram autorização.
3: Não pode.
0: Para realizar o evento e simplesmente divulgaram nas redes sociais sem procurar a Coordenadoria Geral de Eventos do município. Tá pensando o quê?
3: Olha,
0: quer farmar a aura, vai na coordenadoria primeiro. Olha, tem a plaquinha ali, ó.
5: Chegou em Niterói o campeonato de farmar aura. Niterói, participe.
0: Olha,
5: agora.
0: Tem um QR Code ali, ó.
1: QR Code.
4: Rapaz, e ganha o que será isso aí?
0: Cara, no primeiro que a gente deu notícia aqui, que foi acho que em Recife, não ganhou nada.
1: É.
0: Era só a sua aura.
1: Ah, é a aura, né?
0: Aí, a prefeitura ainda diz que a gestão do Caminho Niemeyer entrou em contato com os organizadores para comunicar que a data escolhida não estava disponível porque tinha um evento que aconteceria no dia seguinte. Era isso. Então, quer farmar aura em Niterói, pede autorização pra prefeitura. Tá pensando o quê?
4: Sabe o que é melhor de tudo?
0: Ah.
4: Esses jovens vão morrer de vergonha deles mesmos daqui uns anos, quando
0: eu
4: eles verem esses vídeos.
3: Para, né?
4: Não, eles vão morrer de vergonha.
1: E aquele ali, QR Code, né, do campeonato?
4: É.
1: Não leva você pra lugar nenhum, viu?
4: Não.

0: as professoras dão essa conta na escola pra fazer?
1: Não sei, viu? Não sei.
0: Chama o seu amigo,
2: salve, mano. Salve, salve aí, da hora, firmeza. Da
3: esse
2: hora,
3: firmeza, farma aí, ó.
4: E aí, Tatá, e aí? Tudo bem, tudo bom?
3: Você farma?
4: Opa. Ah, não, nós desenrola aí, né?
0: Tá.
4: Eu não sou dessa época aí também, não, mas...
0: Você é da época do band-aid na pestana aqui, na sobrancelha?
4: Sou, essa época aí eu sou. Os caras põem... Piercing na sobrancelha.
0: Band-aid na sobrancelha não tinha nada, era só o band-aid.
4: Eu tinha um piercing na sobrancelha também, né? Ah. Tive no queixo aqui também.
3: Ah, é?
4: É, tive, pai.
0: Ah,
4: na época era... Na época também nós tinha aquelas luzes no cabelo também.
0: Isso aí não, hein, bicho?
4: É, luzes no cabelo. Era a minha época,
0: não,
4: pai.
0: O pessoal não fazia muito isso, não.
4: Fazia, tio.
0: Olha.
4: Fazia, pai. Ô.
0: Olha. Ô.
3: Na quebrada lá, o bagulho era...
0: Sei qual que é a sua quebrada,
4: bagulho,
0: não.
4: É, o bagulho lá era da hora, mano. Mas nessa situação aí, desse debate que tá rolando aí, pai.
0: Ah.
4: Eu tô do lado que o Bruno não tá, certo?
3: Tá lá?
0: Entendi.
4: É, eu discordo também. Porque...
3: É mesmo?
0: Você tá do lado do ônibus da Cometa que vai pro Rio de Janeiro, da rodoviária. Ele sai meia-noite... Aí você chega pra embarcar 11h48, ele já foi embora. Você fala, cadê o ônibus? Não era meia-noite? Ah, mas o motorista tava com pressa,
4: não,
0: ele foi embora.
4: Não, é outros 500.
0: Não,
4: né?
0: Outros 500, o caçamba. Hora é hora.
4: Não, é outra fita, pai. É outra fita, entendeu?
5: Uma coisa, outra coisa.
4: É, eu tava conversando, por exemplo, esses dias com as vozes da minha cabeça, tá ligado?
0: Ah. Você
3: ainda conversa com as vozes da sua cabeça? Não, na verdade a gente brigou, sabia?
5: Ah, pelo amor de Deus, para com isso.
3: Não, vambora, vai.

0: FM. Tata!
1: Oi!
0: Você vai contar uma história pra nós. É da Maiara a história dela.
1: História da Maiara, de Maiara e Maraísa.
0: Sim.
1: Maiara tá viajando.
0: Tá viajando.
1: Olha lá, a gente tá falando de viagem agora há pouco aqui.
0: É.
1: Maiara tá em Portugal. Tá lá divertindo,
0: Vai lá, Paulo, é legal.
1: Tá vendo?
0: Portugal é legal.
1: E olha que legal. A gente se acha, né, que a gente vai viajar e vai comer em vários restaurantes, vai sair gastando até não querer mais. E a Maiara falou o seguinte, ela falou, gente, tanta coisa aqui no hotel, tanta coisa pra gente pedir, porém, entretanto, olha o que ela falou, presta atenção, olha que legal. Ela disse o seguinte, faltam palavras pra descrever o que eu sinto por você.
0: Nossa, gente.
1: Na tela branca da minha vida, você é a artista que dá cor, escreveu Maiara, respondendo também ao namorado que ela chamou de marido. Por quê? Porque em vez de pedir comida, ele foi pra cozinha, pra cozinhar.
0: Cozinhar.
1: Ah. E aí ela postou e disse, arrume um marido assim, ó, que cozinha pra
2: ela
1: você.
2: Falou marido?
0: Já casaram?
1: Marido, marido, marido.
0: Mas é namorado só?
1: Eu acho
0: casou,
1: que
0: é
1: namorado
0: gente?
1: Só, mas foi um jeito de falar.
2: É, mas a web então já foi pesquisar, mas já desmentiram mesmo. Diz que
0: a web já casou ela.
2: É namorido.
1: É namorido.
0: Mas é um indicativo de que vai casar.
1: Não, lógico que vai. Ele cozinhando ainda, minha
0: aí
1: filha
0: vai.
1: Casa.
0: É. Aí vai casar mesmo.
3: Tem que ter, ele cozinha, tem que ter um acordo, né? Ou um lava, quem lava, não lava. Quem cozinha, não cozinha, né? Se eu cozinho, eu não lavo.
0: Pode terminar.
3: É, o combinado, se eu cozinho eu não lavo, porque se eu cozinho,
2: tá
3: eu não vou lavar.
2: Tá bom, já tá.
3: Agora se ele lava, eu vou cozinhar. Entendeu?
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0: Band FM. Ela falou isso outro dia na televisão e não percebeu a besteira que ela falou.

0: com essa história aí do cara que viajou pra todos os países do mundo, mas viajou mesmo. Pelo todos? Menos pros reconhecidos pela ONU, ele viajou.
1: Como assim? Verdade.
0: Não, e foi rápido, viu, bicho?
2: Rápido?
0: É. Ele é bicho. Não parece. Não, não fala de dinheiro. Não, eu vou te falar, alguém.
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12: Vai ter?
13: Vai, então vai, vai, vai, vai!
12: Ajuda a Tatá aí, que ela

0: sanduíche galhaço.
1: Podia ter um nome, né?
2: Ai,
1: sanduíche galhaço. Podia ter um nome, né? Galhaço.
0: 11 horas?
2: Eu não sei falar o nome da esposa dele.
0: Fechou?
1: Da Galhaça?
2: Eu não sei falar.
1: É Giovana.
2: Giovana, o sobrenome que é
1: difícil. Eubank.
2: Giovana
1: Eubank. Eubank.
2: É difícil.
0: Quem toma muito chifre?
1: Ah, não deve ser o Ben.
0: Ana Castela vai vindo de pertinho?
1: Nossa, a Giovana.
3: Meu Deus do céu.
0: Quem a toma Giovana? Muito chifre?
1: A Giovana vem com ela, não vem
0: toma
1: com ela?
0: Toma Galhaço?
2: É, né?
1: Ele rapaz. Vem também?
0: Neymar
2: faz meu lanche.
1: Ele vem?
0: O Neymar farmou a aula.
1: No de pertinho?
0: Ontem, né?
1: Tem lanche do de pertinho?
2: Acho tem. Que tem.
3: Tem umas coisinhas de comer de pertinho.
1: Mas né? Não fecha às 11, né?
3: Depende.
0: Chega antes.
2: É, pra comer tem que ser de pertinho. Não dá pra comer de longe.
1: A Ana Castela vai entrar no horário?
2: Vai.
1: Se ela não entrar no horário, eu vou reclamar.
3: Não, vai entrar no horário.
1: Ah, tá bom. Vai.
2: 6-7.
0: Estação Fome.
2: 6-7.
3: Pode ir embora já?
1: Não, ainda não. Ah, tá. Não fechou ainda.
3: É que tá na hora da janta, gente.
1: Estação Fome FM do ar aqui, ó. Você participa com a gente. Curte em todo o Brasil também. Sempre falta 75 emissoras.
0: Quantas?
1: Pelo Brasil, 75. É. Mas nós vamos bater 100 até o fim desse ano,
0: vamos.
1: Tá? Que eu já conversei ali, ó.
3: Mome a gente.
1: Tem que
0: respeitar.
1: Vem pra cá. Olha aqui. 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Vem com a gente, participe.
0: Vem.
1: E a gente conta, aliás, vai contar a história do recordista que foi para todos os lugares. Você pode falar pra gente que lugar do mundo você gostaria de conhecer. Quando eu falo mundo, inclui o Brasil.
2: Uhum.
1: Depende, você quer conhecer o Pantanal?
3: Claro. É.
1: Eu, por exemplo, não conheço o Pantanal.
0: Não
1: gostaria de conhecer.
2: Né?
1: É, você pode falar lugares que você foi, que você indica, lugares que você não gosta. Boa. E pode também, claro, entrar na polêmica do Bruno Galhaço. Bruno Galhaço chegou numa loja do McDonald's pra usufruir, pra desfrutar, pra comer um lanchinho. E aí, disse que tinha um horário lá, fechava às 11 horas, mas era 10 para as 11, já tava fechado.
2: É.
1: Ele ficou muito bravo.
3: Mas tem uma coisa nessa história dele também, viu? Quando a gente tá com fome, a gente fica mais irritado.
2: É, né?
0: Pode ser também.
3: Você entendeu?
0: Pode
3: às
0: ser.
3: Vezes você tá com fome, você fica pé da vida.
1: A minha única preocupação é se ele foi grosseiro. Se não foi grosseiro, tudo bem.
0: Ele só reclamou.
3: Não foi, ele só reclamou de levinho, mas eu acho que ele tá com fome.
4: O tá certo. Ah, mano, é 10 é 10, é 11, meia-noite, meia-noite. Eu tô do lado, eu tô no mesmo time que o Galhaço. Tá certo.
0: Vamos lá. Começou.
1: Será que tem um falando aqui?
5: Oi, Band, meu nome é Jaqueline, eu sou motorista de aplicativo. Na minha opinião, o Bruno Galhaço, ele tá totalmente errado. Era só ele pegar o carro e ir até o próximo Mac, porque aqui no Brasil, a coisa que não falta é McDonald's.
0: É verdade.
5: Né? A gente vai em hospital público, se você for em um hospital faltando 10 minutos para o hospital fechar, ele manda você voltar no outro dia.
1: É errado
5: então,
1: também.
5: Por que os trabalhadores não podem fazer isso? A loja tava vazia,
0: é
5: eles vão
0: também.
5: Ficar rendendo o que? Eles estavam lavando, acho que a chapa. Então,
0: já tava
5: eu acho
0: lavando
5: que
0: a chapa.
5: Ele entendi. Tá totalmente errado.
1: Mas
5: se ele estivesse lá no lugar deles, com certeza ele teria fechado sim 10 minutos antes se a loja estivesse vazia.
0: Tá aí,
5: e é isso. Beijo.
1: Bebê, eu te amo.
2: Chega
1: tá,
2: mais cedo.
1: Tá ouvindo que a Band FM é estação, mas lavar a chapa é depois das 11.
3: Eu ia
1: 11
3: perguntar
1: lava
3: isso.
1: A chapa.
3: Quem trabalha nesses restaurantes, que horas a chapa é lavada?
0: Não,
3: é?
0: Não lava a chapa? Não lava a chapa.
3: Então o Bruno Galhaço tem razão.
1: Eu não fui num restaurante, lembrei disso aqui agora.
3: Eu
1: não concordo muito, mas eu fui num restaurante que tinha a seguinte política. Aí vai de cada um.
2: Certo.
1: Tem um aviso. É um restaurante árabe. Tem um aviso assim, ele fecha às 3 da tarde, por exemplo.
2: Aonde? Sei.
1: Na Moca.
2: É.
1: Tem um aviso assim, atendemos, aceitamos pedidos até às 14h30.
2: Sim.
1: Aí você vai sabendo. Você pode até achar um absurdo, mas você vai sabendo. Se você chegar lá 2h35, você não consegue mais pedir nada.
2: Sim.
1: E fecha às 3.
2: Ok.
1: Mas tá avisando. Entendeu?
3: É o tempo de preparar, você comer e vazar.
1: Isso, é uma saída. Eu achei que é uma saída.
0: Polêmica, galera. Hein?
2: Só sei que eu lavei a chapa hoje.
0: Ah, só sei que a chapa já esquentou.
1: Quer falar ao vivo, liga aqui, ó. Quer dizer, manda mensagem e escreve ao vivo. Quem liga é nós.
0: Quem tá ao vivo.

0: Band FM, Simone Mendes, polêmica. Direitos iguais aqui no nosso Estação
1: Band FM. Fecha ou abre? Abre ou fecha as 12? Tá polêmico isso, meu Brasil.
0: E outra coisa que a gente discutiu aqui é o seguinte, não maltrate o garçom.
2: Não. Senão o seu copo vem batizado.
0: Exatamente.
2: O seu copo, ele vem batizado.
0: Não maltrate nunca. O garçom é um parça nosso. Tem que tratar bem. Quem tá na linha? Alô? Alô?
3: Alô?
2: Alô?
0: Tá acontecendo com esse povo, meu? Ontem também foi assim.
1: Tá na lanchonete?
2: Alô?
0: Não sei. Foi, já era?
1: Caiu?
0: Caiu.
1: Então tá.
0: Então vai o rapaz pra falar das viagens aqui.
4: Vai. Vasco, Pajandira, Itapevi, Campinas, Jundiaí. Olha só, não indico Itaquá.
1: Por quê?
0: Não falou por quê.
1: Ué.
0: Ele é anti-Itaquá.
1: É, talvez seja isso.
0: Sei lá, pode ser. Jandira, você conhece?
1: Não conheço.
0: Vai lá em Jandira.
1: É bom também?
0: Quem mora em Jandira? Ah, não, ele mora em Itapevi, Lu.
5: Não, minha primeira viagem internacional foi Itaquá mesmo, pai.
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0: FM, no Sorriso Maroto com o Ian. Fica com Deus aqui no nosso Estação Band FM. Paulo Gomes!
1: Olha, tem coisas na vida que assustam, né?
0: Coisas na vida que assustam.
1: Quem é Adilson assusta.
2: Calmou.
1: Não fala assim do mano.
2: Tô na minha aqui.
1: Algum de vocês já ficou preso no elevador?
0: Ah, eu já fiquei bem rapidamente, assim. Aquele dá até aquele tranquinho, fica ali, pronto, volta. Ah,
1: mas eu digo preso mesmo, tem que chamar o bombeiro.
3: Já. Não,
2: eu nunca
1: já?
3: Já?
1: Já,
3: Tata.
0: É mesmo? Ai, gente, que medo, não pego mais elevador.
3: Rapaz, aqui.

0: Mas essa
1: é bombeiro?
0: É, essa experiência que a Tatá teve, tem muitos famosos que também tiveram, viu, meu Brasil?
2: Meu Deus!
0: Gilberto Gil, velho.
2: Meu Deus, cara!
0: Ele tava no apartamento dele lá, e aí aconteceu isso, não abriu e nem fechava. E
2: ele ficou presinho lá.
0: Por segurança, tiveram que chamar o corpo de bombeiros. E aí, tudo certo, tudo lindo, resgataram o Gil. Ele tá com 84
2: anos, Gilberto. 84
0: anos. Meninão, hein? E aí teve até a nota do Corpo de Bombeiros, assim, a vítima resgatada era o renomado cantor Gilberto Gil, que foi salvo com segurança pelos bombeiros militares. A operação foi realizada com rapidez, técnica e precisão, garantindo que o artista não tivesse ferimentos. E isso na publicação na internet, né? E ele foi lá comentar, viu?
2: Ah, foi?
0: Ele, não, pelo menos o perfil dele escreveu lá, não sei se é ele ou não, a gente não sabe, mas tá escreveu assim: obrigado pela agilidade e cuidado, viu? Aquele abraço.
2: Oh, e tem uma fotinha também, né? E tem uma fotinha desse bombeiro. Cara, eu cheguei à conclusão do seguinte: ele não tava com violão, né?
0: Não, velho.
2: Porque ele sempre anda com violão.
0: É, pois é.
2: Se ele tivesse com violão, eu nem precisava chamar o bombeiro. Ele ia ficar tocando lá.
0: É fácil.
1: É. Fazendo show solo, né?
0: Ele canta. Pra ele mesmo tá tudo certo. Pra ele mesmo.

0: Beijei a cura aqui no nosso Estação Band FM. Você vai mandando mensagem também pra mandar o desafio ao mano.
1: É, isso mesmo.
0: Ontem teve uma fotossíntese pra você, ainda.
1: É, hoje...
2: Ele foi bem?
0: Cara, ele foi deu um trejeito.
1: Foi da hora.
0: Ele deu um trejeito. Eu não concordo, mas ele deu um trejeito.
1: Gosta dele. Né? Os dois não dá. Manda aí pra
0: três palavras pro mano rimar. Manda agora aqui. 11999919197. Pode mandar galhaço pra ele rimar.
1: Pode vir. Vai desenrola, cachorro.
0: Manda ver aí. Deixa eu contar a história do Robson Jesus. Ó, meu xará, rapaz.
3: Meu xará.
0: Robson Jesus dos Santos. Ele voltou a ganhar visibilidade nesta semana. Ele é influenciador. Após entrar pro Livro Mundial dos Recordes, o Guinness. Por se tornar o homem que visitou os 193 países reconhecidos pela ONU no menor tempo já registrado. Esse é o pulo do gato. 2 anos e 42 dias para ir a 193 países.
3: 2 anos? 2 anos.
0: Para alcançar o objetivo, ele fez de caso pensado. Ele passou cerca de 3 dias em cada país. Iria para um país 3 dias, ia para o outro 3 dias.
3: Ele só foi registrar, então.
0: É, entrava, passava na alfândega, comia um pastel e voltava.
3: Aí
0: tá. Ele começou sua jornada na Tailândia em fevereiro de 2022 e só terminou em abril de 2024. Para o Robson, esse feito... Só que o registro sai agora, só para vocês entenderem. Tá. Esse feito sempre foi mais do que quebrar um recorde. Ele transformou uma inquietação de infância e um projeto de vida e fez a própria trajetória uma forma de ampliar a representatividade no universo das viagens.
3: Olha.
0: Puxa vida. Só que ele não foi o único a quebrar o recorde, não. Ele é o homem que mais visitou países no mundo. A líder geral desse ranking é uma mulher, que aí é o ranking geral entre homens e mulheres, canadense Taylor Demonbroyne, que fez a mesma jornada em 1 ano e 189 dias. Caramba, essa aí, acho que foi 2 dias em cada lugar.
3: Com certeza, agora...
0: Tipo o Zeca Camargo, que...
3: Fica claro que eles não passaram por São Paulo.
0: Não.
3: Só o trânsito aqui.
4: Tava parado até hoje.

0: FM, Luan Santana, Meteoro, aqui no nosso Estação Band FM. Vem cá, ô Mauro Dias.
1: Já tô na bala, pai.
0: Hoje você tá arrumado já, né?
1: Já tô no esquema. Já tô
2: na bala, pai.
0: Passar vergonha na frente da Tatá, né?
1: Não, lógico que não. E vamos ler quem que mandou hoje aí os cachorros belgas aí que tá escutando nós. Olha, vamos lá.
0: Posso pegar, Paulo Gomes?
2: Ô, lindo, essas coisas não se pede.
0: Ah, não, é que você fala. Tem que a Tatá tem que dar um dia também as palavras aí.
3: Não, vai nessa.
2: Vai nessa. Fala pra ele nessa.
3: Vai nessa.
0: Mike Christian. Aliás, eu tô sentindo falta das pessoas pedirem participação. Então amanhã eu quero que o pessoal bota uma participação aqui, exatamente.
1: É, exatamente.
2: Os duetos.
0: Mike Christian. Tranqueira.
1: Tranqueira.
2: Fácil.
1: Ah, tem tudo a ver com ele. Ô, Ana Maria. Calma aí.
0: Instrumentador.
3: Nossa.
1: Como é que é?
0: Instrumentador.
1: Instrumentador.
0: É do hospital, né? Que fica ali no médico, né? Na hora da cirurgia.
1: Certo.
0: Florianópolis.
1: Florianópolis.
2: Tudo fácil.
0: Aliás, Band FM Floripa aqui na estação Band FM.
2: Tudo
0: nesse
2: fácil, Robson.
3: Tranquilo.
0: Tudo fácil.
1: Vamos lá, vamos
0: Tranqueira,
1: ver.
0: Instrumentador, Florianópolis. Vamos?
1: Vai.
0: Ele tá soberbaço, hein? Vai.
2: Vai passar vergonha.
0: Olha lá, olha a nota do João, hein?
1: Vamos improvisar ao vivo pra você. Aí você me quebra, pai. É, foi eu que apertei o botão, tia, sabia. Não me atrapalha não, Ana Maria. Vamos
0: Quer
1: lá,
0: começar
1: vai,
0: de novo.
1: Oh, pelo amor de Deus, vai.
2: Ele quis se atrapalhar.
1: Tira esse dedo daí, Ana Maria. Não, parei. Oh, vamos lá então, vai, ó. Ó, me concentrar, hein. Vamos lá. Tô chegando pra rimar. É o Mano Dilson mais uma vez pra impressionar. Mano, hoje é que dia? Quarta-feira? Ah, sei lá, hoje dia tem muito tranqueira. Mas aqui não tem tranqueira não. A Band FM é só gente que é irmão. Eu vou dizer pra você, presta atenção. Calma aí, que aqui é improvisação. Ó, que é instrumentador? Eu não sei, será que alguém que toca instrumento sente dor? Eu só sei que eu rimei. O que importa é que eu improvisei. Agora aqui, eu vou falar pra vocês. Presta atenção que eu vou rimar mais uma vez. Um salve pra vocês de Florianópolis. Tem ouvinte de ponta a ponta até lá em Joanópolis.
2: Pra quê?
0: Tá bom,
2: mas ele se enrolou.
0: Salvou no final.
2: Se
0: enrolou
2: nota. No meio.
1: Por que não acaba esse quadro?
2: 7,5, velho. 7,5.
3: 10.
1: Nota 0.
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0: Ela está chegando no de pertinho, Ana Castela.

0: FM, Ana Castela, é que eu não te esqueci. 20 de agosto vai acontecer o De Pertinho com Ana Castela na Band.
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0: Faz. Meu Deus. Para.
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3: Tá todo mundo assustado.
0: Me assusta, Tata.
3: Assustou.
0: Vem cá, Ana Maria.
3: Eu tomo susto toda hora. Essa arara maluca aí.
0: Você tem o que pra dizer pra gente hoje?
3: Presta atenção, hein?
0: Ah.
3: Pensamento de hoje.
0: Vai.
3: Olha, e diz que... Aura, eu não sei.
0: Ah, não.
3: Mas dívida eu farmo muito, viu?
0: Só você?
3: Né?

0: FM, Zé Neto e Cristiano, Pátio do Posto, aqui no nosso Estação Band FM, ouvinte com a gente aqui no nosso Estação Band FM. Alô!
1: Alô, Robito!
0: Tudo bem, Robita?
1: Tudo ótimo, meu amor. Oi, Tatá!
2: Oi, minha corajosa!
1: Que saudade de você, meu amor!
0: Tá vendo, gente?
2: Faz assim que eu também tava morrendo de saudade. Eu falei, Robson, dá licença que eu preciso matar a saudade de todo mundo. Dá licença,
0: Balubão!
2: Dá licença, Ana Maria!
1: Eu também tava com saudade da Ana. Tava com saudade de todo mundo. Tava com saudade de todo mundo aí. Falta na nossa vida.
0: Quem que tá falando aí com a gente?
1: A Debs, meu amor.
0: A Debs, meu amor. Você tá bem, né? Você tá beleza.
1: Eu tô só esperando o dia que você vai me indicar pro Murilo pra eu trabalhar aí com você.
0: Ah, ela é que ela manda notícia pra gente, ela manda, Murilo, só falta entrar.
2: Ela já trabalha aqui.
0: Já trabalha.
2: Dá um crachá pra ela, gente.
0: Ô, Debs, fala pra mim, você vai falar do quê? Do Bruno Galhaço ou das viagens?
1: Um pouquinho dos dois.
0: Então vai.
1: Sobre o Bruno Galhaço, ele tá errado.
0: Ah, é?
1: Ele tá errado, sabe por quê?
0: Porque eu tô surpreso com você.
1: É que assim, 10 minutos a mais, no caso, pra quem trabalha, né, todo santo dia, essa vida de pobre que a gente tem que pegar ônibus, metrô, trem, quando sai mais cedo, quando o chefe fala, pode sair 10 minutos mais cedo, pra gente é uma glória, uma vitória, sabe? Aquela coisa de poder chegar em casa um pouco antes, né? Então, como ele não tem essa vida, né, Deus abençoe ele de uma outra forma, então ele não tá no lugar de fala dele. Então, ele tá errado.
3: Não,
1: de
3: fala
1: dele.
3: Não tá no lugar de fala, velho.
1: Não tá.
0: Como é você, eu vou ficar quieto.
1: Já me conhece, né, Rosa? Pelo amor.
3: E a viagem, hein?
1: Então, Brisa, tem um lugar que eu tô louca pra conhecer e que só o Paulo Gomes pode me levar.
0: Epa!
3: Pra onde?
1: Barretos.
3: Bora!
0: Aí, ó, Paulo Gomes.
3: Eu recomendo.
1: Meu filho, você, acho que depois do prefeito, você é a segunda pessoa mais importante
2: que eu
1: lugar.
2: Com certeza.
0: Eu também acho que é.
2: Ele manda lá.
3: Posso falar? Domina, faz 20 anos, desde a primeira vez que eu fui
0: então
3: lá.
0: Então vamos armar isso aí, Débora.
2: Você podia
0: ir
2: para Minis, né?
1: Eu preciso conhecer aquele lugar, gente, pelo amor de Deus.
3: Já sei que ela quer ver lá.

0: Galvão Bueno.
1: É, amigos.
0: Beleza?
1: É, amigos.
0: Beleza, mano?
2: Treta com o Neymar.
1: Olha aqui, Tata.
3: Ai, que medo.
0: O negócio é o seguinte.
3: Tenho medo dele.
0: O Neymar ganhou o jogo ontem lá, ajudou o Santos a ganhar 1-0, classificou para as quartas de final da Copa do Brasil. E ficou bravão porque os caras provocaram ele, pelo menos que aconteceu.
2: Provocaram ele.
0: Oh, mas eu acho que ele ficou uma reação muito, muito desproporcional, gritando então, pra câmera.
2: Já desde a saída do campo, viu? Não foi usado o vestiário.
0: Ele anda muito nervoso. Tá muito nervoso o Neymar.
1: O Remo, né?
0: Ele tá muito nervoso.
1: Ele tá desequilibrado, amigo. Não pode
2: ser. Aqui também, eu vou dizer uma coisa pra você. Ó, ele tá sendo muito xingado também.
0: Sim, mas...
2: Mas muito. Acho que estão exagerando. Não tô falando defendendo ele, não, tá?
0: Eu sei.
2: Eles estão pegando o pé dele com tudo, cara.
3: O Neymar, ele entra nessa questão do horário da lanchonete. Tem gente que concorda, tem gente que discorda, gente. Tem gente que ama o Neymar, ele fazendo tudo de errado. Tem gente que detesta o Neymar, ele fazendo qualquer coisinha certa.
0: Se você pega no pé... esse pessoal que defende vai ficar bravo com você.
3: Fica bravo.
1: É Marzete, amigo.
0: Deixa eu ler aqui no UOL. Tem um colunista do UOL aqui que eu gosto de acompanhar. Comentarista de futebol tá aqui.
1: Ah lá.
0: No UOL. Neymar é infantilizado e provocação foi coisa de criança.
1: É.
0: Casa Grande, por favor, vem cá.
1: Casa, é com você.
0: Vem cá. Você escreveu isso?
4: Foi ridículo.
0: Mas ele foi provocado.
4: Pelo amor de Deus. Não. Ele tem que sair, né? Ele capô, ele vai pro vestiário e fica quieto, né? Pode fazer um gol e fazer assim pra torcida, aí tá tudo bem, né? Responde dentro de campo. Mas ele tem o síndrome do Peter Pan. Ele é infantilizado. Ele gosta do Batman. Ele gosta de futebol.
0: Mas xingaram ele.
2: Mas o presidente tá ali, xingou de vagabundo.
4: O torcedor tá ali pra criticar. Né? Ele é jogador, ele tem que jogar. Né? Atitude lamentável. Essa atitude que o Batman, né? Vou chamar ele de Batman agora. Né? O Batman do Santos fez.
0: Mas você não tem nada contra ele, né?
4: Não, eu não tenho nada contra o Neymar. Quero deixar claro isso aqui. Mas ele é ridículo.
3: Ele é
4: ridículo.
3: Ele é pitizento. Tem coisa mais feia do que um homem pitizento.
2: Cara, eu também não gosto.
3: É feio. É homem pitizento é feio.
4: Exatamente. Falou tudo. Né? Já era fã da Tatá. E mais ainda.
3: Obrigada, Casão.
4: Mas não tenho nada contra o Neymar.
1: Tá certo, Casão. Tá certo, Casa Grande. Aí sempre.

0: queria entrar, Paulo Gomes. Ele queria entrar.
1: Chama ele.
0: Porque ele passou na janela esses dias e viu ela aqui no estúdio.
2: Ah, é?
0: E aí ele não resistiu. Falei, você não pode entrar. Cê, a gente tá no ar, tem horário, tem tudo. Mas ele quer falar, então vem.
2: Vem, Belo.
0: Vem.
3: Vem. Vai. Olha só, quero... Né?
1: É um puxa-saco.
3: Eu não sei. Ah. Né? Eu não sei. É, de verdade... É.
0: Que?
3: Eu não sei nem o que dizer.
0: Você dá muita volta, bicho.
3: Não
0: você...
3: sei nem o que dizer então pra Tatá.
2: Então não fala nada.
3: Pra maravilhosa.
2: Mas eu sei o que dizer pra você.
3: Maravilhosa.
1: Ela te ama,
3: da Tatá.
2: Eu sei o que dizer pra
3: então,
2: você.
3: Então, se você quiser, você pode falar.
2: Posso falar?
3: Pode, com certeza.
2: Fala. Que homem.
3: Eu que falo isso pra você. Que mulher.
1: Lá,
3: que voz.
0: Tá bom já,
3: que,
0: né?
3: Olha, que corajosa, né?
0: Tá.
3: Porque
0: já elogiou.
3: Quando você, se tem uma definição de corajosa, tá aqui na nossa frente,
0: tá,
3: né?
2: Ele é assim, viu? Ele é um puxa-saco de todo mundo.
0: Desculpa, eu? Não, pode até ser que ele explica muito. Ele...
2: Não, meu eu paro pra
3: vocês.
2: Ele, gente, tá prontinho.
1: Mas posso
3: adoro
1: falar,
3: você.
1: Ela é realmente há anos que ela é apaixonada por
2: aqui,
1: você,
2: ó,
1: mesmo.
0: É verdade,
2: eu
0: é verdade.
2: Defendo Bela em qualquer situação.
0: É verdade.
3: Tá vendo só? Imagina aí a situação, né?
0: Ah.
3: Eu gosto dela, ela gosta de
2: muito.
3: Mim. Muito. Né? Então, vamos comemorar. Né? Vamos ouvir mais Belo, os ouvintes, né? Vamos comemorar essa união, vamos. Essa amizade.
2: Pede que homem, pede.
3: A Band é uma família pro Belo.
0: Tá.
3: E a família Belo é tá. também a família
0: Vem amanhã,
3: Band.
0: Vem amanhã, você fala mais.
2: Eu preciso falar só mais uma coisa.
0: Tá, pode falar.
3: Fala aí.
2: Que homem.
3: Olha só. Que mulher, que
0: seu amigo, como é que você fala a frase lá? Ele é o melhor que nós temos?
3: Ele é o melhor que nós temos, Tiago André Barbosa.

0: Band FM, Thiaguinho, falta você. Terminou a estação, Band FM. Aqui, ó, presente pra nós. Quem participou com a gente, cafeteira da Britânia, cafeteira elétrica Britânia pra britanear sua vida e o seu café. Cadê? Edinalva das Graças Silva. Parabéns pra Edinalva. Nossa. Senhor Edinalva, parabéns.
1: Cuidado pra não apertar o botão do Belo, o microfone do Belo, que ele tá falando até agora ali.
0: Tá, percebi. Não aperta. Percebi. Dá tempo da gente ir embora.

0: canal do YouTube, pelo site bandfm.com.br e pelo Band Play. Ana Castela, de pertinho. É tudo de bom.
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10: 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As notícias do governo federal que movimentaram o país no dia de hoje.
11: Olá, boa noite.
12: Boa noite para você que nos acompanha em todo o país.
11: Quarta-feira, 5 de agosto de 2026.
12: Vamos ao destaque do dia.
11: Lei consolida regras para o transporte rodoviário de cargas no país.
12: E estabelece o pagamento do piso mínimo do frete a motoristas. Gabriela Noronha.
13: A lei estabelece prazo de até 30 dias úteis para o pagamento do frete. Também estão previstas punições sanções mais duras para empresas que contratarem fretes abaixo do piso mínimo.
14: Educação.
15: Desempenho de mais de 30 milhões de estudantes brasileiros passa por avaliação.
14: Divulgados os dados do Índice de Desenvolvimento da Educação Básica. Jéssica Gonçalves.
16: O IDEB permite acompanhar o desenvolvimento da educação básica brasileira. Os dados indicam a evolução da aprendizagem e a estrutura da rede de ensino.
15: E professores podem participar do Banco de Avaliadores do Programa Nacional do Livro e do Material Didático.
14: Eles vão ajudar a escolher as obras que irão para as salas de aula da Rede Pública de Ensino. Luciana Colares de Holanda.
17: Hoje são cerca de 20 mil profissionais cadastrados e os avaliadores são capacitados para atuar na avaliação das obras.
15: Hoje na apresentação da Voz do Brasil, Mariana Jungmann e Luciano Seixas.
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15: Agora é lei. Estão em vigor novas regras para o frete dos caminhoneiros.
14: A lei trata do pagamento mínimo pelo transporte e medidas de fiscalização e punição em caso de não cumprimento.
13: A nova lei consolida regras para o transporte rodoviário de cargas no país e estabelece o pagamento do piso mínimo do frete a motoristas, com metodologia de cálculo pela Agência Nacional de Transportes Terrestres, a ANTT. Guilherme Boulos, ministro da Secretaria-Geral da Presidência, falou sobre a medida.
18: O piso do frete é o valor mínimo que um caminhoneiro, sobretudo um caminhoneiro autônomo, que trabalha para levar mercadorias e abastecer o povo brasileiro nos quatro cantos, é um valor mínimo que ele tem que receber por frete, por viagem que ele faz, por entrega que ele faz.
13: A lei estabelece ainda prazo de até 30 dias úteis para o pagamento do frete, além da atualização da tabela a cada 6 meses. Também estão previstas punições mais duras para empresas que contratarem fretes abaixo do piso mínimo, com multas que podem chegar a R$1 milhão. E para que seja cumprido o piso, o texto determina a obrigatoriedade da apresentação do Código Identificador da Operação de Transporte, CIOT, antes do caminhão iniciar a viagem, o que também impacta na fiscalização, como explica o ministro dos Transportes, George Santoro.
19: O CIOT também é um mecanismo de combate ao comércio ilegal de mercadorias, ao comércio feito sem nota fiscal. Ele vincula todo o transporte de mercadorias aos documentos eletrônicos fiscais.
13: Originalmente publicado como medida provisória, o texto passou por uma série de mudanças no Congresso Nacional, sendo aprovado no Senado em julho deste ano. Com a sanção, o texto vira uma regra permanente. Reportagem Gabriela Noronha.
15: Desempenho de mais de 30 milhões de estudantes brasileiros passou por uma nova avaliação de aprendizagem.
14: Foram divulgados hoje os dados mais recentes do IDEB, o Índice de Desenvolvimento da Educação Básica, e também as médias em português e matemática do SAEB, o Sistema de Avaliação da Educação Básica.
15: Os índices consideram os anos iniciais e finais do ensino fundamental e também do ensino médio na rede pública e privada.
14: O resultado foi anunciado pelo Ministério da Educação. Confira os detalhes na reportagem de Jéssica Gonçalves.
16: Para calcular o IDEB, que é o Índice de Desenvolvimento da Educação Básica, o MEC utiliza as taxas de aprovação coletadas pelo Censo Escolar, junto com o desempenho dos estudantes em língua portuguesa e matemática no SAEB, o Sistema de Avaliação da Educação Básica. O IDEB permite acompanhar o desenvolvimento da educação básica brasileira. O cálculo é feito por meio de uma escala, que vai de 0 a 10. O índice dos anos iniciais do ensino fundamental passou de 6 em 2023 para 6,3 em 2025. Na rede pública, a pontuação foi de 5,7 para 6,1 em 2 anos. Para os anos finais do ensino fundamental, o IDEB nacional subiu de 5 para 5,3. Na rede pública, o indicador alcançou pontuação 5 contra 4,7 em 2023. No ensino médio, o IDEB passou de 4,3 para 4,5. Os dados indicam a evolução da aprendizagem e a estrutura da rede de ensino, que atende mais de 30 mil milhões de estudantes em todo o território nacional. Para o ministro da Educação, Leonardo Barchini, os resultados apontam qual deve ser a prioridade daqui para frente.
18: Toda a estratégia do Ministério da Educação, que é demanda do Plano Nacional de Educação aprovado em abril deste ano, é que a gente tenha um foco especial na aprendizagem.
16: Já o SAEB, o Sistema de Avaliação da Educação Básica, é aplicado a cada 2 anos para medir o desempenho de estudantes da educação básica por meio de testes e questionários. Em uma escala que vai de 0 a 500, no 5º ano do ensino fundamental, a nota em português passou de 207 para 215 pontos. Em matemática, de 218 para 227. Já no 3º ano do ensino médio, em português, o resultado foi de 269 para 272. Em matemática, de 263 para 268. Em 2025, foram avaliados quase 6 milhões de alunos em mais de 70 mil escolas. Reportagem Jéssica Gonçalves.
12: Estudantes que participam do processo seletivo do ProUni, o programa Universidade para Todos, podem conferir o resultado da segunda chamada.
14: O prazo para os pré-selecionados comprovarem as informações da inscrição começou hoje e vai até sexta-feira da próxima semana, dia 14.
12: A documentação exigida para essa comprovação deve ser apresentada diretamente na instituição de ensino superior para a qual o estudante foi pré-selecionado.
14: O resultado pode ser acessado pelo portal Acesso Único ao Ensino Superior, em acessounico.mec.gov.br.
12: O Ministério da Educação chama professores e especialistas de todas as regiões do Brasil para participar do Banco de Avaliadores do Programa Nacional do Livro e do Material Didático.
14: O programa é responsável pela distribuição de livros para estudantes e professores da rede pública de ensino. As obras são renovadas a cada 4 anos.
12: Confira na reportagem de Luciana Colares de Holanda.
17: Professores e especialistas de todo o país podem participar da escolha dos livros que vão para as salas de aula da rede pública de ensino. Estão abertas as inscrições para o Banco de Avaliadores do Programa Nacional do Livro e do Material Didático, o PNLD. Os selecionados vão avaliar as obras inscritas nos editais do PNLD Atos Finais, voltado às obras didáticas, e do PNLD Literário Equidade, destinado às obras literárias. Nessa etapa da seleção, terão prioridade professores de língua portuguesa, matemática, história, geografia, ciências, arte, educação física e língua estrangeira, pedagogos e profissionais formados em letras, com foco em literatura e formação de leitores, também terão preferência. De acordo com Anita Stefani, diretora de apoio à gestão educacional da Secretaria de Educação Básica do MEC, hoje são cerca de 20 mil profissionais cadastrados. O banco é atualizado constantemente e os avaliadores são capacitados para atuar na avaliação das obras.
20: Essa capacitação busca garantir que todos os participantes utilizem os mesmos referenciais durante a análise e utilizem, né, de uma forma correta as fichas de avaliação, contribuindo para a qualidade técnica.
17: A participação no Banco de Avaliadores do PNLD é voluntária e gratuita. E a diretora de apoio à gestão educacional, Anita Stefani, explica que os profissionais selecionados no processo de avaliação pedagógica têm acesso a diferentes oportunidades de aprimoramento e reconhecimento.
20: Ao avaliarem as obras, eles estão também se formando como analistas de materiais didáticos e críticos em conteúdos, seja para a elaboração de materiais para os seus estudantes, quanto para a aplicação dessas obras didáticas na sala de aula.
17: Para se inscrever, basta acessar a página da plataforma de avaliação pedagógica do PNLD no endereço PNLD-avaliação.mec.gov.br e preencher as informações de perfil profissional. É preciso ter diploma de licenciatura plena ou de magistério reconhecido pelo Ministério da Educação e concluir um curso obrigatório disponível na própria plataforma. Reportagem Luciana Colares de Holanda.
14: E atenção para os prazos do Exame Nacional de Desempenho de Estudantes, o ENAD 2026.
15: Os inscritos para os cursos de bacharelado e tecnologia que tiveram o pedido de atendimento especializado negado podem recorrer da decisão até sexta-feira, dia 7 de agosto.
14: O recurso deve ser enviado pelo sistema ENAD, com a documentação que comprove a necessidade de atendimento conforme as regras do edital. O resultado da análise será divulgado em 14 de agosto.
15: Um atendimento especializado é destinado aos participantes que necessitam de recursos específicos para realizar o exame.
14: As provas do ENAD 2026 para os cursos de bacharelado e tecnologia serão aplicadas no dia 29 de novembro.
15: O Serviço Geológico do Brasil faz o monitoramento das bacias hidrográficas para realizar o exame.
14: As provas do ENAD 2026 para os cursos de bacharelado e tecnologia serão aplicadas no dia 29 de novembro.

0: Andréa Germano. Acompanhe.
1: Doutora Andréa, bem-vinda à Voz do Brasil. É um prazer ter a senhora conosco aqui. Vamos falar então de El Niño, né? O Serviço Geológico do Brasil divulgou algumas previsões para as principais bacias hidrográficas do país para os próximos 3 meses. E aí eu queria começar então falando por região, começando aí pela região norte e, né, Amazônia. Os principais rios, pelo que eu já dei uma olhadinha, ainda estão nos níveis normais, mas já em situação de vazante. O que a gente pode esperar para os próximos 3 meses?
2: Muito obrigada pelo espaço. O Serviço Geológico do Brasil agradece. O Serviço Geológico do Brasil é uma empresa ligada ao Ministério de Minas e Energia. E realmente a gente faz esse acompanhamento dos rios e monitoramento dos rios há 57 anos, cobertura de toda a rede hidrometeorológica nacional e monitoramento de níveis de rios e volume de chuvas. A região norte, hoje está nesse período, como você falou, já de vazante, né? Na sua normalidade, em todos os rios, na sua normalidade. E assim, o que preocupa é esse atraso do início das chuvas. Isso pode prejudicar aí a vazante, no caso, não ser mais crítica, né? Então, assim, esse atraso do período de chuvas realmente é hoje a nossa preocupação, mas por enquanto na sua normalidade. A gente faz simulações, né, para caso não chova, caso chova, então a gente vai tendo esse acompanhamento diariamente num cenário de 3 meses para poder também ter providências, defesa civil, tomar providências logísticas para as ações do norte.
1: Quer dizer assim, se a gente já está com os rios em vazante e as chuvas atrasaram, a gente pode ter uma baixa mais acentuada, é isso?
2: Exatamente, essa é a grande preocupação.
3: E no Nordeste há um alerta sobre os níveis dos reservatórios, né?
2: Exatamente. O SGB, ele acompanha junto com a Agência Nacional de Águas os reservatórios, né, através do sistema de acompanhamento dos reservatórios do Nordeste, também dos 9 estados do Nordeste, também em Minas Gerais, mas a situação hoje, 5 de agosto, é de normalidade também, 50%, 51% da sua capacidade, né? Então a gente está mantendo esse percentual desde abril. Então ainda não é uma preocupação a região Nordeste.
1: Muito bem, então vamos falar agora de Sul, onde o El Niño talvez seja a região onde talvez a gente já esteja sentindo essa questão do El Niño de maneira mais intensa, né, mais acentuada. Já há problemas de cheias e transbordamentos. Como é que deve ser o próximo trimestre por lá, onde o alerta é maior?
2: E como você falou, né, a previsão de chuvas acima da média do El Niño pode levar muitos os rios, já materializado agora no mês de julho. Tivemos muitas inundações. Para você ter uma ideia, mês de julho no sul, na região do Rio Grande do Sul, em média chover 130 milímetros, a gente teve localidades com 430 milímetros, provocando então grandes impactos aí de inundação, e a preocupação geralmente é essa, de o solo já está muito úmido e ainda esse aumento das chuvas na região sul poder causar mais impactos de inundações na região sul.
3: Agora, no Cerrado e Pantanal, André, onde já costumamos ter seca nesse período, o que esperar para as bacias desses biomas?
2: Então, no Cerrado, na região sudeste, em termos de chuva, os modelos meteorológicos, que é nosso serviço geológico, a gente não trabalha com meteorologia, né? A gente usa a meteorologia para poder explicar a hidrologia. Mas os modelos de meteorologia estão muito discrepantes, vamos dizer assim. O que a gente entende agora nesse momento, não dá para falar do cenário de chuva, mas nesse momento que realmente as temperaturas já estão muito elevadas, aí sim a preocupação é mais para a questão de incêndios florestais. Então, monitoramento de rios, ainda estamos na normalidade para
1: tudo indicando ainda que Cerrado e Pantanal, em termos de águas, devem ficar ainda dentro da normalidade.
2: Estamos já desde 2020, assim, com uma tendência de depreciação da capacidade dos rios na região do Pantanal, principalmente. Então, assim, na normalidade, já não digo que já, a gente já não vai, vem vivendo muito tempo isso. Então, mas não vai ser mais crítico ou menos crítico este ano especificamente.
1: Quando a gente fala, então, de mudanças climáticas, é disso que a gente fala, né? A gente vai observando uma mudança no comportamento natural, no comportamento da natureza ao longo do tempo, né?

0: Não é só no trimestre, não é só no ano. Como a senhora disse, já vem desde 2020.
1: Perfeito. Né? A gente não tem mais um Pantanal, uma região alagada há muitos anos. Então, isso realmente é um mudanças climáticas, não só o efeito de El Niño também, né? Então, sendo uma mudança climática que a gente vem evidenciando, principalmente nessa região.
2: Agora, doutora Andréia, como é que funciona esse monitoramento do Serviço Geológico do Brasil? Conta para o nosso ouvinte um pouco mais sobre como é esse trabalho.
1: O Serviço Geológico é um grande parceiro no campo e no escritório para fazer esse monitoramento, né? Além desse trabalho contínuo de monitoramento, de saber essas séries hidrológicas de longo período que nós monitoramos, né? A gente tem um serviço desde a década de 80, daí de realizar previsões hidrológicas, não só o momento atual, mas essas previsões hidrológicas, né, futuras. Começamos aí com bacias como o Pantanal, o Amazonas, e o Rio Doce, que são bacias mais lentas, mas depois dos booms, dos desastres, como a gente chama aí nos anos de 2011, 2012, 2013, a gente começou a fazer sistemas de previsão hidrológica em bacias mais rápidas e também com o advento também de todo um monitoramento automático muito mais especializado, né? Então, assim, o que a gente faz? Além desse monitoramento do campo, a gente no escritório recebe essas informações automáticas que vêm pelos satélites, né? Então, de hora em hora a gente está recebendo o nível dos rios, a quantidade de chuva, e rodamos modelos matemáticos, hidráulicos, hidrológicos, para fazer essas previsões. Aí você vai me dizer, então a gente consegue saber com muita antecedência se vai inundar? Depende da região hidrográfica, depende da resposta da bacia hidrográfica. Então, assim, há localidades que a gente consegue fazer essa previsão com 75 dias de antecedência, mas outras localidades, em bacias mais de alta declividade, com uma menor área de drenagem, com até 4 horas de antecedência. Mas o que permite, no caso de inundações, retirar as famílias, então, assim, permite, a gente salva vidas com esse monitoramento e com esse sistema de previsão hidrológica.
2: Muito bem, nós conversamos com Andréia Germano, chefe do Departamento de Hidrologia do Serviço Geológico do Brasil. Muito obrigado por sua entrevista aqui, a Voz do Brasil.
1: Muito obrigada a vocês. Até logo. Tchau, tchau.
3: A segurança no abastecimento de água passa também pela recuperação do meio ambiente.
2: Está aberta uma chamada pública para apoiar projetos de restauração ecológica e soluções voltadas à proteção de mananciais que abastecem grandes centros urbanos.
3: A chamada foi feita pelo Banco Nacional de Desenvolvimento Econômico e Social e deverá prever investimentos de 15 milhões e 20 milhões de reais com prazo de execução de até 48 meses.
2: As ações devem ter foco em restauração ecológica e em soluções baseadas na natureza, para combater a escassez de água nas regiões metropolitanas, como explica o superintendente da área de meio ambiente do BNDES, Nabil Kadri.
4: As propostas enviadas devem incluir ações de restauração ecológico-produtiva utilizando vegetação nativa em áreas estratégicas para a proteção dos recursos hídricos, incluindo nascentes, margens de rios e outras áreas relevantes para a conservação dos mananciais.
3: Os projetos deverão contemplar regiões do Distrito Federal e entorno, São Paulo, Rio de Janeiro, Ceará, Mato Grosso, Rondônia e Acre.
2: Mariana Dias Vilas Boas, pesquisadora do Serviço Geológico do Brasil, fala sobre a importância da recuperação e preservação de mananciais que abastecem grandes cidades.
5: Com a ampliação da vegetação, a gente vai ter uma maior taxa de infiltração, esses aquíferos vão ter mais água, vai chegar mais água também nos rios, através desses afloramentos das nascentes. Então, os projetos de recuperação, eles são projetos importantíssimos e têm uma relação direta com a segurança hídrica nas grandes cidades. E reduz as consequências de inundação, eu aumento a recarga dos aquíferos.
3: A chamada pública está aberta até o dia 9 de setembro e pode ser consultada no site do BNDES.
2: O Brasil assumiu a presidência pro tempore da Aliança para a Segurança, a Justiça e o Desenvolvimento.
3: A entidade reúne países da América Latina e Caribe.
2: Na reunião de cúpula em Brasília, o Banco Interamericano de Desenvolvimento anunciou US$ 4 bilhões para as ações integradas de combate ao crime organizado na região.
6: A América Latina concentra 8% da população mundial e é responsável por um terço dos homicídios ocorridos no mundo, de acordo com dados da Polícia Internacional. Esses números levaram à criação da Aliança para a Segurança, a Justiça e o Desenvolvimento, composta por 23 países e 14 instituições, como a Interpol. Um encontro em Brasília discute estratégias de prevenção e combate ao crime organizado na América Latina e Caribe. No primeiro ano de atuação da Aliança no combate ao crime organizado, foram destinados US$1,4 bilhão, o que corresponde a 60% dos recursos previstos para os três primeiros anos da iniciativa. A alta demanda dos países membros levou o Banco Interamericano a reavaliar os recursos destinados ao programa, elevando o montante para US$4 bilhões. O ministro da Justiça do Brasil, Wellington Lima Silva, fala sobre a importância da aliança.
7: Nós estamos absolutamente convencidos da necessidade de intensificar essa interlocução com organismos multilaterais, estabelecer tantas quantas sejam as tratativas, as interlocuções necessárias para aperfeiçoar e aprimorar essa estratégia.
6: Um protocolo também foi assinado para o repasse de R$5 bilhões ao Brasil, que assumiu a presidência pro tempore da Aliança pelos próximos 12 meses. Reportagem Cleide Lopes.
3: O Comitê de Política Monetária, o Copom, reduziu a taxa Selic, que é a taxa básica de juros da economia, de 14,25% para 14% ao ano.
2: Em comunicado divulgado hoje, o Copom afirmou que o cenário internacional ainda exige cautela por causa das incertezas sobre os conflitos no Oriente Médio.
3: A taxa Selic influencia outras taxas de juros no país, como as taxas de empréstimos, financiamentos e aplicações financeiras.
2: E essas foram as notícias do Governo Federal.
3: Uma realização da Secretaria de Comunicação Social da Presidência da República.
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3: Fique agora com o Minuto do TCU. Em seguida, as notícias do Poder Judiciário e do Congresso Nacional. Boa noite.
2: Boa noite e até amanhã.
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11: Supremo Tribunal Federal começa a julgar se proibição a jogos de azar é compatível com a Constituição de 1988.
12: Presidente Lula sanciona projeto de lei que regulamenta relevância para admissão do recurso especial no STJ.
11: Acordo firmado entre Tribunal Superior Eleitoral e Advocacia Geral da União prevê boas práticas sobre o uso da inteligência artificial nas eleições deste ano.
12: Boa noite, eu sou Marcela Luiz.
11: E eu sou Walter Lima.
12: O plenário do Supremo Tribunal Federal começou a analisar na sessão de hoje se a proibição a jogos de azar é compatível com a Constituição. Após as sustentações orais, o relator do caso, o ministro Luiz Fux, começou a votar.
11: Desde 1941, a lei de contravenções penais proíbe a organização e exploração de jogos de azar punindo os infratores com prisão simples, multa e outras penalidades previstas em lei. Isso inclui o jogo do bicho e as máquinas caça-níqueis.
12: Os ministros analisam se essa proibição, criada há mais de 80 anos, ainda é compatível com a Constituição Federal de 1988 ou se ela ficou ultrapassada.
11: Na prática, o Supremo vai decidir se a exploração de jogos de azar deve continuar proibida e punida pela legislação penal brasileira ou se essa proibição é incompatível com a Constituição.
12: A decisão, porém, não tratará da regulamentação de cassinos ou da exploração comercial dos jogos, temas que devem ser abordados em outras ações que tramitam na Corte.
11: O julgamento vai continuar na sessão plenária de amanhã.
12: O presidente da República, Luiz Inácio Lula da Silva, sancionou o projeto de lei que regulamenta a relevância para a admissão do recurso especial no Superior Tribunal de Justiça.
11: O projeto foi convertido na Lei 15.484 de 2026. Fátima Uchoa.
13: Com a relevância, segundo o presidente do STJ, ministro Herman Benjamin, o tribunal poderá concentrar esforços nos recursos que tratam de temas com maior impacto para a sociedade.
14: Não é de uma lei para atender interesses do Superior Tribunal de Justiça, mas da celeridade, da qualidade e da efetividade da prestação jurisdicional.
13: A nova lei deve tornar a prestação jurisdicional mais eficiente e permitir que o STJ concentre a atuação em casos com maior impacto jurídico, econômico, político ou social, que sejam importantes para uniformizar a interpretação da legislação federal, sem limitar o acesso dos brasileiros à justiça.
12: Tribunal Superior Eleitoral e Advocacia Geral da União assinam um acordo de boas práticas sobre uso da inteligência artificial nas eleições 2026.
11: O principal produto da parceria é o lançamento de um guia de boas práticas sobre o uso de IA no processo eleitoral. Fábio Ruas.
15: O documento vai servir como um manual de conduta com diretrizes técnicas detalhadas para partidos, candidatos, plataformas digitais, órgãos públicos e para a sociedade civil. O acordo ainda prevê a realização de cursos, seminários, workshops e eventos relacionados ao uso da inteligência artificial nas eleições, entre outras medidas.
12: Tribunal Superior do Trabalho mantém entendimento sobre desconto de dias parados em greves de longa duração.
11: Com a decisão, empresas vão poder descontar metade dos dias e trabalhadores vão ter de compensar a outra metade. Marla Lacerda.
16: A sessão de dissídios coletivos do TST autorizou duas empresas de Indaiatuba, no interior de São Paulo, a descontar metade dos 36 dias da greve realizada pelos empregados. Nessas situações, a Justiça do Trabalho admite, como regra adotada pela jurisprudência da Corte, a compensação da outra metade dos dias de paralisação. Esse entendimento, ele busca equilibrar o direito de greve com os efeitos da suspensão do contrato de trabalho durante o movimento. Para os ministros, o desconto integral dos dias parados pode gerar prejuízos econômicos excessivos aos trabalhadores.
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12: Uma boa noite.
11: E até amanhã.
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18: Eu sou Paula Groba.
19: E eu sou Humberto Pinheiro.
18: E estes são os destaques de hoje do Jornal do Senado, que começa agora.
19: Senado pode tornar hediondos e inafiançáveis crimes de pedofilia.
18: Pessoas com deficiência poderão ser consideradas idosas aos 50 anos.
19: Fim da aposentadoria compulsória como punição avança no CNJ e no Senado.
18: Boa noite.
19: Boa noite.
13: crimes sexuais contra crianças e adolescentes podem passar a receber a punição mais rigorosa prevista na legislação brasileira.
19: O plenário do Senado pode votar o projeto que torna hediondos e inafiançáveis os crimes de pedofilia e outras violências sexuais contra crianças, adolescentes e pessoas vulneráveis. A reportagem é de Bruno Lourenço.
20: O projeto de lei aprovado na Comissão de Constituição e Justiça inclui no rol dos crimes hediondos condutas como a corrupção de menores, a satisfação de lascívia, caracterizada pela prática de atos libidinosos na presença de criança ou adolescente, a divulgação de cena de estupro de vulnerável e o compartilhamento de pornografia. A matéria também classifica como hediondos os crimes previstos no Estatuto da Criança e do Adolescente ligados ao tráfico internacional de crianças e à pornografia infantil, como defendeu a relatora, senadora Elisiane Gama, do Maranhão.
21: Nosso relatório é pela aprovação do projeto de lei com a redação corrupção de menores, satisfação de lascívia mediante presença de criança ou adolescente, favorecimento da prostituição ou de outra forma de exploração sexual de crianças e adolescentes ou de vulnerável, divulgação de cena de estupro ou de cena de estupro de vulnerável, de cena de sexo ou de pornografia.
20: O senador Everton, do PDT do Maranhão, apresentou proposta semelhante e pediu que as duas matérias sejam analisadas em conjunto pelo plenário.
22: Em que eu propus o aumento da pena dos crimes cometidos contra a dignidade sexual quando praticados na presença física ou virtual de crianças, adolescentes e também cônjuge, companheiro ou parente de vítima, consanguíneo ou afim, em linha reta ou colateral até o quarto grau.
20: A CCJ aprovou um pedido de urgência para votação no plenário.
13: E a Comissão de Relações Exteriores iniciou as discussões sobre as barreiras da União Europeia à carne brasileira.
19: O grupo de trabalho que trata do acordo do bloco europeu com o Mercosul ouviu integrantes do governo e do setor privado. Repórter Pedro Pincer.
23: A partir de 3 de setembro, passam a valer novas regras da União Europeia sobre o uso de antimicrobianos na produção animal. O bloco exige que o Brasil consiga comprovar que a carne exportada não foi produzida a partir de animais submetidos ao uso de antimicrobianos proibidos pelas autoridades europeias. De acordo com o presidente da comissão, senador Nelsinho Trade, do PSD de Mato Grosso do Sul, é preciso ouvir os setores que podem ser afetados pelas normas e buscar soluções em conjunto com o governo e a iniciativa privada.
24: Setores que, porventura, venham a se sentir prejudicados, nos acionam, que nós iremos promover debates dessa natureza.
23: O chefe da missão do Brasil junto à União Europeia, embaixador Pedro Miguel da Costa e Silva, afirmou que o país terá de comprovar, por meio de auditorias, que consegue separar os produtos destinados ao mercado europeu e garantir que eles atendam às exigências do bloco. Representantes do setor privado afirmaram que o Brasil já dispõe da tecnologia necessária para fazer esse controle.
13: Aguarda votação no plenário um projeto que reduz para 50 anos a idade em que uma pessoa com deficiência seja considerada idosa.
19: O impacto do envelhecimento é maior para esse grupo de pessoas consideradas vulneráveis. Segundo a Organização Mundial da Saúde, pessoas com deficiência apresentam maior risco de desenvolver doenças crônicas, pior estado de saúde e, em alguns casos, podem morrer até 20 anos antes da população sem deficiência. Repórter Patrícia Oliveira.
25: O projeto que considera era idosa, uma pessoa com deficiência, já a partir dos 50 anos, estende para esses indivíduos os mesmos direitos e a proteção garantidos às pessoas da terceira idade. A condição de idoso deverá ser definida por avaliação individual, médica, psicológica e social. Como destacou o relator do projeto na Comissão de Assuntos Sociais, senador Flávio Arnes, do PSB do Paraná.
26: Conforme a deficiência, podemos observar reduções na expectativa de vida que variam até algumas décadas para baixo. Se compararmos com a média da população, estamos longe de um patamar de igualdade.
25: Para o senador Paulo Paim, do PT do Rio Grande do Sul, relator na Comissão de Direitos Humanos, a proposta viabiliza a aplicação de conceitos de envelhecimento ativo específicos para pessoas com deficiência.
27: Minimizando os possíveis impactos negativos do avanço
0: outra idade em um grupo social especialmente vulnerável.
25: O projeto que altera o Estatuto do Idoso já foi aprovado também na Câmara dos Deputados e está pronto para votação no plenário do Senado.
18: E a aposentadoria compulsória de magistrados pode deixar de ser uma punição prevista na Constituição, depois de o Conselho Nacional de Justiça oficializar o fim dessa penalidade no âmbito administrativo. O Senado pode analisar uma proposta que muda a Constituição sobre o mesmo tema.
19: A relatora, senadora Elisiane Gama, do Maranhão, afirmou que a decisão corrige uma distorção histórica. Repórter Pedro Pincer.
23: O Conselho Nacional de Justiça aprovou por unanimidade a proposta de resolução que acaba com a aposentadoria compulsória como a sanção disciplinar mais grave a juízes. A resolução aprovada segue entendimento da primeira turma do Supremo Tribunal Federal e também prevê a possibilidade da demissão como uma das hipóteses de punição. E o plenário do Senado pode votar uma proposta de emenda à Constituição que prevê o fim da aposentadoria compulsória como punição aos magistrados, promotores e procuradores e militares. De autoria do então senador Flávio Dino, atualmente ministro do Supremo Tribunal Federal, o texto foi aprovado pela Comissão de Constituição e Justiça em abril. A relatora, senadora Elisiane Gama, do Maranhão, afirmou que a decisão corrige uma distorção histórica.
1: É inadmissível o que a gente viveu ao longo da história do Brasil com esse tipo de prêmio para quem comete um crime, de que nós não podemos permitir castas de servidores públicos com privilégios.
23: Pelas novas regras, nos casos mais graves, o magistrado poderá ser colocado em disponibilidade com proposta de perda do cargo. Nessa hipótese, será imediatamente afastado das funções e passará a receber remuneração proporcional ao tempo de contribuição até a decisão definitiva do STF sobre a eventual perda do cargo.
18: Você sabia que nas eleições os votos em branco e nulos não são transferidos para nenhum candidato e não podem cancelar uma eleição?
19: Na prática, quem escolhe uma dessas opções deixa a decisão para os demais eleitores. Conheça mais sobre esses dois tipos de votos com a repórter Marcela Cunha.
3: Voto em branco vai para quem está na frente? E uma maioria de votos nulos pode cancelar a eleição? A resposta para as duas perguntas é não. Para votar em branco, o eleitor aperta a tecla branco e confirma. O voto nulo acontece quando é digitado um número que não corresponde a nenhum candidato ou partido. Nos dois casos, o voto é excluído da contagem que define o resultado. Não é transferido, não beneficia nenhum candidato e não é somado ao vencedor. O consultor legislativo do Senado, Gilberto Guerzoni, explica como essas duas situações aparecem na urna.
4: Mas a gente já viu que reduziu bastante o número de votos em branco, né, já que a urna eletrônica abre uma tela. O eleitor tem que fazer alguma coisa de forma ativa ali, né? Ou ele propositalmente coloca um voto inexistente e confirma, o que leva à anulação do voto, ou ele tem que apertar a tecla de voto em branco.
3: Além de expressar uma decisão consciente, o voto nulo também pode ser resultado de um erro na digitação. Em 2026, serão 6 votos para deputado federal, deputado estadual ou distrital, 2 senadores, governador e presidente da República. Por isso, a recomendação da Justiça Eleitoral é levar uma colinha de papel.
18: E ao participar da abertura da exposição O Caminho do Voto, promovida pelo Tribunal Superior Eleitoral, o presidente do Senado, Davi Alcolumbre, afirmou que o processo eleitoral brasileiro está entre os mais confiáveis do mundo. Ele também elogiou a decisão do presidente do TSE, ministro Nunes Marques, de levar a mostra ao Congresso Nacional.
19: A exposição, aberta à visitação no anexo 1 do Senado, apresenta as etapas do sistema eletrônico de votação, do desenvolvimento das urnas à totalização dos votos e integra a programação da Semana Nacional do Sistema Eletrônico de Votação.
5: As pessoas que visitarem a exposição sairão daqui conhecendo melhor o percurso do seu voto e o papel que ele desempenha na construção do nosso país. Um Brasil comprometido com a democracia, com as eleições livres e diretas, com a alternância de poder e com a transparência no processo eleitoral.
19: Edição de Paula Groba e trabalhos técnicos de João Lira, o Jornal do Senado fica por aqui. Acompanhe agora as notícias da Câmara dos Deputados. Boa noite.
18: Boa noite e até amanhã.
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2: Câmara reforça a indenização por dano moral à vítima de violência doméstica.
6: Proposta facilita acesso de motoristas a postos de combustível nas estradas.
7: Projeto busca garantir saúde ginecológica de meninas a partir dos 10 anos.
8: Boa noite. Os deputados analisam proposta que visa assegurar a saúde ginecológica de meninas a partir dos 10 anos de idade no SUS. O projeto está em regime de urgência e pode ser incluído na pauta de votações do plenário a qualquer momento, como informa o repórter Antônio Vital.
10: Está pronto para ser votado no plenário da Câmara, projeto que torna a regra a primeira consulta ginecológica das meninas a partir de 10 anos de idade no SUS, o Sistema Único de Saúde. O projeto foi apresentado pelas deputadas Adriana Ventura, do Novo de São Paulo, e Grace Elias, do PL de Minas Gerais, com o objetivo de permitir que as meninas e suas famílias recebam orientações preventivas e adequadas sobre temas como vacinação contra o HPV, cuidados de higiene íntima, preparação emocional para a primeira menstruação e informações sobre métodos contraceptivos. A vacina contra o HPV é recomendada a partir dos 9 anos de idade. A proposta obriga o Ministério da Saúde a elaborar um protocolo para o atendimento ginecológico dessa faixa etária. As meninas deverão ser encaminhadas à primeira consulta quando houver sinais de proximidade da menarca, como é chamada a primeira menstruação. Além disso, determina que as secretarias estaduais e municipais de saúde providenciem a formação contínua dos profissionais da área, especialmente ginecologistas, para que estejam preparados para atender as meninas. O texto também estabelece que a consulta será acompanhada por um responsável e, quando necessário, uma equipe multidisciplinar, que poderá incluir psicólogos e enfermeiros. De acordo com a deputada Adriana Ventura, uma das autoras da proposta, o objetivo é reduzir a incidência de gravidez precoce na adolescência, evitar doenças sexualmente transmissíveis e contribuir para a prática de hábitos saudáveis.
14: Tanto a vacinação como a HPV, que é recomendada a partir dos 9 anos, cuidado de higiene íntima, preparação emocional para essa fase da primeira menstruação e demais, bem como informação sobre métodos contraceptivos, isso é importante para prevenir gravidez precoce e outras complicações de saúde. Ele é muito simples, mas a gente acredita que ele pode provocar mudanças profundas na orientação das meninas brasileiras.
10: O projeto que torna a regra a primeira consulta ginecológica das meninas a partir de 10 anos de idade no SUS, ganhou o regime de urgência e pode ser votado a qualquer momento no plenário da Câmara, sem passar pela análise das comissões permanentes da Casa. Da Rádio Câmara, de Brasília, Antônio Vital.
15: Educação.
2: Jorge Sola, do PT da Bahia, defende projeto de sua autoria que regulamenta as escolas de saúde pública do SUS. A matéria, já aprovada na Câmara e em tramitação no Senado, reconhece instituições estaduais e municipais que formam profissionais, organizam estágios e apoiam residências.
27: Essa rede de escolas de saúde pública precisa e merece o seu reconhecimento, a sua regulamentação, para que dê, primeiro, mais visibilidade, mais estabilidade e maior capacidade de ampliar o orçamento destinado à formação de recursos humanos, ampliar o empoderamento dessas escolas para o ordenamento das práticas e dos estágios. Muitas vezes você tem a necessidade de organizar as vagas nos hospitais públicos, nos hospitais da rede do SUS, para a formação profissional, e até, né, definir políticas públicas que visem estimular a formação de profissionais que ainda temos uma carência.
8: Jorge Sola assinala ainda que as escolas têm papel central na organização dos processos seletivos para residências médicas e na formação de especialistas em áreas com carência no país. Para ele, a falta de um marco legal e de uma estrutura de articulação nacional limita o potencial das instituições.
2: Professora Luciane Cavalcante, do PSOL de São Paulo, é autora do projeto que isenta do imposto de renda professores e demais profissionais da educação básica e superior. Ela explica que a medida busca valorizar a categoria e ampliar os investimentos na educação.
8: A deputada afirma que o Brasil investe pouco em educação, paga baixos salários aos docentes e que muitos municípios não cumprem o piso nacional do magistério. Professora Luciane Cavalcante argumenta ainda que, assim como outros setores recebem incentivos fiscais, os profissionais da educação devem ser priorizados.
28: Esse projeto, ele visa colocar no centro do orçamento público e do financiamento das políticas públicas os profissionais da educação. Quase 30% de todo o rendimento dos profissionais da educação ficam retidos na fonte com pagamento do imposto de renda. Os profissionais da educação já trabalham em várias escolas para poder complementar a sua renda. Eles trabalham com alto número de estudantes por turma, então eles precisam desse investimento.
11: Trabalho.
2: A Câmara aprovou o projeto de lei que limita a jornada máxima de trabalho dos psicólogos a 30 horas semanais, sem redução do salário. A repórter Maria Neves traz mais informações sobre o texto que já foi encaminhado para análise dos senadores.
12: Uma das autoras do projeto, a deputada Érica Cocai, do PT do Distrito Federal, explica que atualmente a lei que regulamenta a atuação dos psicólogos não prevê limite de jornada de trabalho. Com isso, eles ficam submetidos a 44 horas semanais. De acordo com a deputada, a categoria é a única entre os profissionais que lidam com saúde e atenção psicossocial que não tem jornada de 30 horas.
15: Os profissionais de psicologia têm o direito a uma jornada de trabalho que possibilite que ele tenha tempo para o seu aprimoramento acadêmico, mas ao mesmo tempo tempo para que possa cuidar da sua própria existência. Por isso, 30 horas para a psicologia é uma necessidade, não apenas dos psicólogos e psicólogas, mas uma necessidade do país que precisa desses profissionais atuando em todos os espaços.
12: A deputada Natália Bonavides, do PT do Rio Grande do Norte, também assina a proposta. Ao apresentar o texto, as autoras argumentaram que a redução da jornada de trabalho vai contribuir para a preservação da qualidade de vida e o adequado exercício da atividade profissional, que demanda elevado desgaste emocional e mental. O texto beneficia os profissionais com contrato de trabalho no setor privado. Para psicólogos que trabalham em empresas públicas, como seletistas, a nova jornada dependerá de dotação orçamentária e de autorização na Lei de Diretrizes Orçamentárias. Da Rádio Câmara de Brasília, Maria Neves.
11: Economia.
8: Marcelo Crivella, do Republicanos do Rio de Janeiro, aponta como positivos os resultados de emenda à Constituição que estende a imunidade de IPTU a templos religiosos instalados em imóveis alugados. Ele explica que a regra passou a valer em 2023.
16: Em 2022, ela foi promulgada, essa emenda à Constituição, em fevereiro de 2022. Como o IPTU incidia 1º de janeiro, ela passou a ter efeito apenas em 2023. O que significa ela? Antes dessa emenda, tinha a imunidade de IPTU apenas os templos próprios, aqueles que foram construídos pelos fiéis. Mas nós sabemos, pelo censo do IBGE 2022, que dos 580 mil templos religiosos, católicos, espíritas, evangélicos, 400 mil funcionam em imóveis alugados e eles não tinham a imunidade do IPTU. Com a emenda constitucional 116, passaram a ter.
2: Marcelo Crivella orienta igrejas, creches, asilos e orfanatos a procurarem as prefeituras caso tenham efetuado o pagamento do IPTU entre 2023 e 2026. Ele alerta que a cobrança é indevida nos casos amparados pela emenda, com possibilidade de restituição dos valores.
8: Bandeira de Melo, do PV do Rio de Janeiro, é um dos autores de projeto que cria um modelo próprio de funcionamento para as cooperativas solidárias. O texto define essas organizações como sociedades sem fins lucrativos, com regras de autogestão e articulação com a Política Nacional de Economia Solidária.
2: Bandeira de Melo informa que a proposta busca reduzir a burocracia para iniciativas da economia solidária, com prioridade para grupos economicamente frágeis. O projeto também prevê estímulo à participação das cooperativas solidárias em compras públicas, licitações e ações de desenvolvimento comunitário.
11: Desenvolvimento Regional.
8: Paulo. Paulo Soares, do Podemos de São Paulo, apresentou o projeto que cria um programa para incentivar a universalização da coleta e tratamento de esgoto. Ele explica que a iniciativa também institui um fundo de assistência para socorrer municípios sem condições financeiras de investir no saneamento básico.
0: Uma defesa da sustentabilidade e da compensação ambiental. Em que sentido? Aquele município que está cumprindo com todos os seus deveres na questão de saneamento, nas questões ambientais todas, ele ser recompensado por um fundo. E esse fundo também, ao mesmo tempo, socorrer os municípios que não têm condições financeiras de avançar no saneamento básico. Essa é uma gestão que envolve meio ambiente, envolve saúde pública.
2: Paulo Soares pede urgência na aprovação da matéria, ressaltando que o saneamento ainda apresenta desigualdades profundas entre regiões do país. O congressista esclarece que os recursos do fundo virão de penalidades, de fiscalização e de aportes internacionais de fomento.
11: Turismo.
8: Projeto de lei apresentado por Domingos Neto, do PSD do Ceará, visa facilitar o acesso de micro e pequenas empresas de turismo a financiamentos públicos. A proposta prioriza empreendimentos localizados fora das regiões metropolitanas.
2: O texto de Domingos Neto permite o uso de fundos garantidores e seguros de crédito em substituição ou complemento às garantias tradicionais. Para ele, a medida amplia o acesso aos recursos do Fungetur e dos fundos constitucionais para modernizar e fortalecer o turismo regional.
11: Transportes.
8: Avança na Câmara a proposta que busca facilitar o acesso de motoristas a postos de combustível nas estradas. A repórter Silvia Munhato tem os detalhes.
13: A Comissão de Viação e Transportes da Câmara dos Deputados aprovou o projeto que busca melhorar o acesso dos motoristas aos postos de combustíveis e rodovias sob concessão pública. A proposta inicial do deputado Capitão Augusto, do PL de São Paulo, dava 180 dias de prazo para que as concessionárias elaborassem planos de adequação das rodovias, evitando retornos muito distantes. O relator, deputado Zé Trovão, do PL de Santa Catarina, afirma que o problema é real.
17: E esse motorista, às vezes, ele tem que caminhar 5, 6 quilômetros para frente, fazer um retorno e voltar. O que nós estamos determinando hoje é o seguinte: olha, nós vamos criar acessos mais claros e mais fáceis para esses motoristas. Para que o cara não corra o risco, às vezes está na reserva, está chegando no final do seu combustível, vai fazer um retorno, ou um retorno que não está bem sinalizado, ou um retorno perigoso e acabar acontecendo um acidente.
13: Mas o deputado modificou o texto para atribuir à Agência Nacional de Transportes Terrestres a tarefa de tratar do problema no âmbito de sua atuação normativa e contratual. A proposta, que pretende facilitar o acesso do motorista aos postos de combustíveis e rodovias sob concessão, será analisada agora pela Comissão de Finanças e Tributação. Da Rádio Câmara de Brasília, Silvia Munhato.
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11: Segurança Pública.
2: Bibo Nunes, do PL do Rio Grande do Sul, é autor de projeto que amplia as punições para quem picha bens públicos ou privados. O parlamentar destaca que o texto prevê a suspensão da carteira de habilitação e das linhas telefônicas do infrator.
21: Nós temos que acabar com a pichação. Só suja a cidade. Tem que ser punido. É punindo que se gera respeito. Os pichadores, eles têm uma competição para ver quem é o louco mor, quem é o que consegue pichar e estragar o monumento que mais chama a atenção da sociedade. Então, esse projeto é para dar penalidade, punir quem presta esse desserviço ao Brasil, que é a pichação. E que nós, brasileiros, possamos ter nossas cidades, os nossos monumentos respeitados.
8: O congressista observa que a pichação causa, além dos danos materiais, prejuízos ao turismo. Bibo Nunes acrescenta que o projeto inclui a cobrança do ressarcimento pela restauração do bem pichado, com responsabilização do autor ou dos responsáveis legais em caso de menor de idade.
2: Alexandre Lente, do União de São Paulo, propõe substituir a prisão em regime fechado pela prisão domiciliar para quem deixar de pagar pensão alimentícia. O projeto do deputado também permite monitoramento eletrônico e saída para o trabalho remunerado.
1: Alexandre Lente explica que a prisão em regime fechado ficaria restrita a casos excepcionais, quando houver ocultação de bens ou má-fé do devedor. Ele argumenta que a medida busca aumentar as chances de pagamento da pensão sem impedir o exercício da atividade profissional.
11: Justiça.
2: Os deputados aprovaram nova regra sobre indenização por dano moral à vítima de violência doméstica. Entenda na reportagem de Paula Bittar.
3: A Comissão de Constituição e Justiça da Câmara dos Deputados aprovou uma proposta que reforça na lei o direito de indenização por dano moral nos casos de violência doméstica e familiar contra a mulher, desde que haja pedido expresso da acusação ou da parte ofendida. A reparação será fixada pelo juiz, inclusive criminal. A relatora na comissão, deputada Lídice da Mata, do PSB da Bahia, destacou a importância de garantir a indenização a essas mulheres.
4: Ela é uma vítima da violência e isso é conhecido pela sociedade e impacta sobre sua imagem na sociedade. E, portanto, ele garante o direito dessas mulheres a uma indenização por danos morais. A violência deixa as marcas que vão muito além das agressões físicas. Elas provocam sofrimento, ela compromete a saúde mental, ela afasta as mulheres do seu trabalho, ela deixa a mulher em situação de trauma. E por isso mesmo é essencial que a legislação assegure também o direito à reparação desses danos.
3: Segundo Lídice da Mata, a proposta tem inegável relevância, pois ao inserir a possibilidade expressa de reparação civil por dano moral decorrente de violência doméstica, fortalece a proteção dos direitos fundamentais à dignidade da pessoa humana, à integridade física, psíquica e moral e a igualdade de gênero, assegurando à vítima um instrumento adicional de reparação no âmbito civil. A proposta que estabelece o direito de indenização por dano moral nos casos de violência doméstica e familiar contra a mulher já pode seguir ao Senado, a menos que haja recurso para votação pelo plenário da Câmara. Da Rádio Câmara de Brasília, Paula Bittar.
11: Consumidor.
1: Tarcísio Mota, do PSOL do Rio de Janeiro, é coautor de projeto que regulamenta a publicidade das apostas online. A iniciativa trata a atividade como tema de saúde pública e de defesa do consumidor, com o objetivo de restringir a propaganda das chamadas bets.
5: Do mesmo jeito que nós temos hoje regulações muito rígidas sobre propaganda, por exemplo, para as drogas legalizadas, como tabaco ou álcool, é preciso ter regras muito rígidas para as propagandas dessas casas de aposta online. Por exemplo, é inadmissível que elas continuem a financiar times de futebol, financiar campeonatos de futebol, que são inclusive a origem de grande parte dessas apostas. É inadmissível que no meio da transmissão de um jogo de futebol, você tenha propaganda dessas casas de aposta como se fossem simples informações jornalísticas.
2: Segundo Tarcísio Mota, o projeto cria medidas preventivas para reduzir o endividamento e os impactos do vício sobre as famílias. O parlamentar também defende regras mais rígidas com foco na proteção da saúde mental e dos direitos dos consumidores.
1: Projeto de Raimondo, PT do Rio de Janeiro, proíbe a veiculação de propagandas de apostas online em emissoras de rádio e televisão. De acordo com o deputado, a medida busca reduzir a exposição da população às chamadas bets em veículos que operam por concessão pública.
22: Então, o que a gente queria, na verdade, é que as bets não existissem no nosso país. Nós lutamos contra elas. Mas, enquanto a gente não consegue abolir as bets no Brasil, e nós haveremos de abolir um dia, nós queremos proibir que elas sejam divulgadas, publicizadas nos meios de comunicação de televisão e rádio.
2: Raimond explica que o objetivo é minimizar os impactos das apostas sobre a saúde mental, o orçamento das famílias e o endividamento da população. Ele acredita que reduzir o alcance desse tipo de atividade protege os consumidores mais vulneráveis.
1: Termina agora o Jornal Câmara dos Deputados, produzido pela Rádio Câmara, com trabalhos técnicos de Everson Urani e a apresentação de Val Monteiro e Luciana Vieira. Uma boa noite para você.
2: A Voz do Brasil volta amanhã. Boa noite.
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